pode aplaudir ao Senhor por essa noite? Glória a Deus. Teremos agora uma chamada de um vídeo. Eu quero pedir a sua atenção agora para a gente poder gerar mais expectativas naquilo que está por vir.

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Deus, aleluia, louvado seja Deus. E a bênção de Deus não para por aí não, hein? O mês de agosto está recheado das bênçãos de Deus para você e sua família. Culto da Fundação Reviver. A Fundação Reviver, ela estava oculta com Deus. Ela estava escondida com Deus. Aonde, pastor? Lá no céu. Deus revelou para o nosso saudoso missionário Davi Miranda e para a sua digníssima esposa, a nossa presidenta mundial Irani Miranda. A Fundação Reviver é um braço assistencial da Igreja Pentecostal Deus e Amor. E o pastor Guilherme Ribeiro está na mesma fé com a nossa irmã Irani Miranda e com a sede mundial, o pastor Fabrício Beata, o diretor do estado na mesma fé. Dia 23 de agosto, Agosto Verde.

você não vai vir de mãos vazias, não, hein? É, existe um dito popular que diz: é dando que se recebe. Você não vai comparecer de mão vazia, não, porque o Deus Jeová Jireh, na lei da semeadura, ele não fica devendo nada pra ninguém, não, meu irmão. Ele não vai ficar te devendo, não, minha irmã. Na lei da semeadura, se ele não te pagar nessa vida, ele te paga na eternidade. Só salvação já vale a pena, né? É, a coroa da vida eterna. Mas você vai trazer uma cesta básica. Olha, na lei da semeadura, quem planta mais, colhe mais. Quem planta menos, colhe menos. Quem não planta nada, não colhe nada. Então esse negócio de trazer um quilo, não, vem com uma cesta básica. Pastor, eu não tenho possibilidade. Faz prova de Deus. Você não serve o Deus Jeová Jireh? Eu estou falando da parte de Deus aqui. Tem muitos empresários, microempresários, grandes empreendedores, micro

empresários que estão me ouvindo aí agora. Pastor, se eu quiser doar um caminhão de cesta básica, uma Kombi cheia, uma caminhonete, 5, 10, 15, 20, 100 cesta básica, 200 cesta básica, aí é você com Deus, fica a seu critério. Mas se o Espírito Santo tocou no seu coração, meu irmão, não endurece seu coração, não. Se o Espírito Santo tocou no seu coração, minha irmã, não endurece o seu coração, não. A estimativa do pastor Guilherme Ribeiro é de 2 ou 3 toneladas. Vou repetir. De 2 ou 3 toneladas, só na Grande Belo Horizonte. Através da IPBA Sede Mãe do bairro Cabana e todas as outras sedes, congregações anexos, congregações locais que estão ombro a ombro com o pastor Guilherme Ribeiro e com a nossa presidenta mundial, Irene Miranda. A estimativa dele é de 2 a 3 toneladas de mantimento. Pastor, mas para que tanto mantimento assim? É para ajudar as pessoas menos favoráveis, as pessoas carentes, pai de família que está desempregado, mãe de família que não tem esposa e está desempregada também, pessoas que não tem um grão de arroz para comer. Vai em busca dessas pessoas aí que estão debaixo do viaduto, que já ingressaram aí no projeto Casa Aberta. A pessoa vai no Casa Aberta, pastor Guilherme com a sua esposa e toda a equipe, ali tem o banho, corta cabelo, faz a barba, tem roupa limpa, tem almoço, tem lanche, e a pessoa ainda sai com uma cesta básica ainda. Dia 23 de agosto, vou repetir, grave na sua agenda, dia 23 de agosto, você tem um encontro marcado com Deus Jeová Jirê na Igreja Pentecostal de Osamão. E você vai vir com a sua cesta básica. Pastor, aonde que é o local para mim entregar? Ou seja, para mim fazer a minha doação da cesta básica ou várias cestas básicas que eu vou trazer. De carro, de caminhão, de caminhonete, de van. É na Avenida Amazonas, 8410, no bairro Cabana. Vai direto na livraria. Procure o pastor Guilherme. A nossa Keila Santos, responsável da Fundação Reviver, já abençoou a igreja, já abençoou o seu irmão que está passando fome e já abençoou com a cesta básica. No dia 23 de agosto, o grande culto, a grande concentração do agosto.

0: Graças a Deus. Muito obrigado, pastor Guilherme Ribeiro, queridos irmãos dos estúdios, pelo espaço concedido, contagem regressiva. Pastor Guilherme Ribeiro, já estamos conectados aqui na faixa de pedestre, na Avenida Amazonas, 8410, Pai Cabana. Já pegando a expectativa do povo para o dia 23, domingo, agora, agosto verde. Seu nome,
1: Geraldo Barbosa.
0: Tá chegando de qual bairro, irmão Geraldo?
1: É da Nova.
0: Vale a pena estar aqui hoje.
1: Ah, com certeza, vale a pena.
0: O agosto verde, essas concentrações da Fundação Reviver, com a nossa mãe Irene Miranda, pastor Guilherme Ribeiro, aqui na sede estadual de Belo Horizonte, é bênção pura, né, meu?
1: Pura bênção. Pura bênção.
0: Seu nome mesmo, irmão?
1: Geraldo Barbosa.
0: Aquela bênção que mais marcou a vida do senhor, que o senhor recebeu, através de fazer votos, votos da Fundação Reviver, cofrinho, votos do livramento, ser um dizimista, aqui na igreja, Deus amor, aquela bênção que mais marcou a vida do senhor.
1: Foi a cura da minha gastrite.
0: Gastrite.
1: Gastrite estava crônica e foi curada, em nome de Jesus.
0: E há quanto tempo sofrendo com essa gastrite?
1: Ah, uns 3 anos.
0: 3 anos. Atitude de fé do senhor fez esse situação, entrou na campanha.
1: Entrou na campanha e foi curado, em nome de Jesus.
0: Vai. Completamente curado.
1: Completamente curado.
0: Vale a pena.
1: Vale a pena, vale a pena.
0: Os votos aqui na ITBA, Deus responde com fogo.
1: Fogo, fogo, só basta ter fé.
0: Verdade. Estamos aqui na faixa de pedestre, pastor Guilherme Ribeiro, presbítero de Adraci, queridos irmãos dos estudos, pegando a fé do povo. Querido irmão, culto da Fundação Reviver, essa grande concentração, dia 23 de agosto. O senhor está dentro da bênção ou fora?
1: Dentro da bênção, pode ficar fora.
0: Não pode ficar fora, não.
1: Não, não, não.
0: O nome do senhor?
1: Geraldo Barbosa.
0: Chegando de qual bairro?
1: Venda Nova.
0: Deus te abençoe.
1: Amém, amém.
0: Graças a Deus. Pastor Ananias Cardoso, toda Belo Horizonte está mobilizada. Vamos estar recebendo até caravana domingo e vans, porque tem muitos pastores dirigentes que têm Espírito Santo. Vamos estar fazendo a obra do Bom Samaritano e trazer os enfermos para ser curado, hein? Pastor Guilherme Ribeiro e todo o batalhão da fé, presbítero Zé Marcos, toda equipe, pastores, dirigentes, em Santo Jejum, dia 23 de agosto. Grande concentração da Fundação Reviver. É bênção pura, né, pastor Ananias? A paz do Senhor.
2: A paz do Senhor Jesus, ao meu irmão que está aqui do meu lado, pastor Adalto, ao pastor Guilherme Ribeiro, a toda a diretoria mundial,
1: nossa Irene Miranda,
2: nossa irmã Irene Miranda, né? É um dia muito especial, agosto verde, porque veja bem, quantos sonhos foram realizados, quantas pessoas foram ajudadas por essa campanha, milhares e milhares de pessoas no Brasil afora estão recebendo a bênção, gesto de amor, gesto de solidariedade, pessoas que têm o coração inclinado para a obra do Senhor. E você que está nos ouvindo, vai nos ouvir durante a programação dessa emissora, não importa a sua igreja, não importa, vem fazer sua parte, vem estar conosco neste domingo. Vai ser especial, não, vai ser muito, mas muito especial. As pessoas que estiverem aqui vão receber a bênção do amor de Deus dobrada. Aquela bênção que você vai poder transmitir na sua casa. Uma bênção diferenciada. Os obreiros, se Deus me der Deus, a mãe, são com essa fé de abençoar aí e receber a bênção maior que vem de Deus. Amém?
0: Pastor Ananias, e lembrando também, para reforçar o convite, pastor Guilherme Ribeiro, juntamente com a nossa mãe Irene Miranda e a Diretoria Mundial de São Paulo, já está arrecadando aqui a cesta básica. A expectativa, a estimativa do pastor Guilherme, de toda a grande BH, toda a sede, a dia de 2 a 3 toneladas de mantimento de cesta básica. E dia 23 de agosto agora, aquele que tem possibilidade de trazer uma cesta básica atrás, aquele que é empresário, que é empresária, pode trazer um caminhão de cesta básica, bem-vindo também, para ajudar as pessoas carentes. Mas aquele que não pode trazer uma cesta, vai trazer um pacote de arroz de 5 quilos, um pacote de açúcar, 1 quilo de alimento não perecível. Esse detalhe é muito importante, pastor Ananias. Ninguém não pode deixar de trazer e contribuir e ajudar as pessoas carentes.
2: Ah, ocasião especial. Por quê? Você que pode, né, dar uma ajuda maior, maior vai ser a bênção. Você que pode ajudar com o seu melhor. O seu melhor é o que? 1 quilo? É o seu melhor? Traz. Ah, 2 quilos, pastor. Ah, eu vou trazer uma cesta básica, minha cesta básica. Aquilo que você coloca todo o seu amor e vontade, sua dedicação. Levanta cedo, toma um banho, prepara aquela roupa e vem. Mas vem porque o amor de Deus vai descer. Agosto verde, luz do amor aqui na sede estadual da Cabana, aqui na Avenida Amazônia, 8410. Muito amor de Deus. Deus, muita prosperidade nesse menino, só de pisar o pé aqui. Meu Deus do céu, não dá nem pra continuar, tô emocionado.
0: Seu nome, seu bairro?
2: Ananias Cardoso, eu moro no bairro Carlos Prados, na rua Padre Paraíso, por misericórdia do Senhor. Ainda estou ali, 119, casa 11.
0: Deus abençoe. Então está aí, amados e diletos ouvintes, dia 23 de agosto, domingo, agora, hein? Até caravanas com pessoas enfermas, doentes. Você que tem seu carro, eu já quero falar da parte de Deus, uma palavra profética, eu já quero liberar. O seu carro nesse dia vai se transformar num bom samaritano, porque quando o pastor Guilherme Ribeiro e todo o batalhão da fé, todo o esquadrão da oração, todo o pelotão do jejum está aqui na sede do Cabana, em Santo Jejum, em Santa Consagração, e ele levantar as mãos para o céu, os grandes milagres da era apostólica, da igreja primitiva, vão estar acontecendo nesse agosto verde, hein? Então vê, você que está enfermo, venha, você que está desempregado, venha, você que está debaixo de trabalhos espirituais, venha, você que tem possessões demoníacas, venha, você que está enfermo, doente, você que foi desenganado pela medicina, venha. Caravanas, hein, com os enfermos, doentes, dia 23 de agosto, domingo, não esqueçam da cesta básica, porque na lei da semeadura, o Deus Jeová Jirê não fica devendo nada para ninguém. Se não te devolver nessa vida, ele te devolve na eternidade, tá bem? Tá combinado? Muito obrigado, pastor Guilherme Ribeiro, querido irmão dos estúdios, presidente José Gracina, a todos os transmissores, pelo espaço concedido, e a qualquer momento, nós voltamos com mais informações ao vivo, dentro do programa A Voz da Libertação. Adelante, estúdio, é contigo agora.

glória a Deus e graças a Deus, é com estes acordes musicais da Fundação Vou Viver, que nós já estamos aqui para lembrar a você que chegou, hein? Chegou o mês da beneficência cristã, o mês do agosto verde. É este mês que Deus preparou para que esta igreja se mobilizasse em prol das instituições Reviver, Fundação Reviver e também a Associação Reviver Help, Deus e Amor. E você pode e vai participar em todo este mês de agosto. O Senhor Deus te abençoará de uma maneira tremenda e especial.

0: talvez você está aí do outro lado dizendo: pastor, mas como eu posso participar do Agosto Verde? É muito simples. Você vai trazer um quilo de alimento não perecível. Isto mesmo, todas as vezes que você for ao supermercado, você vai se lembrar do mês do Agosto Verde e vai ajudar o seu irmão próximo. Você vai ajudar a sua irmã a, com certeza, também ter direito a um alimento, a uma refeição, porque são várias pessoas carentes que precisam do mantimento, e Deus vai abençoar a você. Escute isto: Deus vai prosperar a sua vida para que você possa também trazer um quilo de alimento não perecível, ou quem sabe até mesmo uma cesta básica. Você que está aí agora fazendo um propósito com Deus, dizendo que se o Senhor Deus o abençoar, você vai ajudar com uma, duas, três, 10 cestas básicas. Escute aí agora o que Deus tem feito na vida daqueles que já estão ajudando com um alimento ou com uma cesta básica na grande campanha do Agosto Verde.
1: E a expectativa para a grande concentração, explosão de milagres do Agosto Verde aqui na IPBA Sede Mãe, com o pastor Guilherme e toda a equipe da FON. Nome da senhora?
2: Divina, meu nome é Jesus.
1: Está chegando de qual bairro?
2: Eu te abençoe.
1: Eu te abençoe.
2: A bolsa não está perdida para mim, cartão de banco hoje. Muitas.
1: Eu tinha sumido.
2: Tinha sumido. Eu estou procurando achar. Aí eu falei com Deus: se o senhor é a pessoa que eu acho esse cartão, eu vou dar o dízimo hoje.
1: Espera aí. A senhora devolve o dízimo todo mês?
2: Todo mês eu devolvo.
1: A senhora é dizimista fiel?
2: Sim.
1: Aqui na sede mãe do Cabana?
2: É, sim.
1: E a senhora fez um voto com Deus, o cartão do benefício tinha sumido, e a senhora falou: se eu encontrar o cartão, eu vou devolver outro dízimo.
2: Sim.
1: Mas vale a pena?
2: Vale a pena.
1: Aí já devolveu hoje?
2: Devolvemos.
1: Deixa eu perguntar para a senhora: concentração da Fundação Reviver no Agosto Verde, Jesus opera ou não opera?
2: Opera.
1: E a senhora está dentro da bênção ou fora da bênção?
2: Dentro da bênção.
1: Então dá uma glória a Deus aí.
2: Glória a Deus, aleluia.
1: Seu nome e seu bairro?
2: É Divina Maria da Silva, bairro Marco Monte Mai.
1: Vale a pena ser dizimista fiel?
2: Vale a pena, sim.
1: Seu nome?
3: Elisete.
1: Está chegando de seu bairro?
3: Vinte.
1: Aumentar a fé do povo vai estar dia 23 de agosto. Conte a bênção.
3: A bênção é livramento, né? Meu irmão, ele foi mexer no telhado, ele caiu no telhado.
1: De uma altura alta.
3: Uma altura.
1: Era bem alta.
3: Era bem alta, ele caiu em cima da neta dele. Deu grande livramento, ele caiu.
1: Peraí, ele caiu de uma altura alta, de um telhado de uma casa, caiu em cima da neta.
3: Caiu em cima da neta, deu um livramento.
1: Livramento. Tá. Para os dois.
3: Os dois, porque ele caiu em cima da menina pequena, né? Deu grande livramento, deu tão forte na cabeça.
1: E a senhora firme na campanha, atitude de fé da senhora, a senhora firme na campanha, pegando os votos.
3: É, da altura que ele caía para ter quebrado um braço, uma costela.
1: Vou reformular. E a senhora firme na campanha, pegando os votos, Jesus deu livramento.
3: Deu grande livramento.
1: Eu não deu.
3: Deu.
1: Vale a pena?
3: Vale a pena.
1: Essa campanha, o voto funciona, se pegar com fé?
3: Funciona.
1: 23 de agosto, Agosto Verde, a grande concentração com o pastor Guilherme e toda a equipe da fé. A senhora está dentro da bênção ou fora da bênção?
3: Da bênção.
1: Dentro ou fora?
3: Dentro.
1: Vou dar um glória a Deus aí.
3: Glória a Deus.
1: Seu nome e seu bairro?
3: Eu moro em bairro da Marlins.
1: Seu nome?
3: Elisete.
1: Seu nome?
3: Meu nome é Jucimara.
1: Conte a bênção.
3: Eu gostaria de cantar uma grande bênção, né? Que Jesus me deu através da campanha na quarta-feira. A minha prova começou no mês de junho. Meu menino, ele tem 5 meses. Ele pegou uma bronquiolite. Eu e minha mãe levou ele para o hospital. Chegou lá, ele deu bronquiolite mais pneumonia, com os dois pulmões 100% tomados.
1: Qual foi a atitude de fé da senhora?
3: Eu vim para a campanha na quarta-feira. Pedi a Deus, fiz voto, orando, chorando, porque pelos segundos médicos lá no hospital, para ele não tinha jeito mais não. Ele já estava praticamente morto, com os dois pulmões 100% tomados.
1: Meu Deus, pastor Guilherme Ribeiro, amado Vigileto Fovich, ele está reportando, é seu filho?
3: É meu bebê.
1: Bebê completamente morto, desenganado pela medicina, ela exercitou a fé, entrou na campanha e pegou o voto. Quanto ao estado clínico dele agora?
3: Hoje, para a honra e glória de Jesus, ele está na minha casa.
1: A senhora está chorando de tristeza ou alegria?
3: Alegria, porque Deus usou o guarda, o pastor Guilherme, usou o senhor na campanha, usou o pastor. pastor Marcos, que falaram que Deus estava dando livramento para ele, estava guardando. E para a honra e glória de Jesus, hoje ele está lá em casa. Não parece que ele teve o que ele teve. Porque ele precisou de tomar sangue, drenar o pulmão. Ele precisou de tomar adrenalina para o coração. E hoje, se você vê a criança, você sabe assim que não é aquela criança que passou por tudo aquilo naquele hospital.
1: Meu Deus do céu, vamos aos pormenores. Qual foi o diagnóstico que o médico deu para ele?
3: Ele estava com pneumonia bacteriana, a bronquiolite, com os dois pulmões 100% tomados. E ele também deu anemia, lá que ele não tinha nem mais sangue.
1: Estado clínico grave.
3: Os médicos falaram, os médicos reconheceram, falou assim, se não fosse a fé da irmã e as orações, hoje o seu filho não estava aqui mais não. Você chegou a ver ele pior. Eu falei assim, não foi eu não, é a honra e glória de Jesus, foi Jesus que deu a minha vida nova.
1: Senhor Jesus, teu grande livramento.
3: Grande livramento.
1: O nome da senhora?
3: Meu nome é Jucimara Pereira e o nome dele é Davi Gabriel.
1: Essa campanha é de Deus?
3: É de Deus, é de Deus. Eu fiquei nela no final da primeira
1: etapa e segunda etapa.
3: E nessa segunda etapa eu também eu vim agradecer e falei com Deus que aonde é que eu passar, eu vou contar o que ele fez na vida do meu filho.
1: Fala para todo o estado de Minas Gerais ouvir. Qual que é o nome dessa igreja milagrosa aqui em Belo Horizonte?
3: Igreja Pentecostal Deus Amor, Avenida Amazônia, 8410, bairro Cabana.
1: Seu nome e seu bairro?
3: Meu nome é Jucimara Pereira e eu moro no Jardim Laguna.
1: Agosto Verde, dia 23 de agosto. A senhora está dentro da bênção ou fora da bênção?
3: Estou dentro da bênção, em nome de Jesus.
1: Vai trazer uma cesta básica?
3: Vou, em nome de Jesus.
1: Vai ou não vai?
3: Vou, Deus me dando condição para trazer o trago, até duas, em nome de Jesus.
1: Ah, o Deus Jeová, Jireh, já deu. Deus te abençoe.
3: Amém, eu creio, em nome de Jesus.
1: O nome da senhora?
4: Meu nome é Maria do Carmo Soares Martins.
1: Para aumentar a fé do povo, vai estar no Agosto Verde, dia 23 de agosto, conte a bênção.
4: Irmão, hoje vou contar a bênção que Jesus me deu uma cura, né? Glórias a Deus, eu estava sentindo muita dor na coluna, né? Fui no médico, mas ainda estava sentindo a dor, tomei a injeção lá, mas ainda continuando aquela dor.
1: Há quanto tempo sentindo essa dor, irmão?
4: Irmão, mais de um mês, mais ou menos, sentindo aquela dor. Eu estava, meu corpo só podia para deitar, uma dor terrível nas minhas costas, eu estava meio preocupada já, fui no médico, a médica passou a injeção para mim, aí não adiantou nada, melhorou na hora, mas voltou depois.
1: E qual foi a atitude de fé da senhora?
4: Minha atitude de fé está firme nessa campanha. Eu fiz a primeira, como é que fala?
1: Primeira etapa e segunda etapa.
4: A primeira e a segunda. Aí o Senhor Jesus me curou. E também eu quero estar relatando uma bênção que Jesus me concedeu, que eu consegui reformar a minha cozinha, irmão, que há muitos anos eu estava, né, buscando de Deus as condições e estava em uma situação muito difícil. Foi anos e anos eu buscando e Deus concedeu a bênção que agora eu reformei minha cozinha, né, do jeito que eu queria estar lá já reformada e o Senhor me deu a vitória.
1: Irmã Maria, dia 23 de agosto, Agosto Verde, a senhora está dentro da bênção ou fora da bênção?
4: Dentro da bênção, em nome de Jesus.
1: E se as famílias católicas também quiser ajudar, contribuir com uma cesta básica, pode?
4: Sim, pode sim. Eles vão vir, vão ser abençoados também, em nome de Jesus.
1: Seu nome e seu bairro, confirma.
4: Meu nome é Maria do Carmo Soares Martins, eu moro na região do Barreiro, bairro Vila Pinho, o número da minha casa é 25, rua César Pinhal.
1: Seu nome?
5: Jânio.
1: Conte a bênção.
5: Irmão, eu quero contar duas bênçãos. Quero contar a bênção, né, da aposentadoria que Jesus me deu no terceiro ano da campanha. Para a glória do Senhor Jesus.
1: Já está aposentado?
5: Já. Aí eu passava por três advogados e eles não conseguiam julgar minha causa. Mas Jesus julgou para mim a minha causa e me deu a vitória.
1: A senhora passou por três advogados, não conseguiu julgar a causa da senhora. Só tomou o direito da senhora. A senhora exercitou a fé, compareceu na campanha. Jesus deu a vitória.
5: Essa campanha fiz um voto na Fundação Viver, já cumpri com meu voto para a glória do Senhor, já contribuí com o Agosto Verde, também agradecendo o Senhor. E a outra bênção que eu tenho a contar é meu neto que estava nos Estados Unidos há mais de um mês. O pastor orava na foto, o pastor Zé Marcos também orou na foto. O pastor Guilherme orou, o pastor Zé Marcos orou e falou que Deus ia trazer ele. Eu desci minha fé e continuei fazendo o voto e falei: Deus, eu creio na promessa do Senhor, o Senhor vai trazer. E para a glória do Senhor, ele já veio e está bem. Isso aqui, né? Para a glória do Senhor Jesus em casa.
1: Valeu a pena?
5: Valeu a pena. Aqui está a foto, né? Do meu neto, né?
1: Meu Deus do céu, já estou visualizando a foto. Bênção completa. Grande foi o milagre que Deus operou na vida dela.
5: Para a glória do Senhor Jesus. Então é só agradecer a Deus, irmãs, né? Tudo que a gente traz aqui na casa de Deus tem resposta de Deus, os votos tem resposta. A gente tem que exercer a fé e crer e confiar, e o mais Jesus fará.
1: Agosto Verde, a senhora está dentro da bênção ou fora?
5: Está dentro, não pode estar fora não, né?
1: Seu nome e seu bairro?
5: Eu moro no bairro Fazenda Cássia.
1: O nome da senhora?
6: Maria dos Anjos.
1: Está chegando de qual bairro?
6: Joatuba.
1: Qual foi a bênção, minha?
6: Ei, irmão, é porque o meu esposo, ele estava com a carteira de habilitação vencida e ele dirigiu com essa carteira vencida. E aí, irmão, ele sempre com a pensão alta para poder renovar essa carteira, a pensão alta, e ele com medo de ir e não passar. Aí eu falei, ó Deus.
1: Qual foi a atitude de fé da senhora?
6: Eu peguei, orei, fiz um monte de jejum em favor dele, falei, ó Deus, vai renovar essa carteira, senão você vai perder esses veículos seus. Aí ele falou, senhor Maria, eu vou pagar esse exame lá logo, e segunda-feira, em nome de Jesus, não é IBGE, não, em nome de Jesus, eu vou lá renovar essa carteira, mesmo com a pensão alta.
1: O que que aconteceu? Resume.
6: Aí ele levantou de manhã cedo, falou, faz meu almoço aí, guarda aí que eu vou lá renovar a carteira e vou trabalhar. E banhou, e pegou óleo ungido, passou na cabeça, na...
1: E ele passou ou não passou?
6: Passou. Não.
1: Passou?
6: Sim. E foi lá, falou assim, ó, pode ir embora, você vai receber sua carteira lá. Chegou com a carteira já, irmão, pulando de alegria. Passei, Maria, nem que a pessoa passou.
1: Tá feliz da vida.
6: Feliz.
1: Pra resumir, significa que Deus honrou a fé da senhora.
6: Sim, honrou.
1: Honrou,
6: honrou, e ele pediu pra mim contar a bênção.
1: E a senhora é cristã de qual igreja?
6: É Deus Amor.
1: É Deus Amoriano.
6: Isso, é Deus Amor. E é só vitória, só vitória.
1: Então, glória a Deus pra Jesus.
6: Glória a Deus.
1: Seu nome e seu bairro?
6: Maria dos Anjos de Joatuba.
1: Querida irmã, seu nome?
7: Marinalva.
1: Deus te abençoe, Marinalva.
7: Irmã, eu recebi a foto da minha vista. Então, sexta-feira, no culto de meio-dia, eu cheguei aqui com muita irritação nas minhas vistas, mas vim mesmo. Parece que me deu uma doença nas vistas. Eu limpava demais nas vistas, quanto mais eu limpava, doía.
1: Culto de sexta-feira, do meio-dia, com o diácono da Vivez.
7: Justamente.
1: Prossigo.
7: Aí, quando eu saí daqui, irmãos, eu saí curada. Eu até pensei voltar na mesma hora que eu contar a bênção, no outro dia eu conto.
1: A senhora entrou nos umbrais do templo, a senhora estava doente, enferma, portadora de uma enfermidade. Quando a senhora saiu nos umbrais do templo, a senhora estava completamente curada.
7: Eu estava curada, nossa, graças a Deus.
1: Valeu a pena?
7: Muito, muito mesmo.
1: Essas campanhas aqui na IPDA Sede Mãe, se a pessoa entrar com fé, pegar o voto, funciona?
7: Com certeza, funciona, mesmo. Glória a Deus.
1: O nome da senhora?
7: E recebi a cura do câncer também aqui na Santana que vem. Meu nome é Marinaldo, moro já.
1: Recebeu a cura do câncer.
7: Sim.
1: A cura instantânea.
7: Instantânea.
1: A senhora hoje é ex-cancerosa.
7: Sim.
1: Quem curou, senhor?
7: Jesus.
1: E o senhor Jesus vai operar dia 23 de agosto na concentração da Fundação Reviver? Vai?
7: Com certeza, senhor.
1: A senhora com a família está dentro da bênção ou fora?
7: Estão dentro da bênção.
1: Seu nome, seu vai?
7: Marinaldo Joatuba.
1: Deus te abençoe.
8: É, e você também não vai ficar de fora, não. Traga aqui na nossa sede estadual do Cabana, ou em qualquer uma das igrejas pentecostal Deus de Amor, espalhadas em todo o estado de Minas Gerais. Leve o seu quilo de alimento não perecível e seja um canal de bênção na vida de outras pessoas. E também, eu tenho certeza que o Senhor Deus te abençoará e você, em nome de Jesus Cristo, será um canal de vitória para outras pessoas também. Participe conosco, Agosto Verde, mês da beneficência cristã, o nome de Jesus será glorificado através da sua vida para a glória de Deus nosso Pai. Aguardo você, venha participar desta grande campanha de arrecadação de alimentos, mês da beneficência cristã, com o Agosto Verde, na Igreja Deus é Amor.

0: Muito obrigado, pastor Guilherme Ribeiro, pelo espaço concedido. Já peguei na expectativa do povo para o grande dia 23 de agosto. É o agosto verde, onde o povo de Deus vai estar comparecendo com 1 quilo de alimento não perecível e a cesta básica para ajudar as pessoas carentes. O nome da senhora?
1: Meu nome é Maria do Carmo Soares Martins.
0: Para aumentar a fé do povo que vai estar no agosto verde, dia 23 de agosto, conte a bênção.
1: Irmã, hoje vou contar a bênção que Jesus me deu uma cura. Né? Graças a Deus, eu estava sentindo muita dor na coluna, fui no médico, mas ainda estava sentindo a dor, também a injeção lá, mas ainda continuando aquela dor.
0: Há quanto tempo sentindo essa dor, irmã?
1: Irmão, 1 mês, mais ou menos, sentindo aquela dor. O meu corpo só podia para deitar. Uma dor terrível nas minhas costas. Eu estava meio preocupada já, fui no médico. A médica passou a injeção para mim. Aí não adiantou nada, se melhorou na hora, mas voltou depois.
0: Qual foi a atitude de fé da senhora?
1: Minha atitude de fé é ficar firme nessa campanha. Eu fiz a primeira, como é que fala?
0: Primeira etapa e segunda etapa.
1: A primeira e a segunda. Aí o Senhor Jesus me curou. E também eu quero estar relatando uma bênção que Jesus me concedeu, que eu consegui reformar a minha cozinha, irmão, que há muitos anos eu estava buscando de Deus as condições e estava em uma situação muito difícil. Foi anos e anos eu buscando e Deus concedeu a bênção e agora reformei minha cozinha, né, do jeito que eu queria estar lá e o Senhor me deu a vitória.
0: Irmã Maria, dia 23 de agosto, agosto verde, a senhora está dentro da bênção ou fora da bênção?
1: Dentro da bênção, em nome de Jesus. Hein?
0: E se as famílias católicas também quiser ajudar, contribuir com uma cesta básica, pode?
1: Pode, sim, pode sim. Eles vão vir e vão ser abençoados também, em nome de Jesus.
0: Seu nome e seu bairro, confirma.
1: O meu nome é Maria do Carmo Soares Martins, eu moro na região do Barreiro, bairro Vila Pinho, o número da minha casa é 25, rua César.
0: Deus abençoe. Olha aí, amados e diletos ouvintes, é a expectativa do povo para o grande dia do agosto verde, dia 23 de agosto. Você que é de outro ministério, venha. Famílias católicas, venha. Família IPDA, venha. E não esqueça dos donativos, 1 quilo de alimento não perecível e a cesta básica para ajudar as pessoas carentes. Porque o salmista inspirado por Deus disse: aquele que atende o pobre necessitado, o Senhor o livrará no dia do mal. Seu nome?
2: Elisete.
0: Está chegando o seu bairro?
2: Vitor.
0: Aumentar a fé do povo vai estar dia 23 de agosto. Conte a bênção.
2: A bênção é livramento, né? Meu irmão, ele foi mexer no telhado, ele caiu no telhado.
0: De uma altura alta.
2: Uma altura.
0: É bem alto.
2: É bem alto. Ele caiu em cima da neta dele. Eu dou grande livramento que ele caiu.
0: Peraí, ele caiu de uma altura alta, de um telhado de uma casa, caiu em cima da neta.
2: Caiu em cima da neta, eu dou livramento.
0: Livramento. Os dois.
2: Os dois, porque ele caiu em cima da menina pequena, né? Deus é grande livramento, deu só um corte na cabeça, assim. É da altura que ele caía, porque quebrava um braço, uma costela.
0: A senhora firme na campanha, atitude de fé da senhora. A senhora firme na campanha, pegando os votos, vou reformular. E a senhora firme na campanha, pegando os votos, Jesus deu livramento.
2: Eu tenho um grande livramento.
0: Eu não deu?
2: Eu.
0: Vale a pena?
2: Vale a pena.
0: Essa campanha, o voto funciona, se pegar uma fé?
2: Funciona.
0: 23 de agosto, agosto verde, a grande concentração do pastor Guilherme e toda a equipe da fé. A senhora está dentro da bênção ou fora da bênção?
2: Da bênção.
0: Dentro ou fora?
2: Dentro.
0: Vou dar uma glória a Deus aí.
2: Glória a Deus.
0: Seu nome e seu bairro?
2: Moro no bairro de Marlin.
0: Seu nome?
2: Elisete.
0: Deus abençoe, Elisete. Louvas e glórias ao nosso Jesus. Mais uma senhora abençoada, expressando a sua expectativa, o grande livramento através dos votos da Fundação Oliveira no agosto verde. Seu nome?
3: Jane.
0: Quanto a bênção?
3: Irmão, eu quero contar duas bênçãos. Quero contar a bênção, né, da aposentadoria que Jesus me deu no terceiro ano da campanha, para a glória do Senhor Jesus.
0: Já está aposentado?
3: Já. Aí eu passava por 3 advogados e eles não conseguiam julgar minha causa, mas Jesus julgou para mim a minha causa e me deu a vitória.
0: A senhora passou por 3 advogados, não conseguiu julgar a causa da senhora, só tomou o dinheiro da senhora. A senhora exercitou a fé, compareceu na campanha, Jesus deu a vitória.
3: Fiz a campanha, fiz o voto na Fundação Reviver, já cumpri com o meu voto para a glória do Senhor, já contribuí com Alagoas Verde, também agradecendo o Senhor. E a outra bênção que eu tenho a contar é meu neto que estava nos Estados Unidos há mais de um mês. O pastor orava na foto, o pastor Zé Marcos também orou na foto. O pastor Guilherme orou, o pastor Zé Marcos orou e falou que Deus ia trazer ele. Eu desci minha fé e continuei fazendo voto. E falei, Deus, eu creio na promessa do Senhor, o Senhor vai trazer. E para a glória do Senhor, ele já veio e está bem, está aqui, né? Para a glória do Senhor Jesus em casa.
0: Valeu a pena?
3: Valeu a pena. Aqui está a foto, né, do meu neto, né?
0: Meu Deus do céu, já estou visualizando a foto. Bênção completa. Grande foi o milagre que Deus operou na vida dela.
3: Trouxe, né, para a glória do Senhor Jesus. Então é só agradecer a Deus, irmãos, né? Tudo que a gente traz aqui na casa de Deus tem resposta de Deus, e foto tem resposta. A gente tem que exercer a fé e crer e confiar, e o mais Jesus fará.
0: Agosto Verde, a senhora está dentro da bênção ou fora?
3: Está dentro, não pode estar fora não, né?
0: Seu nome e seu bairro?
3: Eu moro no bairro Fazenda Castro.
0: Deus abençoe, honras e glórias ao nosso Jesus, por mais uma senhora abençoadíssima por Deus, no prosseguimento do culto da Fundação Reviver e a expectativa para grande concentração, explosão de milagres do Agosto Verde, aqui na IPBA Sede Mãe, com o pastor Guilherme e toda a equipe da fé. O nome da senhora?
4: Divina Maria Sul.
0: Está chegando de qual bairro? Pode ser a bênção.
4: A bolsa não que eu tenho meu cartão de banco hoje. Bichas.
0: Isso me.
4: Jesus, meia hora que eu estou procurando achar. Aí eu falei com Deus, se o senhor é a pessoa que eu acho esse cartão, eu vou dar o dízimo hoje. Entrega.
0: Espera aí. A senhora devolve o dízimo todo mês?
4: Todo mês eu devolvo.
0: A senhora é dizimista fiel?
4: Sim.
0: Aqui na sede Mãe do Cabelo?
4: É, sim.
0: E a senhora fez um voto com Deus, o cartão do benefício tinha sumido, e a senhora falou, se eu encontrar o cartão, eu vou devolver outro dízimo.
4: Sim.
0: Mas vale a pena?
4: Vale a pena.
0: A senhora não ia dar o dízimo hoje?
4: Não, eu ia dar outro dízimo.
0: Aí já devolveu hoje?
4: Devolveu hoje.
0: Deixa eu perguntar para a senhora, concentração da Fundação Reviver, do Agosto Verde, Jesus opera ou não opera?
4: Opera.
0: Opera ou não?
4: Opera.
0: E a senhora está dentro da bênção ou fora da bênção?
4: Então
0: dá uma glória a Deus aí.
4: Glória a Deus, aleluia.
0: Seu nome e seu bairro?
4: É Divina Maria da Silva, bairro Marco Monte Maio.
0: Vale a pena ser dizimista fiel?
4: Vale a pena sim.
0: Seu nome e seu bairro?
4: É Divina Maria da Silva, bairro Marco Monte Maio.
0: Deus abençoe. Mais uma senhora abençoadíssima por Deus, nos grandes cultos da Fundação Reviver e a expectativa do povo para o dia 23 de agosto. O Agosto Verde, seu nome?
5: Valmi.
0: Conte a bênção.
5: A bênção é de meu dois filhos. Todos têm banca. Eu começo com banca de revista. E ali, minha banca de não vendia quase, mas outra tinha muita saída. Aí eu fui só. Um comprava e gastaram outros para vender para dividir outros. E a minha tia, que era o dono da banca, ele foi gastando lucro. Foi gastando lucro, gastando lucro. Quer falar com o outro irmão, dois filhos. E ali, como outro assim, só não tinha mais dinheiro do ano. Então, banca do povo. E outra coisa, outra bola de neve, aí eu fiz um voto com o senhor.
0: Atitude de fé da senhora, quando virou aquela confusão, aquela bola de neve, a senhora veio aqui na sede mãe e pegou o voto.
5: Pegou o voto e falei com o senhor que se eu desse a parte entre os dois irmãos, que eu ia contar a benção. E aí sentaram os dois, fizeram tudo, aí o outro. E ali Deus entrou com a paz, recolheu tudo, deu contigo, não teve briga, não teve nada.
0: Voto funcionou, então.
5: Funcionou.
0: Funciona ou não funciona?
5: Funciona sim demais. Só Deus faz isso.
0: É só o povo da IPBA que pode vir aqui no cabana, entrar na campanha e pegar o voto, ou as famílias católicas também podem?
5: A família católica pode vir. Todos tem que vir, tem que receber a bênção do senhor.
0: A senhora já devolveu o cofrinho da Fundação Reviver, devolveu o carnezinho, o voto da Fundação Reviver. A senhora já recebeu bênção da parte de Deus?
5: Muitas bênçãos, muitas bênçãos. Recebi muitas bênçãos.
0: Funciona também.
5: Funciona mesmo, eu não posso me aparecer para trazer.
0: Agosto Verde, 23 de agosto. A senhora está dentro da bênção ou fora da bênção?
5: Dentro da bênção.
0: Seu nome e seu bairro?
5: Zaninha, vai me sozinha ali para ter sua série.
0: Deus abençoe. Vamos entrevistar. Tem mais uma senhora, tem outra aqui. Em três palavras, o nome da senhora?
6: Maria dos Anjos.
0: Está chegando de qual bairro?
6: Joatuba.
0: Qual foi a bênção, minha?
6: Oi, irmão, é porque o meu esposo, ele estava com a carteira de habilitação vencida. E ele dirigiu essa carteira vencida. E aí, irmão, ia sempre com a pensão alta, poder renovar essa carteira e a pensão alta. E ele com medo de ir, não
7: passar.
8: Qual foi a atitude de fé da senhora?
7: Eu peguei, orei, fiz um monte de jejum em favor dele, falei, ó Deus, vai renovar essa carteira, senão você vai perder esses veículos seus. Você fica dirigindo desse jeito, vai lá. Aí ele falou, senhor Maria, em segunda-feira, em nome de Jesus, não é evangelho, em nome de Jesus, eu vou lá renovar essa carteira, mesmo com a pressão alta.
8: O que que aconteceu? Resumo.
7: Aí ele levantou de manhã cedo, falou, faça seu almoço aí, guarda aí que eu vou lá renovar a carteira e vou trabalhar. E banhou e pegou óleo ungido, passou na cabeça, nas...
8: E ele passou ou não passou?
7: Passou. Né?
8: Passou?
7: Sim. E foi lá, falou assim, ó, pode ir embora, você vai receber sua carteira lá. Chegou com a carteira já, irmão, pulando de alegria, passei, Maria, mesmo que a pessoa passou.
8: Tá feliz da vida.
7: Feliz.
8: Pra resumir, significa que Deus honrou a fé da senhora.
7: Sim, honrou, não honrou? Honrou, e ele pediu pra mim contar a Deus.
8: E a senhora é cristã de qual igreja?
7: É Deus amor.
8: É Deus amoriano.
7: Isso, é Deus amor. E é só vitória, só vitória.
8: Então, glória a Deus pra Jesus.
7: Glória a Deus.
8: Seu nome e seu bairro.
7: Maria dos Anjos de Joatu.
8: Deus abençoe. Querida irmã, seu nome.
9: Meu nome é Nalva.
8: Deus te abençoe, Marinalva.
9: Oi, irmã, eu recebi apoio aqui da minha vista. Com a sexta-feira no culto do meu dia, eu cheguei aqui com muita irritação na minha vista, mas ruim mesmo. Parece que tudo é uma doença na minha vista. Eu limpava demais minhas vistas. Quanto mais eu limpava, doía.
8: No culto de sexta-feira do meio-dia, com o diácono da Bireis.
9: Justamente.
8: Prossigo.
9: Aí, quando eu saí daqui, irmãos, eu saí curada, eu só pensei em voltar na mesma hora de eu contar a bênção, porque outro dia eu conto.
8: A senhora entrou nos umbrais do templo, a senhora estava doente, enferma, portadora de uma enfermidade. Quando a senhora saiu nos umbrais do templo, a senhora estava completamente curada.
9: Eu estava curada, irmão, graças a Deus.
8: Valeu a pena?
9: Muito, muito mesmo.
8: Essas campanhas aqui na IPDA Sede Mãe, se a pessoa entrar com fé, pegar o voto, funciona?
9: Com certeza, funciona, irmão. Senhora, bem?
8: O nome da senhora?
9: E recebi a cura do câncer também aqui na campanha também. Meu nome é Marinal, que mora em Jatosa.
8: Recebeu a cura do câncer?
9: Sim.
8: Uma cura instantânea?
9: Instantânea.
8: A senhora hoje é a ex-cancerosa?
9: Sim.
8: Quem curou, senhor?
9: Jesus.
8: E o senhor Jesus vai operar dia 23 de agosto na concentração da Fundação Rodrigo? Vai?
9: Com certeza, senhor.
8: A senhora com a família está dentro da bênção ou fora?
9: Estão dentro da bênção.
8: Seu nome, seu pai?
9: Marinal de Jatosa.
8: Deus te abençoe. Graças a Deus. Honras e glórias ao nosso Jesus, por mais uma senhora abençoadíssima por Deus. Nas grandes concentrações de fé da Fundação Oliveira, lembrando que dia 23 de agosto é a grande concentração do Agosto Verde. Não esqueça de comparecer com o cofrinho da Fundação Oliveira, o talãozinho, o voto da Fundação Oliveira, 1 quilo de alimento não perecível e a cesta básica para ajudar as pessoas carentes. Seu nome?
10: Meu nome é Jussimara.
8: Conte a bênção.
10: Eu gostaria de contar uma grande bênção, né, que Jesus me deu através da campanha na quarta-feira. A minha prova começou no mês de junho. Meu menino, ele tem 5 meses, ele pegou uma bronquiolite. Aí eu e minha mãe levou ele pro hospital. Chegou lá, ele deu bronquiolite mais pneumonia, com os 2 pulmões 100% tomado.
8: Qual foi a atitude de fé da senhora?
10: Eu vim pra campanha na quarta-feira, pedi a Deus, fiz voto, orando, chorando, porque pelos segundos médicos lá no hospital, pra ele não tinha jeito mais não. Ele já estava praticamente morto, com os 2 pulmões 100% tomado.
8: Meu Deus, pastor Guilherme Ribeiro, amado de Guilherme Sovich, ela está reportando, é seu filho?
10: É meu bebê. Tem...
8: Bebê completamente morto, desenganado pela medicina, ela exercitou a fé, entrou na campanha e pegou o voto. Como está o estado clínico dele agora?
10: Hoje, para a honra e glória de Jesus, ele está na minha casa.
8: A senhora está chorando de tristeza ou alegria?
10: Alegria, porque Deus usou o vaso, o pastor Guilherme, usou o senhor na campanha, usou o pastor Marcos, e para lá que Deus estava dando livramento para ele, estava guardando. E para a honra e glória de Jesus, hoje ele está lá em casa. Não parece que ele teve o que ele teve. Porque ele precisou de tomar sangue, drenar o pulmão. Ele precisou de tomar adrenalina para o coração. E hoje, se você vê a criança, você sabe assim que não é aquela criança que passou por tudo aquilo naquele hospital.
8: Meu Deus do céu, vamos aos pormenores. Qual foi o diagnóstico que o médico deu para ele?
10: Ele estava com pneumonia bacteriana, a bronquiolite, com os 2 pulmões 100% tomados. E ele também deu anemia, lá que não tinha nem mais sangue.
8: Estado clínico grave.
10: Os médicos falaram, os médicos reconheceram, falou assim, se não fosse a fé da irmã e as orações, orientações. Hoje o seu filho não estava aqui mais não. Você chegou e viu ele pior. Eu falei assim, não foi eu não. É a honra e glória de Jesus. Foi Jesus que deu ele na vida nova.
8: Senhor Jesus.
10: Foi Jesus que deu ele na vida nova.
8: É o grande livramento.
10: Grande livramento.
8: O nome da senhora?
10: Meu nome é Jussimara Pereira e o nome dele é Davi Gabriel.
8: Essa campanha é de Deus?
10: É de Deus. É de Deus. Eu fiquei nela no final da primeira...
8: Primeira etapa e segunda etapa.
10: E nessa segunda etapa também eu vim agradecer e falei com Deus que aonde é que eu passar, eu vou contar o que ele fez na vida do meu filho.
8: Fala para todo o estado de Minas Gerais ouvir. Qual que é o endereço? Qual que é o nome dessa igreja milagrosa aqui em Belo Horizonte?
10: Igreja Pentecostal Deus Amor, Avenida Amazônia, 8410, bairro Cabana.
8: Seu nome e seu bairro?
10: Meu nome é Jussimara Pereira e eu moro no Jardim Laguna.
8: Agosto Verde, dia 23 de agosto. A senhora está dentro da bênção ou fora da bênção?
10: Estou dentro da bênção, em nome de Jesus.
8: Vai trazer uma cesta básica?
10: Vou, em nome de Jesus.
8: Vai ou não vai?
10: Vou, Deus me dando condição para trazer o trago, até duas, em nome de Jesus.
8: Ao Deus, Jeová, Jireh, já deu. Deus te abençoe.
10: Amém, eu creio, em nome de Jesus.
8: Vamos a uma última senhora que já está ansiosa para falar no microfone do programa A Voz da Libertação. Seu nome?
11: Maria do Carmo.
8: Quanto a bênção, Maria do Carmo?
11: Quanto a bênção, minha filha tinha feito com o dinheiro do emprego, não chamou ela nada. Aonde eu tenho ido? Primeiro dia que eu entrei aqui, comecei a campanha, deixei em casa, a minha filha me falou que eu pedi para ele trabalhar.
8: Meu Deus, vamos aos pormenores para os ouvintes. Sua filha estava desempregada há quanto tempo?
11: Está desempregada há 6 meses.
8: 6 meses desempregada. A senhora exercitou a fé, entrou na campanha, pegou o voto, pegou o propósito. Pastor Guilherme, o primeiro dia da campanha, que ela entrou e pegou o voto, ela já está empregada?
11: Está onde, meu Deus? Tem carteira assinada já.
8: Carteira assinada CLT.
11: É, está bom dia sim, dia não.
8: Salário bom? Seu nome?
11: Maria do Carmo.
8: Seu bairro?
11: Rua, bairro, Nese.
8: O Agosto Verde, dia 23 de agosto. A senhora está dentro da bênção ou fora da bênção?
11: Dentro da bênção.
8: Pensei que a senhora estava fora.
11: Não, tem que estar dentro da bênção.
8: Na bênção.
11: Maravilhoso demais. Né?
8: Deus te abençoe.
11: Amém.
8: Graças a Deus. Então está aí a margem de leve ouvintes. A expectativa do povo para o dia 23 de agosto. A grande concentração, explosão de milagres. Aqui na Avenida Amazonas, 8410. No bairro Cabana, estamos próximo ao Tempo City, ao lado do Sacolão Feirão da Fartura. E muito obrigado, pastor Guilherme, e toda a equipe pelo espaço cedido na frente dos transmissores. Presbítero Zé Adracina, Simão Wesley de Castro. E a qualquer momento, nós voltamos com mais informações ao vivo dentro do programa A Voz da Libertação. Vem pra cá, Belo Horizonte! Vem pra cá, Minas Gerais! Adelante Estúdio, a partir de agora.

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1: Essa campanha tem que parar ou continuar?
2: Tem que continuar.
1: Quem aplaude a Jesus e da glória.
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3: Rita Isabel do bairro Eldorado entrou na campanha, fez o propósito, recebeu a bênção da aposentadoria. Seu nome?
2: Rita Isabel.
3: Conte a bênção.
2: A bênção é muito grande. A bênção pra minha irmã que mora lá no interior, no Vale do Mucuri. É impossível que ela entra, né? Mas pra Deus é possível. A aposentadoria dela, ela foi aposentada, recebeu os atrasados.
3: Através da senhora fazer a campanha que ela foi aposentada.
2: Foi aposentada.
3: A senhora fez um voto em favor dela.
2: Em favor dela.
1: O milagre chegou.
2: Chegou.
1: E tá virando notícia.
2: Virou notícia lá no interior.
1: Quem aplaude é Jesus e da glória a Deus aí.
3: Nome da senhora e a bênção.
2: Iracilda, a minha bênção é muito grande, irmão. Glória a Deus. Eu já estava na campanha, mas eu prossegui, né? Quando o irmão chegou, o pastor Guilherme, aí vem firme propósito, uma bênção. Aí meu filho Vinícius, ele me falou, mãe, eu vou ter que abrir mão do meu carro para me dar acabamento na minha casa. Porque a minha casa chegou no ponto agora de acabamento e agora é complicado. Então eu vou abrir mão do meu carro, mas eu não pedi, porque ele tem crianças gêmeas. Então, como que deslocar para a igreja, para o esposo, levar, abriu mesmo mão do carro, vendeu o carro, deu o acabamento na casa e falou, e agora, aguardar a bênção do Senhor. E eu entrei no propósito de Deus, vai entregar essa vitória para o meu filho, porque ele precisa muito dessa bênção. E nesse, dentro dessa campanha, ele comprou um caminhão.
1: Meu Deus!
2: Você comprou um caminhão no valor de 200 mil. Ele falou, mãe, que quando a bênção chega na mão da gente, a gente tem que segurar. Glória a Deus para a honra e a glória do Senhor. Com o dinheiro do caminhão, ele comprou o carro do sonho dele.
1: Olha só, então Deus deu o caminhão e ainda deu o carro.
2: Deu, glória a Deus, está aqui o carro.
1: Tudo isso na campanha. Olha aí, levanta aí bem alto, mostrando a foto do carro, o carro zero e também o caminhão. Deus deu o caminhão, Deus deu o carro. Ô, minha irmã, essa mesa é grande ou é pequena?
2: Grande,
1: vale a pena, está na campanha.
2: Ah, mas não pode abrir mão, não, irmão. Glória a Deus, é bênção demais.
1: Quem vem na quarta-feira recebe a bênção.
2: Oh, vitória.
1: Quem é que dá glória a Deus? Por isso, para por aqui ou prossegue essa campanha. Quem crê que o milagre vai continuar virando notícia.
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2: Aí ela estava apavorada, meu genro veio também para assim, meu Deus, mas o que, que será que aconteceu? Ela falou assim, mas sabe o que, que aconteceu? Roubaram a moto de Dallas. Aí eu fiquei tão tranquila, saí daqui com voto do livramento e com voto do desafio. E falei para você assim, incomodar os ladrões, dentro de 10 minutos eu não respondo. Nossa, já a moto já está lá.
1: Meu Deus! Já foi restituída.
2: Na hora, 10 minutos que eu fiz o voto.
3: Impressionante, pastor Guilherme. Tremendo.
1: Fez o voto do desafio. Era para ser um prejuízo muito grande, né, minha irmã?
2: Estava todo mundo apavorado. Eu fiquei tranquilo.
1: Porque Deus já tinha dado o livramento. Está feliz.
2: Muito feliz.
1: Vale a pena fazer voto com Deus. Quem aplaude a Jesus e dá glória a Deus aí.
3: O nome do Senhor e a bênção.
4: João Alves Gomes. Na bênção do meu filho. Meu filho estava preso no quarto durante o dia todo e não saía do quarto para nada. Quando ele estava na asa, o demônio usava ele vinha falar que ia matar todo mundo, ia me matar, matar meu filho.
3: Ele estava com depressão, estava surtando também.
4: Tava. Aí ele, eu vim na campanha, eu fiz o primeiro é da campanha e a segunda, agora nessa última campanha da
3: segunda etapa.
4: Ah, é, segunda etapa, eu fui liberto.
1: Foi liberto.
4: Nome de Deus.
1: Só vivia dentro do quarto.
4: Não comia, não bebia, só levantava quando o demônio usava ele, ele ia falar que ia me matar, matar minha esposa, matar todo mundo.
1: E agora?
4: Agora eu fui liberto em nome de Jesus. Deus abriu a porta, eu estou trabalhando.
1: Já está até trabalhando.
4: me fizer ver, meu Jesus que abriu a porta.
1: Ele disse, foi Deus que abriu a porta para mim, olha aí. A depressão queria matar o filho dele, não comia, não saía do quarto, Satanás possuía, e agora o Senhor fez a campanha, ele foi liberto e já está trabalhando.
4: Está trabalhando em nome de Jesus. Deus abriu a porta, ele falou comigo, meu pai. Deus que abriu a porta, é Deus, é Jesus que abriu.
1: É Jesus, é Jesus. Quem dá glória a Deus?
3: Essa campanha para ou continua?
4: Continua.
1: Quem dá glória a Deus, então? Para por aqui ou prossegue essa campanha? Quem crê que o milagre vai continuar virando notícia?
0: A terceira etapa da grande campanha profética. 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
3: Vai virar notícia.
1: Você que não crê no poder de Deus através do voto de desafio, escuta essa.
3: O nome da senhora?
4: Meu nome é Elizabeth.
3: O que aconteceu na vida da filha da senhora depois que a senhora entrou na campanha e pegou o voto?
4: Eu estive aqui numa quarta-feira. A minha filha estava entubada. Vinha meu marido e a minha outra filha.
3: E a filha entubada e desenganada?
4: A filha estava entubada. Quando eu cheguei em casa, o meu genro chegou lá e falou assim: a sua filha já está fora de perigo.
3: Meu Deus do céu! O primeiro dia que a senhora veio na campanha, a filha estava entubada, estado clínico grave. A senhora entrou na campanha, o primeiro dia ela saiu da intubação.
4: Ela saiu da intubação. Com 4 dias, os médicos liberou e ela já estava em casa. E já teve bebê.
3: Recebeu um bebê ainda, pastor Guilherme?
1: Essa bênção é grande ou é pequena?
4: É muito.
1: É muito. Tá feliz.
4: Graças a Deus.
1: Vale a pena estar nas campanhas.
4: É em nome de Jesus.
1: Mas essa campanha tem que parar ou continuar?
4: Continuar.
1: Quem é que dá glória a Deus por isso, então?
3: O nome da senhora e a bênção recebida.
2: Marinalva.
1: O que aconteceu, irmã Marinalva?
2: Cura de um caroço no pescoço.
1: A senhora tinha um caroço no pescoço.
2: Todas as noites, quando eu ia deitar, eu sentia dor de cabeça. Quando foi numa terça-feira, eu levantei, eu senti um caroço no meu pescoço, apertei e senti dor. Quando foi na quarta-feira, no primeiro culto do pastor Guilherme, primeiro na quarta-feira, eu não vim, só que a minha irmã abençoada, ela está aqui todas as quartas. Aí ela me ligou e falou assim: Nalva, nós temos um outro pastor, Guilherme, agora, um homem abençoado. Aí eu apertei aquele pescoço e falei: Jesus, se ele é homem de Deus, eu vou ficar curada agora. E eu esqueci, quando eu vi o pastor entrando naquela porta, eu lembrei que eu estava sentindo mais dor.
1: O caroço sumiu.
2: Sumiu.
1: Desapareceu.
2: Desapareceu.
1: E as dores, minha irmã?
2: Sumiu
1: as dores. Quem te curou?
2: Jesus.
1: Foi Jesus, foi Jesus. E fica Deus com ela. Essa campanha tem que parar ou continuar?
2: Tem que continuar.
1: Quem aplaude a Jesus e da glória.
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0: te ajudar. Em nome do Senhor Jesus Cristo, ao levantar as mãos aos céus e começar a clamar a Deus, eu tenho a plena convicção de que meu Deus moverá céus e terra e um grande milagre chegará em sua vida. Qual é o seu problema? Qual é a sua dificuldade? O que é que tem tirado a sua paz? Não conte a ninguém, a não ser ao nosso Deus, porque Ele, através deste momento de oração, derramará esta bênção especial à sua vida. Várias pessoas já participando conosco agora, através do 31975191994, eu vou repetir, DDD 31975191994, onde nós estaremos agora, orando em seu favor. Eu quero clamar a Deus por você agora. Então, chegou o momento de falarmos com Deus. É o momento de oração.
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receba a doce paz do nosso Senhor, Salvador Jesus Cristo, deste que vos fala o seu irmão em Cristo, pastor Guilherme Ribeiro. É, você que já está aguardando o momento da oração, chegou a hora de falarmos com Deus, chegou a hora de buscarmos a santa presença do Senhor, e você pode agora clamar juntamente conosco, pedindo a Deus esta bênção, este milagre, porque Deus pode, com certeza, e vai

0: maravilhoso Deus e Pai, Pai nosso que estais nos céus, santificado seja o teu santo nome, venha a nós o teu reino, seja feita a tua vontade, assim na terra como no céu, o pão nosso de cada dia nos dai hoje, perdoai as nossas dívidas, assim como nós perdoamos os nossos devedores, não os deixeis cair em tentação, mas livrai-nos de todo mal, porque teu é o reino, o poder e a glória para todo sempre. Ó Deus poderoso e tremendo, aqui estamos, ó Deus, uma vez mais, para louvar e bendizer, ó Deus, o teu santo nome. Senhor, eu quero te agradecer, ó Pai, por esta oportunidade que o Senhor Deus nos concede agora, de estarmos aqui, Senhor, em oração, clamando a Ti, meu Deus, ó Senhor da glória, tenha de compaixão, Senhor, tenha de misericórdia, meu Deus, que o Senhor venha manifestar o Teu poder, que o Senhor venha, meu Pai, agora, visitar, ó Deus, a vida de cada um dos meus queridos irmãos e irmãs que estão agora, Senhor, em oração conosco. Pessoas, meu Deus, que precisam, ó Pai, da resposta, que precisam, meu Deus, do milagre, que precisam, Senhor, de uma grande bênção. Ó Deus tremendo, Deus santo e justo, ó meu Senhor, eu lhe peço agora que o Senhor venha, meu Pai, visitar o lar, a família de cada pessoa, que o Senhor venha, ó Deus, repreender agora, meu Senhor, todo mal, Deus poderoso, Deus santo, justo e verdadeiro, ah, meu Deus, eu lhe peço, visita, Senhor, visita os familiares desta pessoa, visita, meu Deus, agora, ó Senhor, o lar deste querido irmão e desta querida irmã, Senhor, Deus tremendo e poderoso, que o Senhor venha, meu Pai, confirmar, Senhor, a grande vitória, o grande mover, ó Deus, este lar que estava vivendo, meu Senhor, com tantas dificuldades, com tantas lutas, meu Deus, e provações, ó Espírito de Deus, que o Senhor venha libertar estas vidas agora, liberta, meu Deus, liberta este jovem, liberta, Senhor, esta jovem da depressão, da angústia, da ansiedade, liberta agora, meu Pai, esta pessoa de todo este sofrimento maligno, saia, Satanás, saia, em nome do Senhor Jesus Cristo, Deus poderoso, Deus santo e tremendo, oramos, meu Deus, agora com muita fé, crendo, meu Deus, que haverá, Senhor, um grande mover sobre este lar, meu Deus, como Satanás tem lutado para destruir este lar, para destruir essa família, como Satanás tem lutado, meu Deus, para destruir este casal, mas em nome do Senhor Jesus Cristo agora, eu oro, meu Deus, com muita fé, sabendo, ó Pai, que a resposta do Senhor é chegada, ó meu Deus, visita agora, Senhor, aqueles que estão enfermos, meu Deus, aqueles que estão sofrendo, ó Pai, visita agora aqueles, meu Deus, que estão perecendo com tantas dores e enfermidades, olha aí, Senhor, esta pessoa, meu Deus, que já não suporta mais tantas enfermidades, meu Pai, espalhadas em seu corpo, repreende repreende agora, Senhor, esta hérnia, repreende agora, meu Deus, esta infecção, repreenda agora, Senhor, esta obra do diabo, saia, Satanás, saia, em nome do Senhor Jesus Cristo, Deus tremendo, Deus poderoso, ah, meu Deus, eu apresento aquele, Senhor, que estão, meu Deus, agora também, em oração conosco, Senhor, pedindo, meu Deus, esta grande vitória, pedindo, meu Deus, por este grande livramento agora, Senhor, meu Deus, toca, toca, Senhor, toca, meu Deus, sobre a vida, meu Pai, deste irmão, desta irmã, que não conseguiu dormir esta noite, Senhor, devido a tantas opressões, devido a tantas preocupações, esta pessoa que não conseguiu recuperar as suas forças, as suas energias, meu Deus, através do sono, porque meu Pai está sofrendo com este mal agora, mas em nome do Senhor Jesus Cristo, oramos, meu Deus, com muita fé e cremos, ó Pai, que haverá um grande milagre, que haverá, Senhor, uma grande bênção, que haverá, meu Deus, resposta do Senhor nesta hora. Responde, meu Deus, o teu servo, responde, Senhor, a tua filha, e opera, meu Deus, maravilhas, opera, Senhor, sinais e prodígios agora, Deus poderoso e santo, Deus tremendo e justo, venha, meu Deus, confirmar, Senhor, a libertação total, porque escrito está, meu Deus, que se o Filho do Homem vos libertar, verdadeiramente sereis livre. Liberta, meu Deus, esta pessoa agora, liberta deste sofrimento, liberta desta opressão, liberta desta depressão, meu Deus. Senhor, eu já quero apresentar também os meus queridos irmãos e irmãs, ó Deus, que já enviaram seu nome para a oração. Visita, meu Deus, agora a nossa irmã Damares, visita, Senhor, também a vida, meu Deus, ó Senhor, da nossa irmã Elci, visita agora, meu Deus, a nossa irmã Rita. Eu apresento a Márcia nesta hora em tuas mãos, visita, Senhor, a irmã Maria, do bairro da Providência, meu Pai, ajuda ela, Senhor, a vencer, abençoe a nossa irmã Cristina, o nosso irmão Anderson, meu Deus, o Francisco de Assis Pereira, o Wesley, meu Senhor, visita agora a Isabel Aparecida de Oliveira, e também a nossa irmã Romilda, meu Deus, o Elbert, Felipe, a Késia, Cristina, a Karen, Senhor, e toda esta família, a nossa querida irmã Consuelita, visita agora, meu Deus, a irmã Janice, Senhor, e também, ah, meu Deus, o Everton, o Alexander Augusto, a Alexia Ellen, o Pablo, meu Deus, e também, Senhor, o Gabriel, meu Deus, eu apresento agora, meu Senhor, a vida também, ó, meu Deus, do nosso querido irmão, é, Senhor, o irmão André, meu Deus, lá de Formiga, Senhor, ajuda ele, meu Deus, que o Senhor venha estender as suas mãos sobre a vida do nosso irmão André Reis, visita, Senhor, também o Carlos Alberto dos Reis, que precisa, meu Pai, de um grande milagre, de uma grande libertação agora, e somente o Senhor pode libertar o nosso irmão Carlos Henrique, que está em Franca, São Paulo, e também precisa, ó Deus, do grande milagre do Senhor. Ah, meu Deus, eu apresento o Petro e Paulo, que o Senhor venha visitar agora esta pessoa, e também a nossa irmã Maria Tomásia, visita, Senhor, a irmã Geralda, a irmã Piedade, o Jessé, meu Deus, que o Senhor venha dar a vitória à sua mamãe Tereza, e também o Alexandro de Rondônia, do Paraná, que o Senhor venha visitá-lo agora e repreender, ó Deus, todo mal, a nossa irmã Miriam Santos, a Esther Santos, Deus tremendo, santo, poderoso, oramos, meu Deus, aleluia, por tudo que o Senhor tem feito e realizado em nossas vidas. Senhor, fica conosco, meu Deus, não rejeite a nossa oração, não rejeite o nosso clamor, não rejeite, ó Deus, a nossa súplica, meu Pai, mas que o Senhor venha confirmar agora a resposta do Senhor e o milagre de Deus, Deus poderoso e santo. Graças eu te dou, meu Pai, porque verdadeiramente o Senhor tem cuidado de nós. Senhor, eu apresento agora os mantenedores, meu Deus, do programa Voz da Libertação. Eu apresento agora, meu Deus, aleluia, a cada um, Senhor, que o Senhor venha, meu Deus, ó Senhor, confirmar a bênção, o milagre, a vitória, que o Senhor venha, meu Deus, prosperar a vida de cada um, Senhor, em nome do Senhor Jesus Cristo, abençoe, meu Deus, de uma maneira especial e extraordinária. Espírito de Deus, recebe o nosso clamor, recebe a nossa súplica, recebe a nossa oração, meu Deus. Graças nós te damos, Senhor, por tudo que o Senhor tem feito. Fica conosco, meu Deus, e garante, meu Senhor, o milagre, a bênção e a vitória, em nome do Deus Pai, em nome do Deus Filho, em nome do Deus Espírito Santo, e graças a Deus, e glória a Deus. Graças a Deus e glória a Deus. Deixa o Espírito de Deus te tocar e te abençoar agora uma vez mais. A senhora crê no milagre de Deus? O Senhor crê no milagre de Deus? Então levanta as suas mãos e diga obrigado, Jesus, e seja abençoado pelo Senhor. Este é o meu, é o seu, é o nosso programa Voz da Libertação. Programa esse que há mais de 64 anos tem servido como um canal de bênçãos a você, ao seu lar e à sua família. E eu tenho certeza que esta programação tem edificado dia após dia a sua fé. Vamos fazer o seguinte, vamos de louvor, vamos de adoração. E logo após este louvor eu volto com todos vocês, trazendo as informações daquilo que vai acontecer e já está acontecendo na nossa Igreja Pentecostal Deus e Amor. Aumente o volume do rádio receptor e seja abençoado pelo nosso Deus.
1: Jesus está presente.
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0: maravilha, que maravilha! Glória a Deus, pela sua audiência, glória a Deus por você estar aí ligadinho na programação A Voz da Libertação. Olha, eu já quero lembrar a você, que neste domingo nós estaremos no grande Agosto Verde, esta grande concentração de fé, onde Deus vai manifestar o seu poder, onde Deus vai manifestar a sua glória. Em Minas Gerais já está de braços estendidos, juntamente com a nossa querida Fundação Reviver, Associação Reviver Help, Deus e Amor. E já neste domingo, você, a sua família, são os nossos convidados especiais. Diz as Sagradas Escrituras, preste atenção, porque aquele que empresta, aquele que ajuda o necessitado, aquele que ajuda o pobre, aquele que ajuda o órfão, aquele que ajuda a viúva, ele está emprestando a Deus. E eu tenho certeza que meu Deus vai prosperar na sua vida, o meu Deus vai abençoar, aleluia, sua família, o seu lar, em nome do Senhor Jesus. Salmo 41 diz: como é feliz aquele que ajuda o necessitado. O Senhor o salva no dia da dificuldade. E neste domingo eu estarei orando por você, para que o nosso Deus venha abrir as janelas celestiais e prosperar na sua vida. Você crê que Deus tem um milagre para você? Você crê que Deus tem uma prosperidade para você? Deus vai prosperar a sua vida. E como está escrito, presbítero Manuel, no Salmo 41, como é feliz aquele que ajuda o necessitado. E Deus preparou este domingo para que Belo Horizonte, para que Minas Gerais possa ajudar o seu próximo, possa ajudar o necessitado, na grande festa dos 32 anos da Fundação Reviver. E eu tenho certeza que só vai perder aqueles que ficaram de fora. Presbítero Manuel, a paz do Senhor, seja bem-vindo à programação A Voz da Libertação.
1: A paz do Senhor, pastor Guilherme Ribeiro, a paz do Senhor, amados ouvintes do programa A Voz da Libertação. É verdade, vai ser tremendo neste domingo, um grande concentração da Fundação Reviver, e também o aniversário de 32 anos de existência da Fundação Reviver, aonde vai estar presente o povo de Deus da grande Belo Horizonte, por que eu dizer, do estado de Minas Gerais, tem gente de toda parte do estado de Minas que vem para prestigiar, para louvar o nome do Senhor Jesus. E vai ser neste domingo o domingo da vitória, é o domingo da prosperidade. Você que ama o teu próximo, vem para cá, traga um quilo de alimento não perecível para ajudar as pessoas necessitadas. Pastor Guilherme Ribeiro, vai ser tremendo. Deus vai fazer milagre, vai operar milagre, vai curar os enfermos, pastor Guilherme Ribeiro.
0: Com toda certeza, querido presbítero Manuel, porque é bíblico, está escrito na palavra de Deus. Ouvinte, entenda algo: quem cuida de quem precisa, recebe o cuidado de Deus. Talvez você está aí do outro lado dizendo: mas por que que eu vou levar um quilo de alimento? Você está cuidando daquele que necessita, você está cuidando daquele que precisa. E guarde isso no seu coração: quem cuida de quem precisa, recebe o cuidado de Deus. Então venha estar conosco já neste domingo, porque nós estaremos olhando para o nosso querido irmão, para a nossa irmã. Só para você ter ideia, aqui na nossa sede estadual do Cabana, pastor Manuel, nós atendemos 72 famílias. Eu vou repetir a você, ouvinte, talvez você não saiba disso, mas nós temos aqui 72 famílias que são cadastradas aqui na nossa sede, que precisam desta cesta básica, que não tem outro meio de sobrevivência. Mas graças a Deus, que Deus levantou esta família abençoada, que é a família Reviver, é a família Deus e Amor. E este povo, pastor Manuel, não tem dó. não tem pena de ajudar, pelo contrário, nós já estamos vendo a quantidade de cestas básicas, pessoas que trazem uma cesta fechada, outras trazem fardos de arroz, outras trazem um quilo de alimento, não importa a quantidade, pastor Manuel, porque aquele que quer ajudar, tira do pouquinho que tem e a recompensa vem de Deus.
1: Com certeza, pastor Guilherme Ribeiro, eu tenho visto aí pessoa encostando a caminhonete, trazendo 50 cesta base, tenho visto um povo amoroso aqui da grande Belo Horizonte, você empresário, vem, contribui para esta grande obra, Deus vai recompensar. Deus vai abrir porta aonde não tem porta para você. Com todo certeza, para ele, vai ser uma bênção neste domingo. O povo vai ajudar a grande concentração da Fundação IBB. Deus abençoe.
0: É com toda certeza. Você que está nos ouvindo agora, estamos na cobertura total para este domingo. O domingo do agosto verde, o domingo da cura, o domingo do milagre, o domingo da libertação. E nós vamos ouvir agora o que Deus está fazendo, o que Deus está operando na vida do povo que está comparecendo nas campanhas aqui na Igreja Pentecostal Deus de Amor. O endereço, você não anotou ainda, é Avenida Amazonas, 8410, aqui no bairro Cabana. Salmo 27, versículo 14, o salmista diz: espera no Senhor, anima-te e Ele fortalecerá o teu coração. Espera, pois, no Senhor. Venha confiar em Deus. Deus está falando contigo agora. Anima-te, ouvinte. Talvez eu estou falando com você que está desempregado, você que está com esta causa na justiça, você que está com esse problema espiritual, material. Eu não sei qual é a ordem da sua dificuldade, mas eu convido a você a fazer um voto com Deus agora. Ei, faça um voto com Deus agora. Mas qual voto, pastor? Você vai dizer: eu vou levar um quilo de alimento não perecível no domingo e eu creio que o meu Deus vai responder o meu clamor. Eu creio que o meu Deus vai me dar esta vitória. Você que está com essa causa na justiça aí agora, faz esse voto com Deus. Você vai doar uma cesta básica e você vai ver o que o meu Deus vai fazer. Essa causa que estava travada, que estava amarrada, o Senhor vai te dar vitória. Porque eu quero orar por você já. Agorinha, eu estarei orando. Já vou orar pela vida da nossa irmã Neide, que escreveu prosperidade. Nós vamos orar pela nossa irmã Neide. Vou orar pela vida da irmã Márcia, que escreveu: eu preciso de uma prosperidade no meu trabalho. Já, irmã Márcia, estarei orando por você. Vou orar pela nossa irmã Rita, que também já enviou para nós. Deixe-me ver aqui, quem enviou para mim prosperidade foi a nossa irmã Maria dos Anjos. Vou orar já pela irmã Maria dos Anjos e também pela irmã Silvia, que precisa do milagre de Deus. Escute aí agora o que Deus está fazendo, o que Deus já está operando na Igreja Deus de Amor, e só falta você para marcar presença e ser abençoado por Deus.
2: Pastor Adalto, pastor Guilherme Ribeiro, estou aqui com a graça da região de Ribeirão das Neves. Conte a bênção, menino.
3: Irmãos, eu tenho um irmão, meu irmão mais novo. A gente tinha certeza, eu tinha ido para São Paulo, trabalhar em São Paulo. E a última vez que a gente viu ele foi em 91, quando a minha mãe morreu. E ele, a gente ficou sabendo que ele tinha morrido. 35 anos que a gente nem notícia dele tinha.
2: 35 anos desaparecido.
3: 35 anos desaparecido, ninguém tinha notícia dele. Aí na primeira etapa da campanha, meu milagre virou notícia, porque o meu irmão está vivo, já tivemos contato com ele, tem telefone dele, tem tudo.
2: Né? Ele apareceu.
3: Apareceu, tá?
2: Virou notícia, pastor Guilherme.
3: Glória.
2: Depois de 35 anos.
3: 35 anos.
2: Atitude de fé da senhora, a senhora entrou na campanha.
3: Entrei na campanha e deu. Eu nem sabia, eu ainda falei com Deus no último dia da campanha, falei: Senhor, o que eu vou contar de bênção? Apesar que Deus deu uma bênção muito grande pro meu filho também, eu vou contar depois. Mas aí eu, quando eu cheguei em casa, na quarta-feira, foi o último dia da campanha, na quinta-feira nós tivemos notícia dele, que ele está vivo. Tem foto dele aqui, dele, da esposa, de filhos.
2: O milagre virou notícia.
3: Virou notícia muito grande.
2: Quem dá glória a Deus por isso?
0: Deus te abençoe, minha irmã.
3: Amém.
0: Vamos lá. Seu nome?
3: Marcele.
0: O que que aconteceu?
3: Estive um mês com meu esposo dentro do CTI. A gente foi para a UPA, da UPA foi para a sala vermelha e ficamos para transferir para Santa Casa. Levaram ele para aquela corredor escuro. Ali saiu um corpo e ele entrou. E eu chorei, clamei ao Senhor e tirasse ele. E ele está ali para a honra e glória do Senhor Jesus.
2: E a senhora falou, eu vou testemunhar.
3: Eu vou testemunhar milagre. E hoje está ali o meu milagre, para honra e glória do Senhor Jesus.
0: O milagre virou notícia.
3: O milagre virou notícia.
0: Aleluia! Glorifica a Deus com ela. Quem é que dá glória a Deus por isso? É o que Deus já está fazendo, irmãos. Hoje é a segunda volta dessa campanha e você também vai testemunhar do milagre de Deus. Também vai testemunhar da vitória do Senhor. Nós vamos ouvir todos vocês testemunharem, porque é o Senhor Deus e é o dono da bênção, do milagre e da vitória. É o que Deus está fazendo, é o que Deus está operando. Você ouviu aí agora estes testemunhos de fé, esta senhora que acabou de testemunhar que o seu esposo chegou na UPA, foi para o CTI, esperou a liberação para que o esposo estivesse internado, mas o meu Deus visitou e deu a grande vitória. O Senhor restaurou a saúde. É o que Deus está fazendo aqui na Igreja Deus de Amor. Só está faltando você. Eu quero convidar você para estar comigo neste domingo, às 8 da manhã. É o domingo do Santo Jejum, ouvinte. É um batalhão, é um exército que está vindo estar conosco no domingo pela manhã, no Santo Jejum a Deus, e Deus já está manifestando a sua glória. Talvez você está aí do outro lado dizendo: ah, pastor, mas eu moro tão longe. Quem precisa de um milagre não olha para a distância, quem precisa de um milagre não olha para a circunstância. Atenção, atenção, bons samaritanos do Senhor Jesus, atenção, missionários da última hora, projeto evangelístico, missões urgentes, vamos que vamos. Você vai trazer esta pessoa que está enferma, esta pessoa que está desenganada, você vai agora ser um bom samaritano de Deus. Deus te deu esse carro, não foi para você ficar parado, não, foi para você fazer a obra. Então coloca os enfermos, os necessitados neste carro, nesta Kombi, nesta van, e traga neste domingo, porque eu estarei no Santo Altar de Deus, juntamente com uma equipe de 7 pastores, orando pelos mais excelentes dons do Espírito Santo, e o milagre de Deus vai acontecer. É uma festa tremenda neste domingo. É o aniversário de 32 anos da Fundação Reviver, é o domingo do Santo Jejum, é o domingo da família, é o domingo da medicina de Deus, e só está faltando você. Tem gente que diz: ah, pastor, mas domingo é o dia que eu tenho para acordar um pouquinho mais tarde. Não, pare com isso. Pelo contrário, mude de ideia, mude de ideologia, mude de concepção. Domingo é o primeiro dia da semana. Domingo não é o dia de acordar um pouquinho mais tarde, não. Pelo contrário, domingo é o dia de nós estarmos cedo na presença de Deus, buscando as muitas bênçãos para que a semana venha a ser uma semana abençoada. E eu quero declarar em sua vida que esta semana vai ser uma semana de muita prosperidade. Faça como Deusdete, que necessita de uma prosperidade. O Renan também, já agora, participa conosco, ele que pede oração pela sua mamãe Leda Maria Costa Silveira. Nós vamos orar, Renan, e o Senhor vai visitar a irmã Leda agora. Quem também já participa comigo é a nossa irmã Rosiane Araújo, DDD 22, final 9483. É ela que já enviou também prosperidade. Estaremos orando já já, minha querida irmã. Vou orar também pela vida, deixe-me ver aqui, do nosso irmão Joaquim, que está agora fazendo hemodiálise e precisa do milagre da restauração da saúde. Nós vamos orar e o Senhor vai visitar esta pessoa. A Elci já enviou também o seu pedido de oração, o seu áudio já está conosco, irmã Elci, e nós vamos orar por todos vocês já já. Já já nós iremos orar por todos vocês, mas você vai ouvir aí agora o que Deus está fazendo, o que Deus está operando na Igreja Deus e Amor, e só está faltando uma pessoa, é você, porque o Pai, o Filho e o Espírito Santo já estão com as mãos estendidas para te abençoar.
4: Miguel Silva.
5: Vem vindo de onde, meu irmão?
4: Mairiporã.
5: Mairiporã, qual foi o grande milagre que o Senhor recebeu das mãos de Deus ao comparecer na Igreja Pentecostal Deus e Amor, com as grandes campanhas reveladas por Jesus, com a Fundação Reviver?
4: A mãe dos meus filhos, ela tem problema nas vistas de nascença. Quando ela começou a gatinhar, já descobriram que ela nasceu com alta miopia. E agora, com o passar do tempo, ela já com quase 60 anos de idade, a situação piorou. Chegou a um ponto que ela estava usando 23 graus. O oftalmo deu a perca do olho direito e o grave risco de perder também o esquerdo. Ah, muito breve, muito breve. Se fosse esperar a operar a operação pelo SUS, ela só iria para o hospital quando já estivesse cega. Então, ele foi no oftalmo, o oftalmo deu a vista direita como perdida já, e meus filhos estavam todos apavorados, todos preocupados. Eu disse para minha filha: filha, nós temos um Deus, não se preocupe, nós vamos dar um jeito nisso. E já comecei a ter orar em espírito. Chegando na Indaiatuba, eu escrevi a oração, fiz um propósito a reviver. Como nós sabemos, milagre não se compra e não se explica. Milagre se recebe, se contenta e se agradece. O milagre vem pela fé.
6: Em nome da Senhora e a bênção recebida.
7: Marinalva.
0: O que aconteceu, irmã Marinalva?
6: O que a senhora recebeu de Deus? A cura?
7: A cura de um caroço no pescoço.
0: A senhora tinha um caroço no pescoço.
7: Todas as noites, quando eu ia deitar, eu sentia dor de cabeça, aí troquei o travesseiro. Quando foi numa terça-feira, eu levantei, eu senti um caroço no meu pescoço, apertei e senti dor. Quando foi na quarta-feira, no primeiro culto do pastor Guilherme, primeiro na quarta-feira, eu não vi. Só que a minha irmã abençoada, ela está aqui todas as quartas. Aí ela me ligou e falou assim: Malva, o pastor Valdemar foi embora, mas tem um outro pastor, Guilherme, agora, um homem abençoado. Aí eu apertei aquele pescoço,
6: sumiu
7: o pescoço, e falei: Jesus, se ele é homem de Deus, eu vou ficar curada agora. E eu esqueci, na quarta-feira seguinte, eu vi que o pastor tinha buscado a mudança dele, não sei se foi na terceira quarta-feira ou na quarta quarta-feira.
6: Meu caroço, meu.
7: Sumiu. Só quando eu vi o pastor entrando ali naquela igreja, naquela porta, eu lembrei que eu estava sentindo mais dor, nem estava dormindo.
0: O caroço sumiu.
7: Desapareceu.
0: E as dores, minha irmã?
7: Sumiu
0: as dores. Quem te curou?
7: Jesus.
0: Foi Jesus, foi Jesus.
6: Glorifica a Deus com ela.
0: Está feliz.
7: Feliz, muito feliz.
0: Glória a Deus por isso. Que Deus te abençoe. Vamos lá, porque tem mais pessoas.
6: Nome da senhora?
7: Maria Moraes.
6: O que a senhora recebeu da parte de Deus aqui agora?
7: Eu chorei durante 3 dias, sentindo depressão.
6: Sentindo depressão?
7: Senti vontade de mim.
6: E a senhora chegou aqui na igreja sentindo esses sintomas? A depressão.
7: Sim.
6: E agora?
7: Ai, Deus abriu a porta de mim. Trabalho no cuidado de uma pessoa que não se ouve.
6: E a senhora está curada?
7: Isso.
6: Sumiu a depressão?
7: Sim.
6: Sofria de depressão, está reportando que está curada, pastor Guilherme.
0: O Senhor ainda abriu uma porta para ela.
7: Ah.
0: Ô, minha irmã, a vontade de morrer era grande.
7: Era muito grande.
0: Era uma tristeza que não tinha fim. Mas e agora?
7: Muita solidão.
0: Muita solidão. E agora?
7: Estou feliz.
0: Está feliz.
7: Feliz.
0: Está bem.
7: Graças a Deus.
0: Quem é que te ajudou?
7: Senhor Jesus.
0: Quem te curou?
7: Senhor Jesus.
0: Foi.
7: Só Jesus, só Jesus.
0: Só Jesus pode mudar esta situação. Só Jesus pode mudar este cativeiro. Mas graças a Deus, que Deus levantou esta grande concentração do Agosto Verde, dos 32 anos da Fundação Reviver. E neste domingo, eu quero orar em teu favor. Eu quero clamar por você, eu quero clamar pela sua família. Vou orar já já em favor da irmã Maria, deixe-me ver aqui, Maria Aparecida, ela que é lá de Ribeirão das Neves, está ligadinha conosco. A irmã Graça Oliveira, lá do bairro Darcy Vargas, que Deus abençoe. Vamos orar por ela, ela que já escreveu aqui, prosperidade, já já nós vamos estar orando. Vamos orar também pela vida da Ronilda e a sua família, que está no país dos Estados Unidos da América e precisa da prosperidade e do grande livramento de Deus. Já já nós vamos estar orando por todas estas pessoas. É a cobertura total já para este domingo. Alerta, alerta, Minas Gerais. Alerta, alerta, Belo Horizonte. Você já fez um propósito com Deus? Você já fez um voto com Deus? Então, se você ainda não fez, faça. Se você ainda não levantou um propósito, levante, porque Deus quer operar um grande milagre sobre a sua vida, porque Deus quer responder você com fogo. E neste domingo, a partir das 8 da manhã, por que não dizer às 7? Porque às 7 da manhã já começa a escola bíblica dominical, e às 8 da manhã, esta grande concentração de fé, o dia do Agosto Verde, onde o povo mineiro estará abraçado.

contrato de mãos dadas com as instituições Reviver, a Fundação Reviver e também a Associação Reviver Help, Deus de Amor, e Deus vai continuar abençoando este povo. Aqui em Belo Horizonte nós temos vários projetos das instituições Reviver em andamento, por que não dizer o projeto Pão e Vida, onde 72 famílias são atendidas, por que não citar o projeto Casa Aberta, onde várias pessoas são assistidas. Estas pessoas que estão vivendo em situação de rua entram, são cadastradas, tomam café da manhã, recebem roupas novas, tomam banho, cortam o cabelo e já saem ali orientadas, talvez com atendimento psicológico, jurídico, assistencial, para que esta pessoa consiga uma vaga no mercado de trabalho e saia desta situação de rua. Por que não citar também o Ateliê 60 Mais, onde várias senhoras, irmãos com mais de 60 anos, participam todas as segundas e quartas-feiras ali no Ateliê 60 Mais, construindo, edificando, também artesanatos, crochês, mão de obra especializada, e todos estes itens são revendidos ali no Bazar 60 Mais. Bazar 60 Mais, que também é um projeto das instituições Reviver, onde roupas de ótimo estado são revendidas e ali todo o valor é revertido para que os projetos continuem. Estes projetos já estão acontecendo em Belo Horizonte e mais projetos chegarão também para a glória de Deus nosso Pai. Então não feche a mão, não tenha medo de ajudar, não tenha medo de contribuir. Você já fez um voto com a Fundação Reviver para Deus prosperar a sua vida? Levante este voto, venha ajudar neste domingo, porque meu Deus, Ele vai te abençoar de uma maneira tremenda. Vamos fazer o seguinte, vamos de louvor, vamos de adoração, porque já já nós estaremos orando por você. Faça como a nossa irmã Neide, faça também, deixe-me ver aqui, como a nossa irmã Maria da Silva Couto, o André que enviou com letras garrafais a palavra prosperidade e precisa da bênção do Senhor para a vida da sua mamãe Maria da Silva Couto. Vou orar também, deixe-me ver aqui pela nossa irmã Rita Isabel do Eldorado, ela que já escreveu aqui prosperidade. Vamos orar pela nossa irmã Terezinha do Santa Luzia, que está ligadinha na programação e disse que orou conosco às 10 horas. Que Deus te abençoe, irmã Terezinha. Levante as mãos, diga obrigado, Jesus, e seja abençoada por Deus. Nós vamos de louvor, vamos de adoração e já voltamos com a oração. Presbítero Manuel já está aqui pronto, na fé, preparado para orar em nosso favor e o milagre de Deus acontecerá em nossas vidas.

0: move. Agora ouvinte, vamos orar neste momento. Vamos clamar, falar com Deus. Senhor, nosso Deus e Pai, estamos neste momento, Senhor, clamando na Tua presença, orando para os nossos ouvintes que nos escutam agora no programa Voz da Libertação. Quantas pessoas, meu Deus, que estão sofrendo, pessoas abatidas, pessoas desiludidas, Senhor, pessoa que está passando privações, Senhor. Deus, visita agora esse hospital, do câncer, do coração. Meu Deus, visita agora, Pai, toda a grande Belo Horizonte, os irmãos, irmãs, famílias católicas que estão nos ouvindo, que vai estar conosco, meu Deus, neste domingo, na grande concentração da Fundação Viver, do Agosto Verde, meu Pai, e também os 32 anos da Fundação Viver. Sou um Deus de licença, meu Pai. Senhor, vem abençoar cada um deste povo que vai estar conosco aqui, meu Pai, na Avenida Amazonas, 8410, vai aparecer de longe, Senhor, o povo vai vir, o conselheiro Lafayette, os irmãos que vai vir, Senhor, de Betim, os irmãos de Sete Lagoas, de Baldim, Santana do Riacho, Senhor, este povo de fé, traga esse povo, Pai, para este domingo, as pessoas desenganadas, Senhor, vai acontecer milagre, milagres tremendo, Senhor, milagres maravilhosos, que o povo vai gritar: o Senhor me curou, o Senhor me libertou, o Senhor transformou. Traga, Senhor, os paralíticos, mudos, surdos, mudos. O Senhor vai fazer milagre. O Senhor convidar os enfermos, os perturbados, e nós cremos, Senhor, o Senhor vai fazer milagres e maravilha, em nome do Senhor Jesus Cristo.
1: Sim, meu Deus, nós cremos no milagre que o Senhor tem, na bênção já preparada para a vida de cada um dos nossos queridos irmãos ouvintes, ó Deus. Abençoe esta grande concentração deste domingo. Envia o povo, meu Deus, abençoe os nossos irmãos que enviaram, meu Pai, o seu pedido de oração. Meu Deus, visita agora o nosso irmão Joaquim Gomes da Silva, do bairro Taquari, a irmã Ronilda, meu Deus, e também a sua família. Eu apresento a Terezinha do Santa Luzia, a nossa irmã Rita Isabel do Eldorado. Visita agora o André, meu Deus, e a sua mamãe Maria da Silva Couto, a Neide, Senhora Graça Oliveira, o Eliton, meu Deus, visita agora também a vida, Senhor, do Joaquim, da Elci, da Rosiane Araújo, do Francisco de Assis Pereira. Meu Deus, visita a nossa irmã Leda Maria Costa Silveira, que precisa do milagre de Deus. A nossa querida irmã Deusdete, meu Pai, visita agora, Senhor, todo este lar, esta família. A irmã Rita, Senhor, e também agora a Maria dos Anjos. Eu apresento a nossa irmã Silvia, meu Deus, o Isaac. Visita cada uma destas pessoas, Senhor, garantindo agora o milagre, a bênção e o grande livramento, em o nome do Pai, do Filho e do Espírito Santo de Deus, e graças a Deus, e glória a Deus. Que Deus abençoe. Vem aí agora a programação diretamente do Estúdio C em São Paulo, Central Internacional de Produções, e nós vamos ficando por aqui. Que Deus abençoe, Pastor Manuel.
0: Amém, Pastor Guilherme. Deus abençoe os ouvintes do programa A Voz da Libertação.
1: Que Deus abençoe a todos vocês na comunicação, seu irmão em Cristo, Pastor Guilherme Ribeiro. Também o Pastor Manuel esteve conosco na mesa de áudio, o cooperador João Pedro. Que Deus te abençoe. Não se esqueça, quem não ama não conhece a Deus, porque Deus é amor.

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0: é o momento de informação aqui na Rádio Deus é Amor. Aumento no consumo de alimentos ultraprocessados. Pesquisas mostram que cada vez mais pessoas nos Estados Unidos estão se tornando clinicamente viciadas em alimentos ultraprocessados e que ocupam aí 70% das prateleiras dos supermercados. Então, ao manipular os níveis de açúcares adicionados, carboidratos refinados, sal, gorduras, aromatizantes e texturizantes, os fabricantes de alimentos podem criar um golpe intenso, hedonista e viciante. Perfeito, né? Que faz com que milhões de pessoas busquem mais. Para sobreviver, os humanos precisam de sódio para a condução nervosa, equilíbrio de fluidos e funcionamento dos músculos. Açúcares e carboidratos metabolizados em glicose servem como principal fonte de energia. Ácidos graxos essenciais também são cruciais. O cérebro humano é composto por quase 60% de gordura e armazenar gordura pelo corpo é uma prioridade para períodos de escassez de alimentos. No contexto alimentar atual, o vício em alimentos ultraprocessados não deve ser atribuído à falta de força de vontade pessoal. Segundo pesquisas, cerca de 14% dos adultos mais velhos nos Estados Unidos e 21% das mulheres entre 50 e 64 anos apresentam dependência clínica de alimentos ultraprocessados. Esses números estão aumentando. Esses alimentos utilizam farinhas ultraprocessadas e refinadas que se transformam rapidamente em glicose no corpo, causando picos de açúcar no sangue. O amido presente nas batatas tem o mesmo efeito. Esse pico rápido é logo seguido por uma queda drástica nos níveis de açúcar no sangue, deixando uma sensação de vazio no estômago que pode levar à ingestão excessiva de alimentos.
1: Horas e 3 minutos.
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1: O nome do nosso Deus é louvado, exaltado. Graças damos ao nosso Deus.
2: Graças ao nosso Deus.
1: Exaltado seja o nome do Senhor.
2: Exaltado seja o nome do Senhor.
1: Atos dos Apóstolos, no capítulo 3.
2: Atos, capítulo 3.
1: A cura de um coxo.
2: Essa amiga bem coco.
1: O discurso de Pedro no templo.
2: O discurso de Pedro no templo.
1: Pronto, meus irmãos.
2: Muito irmãos meus.
1: Pedro e João subiam juntos ao templo à hora da oração, à nona.
2: Pedro e João subiam ao templo na novena hora da oração.
1: E era trazido um varão que desde o ventre da sua mãe era coxo.
2: Era trazido um homem que desde o ventre de sua madre era coxo.
1: O qual todos os dias punham à porta do templo chamada Formosa.
2: Todos os dias punham à porta do templo Hermosa.
1: Para pedir esmola aos que entravam.
2: Para pedir esmola aos que entravam.
1: Ele vendo a Pedro e a João que iam entrando no templo.
2: Vendo a Pedro e João que entravam no templo.
1: Pediu que lhe desse uma esmola.
2: Pediu que lhe venda a limosna.
1: E Pedro e João fitando os olhos nele disse.
2: Pedro e João fitando os olhos a ele lhe disseram.
1: Olha para nós.
2: Mira-nos.
1: E olhou para eles esperando receber alguma coisa.
2: E olhou
1: para
2: eles esperando receber algo.
1: E disse Pedro.
2: E disse Pedro.
1: Não tenho ouro nem prata.
2: Não tenho ouro nem prata.
1: Mas o que tenho, isso te dou.
2: Mas o que tenho, isso te dou.
1: Em nome de Jesus Cristo.
2: Em nome de Cristo Jesus.
1: O Nazareno.
2: El Nazareno.
1: Levanta-te e anda.
2: Levanta-te e caminha.
1: E tomando-o pela mão direita, o levantou.
2: Tomando pela mão direita, o levantou.
1: E logo seus pés e tornozelos se firmaram.
2: Logo seus pés e tornozelos se firmaram.
1: E saltando ele, pôs-se em pé.
2: E saltando, se parou.
1: E andou.
2: E caminhou.
1: E entrou com eles no templo.
2: Entrou com eles ao templo.
1: Andando.
2: Caminhando.
1: E saltando.
2: E saltando.
1: E louvando a Deus.
2: E alabando a Deus.
1: E todo o povo viu andar e louvar a Deus.
2: Todo o povo viu caminhar e alabar a Deus.
1: Conheciam-no, pois era aquele que se assentava a pedir esmola à porta do templo famoso.
2: E o conheciam porque era ele que se sentava à porta do templo, a hermosa.
1: E ficaram cheios de espanto.
2: E se quedaram espantados.
1: E assombro.
2: E de assombro.
1: Pelo que lhe acontecera.
2: Por lo que lhe sucedeu.
1: Só, meus irmãos, esses versículos. Aliás, só esse montão de versículos.
2: Só esses versículos. Mas assim, irmãos meus.
1: Graças a Deus. Aleluia.
2: Graças a Deus. Aleluia.
1: É um texto conhecido, um texto muito bom de se refletir.
2: Um texto conhecido, muito bom para refletir-se.
1: E eu vou fazer um resumo.
2: Eu quero fazer um resumo.
1: Um homem havia nascido coxo.
2: Um homem havia nascido coxo.
1: Não caminhava.
2: Não caminhava.
1: E a Bíblia fala que ele era levado.
2: E a Bíblia diz que era levado.
1: Até a porta do templo para pedir esmolas.
2: Até a porta para pedir limosna nesse templo.
1: E todo mundo que passava ali, uma esmolinha, pelo amor de Deus.
2: Passava ali, dizia uma limosnita, por el amor de Deus.
1: E a Bíblia Sagrada nos diz, meus irmãos,
2: a Bíblia Sagrada nos diz, irmãos meus,
1: que um certo dia quem estava entrando no templo,
2: um dia quem entrava ao templo,
1: eram dois dos que eram discípulos de Jesus.
2: Eram dois dos que eram discípulos de Jesus.
1: Pedro e João.
2: Pedro e João.
1: E a Bíblia fala que esse coxo olhou para eles e pediu também uma esmola.
2: A Bíblia diz que o coxo também os mirou e lhes pediu a limosna.
1: Uma esmola, pelo amor de Deus.
2: Uma limosna, por el amor de Deus.
1: E a Bíblia Sagrada nos diz que eles então olharam para aquele homem.
2: A Bíblia diz que eles miraram a esse homem.
1: Levanta a cabeça, olha para nós.
2: Levanta o rosto, mira-nos.
1: Então nós percebemos aqui uma coisa interessante.
2: Nós temos algo muito interessante.
1: Esse rapaz aparentemente pedia esmolas às pessoas.
2: Esse muchacho pedia limosna às pessoas.
1: Sem olhar para as pessoas.
2: Sem mirar-nos às pessoas.
1: E as pessoas que ofertavam.
2: E a gente que lhe ofertava.
1: Muitos ofertavam até por desencargo de consciência.
2: Muitos ofertavam por desencargo de consciência.
1: Aliviavam sua consciência no sentido humanitário.
2: Aliviavam sua consciência no sentido humanitário.
1: E é interessante que Pedro e João.
2: É interessante que Pedro e João.
1: Como a gente fala no português brasileiro, estavam financeiramente vivos, né?
2: Como se fosse em espaço de sem prata, sem nada.
1: Mas ouviram o pedido do rapaz.
2: Eles ouviram o pedido do muchacho.
1: E a Bíblia Sagrada nos disse.
2: E a Bíblia Sagrada nos disse.
1: Perdão, nos diz.
2: Nos diz, hein?
1: Que Pedro e João.
2: Que Pedro e João.
1: Olharam para ele.
2: Le miraram a ele.
1: Não só olharam para ele.
2: Não só le miraram.
1: Mas pediram para ele. Olha para nós.
2: Dizeram, mira-nos.
1: Criando então uma situação.
2: Criando uma situação.
1: Visual.
2: Visual.
1: Nós olhamos para você, você olha para nós.
2: Se miramos e nos miras a nosotros.
1: Não posso afirmar 100%, mas.
2: Não
1: posso
2: afirmar 100%, pero.
1: Percebo que muitas pessoas até tiravam a moeda do bolso, mas nem olhavam para o coitado do coxo.
2: Noto que muitos ricos sacaram a moeda do bolso.
1: Mas
2: ou na limosna.
1: Alguém pegava, vamos supor que não era paletó, que ele teve que investimento próprio, mas enfiava a mão em algum compartimento que podia, jogava a esmola e nem olhava para ele.
2: Digamos que não era só você, era outro tipo de bolsillo, se lo daban a ele sin mirarle.
1: Pedro e João não olharam para ele.
2: Pedro e João não miraram a ele.
1: Quem foi que ensinou a Pedro e João?
2: Quem ensinou a Pedro e João?
1: De onde veio a ideia de que não, eu tenho que olhar para quem está me pedindo algo?
2: De onde
1: veio
2: a ideia de que não, tenho que mirar para quem me está pedindo algo?
1: Só pode ter aprendido com ele.
2: Só pode haver aprendido com ele.
1: Com o mestre.
2: Com o maestro.
1: Só pode ter aprendido com o rei dos reis e o senhor dos senhores.
2: Só pode haver aprendido com o rei dos reis e o senhor dos senhores.
1: Quando Deus se move na direção de uma pessoa.
2: Quando Deus se move em direção a uma pessoa.
1: Deus está totalmente comprometido com aquela pessoa.
2: Deus completamente se compromete com essa pessoa.
1: Tem de haver uma situação de duas vias.
2: Tem de haver situação de duas vias.
1: Quando você consegue falar com Deus e Deus ouvir você.
2: Quando tu logras falar com Deus e Ele ouvir a ti.
1: E vai haver resposta de Deus na sua vida.
2: Haverá resposta de Deus em tua vida.
1: Pode ter certeza que está acontecendo essa mão de duas vias. Você está olhando para Deus e Deus está olhando para você.
2: Eu quero saber o que é isso. Deus e Deus
1: pode
2: ter seguro disso.
1: Levanta a cabeça.
2: Levanta o rosto.
1: Olha para nós.
2: Mira-nos.
1: Eu creio que o coxo olhou os dois.
2: Eu sei que eles miram os dois.
1: E já julgou. Certamente não são os mais ricos que entram nesse templo.
2: E julgou, dizendo, não são mais ricos os que entram nesse templo.
1: E imediatamente a Bíblia Sagrada nos diz.
2: E a Bíblia Sagrada nos diz, hein?
1: Que Pedro falou por ele e por João.
2: Pedro falou por ele e por João.
1: Nem prata, nem ouro.
2: Nem prata, nem ouro.
1: Mas temos algo melhor.
2: Pero
1: temos
2: algo melhor.
1: Temos algo melhor.
2: Temos algo melhor.
1: Nem prata, nem ouro.
2: Nem prata, nem ouro.
1: Mas o que nós temos, nós vamos te dar.
2: Pero lo que tenemos, te daremos.
1: E é muito melhor do que a prata e do que o ouro.
2: Mucho mejor que la plata y el oro.
1: É o que a Bíblia Sagrada está nos colocando a entender através desse texto.
2: O que a Bíblia Sagrada nos faz entender através deste passagem.
1: O que, que eles tinham que era melhor que a prata e que o ouro?
2: Que
1: eles
2: tinham que era melhor que la plata y el oro.
1: Mais uma vez a resposta é.
2: Una vez más la respuesta es.
1: Eles tinham a presença
2: dele. A presença dele.
1: Eles tinham em suas vidas o poder dele.
2: Tinham em suas vidas o poder dele.
1: Eles tinham o poder de Jesus Cristo atuando por intermédio deles.
2: O poder de Cristo atuando através deles.
1: Basicamente o que disseram ao homem coxo foi.
2: O que disseram ao homem coxo foi.
1: Em nome de Jesus. Ou seja. A prata não temos, ouro não temos, mas temos Jesus Cristo que é melhor que isso.
2: Graças a Deus temos melhor, pero temos a Cristo que é melhor que
1: isso. Nós vamos tirar.
2: Isso te damos a dar.
1: Olha, meus irmãos, quantas vezes nós.
2: Mire quantas vezes, irmãos meus.
1: Nos colocamos de uma forma.
2: Nós ponemos de uma maneira.
1: Não é nem questão de agradar a Deus, não é nem questão de ofender a Deus. A questão é a forma adequada.
2: Não
1: é questão
2: de agradar ou ofender, senhor, é muito adequado, é a forma adequada.
1: E por essa razão nós não conseguimos extrair.
2: Por esse momento nós não sabemos extrair
1: o melhor de Deus para nossa vida.
2: O melhor de Deus para nossa vida.
1: E nós já percebemos aqui que o melhor de Deus para nossa vida não é nem prata nem ouro.
2: Já hemos encontrado que o melhor de Deus não é prata nem ouro.
1: Não é dólar, não é soles, não é real, não é euro, não é escudo.
2: Não são dólares, pesos, euros, escudos.
1: Existe algo melhor do que isso.
2: Existe algo melhor que isso.
1: Embora Deus te dê isso também.
2: Sin embargo, Deus te dê isso também.
1: Não tenha dúvida disso.
2: Não tenha dúvida a isto.
1: E nosso tema no culto hoje, meus irmãos.
2: Nosso tema no culto, irmãos meus.
1: É exatamente isso.
2: É exatamente isto.
1: Por que Deus não opera em algumas ocasiões?
2: Por que Deus não opera em algumas ocasiões?
1: Ou por que não operaria Deus em algumas circunstâncias?
2: Por que não operaria Deus em algumas circunstâncias?
1: Tem muitas coisas óbvias, tem muitas coisas simples, mas fazem a diferença na hora de recebermos de Deus o que nós precisamos.
2: Há muitas coisas óbvias e simples, mas fazem a diferença quando necessitamos receber.
1: Olhar para Deus é importante.
2: Mirar-lhe a Deus é importante.
1: Ouvir o que Deus fala através dos seus servos é muito importante.
2: Ouvir o que Deus fala através dos seus servos é muito importante.
1: Esse rapaz, meus irmãos, ele estava na porta do templo.
2: Ele estava na porta do templo, não?
1: Julga-se que ele estaria só de tempo de mendigo ali na porta do templo há quase 40 anos.
2: Julga que ele estava mendigando ali 40 anos.
1: De repente, em 40 anos, ele pudesse ser juntado uma boa quantidade de dinheiro.
2: Em 40 anos, poderia ter juntado uma boa quantidade de dinheiro.
1: Ou de recursos.
2: Ou de recursos.
1: Mas a Bíblia diz que ele continuava coxo.
2: A Bíblia diz que ele seguia coxo.
1: Existem coisas que nós não podemos atacar o sintoma.
2: Há coisas que não podemos atacar o sintoma.
1: Existem coisas que podemos atacar o sintoma.
2: Há coisas em que podemos atacar o sintoma.
1: Mas na grande maioria das questões da nossa vida, nós temos que atingir e atacar a causa dos nossos problemas.
2: Mas na maioria das coisas na vida, temos que aprender a atacar as coisas na vida.
1: Por que esse homem estava pedindo esmola?
2: Por que esse homem pedia a limosna?
1: Porque era coxo.
2: Porque era coxo.
1: Se não fosse coxo, estaria pedindo esmola?
2: Se não fosse coxo, estaria pedindo limosna?
1: Não, estaria trabalhando.
2: Não, estaria trabalhando.
1: Estaria, quem sabe, estudando.
2: Estaria, talvez, estudando.
1: Talvez fosse um doutor, coisa assim.
2: Fosse
1: um
2: doutor, alguma coisa assim.
1: Mas por ser coxo, pedia esmola.
2: Mas por ser coxo, pedia limosna.
1: Quase 40 anos.
2: Quase 40 anos.
1: Olha, meus irmãos.
2: Mirem, irmãos meus.
1: No período da morte de Cristo, é possível que ele já estivesse por ali.
2: No período da morte de Cristo, talvez ele estava por ali.
1: O véu do templo se rasgou, o contato do homem com Deus foi renovado, ele talvez já estivesse por ali.
2: O véu se rasgou, o contato de Deus com o homem estava aí, ele estava ali também.
1: O coitado do coxo não podia entrar no templo, ninguém o levava para dentro do templo.
2: O coxo não podia entrar ao templo e nadie podia levá-lo ao templo.
1: Mas mal sabia ele que ele já podia manter um contato com Deus mesmo fora do templo. Tanto que ele foi curado fora do templo. Ele
2: sabia que ele podia ter um contato com Deus e poder ser sanado, tanto que foi sanado no templo.
1: Por que não operaria Deus em algumas circunstâncias?
2: Por que Deus operaria em algumas circunstâncias?
1: Primeira coisa, meus irmãos, é que muita gente acha que Deus ainda está na sua reclusão e ainda existe uma parede de separação e que Deus é inatingível.
2: O primeiro que muita gente pensa que todavia é uma barreira que nos separa de Deus e é algo inalcançável.
1: Eu fico imaginando o coração de homens religiosos com a sua alta religiosidade dentro do templo.
2: Imagina os homens com seu coração cheio de religiosidade dentro do templo.
1: Mesmo depois de terem dado uma esmola ao coitado.
2: Aunque dando uma limosna ao pobrecito.
1: Eu comentava com outro coitado, vai morrer aí fora.
2: Vai morrer na porta.
1: De repente eles ficam pasmos e tinham razões para estarem pasmos.
2: De repente ficam pasmados e há um motivo para estar pasmados.
1: Porque Deus não estava só dentro do templo.
2: Porque Deus não estava somente dentro do templo.
1: Não havia mais o santo dos santos.
2: Já havia o santo dos santos.
1: Não havia mais barreira de impedimento.
2: Já não havia barreira de impedimento.
1: Não havia mais véu de separação.
2: Não havia véu de separação.
1: O homem já tinha o seu contato com Deus.
2: O homem já tinha seu contato com Deus.
1: E se pensarmos os religiosos, só que seria curado se entrasse no templo se enganar.
2: Se os religiosos já pensariam que se entra ao templo fosse sanado, se equivocam.
1: Porque ele foi curado lá fora do templo.
2: Foi sanado fora do templo.
1: Mas a diferença é que ele foi curado lá fora e os servos de Jesus Cristo fizeram entrar lá dentro.
2: A diferença é que foi sanado fora e os discípulos fizeram entrar lá dentro.
1: Não é bom, meus irmãos, nós recebermos algo de Deus e continuarmos fora do templo.
2: Não é bom receber algo de Deus e estar fora do templo.
1: Vamos entender o templo.
2: Entendamos o templo.
1: Eu não estou falando de paredes.
2: Não digo de paredes.
1: Estou falando da presença de Deus.
2: Hablo de la presencia de Dios.
1: Eu estou falando de estar com Deus face a face.
2: Nós dizemos sobre estar com Deus cara a cara.
1: Por que Deus não opera em algumas circunstâncias?
2: Por que Deus não opera em algumas circunstâncias?
1: Porque existem pessoas que não têm a mínima intenção de estar na presença de Deus.
2: Existem que não têm a mínima intenção de estar na presença de Deus.
1: Querem extrair de Deus, quem sabe, uma cura ou um milagre.
2: Querem extrair de Deus alguma sanidade ou milagre.
1: Mas não pensam em estar face a face com Deus.
2: Não pensam em estar em cara a cara com Deus.
1: Não pensam em se levantar, olhar a Deus face a face e falar: é da presença do Senhor que eu quero estar. Até o dia da minha morte.
2: Deixa-me levantar e estar cara a cara com Deus e assim até a morte.
1: Essa é uma das razões por que Deus às vezes não opera na vida de alguma pessoa.
2: Esse é o motivo pelo qual Deus não opera na vida da pessoa.
1: E não é porque Deus é mau.
2: E não porque Deus é malo.
1: Pelo contrário.
2: Por lo contrário.
1: Deus está estendendo a misericórdia dele a você.
2: Deus está estendendo sua misericórdia a você.
1: Porque muitas pessoas são curadas e nunca mais voltam à presença de Deus.
2: Porque muita gente será e não volta à presença de Deus.
1: E essas pessoas acabam morrendo sem salvação.
2: Gente morre sem salvação.
1: E muitas pessoas, Deus vendo o coração delas, sabe que um dia se morrerão e que há uma intenção de, quem sabe, entendendo, permanecerem na presença de Deus.
2: Muita gente, Deus vê os corações deles e tem uma de permanecer na presença de Deus.
1: Então Deus dá a essas pessoas a oportunidade de vir uma, duas, três, quatro, cinco vezes até que o coração esteja pronto para permanecer. Aí Deus vem e Deus cura.
2: Então Deus dá a oportunidade de que vayam frequentando e assim Deus sana.
1: Se você está aqui hoje,
2: se estás aqui hoje
1: e você veio receber de Deus uma bênção, você veio no lugar certo.
2: E receba que Deus vira no lugar de Deus, no lugar correto.
1: Porque Deus está nesse lugar e Deus está aqui para salvar, abençoar, curar, prosperar. Deus está aqui para fazer da sua vida uma vida maravilhosa.
2: Para bendecirte, sanarte, curarte e assim fazer tua vida maravilhosa.
1: Mas as coisas vão se tornar mais fáceis para você.
2: Então você volverá mais fácil para você.
1: Se o seu coração tiver,
2: se
1: o
2: coração está
1: aberto e compromissado com Deus,
2: aberto e comprometido com Deus.
1: E se você entender que Deus quer curar você, quer curar o seu físico, mas o mais importante é que Ele quer curar a sua alma, Ele quer perdoar os seus pecados e escrever o seu nome no livro da vida.
2: Você vê que Deus quer sanarte e para você também a salvação que vem no nome da vida.
1: Isso torna tudo mais fácil para você.
2: Isso tudo volta mais fácil para você.
1: Por que não operaria Deus?
2: Porque Deus não operaria.
1: Olha, meus irmãos.
2: Miren, hermanos míos.
1: A Bíblia Sagrada nos fala.
2: A Bíblia Sagrada nos habla.
1: Que este homem, no capítulo, versículo 4 e 5.
2: Que este homem, no versículo 4 e 5.
1: Ele olhou para Pedro.
2: Ele mirou a Pedro.
1: Olhou para João.
2: Mirou a Juan.
1: E ele esperava receber deles alguma coisa.
2: Ele pensava que receberia alguma coisa.
1: Essa questão de troca de olhares gerou o que nós chamamos de uma expectativa.
2: E a questão de intercâmbio de miradas era essa questão da expectativa.
1: Existem pessoas que vêm à igreja sem expectativa nenhuma.
2: Há gente que vem à igreja sem nenhuma expectativa.
1: Olha para mim.
2: Mira-me a mim.
1: Eu não sou Pedro, não sou João.
2: Eu não sou Pedro nem Juan.
1: Os que me conhecem sabem que eu sou o pastor Lourival de Almeida. Os que não me conhecem também continuam sendo o pastor Lourival de Almeida.
2: Os que me conhecem, eu sou o pastor Lourival de Almeida.
1: Deus me colocou aqui hoje para ministrar essa palavra aos vossos corações.
2: Deus me pôs aqui para ministrar essa palavra ao vosso coração.
1: Eu sei, meus irmãos, que eu sou um servo de Deus.
2: Sei que sou um Deus,
1: simplesmente um servo de Deus.
2: Simplesmente um servo de Deus.
1: Mas eu não sou Superman, não sou Homem-Aranha, Homem de Ferro. Sou um servo de Deus.
2: Eu sou um super-homem, Homem-Aranha.
1: E Deus está me usando para falar contigo.
2: Deus me usa para falar contigo.
1: E Deus está me usando para pregar o evangelho, para orar por você.
2: Deus está usando para falar do evangelho e predicar a você.
1: E muitas pessoas vêm à igreja, às vezes olham o pregador, às vezes olham o irmão que está fazendo a primeira parte, ou às vezes, enfim, não olham ninguém, mas vêm e sentam-se em uma das cadeiras da igreja.
2: Muita gente vem para ver o obreiro, o pastor, ou solamente se sente no assento.
1: E a gente percebe que essas pessoas, às vezes, não têm nenhuma expectativa de que alguma coisa vai acontecer em suas vidas.
2: E vemos que essa gente não tem nenhuma expectativa de que algo vai suceder. Suas vidas.
1: Eu já recebi palavras como essas, mas quando eu estou doente, se vira aí e vê o que, que o senhor faz.
2: Eu já recebi palavras como essa, dizendo: estou enfermo, pastor, você é ingênuo, não sei o que é.
1: E eu disse: não, não vou orar.
2: Eu dizia: não, não vou orar.
1: E irmãos da igreja falam: vendo, o pastor não tem amor.
2: Eu dizia: mira, pastor,
1: já ouvi isso também.
2: Já ouvi isso também.
1: Mas a partir do momento que você chega para mim e fala: pastor, eu vim aqui ver o que, que o senhor faz aí, ora por mim porque eu estou doente, e me mandaram vir aqui, ora aí ver o que, que é. Não vou orar, não.
2: Pero desde que te acerques y me digas: pastor, usted es ingenio, no sé, quiero ser sanado.
1: Porque ese es un sinal grande de que no hay ningún tipo de expectativa en su vida.
2: Porque es una gran señal de que no tienes expectativa en tu vida.
1: Y si no hay ninguna expectativa, no hay ningún restolho, ninguna fagulha, ninguna centella de fe en su vida.
2: Y si no hay expectativa, no hay ni siquiera una chispa o una señal de
1: fe. Esa es una de las razones por la cual Dios no opera.
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1: No adianta você chegar na igreja, puede ser el pregador que você considere el más famoso del mundo.
2: Que llegues a la iglesia y pueda ver el predicador más famoso del mundo.
1: Si Dios no operara, ese predicador no va a hacer nada por você. Escreva esto en la tabla de su corazón.
2: Si Dios no opera, ese predicador no va a hacer nada. Escriba eso en la tabla de tu corazón.
1: Dios no es movido pelo hombre, meus irmãos. Dios se move pela fé.
2: Dios se mueve por la fe.
1: No es hombre que va a decir: quiero que se orage agora, ou se orage, ou eu vou tomar atitude.
2: No es el hombre quien va a decir cuándo Dios puede actuar. No.
1: Tem de haver expectativa.
2: Tiene que haber expectativa.
1: Ou seja, tem de esperar, tem de acreditar que algo está acontecendo, alguma coisa está em suspense positivamente, Deus está trabalhando e que alguma coisa está acontecendo, e algo maravilhoso você terá para contar de testemunho.
2: Tem que esperar com expectativa, com esperança de que algo vai suceder e contar.
1: Gente que chega na igreja, esparrama as cadeiras, põe o pé na cadeira da frente, fica lá aí, pastor, se vira nos 30.
2: A gente que chega na igreja, se senta na adelante e diz, pastor, você está se engenho.
1: Pastor. Não vai acontecer nada, você não tem fé nenhuma, você não tem expectativa nenhuma.
2: Nada vai suceder, não tem nenhuma esperança.
1: Você entrou dentro desse lugar, esse recinto que Deus está, abra o teu coração e permita que seja gerada uma expectativa mediante a fé do seu coração. Pois sem expectativa, sem fé, não há mover de Deus.
2: Nesse lugar onde está, mesmo sem expectativa, não há mover de Deus.
1: Esse rapaz olhou para Pedro, olhou para João, criou-se a expectativa.
2: Esse jovem lhe mirou Pedro e a qual se criou a expectativa.
1: E a Bíblia Sagrada nos fala, meus irmãos.
2: A Bíblia Sagrada nos diz, irmãos meus,
1: que algo mais ainda aconteceu.
2: Que algo mais todavía sucedió.
1: Pedro e João falaram, olha.
2: Pedro e João dijeron, mira.
1: Nem ouro nem prata.
2: Nem ouro nem prata.
1: O coxo podia dizer, ah.
2: O coxo podia dizer, pero.
1: Logo no tempo aí.
2: Ah, entrem já, porque.
1: Mas a Bíblia Sagrada diz que eles então responderam.
2: A Bíblia Sagrada diz que eles lhe responderam.
1: Temos algo melhor.
2: Temos algo melhor.
1: Em nome de Jesus Cristo Nazareno, levanta-te e anda.
2: Em nome de Cristo Nazareno,
1: levanta-te e anda.
2: Levanta-te e camina.
1: Presta atenção nisso.
2: Com atenção nisso.
1: Às vezes nós tributamos ou atribuímos a pessoas a autoridade que só pertence a Deus.
2: A pessoas de autoridade que só pertence a Deus.
1: Por que não operaria Deus na vida de uma pessoa?
2: Por que Deus não operaria na vida de uma pessoa?
1: Deus não operaria se a autoridade para a operação,
2: se a autoridade para a operação
1: não fosse a autoridade correta, ou seja, a autoridade que vem de Deus.
2: Não fosse a autoridade correta da parte de Deus.
1: Deus usou Pedro e João. Eles oraram por esse rapaz.
2: Oraram por esse muchacho.
1: Mas eles foram claros.
2: Eles foram claros.
1: Eles não falaram em meu nome.
2: Eles não disseram em meu nome.
1: Eles não falaram porque eu sou grande.
2: Eles não disseram porque eu sou grande.
1: Eles não falaram porque eu sou querubim, apóstolo, vice-deus.
2: Não disseram porque eu sou querubim, apóstolo, semideus.
1: Eles disseram em nome de Jesus Cristo, o Nazareno.
2: Em nome de Cristo, o Nazareno.
1: Aqui na igreja, Deus e amor sempre foi e sempre vai continuar sendo até quando Jesus arrebatar a igreja.
2: Aqui
1: na igreja. Tudo que acontecer aqui é na autoridade do nome de Jesus Cristo Nazareno. O unigênito Filho de Deus.
2: O que se chama na igreja dos amores através de Cristo, o unigênito Filho de Deus.
1: Nós temos de reconhecer a autoridade do nome de Jesus Cristo.
2: Temos que reconhecer a autoridade em nome de Cristo.
1: Quando nós falamos na autoridade do nome de Jesus Cristo.
2: Quando hablamos em nome da autoridade em nome de Cristo.
1: As enfermidades saem.
2: E as enfermidades saem.
1: Os demônios estremecem.
2: E os demônios tiemblam.
1: As obras destruidoras de lares e famílias desaparecem.
2: As obras destruidoras de lares e famílias desaparecem.
1: Olha, meus irmãos, quando nós falamos da autoridade do nome do Senhor.
2: Olha, meus irmãos, quando falamos da autoridade do nome do Senhor.
1: Estremece o universo de ponta a ponta.
2: E lembra o universo de ponta a ponta.
1: Nesse nome tem poder.
2: Esse nome tem poder.
1: No nome de Jesus Cristo tem poder.
2: O nome de Cristo tem poder.
1: Na autoridade do nome de Jesus Cristo tudo pode acontecer.
2: Ele autorizou o nome de Cristo tudo pode acontecer.
1: Conheça a autoridade desse nome.
2: Reconheça a autoridade desse nome.
1: Porque se for em outro nome, não haverá operação.
2: Porque se fosse em outro nome, não haverá operação.
1: Mas em nome de Jesus Cristo, tudo é possível.
2: Em nome de Cristo, tudo é possível.
1: Livro de Mateus, capítulo 28, ele fala que todo o poder lhe foi dado nos céus e na terra.
2: Mateus 28, 20, todo o poder.
1: É no nome dele.
2: O poder está em seu nome, no céu e na terra.
1: E ele fala, em meu nome expulsarão demônios.
2: Dizem meu nome de eram fora do
1: mundo. É o nome dele.
2: Esse é
1: o
2: nome dele.
1: Não é o nome de comedor de feijoada, farinha e farofa. É o nome dele.
2: Deus
1: é o nome do unigênito Filho de Deus. É o nome de Jesus Cristo.
2: Esse é o nome dele. Jesus Cristo.
1: E ele segue falando, e tudo que pedirdes ao Pai em meu nome, eu farei, para que o Pai seja glorificado do Filho.
2: E fica dizendo, o que pedir em nome será dado para que o nome de Deus seja glorificado no Filho.
1: É no nome de Jesus.
2: Em nome de Jesus.
1: Não há demônio que resista.
2: Não há demônio que resista.
1: Não há enfermidade que resista.
2: Não há enfermidade que resista.
1: Quando você começar a ver esse negócio de um fabuloso pastor não sei quem.
2: Quando eu começo a ver esse assunto de que
1: meu fabuloso Deus pastor. Da porrada mesmo. O poderoso pastor não sei quem.
2: O poderoso pastor não sei quem.
1: Não aguento um sofrendo, meu Jesus.
2: Não aguento um sofrendo, meu Jesus.
1: Não aguento um sofrendo, nosso Senhor Jesus.
2: Não um sofrendo, meu Senhor Jesus.
1: É no nome de Jesus Cristo, igreja.
2: Esse é o nome de
1: Jesus Cristo. É no nome de Jesus Cristo.
2: É
1: no nome de Jesus Cristo.
2: É no nome de Cristo.
1: Porque não operaria Deus?
2: Porque Deus não operaria.
1: Pedro e João falaram, levanta-te.
2: Pedro e João disseram, levanta-te.
1: Pegaram na mão dele, levantaram ele.
2: Sua
1: mão,
2: ele levantaram.
1: Ele ficou de pé.
2: Ele se parou.
1: Saltou.
2: Brincou.
1: Andou.
2: Caminhou.
1: E entrou no templo.
2: E entrou ao templo.
1: E ele não entrou no templo assim, tipo, caladinho, ah, tô com vergonha.
2: Não entrou no cadeado, com vergonha?
1: Não.
2: Não.
1: Ele andou, perdão, ele entrou no templo, eu falo, andando.
2: Ele entrou no templo caminhando.
1: Dando uns pulinhos, saltando.
2: Uns brincos, saltando.
1: E mandando a boca do mundo, louvando.
2: Dando gritos, alabando a Deus.
1: Aleluia, louvado seja o nome do Senhor.
2: Aleluia, alabado seja o nome do Senhor.
1: E a Bíblia fala que todo o povo viu andar e louvar a Deus.
2: A Bíblia diz que todos vieram alabar e cantar a Deus.
1: E sabiam quem era ele, pois era o que pedinte que estava 40 anos ali na porta do templo.
2: Sabiam quem era, porque era o que pedia dinheiro na porta do templo.
1: Por que não operaria Deus?
2: Por que Deus não operaria?
1: Deus não operaria, meus irmãos.
2: Deus não operaria, irmãos meus.
1: Se a glória dele fosse transferida a outras pessoas, a denominações, a placas de igrejas, Deus não operaria.
2: Se a glória fosse transferida a outras pessoas ou ministérios, não seria
1: operado. Agora, Deus opera sim, quando toda glória é revertida a ele, porque a ele pertence toda a glória.
2: Agora sim, Deus opera quando a glória...
1: A glória não é do homem, a glória não é da igreja, a glória é de Deus.
2: Glória, a glória não é do homem, a glória é de Deus. La glória de Dios.
1: Yo vi Pedro y Juan.
2: No vi a Pedro y Juan.
1: Ensinando esse rapaz, olha, agora tu vai entrar no templo.
2: Ensinando a muchacha
1: a fazer um vinho, depois dar uns pulinhos e depois dar um glória a Deus.
2: Não. Dizendo, vas a entrar al templo, vas a unos saltos de gloria a Dios. No, no fue así.
1: Ellos dijeron, en nombre de Jesús, el Nazareno, levántate.
2: Dijeron, en nombre de Cristo, el Nazareno, levántate.
1: Rapaz se levantó, ellos pegaron la mano, vamos a entrar en el templo.
2: El muchacho se levantó y dijo, vamos a entrar al templo.
1: Mas él ya entró entendiendo.
2: Pero ya entrado entendiendo.
1: Fue Dios.
2: Fue Dios.
1: Fue Dios.
2: Fue Dios.
1: Fue el Señor.
2: Fue el Señor.
1: Glória a Deus.
2: Glória a Deus.
1: Eu não sei exatamente como ele glorificava Deus, mas eu creio que é isso. Glória a Deus.
2: Não sei como ele glorificava Deus.
1: Exaltado seja o nome do Senhor.
2: Glória, exaltado seja o nome.
1: Não era um aleijadinho, era, mas Deus me curou.
2: Não eras viciado, sim, mas Deus me sanou.
1: Agora nada mais diz, fala, agora eu vou trabalhar, agora eu não vou ficar mais lá fora, não. Agora eu quero ficar aqui dentro, na presença de Deus. Glória a Deus.
2: Nada de irmãos na hora, venha trabalhar e quebrar aqui.
1: Aleluia, aleluia, aleluia. Aleluia, louvado seja o nome do Senhor.
2: Alabado seja o nome do Senhor.
1: Olha, meus irmãos, as pessoas que estavam ali ficaram pasmadas, assombradas.
2: Estavam aí dentro, estavam assombrados, pasmados.
1: E Pedro com tranquilidade com João, que é isso, minha gente? Foi só um milagrezinho do nosso Deus.
2: E o Senhor João com tranquilidade dizia, pero que é isso, gente?
1: Por que vocês estão tão maravilhados assim?
2: Por que estão tão admirados dessa maneira?
1: Que isso foi um toquezinho de Deus.
2: Isso foi só um toquecito de Deus.
1: Vem cá, gente boa, vem cá, vem cá.
2: Gente boa, venham.
1: E e João,
2: o padre Juan,
1: começaram a falar,
2: começaram a dizer,
1: a pregar,
2: a predicar,
1: falar da morte de Cristo,
2: falar da morte de Cristo,
1: dizer a eles: arrependei-vos e convertei-vos para que sejam apagados os vossos pecados e venha um tempo de refrigério pela presença do Senhor.
2: Dizendo-vos: arrependei-vos para que tenham pecado e refrigério do trauma.
1: E falou da profecia de Moisés,
2: falando da profecia de Moisés,
1: falou dos profetas,
2: falaram dos profetas,
1: e foi falando, e foi falando, e foi falando, e foi falando, e a palavra de Deus foi entrando no coração daqueles homens.
2: Foram falando e falando, e o coração começou a entrar na palavra.
1: E certamente, meus irmãos,
2: e certamente, irmãos meus,
1: os homens que ouviram o discurso,
2: os que ouviram o discurso, foram,
1: não eram mais inocentes a respeito das coisas de Deus.
2: Não eram mais inocentes a respeito das coisas
1: de Deus. Porque Deus não operaria.
2: Porque Deus não operaria.
1: Deus não operaria se não fosse pregada a palavra de salvação e explicado os preceitos de Deus para a salvação e perdão dos pecados e para a vinda do Espírito Santo ao coração do homem.
2: Não operaria se não predica na palavra verdadeira e sobre a salvação.
1: Porque Deus faz sinais. Deus faz sinais para dizer: essa palavra é a minha verdade.
2: Deus faz sinais para que diga: esta é minha verdade.
1: Deus faz sinais para dizer: Jesus Cristo é o meu filho. Onde salvação foi elaborado, tem um céu preparado para quem ouvir essa palavra.
2: Deus opera em la palavra verdadeira, dizendo e confirmando a venida de Cristo.
1: E Pedro e João, meus irmãos, aproveitaram a ocasião e mandaram a palavra àqueles homens que ali se reuniram.
2: Pedro foi aproveitando o momento e dar
1: e pregaram arrependimento, a confissão, perdão dos pecados.
2: Arrependimento, confissão, perdão dos pecados.
1: Irmãos pastores,
2: irmãos pastores,
1: igreja,
2: a igreja,
1: queremos ver Deus operar mais e mais,
2: queremos ver a Deus operar mais e mais.
1: Vamos fazer a coisa do jeito que propicie a Deus as operações.
2: Hagamos lo como a Deus propicia as operações.
1: Deus está aqui.
2: Deus está aqui.
1: Nós estamos numa expectativa gostosa de que Ele está operando.
2: Estamos numa expectativa rica de que Deus está operando.
1: Nós entendemos que tudo quanto Deus faz aqui
2: sabemos
1: é debaixo da autoridade do nome de Jesus Cristo.
2: Todos os Deus aqui estão na autoridade do nome de Cristo.
1: Nós entendemos que tudo que o Senhor faz aqui deve ser tributado a Ele toda honra e toda glória.
2: Entendemos que o que Deus faz aqui é tributado a Ele.
1: E nós admitimos que tudo quanto nosso Deus faz confirma a palavra que nós pregamos. Eu só não entendo porque muitos não pregam a palavra.
2: E tudo quanto nós predicamos é confirmação de Deus.
1: Vamos pregar a palavra, vamos acontecer um milagre. Casca é a palavra de conversão e arrependimento, pois que? Porque foi para isso que o milagre aconteceu.
2: Predicamos a palavra porque para isso foi que o milagre sucedeu.
1: Foi para que a palavra fosse confirmada, foi para que o pecador se arrependesse e entendesse: há um Deus vivo no céu que me ama.
2: Para que a palavra se confirme e o pecador se arrependa e em cima não sepa que é um Deus que o ama.
1: Esse tipo de ambiente, meus irmãos.
2: Esse tipo de ambiente, irmãos meus.
1: É o tipo de ambiente onde tudo acontece.
2: Esse tipo de ambiente onde todo sucede.
1: Onde o fogo de Deus desce do céu sobre as nossas vidas, extermina as nossas enfermidades. Onde Deus vem e confirma nas nossas vidas todas as suas promessas. Aí Deus opera.
2: Onde o fogo de Deus.
1: Aí Deus opera.
2: Fica
1: e que você entenda. Entendi essa
2: palavra. E que hagas entendido esta palavra.
1: E que Deus opere na sua vida já.
2: E que Deus opere na tua vida já.
1: Que Deus opere na sua vida aqui agora, nesse momento. É Deus quem opera.
2: E já, Deus opera na tua vida.
1: A Ele toda a glória, a Ele toda a honra.
2: A Ele toda a glória, a honra.
1: Esse coxo nunca mais foi coxo.
2: Esse coxo nunca mais foi coxo.
1: Esse coxo nunca mais ficou fora do templo.
2: Esse coxo nunca mais foi orando, não fora do
1: templo. Esse coxo nunca mais pediu esmolas.
2: Nunca mais pediu limosna.
1: Porque ele recebeu algo melhor que ouro e prata.
2: Porque ele recebeu algo melhor que ouro e la plata.
1: Ele recebeu a presença de Jesus na vida dele para sempre.
2: Recebeu a presença de Cristo em sua vida.
1: Que Deus te abençoe, que o Espírito Santo continue falando ao seu coração.
2: Deus abençoe, que o Espírito Santo siga falando em seu coração.
1: Essa é a palavra de Deus para a nossa vida.
2: Essa é a palavra de Deus para a nossa vida.
1: Você quer uma operação de Deus na sua vida?
2: Quero uma operação de Deus na tua vida?
1: Quem é que não quer? Eu também quero, todos nós queremos.
2: Eu também quero, todos queremos.
1: E nós já sabemos que o impedimento para a operação de Deus foi explicado e ele não existe mais.
2: Sabemos que o impedimento para operar, Deus operar, já foi explicado.
1: Não existe mais.
2: Não existe mais.
1: O que facilita para nós recebermos de Deus?
2: O que facilita que recebamos de Deus?
1: Tudo que precisamos para que a nossa vida seja uma vida de glorificação.
2: O que precisamos para receber e ser uma vida de glorificação a Deus?
1: Uma vida de santidade.
2: Vida de santidade.
1: Uma vida garantida lá na glória.
2: Vida garantizada allá en la gloria.
1: Eu vou vou perguntar a vocês que estão aqui, ou melhor, vou convidar vocês que estão aqui.
2: Eu vou perguntar, invitar aqueles que estão aqui.
1: Vocês que estão desviados dos caminhos do Senhor.
2: Vocês
1: estão
2: carregados do caminho do Senhor.
1: Vou convidar vocês para virem até aqui à frente.
2: Os invito que venham aqui adelante.
1: Para reconciliarem-se com Deus.
2: Para que reconciliem com Deus na sua vida.
1: Para que Deus possa agir na sua vida.
2: Para que Deus possa atuar em tua vida.
1: Para que Deus possa operar na sua vida,
2: para
1: na sua família.
2: Opera em tua vida, em tua família.
1: Venha aqui à frente em nome de Jesus. Venha, irmãos e irmãs desviados. Venha aqui à frente.
2: Descarregados, irmãos e irmãos. Venha aqui adelante.
1: Pode vir, venha, senhora.
2: Pode vir,
1: venha em nome de Jesus.
2: Venha em nome de Cristo.
1: Se Deus não tem operado na sua vida, existem duas razões.
2: Aí outros motivos.
1: Hoje Ele vai começar a operar na sua vida.
2: Hoje Ele começará a operar em tua vida.
1: Arrependemos e convertemos.
2: Arrependemos e convertemos.
1: Venha, venha aqui à frente, Deus está chamando você. Você que está aqui que ainda não entregou a sua vida ao Senhor.
2: E não entregaste a tua vida ao Senhor.
1: Isso também impede Deus operar na sua vida.
2: Isso também impede que Deus opere a tua vida.
1: Quando o coxo andou, entrou saltando, glorificando.
2: Quando o coxo entrou saltando, glorificando.
1: Pedro e João não perderam tempo.
2: Pedro e João não perderam tempo.
1: Foram para a palavra, foram para o discurso.
2: Foram para a palavra, discurso.
1: E a palavra-chave do discurso foi arrependei-vos, convertei-vos. Mas não venha sobre vós o tempo do refrigério.
2: A palavra-chave foi arrependi-vos.
1: Para que sejam apagados os vossos pecados.
2: Para que sejam borrados os vossos pecados.
1: Você que não aceitou Jesus ainda, venha aqui para que os seus pecados sejam perdoados.
2: E não aceitou Jesus, venha para que os seus pecados sejam perdoados.
1: Para que você possa,
2: para que você pueda,
1: ter a sua vida arrumada pela mão do Todo-Poderoso.
2: Ter a sua vida ordenada para o Todo-Poderoso.
1: Para que você possa, arrependido, convertido.
2: Para que você possa ser convertido e arrependido.
1: Com a pior enfermidade da sua vida curada.
2: Com a pior da sua vida sanada.
1: Porque a pior enfermidade do homem é o pecado.
2: Porque a pior enfermidade não deve ser o pecado.
1: Porque o pecado não é só que ele prejudica o físico das pessoas.
2: Porque não somente prejudica o físico da gente.
1: O pecado mata a alma.
2: O pecado mata a alma.
1: O pecado aparta o homem de Deus para sempre.
2: Aparta o homem de Deus para sempre.
1: Vem aqui aceitar Jesus, vem, vai facilitar a operação dele na sua vida, vem, vem, Deus está te chamando.
2: Eu te amo.
1: Vai ser tão bom ouvir o canto de nós.
2: Tão bom ouvir o nosso canto.
1: Se fundindo com o canto de anjos, se é que posso falar isso.
2: Fundindo-se com um canto de anjos.
1: Uma canção maravilhosa, dizendo assim, há um novo nome, lá na glória é o seu, é
2: o nosso. Não ouviu o nome, é o seu, é o seu filho. Maestro.
1: Não existe coisa mais gostosa do que ser curado da sua alma.
2: Não é nada mais rico que ser sanado da sua alma.
1: Jesus te perdoa. Jesus te levanta.
2: Jesus te perdona e te levanta.
1: Mas eu vou orar por essas pessoas que aqui estão.
2: Eu vou orar por essas pessoas que estão aqui. Gente,
1: há quanto tempo você está apartado de Deus? Deus está com saudade de você.
2: Quanto tempo você está apartado? Deus está estranho a ti.
1: Deus está com saudade de você.
2: Deus está com nostalgia de você.
1: Está te esperando de braços abertos.
2: Espera de braços abertos.
1: Volta para ele agora.
2: Volte a ele agora.
1: Você que está me ouvindo aí em casa, na internet, no carro.
2: Na casa, na internet e na rádio.
1: Aceita Jesus agora e Ele te perdoa.
2: Aceita Cristo agora, Ele te perdona.
1: Tem gente que diz, mas pastor, eu já roubei, eu já matei, eu já fiz tanta coisa ruim.
2: Tem gente que diz, pelo pastor, eu roubava, eu matava, eu fiz tanta coisa mala.
1: Arrependei-vos e convertei-vos, é o que está dizendo a palavra de Deus.
2: Arrependi-vos e convertei-vos, diz a palavra de Deus.
1: Para que sejam apagados os vossos pecados.
2: Para que sejam borrados os vossos pecados.
1: E venha sobre vós tempos de refrigério pela presença.
2: E venha sobre vós tempos de refrigério
1: pelo Espírito Santo de Deus.
2: Essência do Espírito Santo de Deus.
1: Se você está se humilhando, o Senhor te perdoa.
2: Se você está se humilhando, Ele te perdona.
1: O Senhor te levanta.
2: O Senhor te levanta.
1: Nós temos todos uma história. Eu tenho a minha história e esse povo todo aqui tem uma história.
2: Eu não tenho uma história, eu tenho a minha história e o povo tem a sua história.
1: Aqui tem pessoas que já fizeram coisas horrorosas.
2: Tem gente que já isso coisa horrorosa.
1: Mas hoje, na presença de Deus, sempre como se fossem crianças.
2: Hoje se sentem como se fossem meninos.
1: Porque nasceram de novo.
2: Porque nasceram de novo.
1: Nasceram da água e do Espírito.
2: Nasceram da água e do Espírito.
1: Se converteram ao Senhor.
2: Se convertido ao Senhor.
1: Receberam um novo nascimento pela compreensão e renovação do entendimento.
2: Receberam um novo nascimento pela compreensão e renovação do entendimento.
1: Por que não você?
2: Por que não você?
1: Como ouvinte,
2: entonces oyente,
1: repense sua vida.
2: Repense su vida.
1: E enquanto você tem vida,
2: e mientras tú tienes vida,
1: toma una decisión.
2: Toma una decisión.
1: Você pode dizer, eu não quero hoje.
2: Pode dizer, eu não quero hoje.
1: É uma decisão.
2: É sua decisão.
1: Você pode dizer, eu quero.
2: Pode dizer, eu quero.
1: É uma decisão.
2: É sua decisão.
1: Você pode fingir que não é com você.
2: Pode fingir que não é com você.
1: Isso também é uma decisão.
2: Isso também é uma decisão.
1: Então, se você está ouvindo Deus falar contigo hoje, toma a decisão certa.
2: Se Deus está falando contigo, toma a decisão correta.
1: E não deixe passar mais nem um minuto sem que o seu nome esteja no livro da vida.
2: Não deixe passar um minuto mais sem que o nome no livro da vida.
1: Nós vamos orar por essas coisas. Pessoas que estão aqui, vidas que se entregam a ti, Senhor. Alguns estavam apartados, alguns, Senhor meu Deus, estão vindo pela primeira vez. Alguns estavam, talvez, ó Deus, apenas se sentindo fracos aqui ou ali. Mas o importante, ó Deus, que todos estão diante do Senhor, com o coração totalmente voltado a ti. Pessoas que estão voltadas à sua misericórdia. Senhor meu Deus, Senhor meu Pai, apresentamos ao Senhor esses que ao Senhor se entregam, esses que ao Senhor abrem o coração. Perdoa, meu Deus, todos os pecados que foram cometidos até agora. Perdoa agora, Senhor, perdoa agora. Lava essas pessoas no sangue que foi vertido na cruz do Calvário. Lava agora, Senhor Jesus, leva. E escreva o nome deles no livro da vida até o dia em que o Senhor chamar essas pessoas à eternidade. Quer seja no individual ou no arrebatamento da igreja. Fortaleça. Prepara, ó Deus, os caminhos. Prepara pessoas que possam ensiná-las. Aqueles que não são batizados ainda, que sejam batizados. E que haja santificação nessas vidas. E toda glória e toda honra seja dada ao Senhor. Vem morar nesses corações, Senhor Jesus. Vem morar nessas vidas e não deixa essas vidas, Senhor Jesus, nunca mais. Em nome de Jesus Cristo. Amém, Senhor. Amém.
2: Amém, Senhor.
1: Que Deus abençoe vocês. Por gentileza, Deus abençoe e Deus guarde vocês.
2: Deus os guarde.
1: Louvado seja Deus. Aleluia.
2: Alabado seja Deus.
1: Coloca a mão na sua cabeça. Oração da fé. Senhor, meu Deus, confirma a sobra nessa vida, Senhor. Confirma a sobra nessa vida, meu Pai. Confirma a sobra nessa casa, Senhor, meu Deus. Confirma a sobra nessa família, meu Deus. Confirma. Meu Deus, essas pessoas sofrem, meu Deus. E às vezes não sabem nem contra o que lutar. Confirma a sua obra, meu Deus. Confirma a sua obra. Não deixe o mal acelerar-se dessas vidas, dessas pessoas. Vem, Senhor Jesus, e faz morada nesses corações. Faz morada nessas vidas. Faz morada nessas vidas, em nome de Jesus. Não deixe o inimigo se apropriar, meu Pai, em nome de Jesus Cristo. Confirma a sua obra, Senhor. Confirma a sua obra. Pai, nessas vidas, nessas pessoas, meu Deus, gente sofrida, mas gente de fé, Senhor. Essas pessoas aqui estão porque confiam em ti. Essas pessoas aqui estão porque confiam na força do Senhor e na força do seu poder. Senhor, leva em paz cada uma dessas pessoas, prosperando, abençoando, ajudando, fazendo a sua obra, em nome de Jesus Cristo. Amém. Amém, Senhor Jesus. Amém. Amém. Muito obrigado, meus irmãos, por todos vocês estarem aqui conosco. Deus segue operando. Deus segue operando. Venham estar conosco. Digam comigo assim: a paz do Senhor Jesus. Mais uma vez, a paz do Senhor Jesus. Mais uma vez, a paz do Senhor Jesus. Vão com Deus, meus irmãos. Vão com Deus, em nome de Jesus.
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0: nós estamos sentindo essa unção, esse poder de Deus derramado aqui nesse culto com a fundação, nós estamos na expectativa já. Daqui a pouco já vira, é domingo, e mover de Deus acontecendo também domingo. Pela manhã, à tarde também, e Deus me deu essa honra, esse privilégio de à tarde estar pregando a palavra e orando por todos. E eu faço um convite aqui, se o senhor permitir, pastor da série mundial, posso fazer um convite aqui?
1: Deve.
0: Já aproveito e faço o convite. Você que está aqui na Grande São Paulo, esteja conosco nesse domingo à tarde, tá bom? A partir das 15 horas, você é o nosso convidado especial. Deus tem uma palavra, eu estarei pregando a palavra de Deus, a minha esposa, Andréia Magno, estará fazendo uma oração também especial, mas nós temos uma equipe aqui de obreiros, pastor Cláudio pode falar com mais propriedade sobre isso, nós temos uma equipe que fica preparada, jejuando e orando, nas vigílias, buscando a presença de Deus para, nesses cultos especiais, orar pelas pessoas e colocar e pôr as mãos sobre as pessoas e o milagre acontece com esse batalhão, pastor Cláudio, de obreiros aqui da Sede Mundial.
1: Sim, aquele povo, pastor, que ama as almas.
0: Verdade.
1: Já pela manhã, no primeiro culto, 7 da manhã, nós já temos a primeira concentração e a missão do povo que comparece é esta: orar, interceder pelo culto da tarde. Por quê? Porque eu sei que você tem desafios, pessoas em casa, familiares, filhos, parentes, amigos, pessoas próximas, pessoas que estão longe, e você será um instrumento para trazê-las, para receber esta palavra e também esta oração e através da ministração, porque, pastor, basta uma palavra, uma revelação, basta uma operação de Deus para a situação daquele que sofre, daquele que está oprimido, daquele que está sentindo que não tem nem jeito, para que a sua vida mude completamente. Então vamos lá, você não é só convidado vir a ser abençoado, não, traga esta pessoa que você conhece também, é parente, amigo, é de perto, esta pessoa pode fazer um sacrifício, se está em outra cidade próxima aqui a São Paulo, que possa você ser instrumento de Deus para trazer esta pessoa, porque, pastor, a palavra já foi dada, agora é com esta pessoa, o dia Deus já preparou, o local é a sede mundial, o povo de Deus já está intercedendo, como dizemos aqui, o santuário está lá lotado, o povo na vigília pedindo para quê? Para que haja sinais, maravilhas e manifestação de poder sobre a vida de todos aqueles que aceitaram esse convite.
0: Exatamente, é muito bonito isso que o pastor Cláudio disse aqui, que já estão, o povo já está aqui na vigília, no santuário de oração, estão buscando a presença do santuário lotado, não, pastor Cláudio? Então, já estão buscando e pedindo para o Senhor manifestar a presença dele a partir das 7 horas, então nós já temos cultos aqui, então todos convidados para participarem, tá certo? Faz um esforço, convide as pessoas, não fique também, são só para você, começa mandando agora nos grupos já no WhatsApp que você tem aí, na sua família, lá mandando convite, familiares, amigos, colegas de trabalho, de estudos, vizinho também, manda para todos, tá bom? Para participar nesses cultos, serem abençoados por Deus, não segure a bênção só para você, porque é 23h56 e em 4 minutos aí nós iniciamos a nossa oração, é tempo de você mandar também. Pastor Cláudio, estava vendo aqui muitos pedidos de oração. Sim. Olha só, a Luísa Souza, ore por mim, estou com a glicose alta. A diabetes, né, pastor Cláudio? Essa diabetes é terrível. Nós vamos orar, sim, em nome de Jesus Cristo. Vamos orar em nome de Jesus. A Ana Luísa, peço oração por meu sobrinho Natanael para livramento e proteção, em nome de Jesus. Vamos orar também pelo seu sobrinho. Vamos orar por todos os pedidos de oração deixados na internet. E também os cestos, né? Nós temos cestos no santuário de oração, né, pastor?
1: Sim, pastor, nós temos aqui no salão de número 1, lá no santuário, salão de número... aqui no nosso auditório, e o que é muito importante, pastor, é aquilo que eu estava dizendo, aqueles que estão tendo a oportunidade, você está pelas emissoras agora, AM e FM, você pode deixar o seu pedido de oração, por quê? Quando a pessoa faz, pastor, e ela replica essa transmissão, compartilha com outras pessoas, e lá está o pedido de oração dela, o que acontece? Tem alguém orando, mais tarde esta oração, ela fica na nossa timeline, na fanpage também, do Facebook, a pessoa vai acessar, sabe, ela vai ver o pastor, esse pedido de oração, vai interceder apresentando a causa desta pessoa. Então, está pelas emissoras, por favor, coloque aí Igreja Deus e Amor ao vivo, ou coloca aí, ó, e IPDA ao vivo agora no YouTube e você vai nos acompanhar. Faltam apenas 3 minutinhos, pastor, para começarmos a clamar, e agora é o momento daqueles que ainda não compartilharam, compartilhar, inscrever-se aqui no nosso canal uma vez só. Compartilhar é todas as noites e todas as oportunidades, pastor.
0: Exatamente, faça isso, você que não é inscrito, inscreva-se, você que não nos segue, siga-nos, comece a seguir a igreja a partir de agora nas nossas redes sociais, compartilhe, como o pastor Kleber diz, faça a obra de um evangelista virtual, tá bom? Siga a igreja, acompanhe, mande para as outras pessoas e... até visite o nosso site também, indica o nosso site também, né, pastor Cláudio? Visite o nosso site, tem muitas coisas ali interessantes no nosso site também, muitas informações sobre os nossos ministérios, departamentos, você pode ver tudo ali no site, falando sobre a Fundação Reviver, que fez 32 anos, falando sobre a Associação Reviver Real, Pobreza e Amor, com todos os projetos, falando ali da nossa escola, a orquestra, Galileu, tudo no nosso site, ipda.com.br. Conheça um pouquinho mais sobre a nossa igreja pentecostal, Deus amor, tem muita coisa boa para você conhecer. Temos o PDA Play também, então entrando no nosso site ali, você vai conhecer muita coisa boa. O PDA Play está uma bênção, pastor Kleber, a criançada está gostando, os mais velhos estão gostando, os mais jovens estão gostando, todos estão gostando do PDA Play, pastor.
1: É uma programação, pastor, especial, que está sendo minuciosamente conduzida e dirigida a pessoas que precisam ser edificadas.
0: Aleluia.
1: E quando você está nesta sintonia, é uma programação variada, não é só aquela programação que nós podemos dizer é para aquele núcleo de pessoas, só para crianças, só para adultos, não. É uma variedade muito grande e a edificação é maravilhosa. Tem para as mulheres de fé, para os homens de fé, para os jovens, para as crianças, para o crente, para o não crente, para aquele que está, para aquele que deseja congregar. Então, você pode ser um inscrito e deve ser, e obter, pastor, esta oportunidade maravilhosa de ser edificados.
0: Meia-noite em ponto, prepare aí o seu tapete, a sua almofada, a sua cadeira. O importante é você orar conosco, não ficar só observando, ouvindo a voz do pastor Kleber, a minha, não. Ore conosco, pastor Kleber, iniciando aí essa oração com todos vocês. Orem conosco nesse momento.
1: Chegou o momento, vamos falar com Deus em oração. Senhor Deus maravilhoso, Rei da Glória, ó Pai, em nome de Jesus Cristo, teu Filho bendito e amado, é que nós louvamos, te adoramos, te agradecemos pelo dia tão maravilhoso, pelo dia, Senhor, de oportunidade, ó Deus, pelo dia precioso que o Senhor nos concedeu. Ó Pai, nós te louvamos pelas bênçãos que o Senhor quis nos dar, pela paz, pela saúde, ó Deus, pelas bênçãos que os nossos olhos não conseguem contemplar, ó Pai, mas nós somos provas, porque, ó Deus, através deste poder sobrenatural, o Senhor tem atuado, o Senhor tem operado magnificamente aqui nesta obra, Pai, alcançando vidas, alcançando famílias, alcançando pessoas, Deus de amor, Pai, nós louvamos.

poderosamente em tuas mãos para ministração do teu poder, da tua palavra, da tua vontade. Senhor, seja qual for o impedimento, a barreira, seja qual for, Senhor, a necessidade, a dificuldade que queira impedir o clamor, seja, Senhor, a ansiedade, o abatimento, o desânimo, o sono, seja o pecado, a transgressão, a culpa, a acusação do adversário, que através, meu Pai, desta oração, o Senhor alcance a nossa condição. Ó Deus, e nos perdoe e nos purifique. E como pediu o salmista, pedimos nós a ti, Senhor, demos ouvidos, Senhor, dê ouvido ao nosso clamor, porque nós imploramos a tua misericórdia, a tua bondade, o teu favor, ó Rei eterno. Continua, Senhor, ó Deus, neste novo dia, alcançando, operando, usando, Senhor, a cada um dos teus filhos que já estavam esperando esta madrugada para interceder, a fome espiritual neles, a desejo de invocar o teu nome, aleluia, a desejo e vontade, Pai, em seus corações. E é por isso que nós pedimos que o teu Espírito continue agigantando este exército da intercessão. Obrigado, Pai, pelos teus filhos que estiveram na oração, invocando o teu nome, pedindo pela tua igreja, apresentando o teu povo, Deus poderoso, desde as 18 horas até agora. Aqueles, ó Pai, que assumirão esta responsabilidade de oração, desta zero hora até às 6 da manhã, aqueles, Pai, que chegarão de 6 da manhã e intercederão a ti, meu Deus, pelas vidas, pelas almas, até, Senhor, ó Deus, ao meio-dia e à tarde, e assim dia após dia, Senhor, o teu povo está te invocando, o teu povo está te clamando. Obrigado, meu Pai, já pelos 850 dias de clamor. Obrigado, meu Salvador, pelo Ministério Global da Intercessão. Obrigado, Pai, pelo grande exército que o Senhor está levantando em todos os lugares aonde está chegando o propósito, ó Deus, o chamado para clamar. Meu Deus, abençoa aqueles que estão ali no presídio, aqueles que estão, ó Pai, em oração conosco também nas cadeias, Senhor, orando a ti, pedindo ao Senhor, usando o tempo, todos os momentos.

obrigado àquela mulher lá no presídio feminino. Obrigado, Pai querido, por ter usado, Deus, esta transmissão para alcançar aquela criança. Ó Deus, naquele internato, aquele adolescente na Fundação Casa, ali na FEBEM, naquele centro de tratamento. Meu Deus, continua usando aqueles que estão liderando, Pai. Ó Deus, sobre os que cumprem pena, sobre os que estão em clínicas de recuperação de drogas, de jogos, de violências, de males. Meu Deus, tenha de piedade, Senhor, que o Teu Espírito de amor alcance a cada um deles, transformando, mudando a situação, a realidade de cada um deles através da oração. Aqueles que estão ó Pai, ó Deus, subjugados, dominados pelas setas, poderes das trevas, e agora ele está orando, pedindo a Ti que esta mão maligna que lhe oprime, ó Deus, esta mão satânica, ó Deus, que todas as madrugadas vem lhe perturbar, Senhor, aquele sentimento, ó Deus, que fala na mente, no coração daquela pessoa para deixar, para abandonar tudo, é como aquela mão que empurra aquele homem, aquela mulher para tomar decisões que ele não quer tomar. Meu Deus de toda glória, que agora, Pai, o Teu Espírito Santo venha com o socorro divino, o socorro dos altos céus, operando, Senhor, aquela obra preciosa, maravilhosa, em

0: cada um de nós. Meu Deus, purifica-nos para um novo dia, para uma nova oportunidade. Oh, aleluia! Pai, trabalhe em nosso ser através do teu poder, nos capacitando, Rei da Glória, para reconhecer o poderoso nome do Senhor, a obra preciosa, divina e maravilhosa que o Senhor tem realizado, Pai. Quantos tem permitido, tem deixado, Senhor, as dificuldades, problemas, as necessidades, confrontos, as lutas do dia a dia, cegá-los, ó Pai. Eles têm permitido o inimigo, Senhor, apenas apresentar, Senhor, o deserto e não a edificação, a ministração das bênçãos do Senhor, que o teu espírito de amor está operando neles, como Israel, Senhor, só contemplava o que estava diante dos olhos no futuro da promessa, Senhor, mas não conseguiam avaliar que todos os dias, oh, aleluia, o Senhor trazia o pão, alimentava a casa faminta que estava nas tendas. O Senhor não deixava os pés inchar na caminhada. O Senhor não deixava, Senhor, os calçados se romperem. O Senhor não deixava Naramassumimicandalabaia. Oh, meu Pai, a roupa dos seus corpos envelhecer, e não somos assim, meu Pai. Olhamos só para o que está distante, olhamos só para aquilo que o coração está desejando, Senhor. Oh, Pai, não avaliamos as bênçãos de cada dia. Obrigado, Senhor, por nos ter dado, Senhor, o apetite e a comida para comer. Obrigado, Senhor, por ter nos dado, ó Deus, a roupa para vestir. Obrigado, Senhor, por ter preparado, ó Deus, a condição, ó Deus, de que com as nossas mãos ganhar o nosso próprio pão, Senhor, e ter na mesa, além daquilo que precisamos. Senhor, obrigado, porque o Senhor está guardando não só o corpo, não só a vida, mas o Senhor está preparando tudo. O ornamento, ó Senhor, o sustento, as vestes para avançarmos, Pai amado. Aqueles, ó Deus, que têm se revoltado, porque os olhos, a visão está, Senhor, nos grandes logros e conquistas, mas não consegue te agradecer e avaliar as bênçãos de cada dia. Obrigado pelo pão nosso de cada dia. Obrigado pelo livramento, os escapes de cada dia. Obrigado por ter nos dado, Senhor, aleluia, ó Pai, comunhão contigo, desejo de buscar ao Senhor a cada dia. Espírito Santo, agora nós agradecemos pela obra maravilhosa que o Senhor está concedendo, aquelas vidas que estão, ó Pai, ó Deus, abrindo o coração para o Senhor e sendo abençoadas agora, as lágrimas que rolam, Senhor, neste rosto, nesta face, meu Deus, aquela vida que sente uma dificuldade, ó Deus, uma necessidade tão grande, meu Pai, de clamar, e quando dobra os joelhos, não consegue pronunciar palavras, não consegue dirigir a Ti a face, em nome de Jesus Cristo, Pai bendito, arranca todo este peso, todo este impedimento, seja causado pelas dúvidas, seja gerado pelo pecado, seja o que for, meu Salvador. Nós clamamos a Ti em nome de Jesus Cristo, desfaz todas as barreiras levantadas, preparadas pelo inimigo para frustrar a vida do meu irmão, para abater a vida da minha irmã, Pai. Aqueles que não sabem mais como orar a Ti, porque já pediram tanto, Senhor, pela libertação da família, pela cura dos enfermos da sua casa, Senhor, e a Tua palavra nos manda perseverar É o Senhor que nos ensinou, dizendo que tudo aquilo que pedirmos em oração, crendo, receberemos e tê-lo-emos, ó Pai. É o Senhor que nos ensina, dizendo que nós devemos pedir e pedir e dar-se-vos-á. É promessa do Senhor. E nós pedimos, meu Salvador, sobre as causas pelas quais já oramos, pelas causas que nos escapam, ó Pai, que nem alcançamos fé suficiente para colocar diante de Ti, mas agora oramos por elas também. Oramos, ó Pai, Te louvando pelas bênçãos que o Senhor quis derramar, pela comunhão, pela graça, pela alegria do Teu povo, Pai, em celebrar o Teu nome na celebração destes 32 anos de Fundação Reviver. Pai de amor, aqueles que foram ministrados, tocados por Ti, para contribuir, para ajudar, meu Deus, continua usando aquelas mãos que estão trabalhando, Pai, à frente dos necessitados, dos famintos, dos desabrigados. Abençoa, Senhor, a diretoria da Fundação Reviver. Abençoa, Senhor, toda a diretoria da Associação Help Deus e Amor. Abençoa cada frente de trabalho. Abençoa cada voluntário, abençoa cada um dos Teus filhos que estão liderando. Ô Pai Santo, continua usando aqueles que estão ofertando, aqueles que estão colocando os seus votos, propósitos a cada mês, para que o Senhor faça, Pai, prosperar e agigantar poderosamente a Tua obra. Rei da Glória, eu apresento os cultos deste domingo, Pai querido. Use em Tuas mãos a equipe interna da nossa sede pela manhã. Use em Tuas mãos aqueles que virão de longe para jejuar e apresentar este culto a Ti e interceder pelo culto da tarde, Papai. Senhor, eu peço a Ti, ó Deus de amor, move os corações, move as vidas, as famílias, para vir buscar a Tua face, aprender do Senhor, receber a direção da Tua graça, da Tua comunhão, meu Pai. Use em Tuas mãos a vida do pastor Marco Magno, use em Tuas mãos a vida da nossa irmã Andréia, use em Tuas mãos a vida da equipe que aqui estará naquela missão de orar e jejuar, ó Pai, pelos desenganados, pelos cancerosos, pelos enfermos. Ô Pai Santo, olha quantas vidas gemendo e chorando, meu Deus, olha quantas pessoas, quando chegam aqui, Pai, já não tem mais aonde ir. Já foram aos médicos, já foram a todos os lugares, já usaram toda a medicina que lhes indicaram, e quando eles chegam, ó Pai, já chegou na última esperança, Senhor, e Tu tens operado, o Teu Espírito maravilhosamente tem atuado, resgatando aquelas vidas, curando os desenganados, fazendo obras gloriosas. Pai Santo, aqueles que têm, ó Deus, no coração aquela missão de trazer os oprimidos, para que o Teu Espírito liberte e libere a cada um deles para uma vida transformação. Pai, eu Te agradeço, eu Te louvo de todo o coração, porque o Senhor nos deu, ó Deus, este momento para Te clamar. Meu Deus, dá-nos também aquela intimidade espiritual para não guardar nada, nada dentro do nosso ser e da nossa alma, Pai, mas derramar diante do Senhor todas as nossas necessidades para que o Senhor possa atuar. Meu Deus, aquele coração irado, aquele ser que está revoltado, Pai. Ah, meu Deus, aquela mulher que está todos os dias encolerizada, todos os dias dominadas pela cólera, pelo furor, Senhor, e aquela mágoa vai enfermando, vai dominando sobre ela, sobre ele. Mas agora, Pai, alcança este coração em nome de Jesus Cristo. Destrói estas fortalezas do inimigo, estas fortalezas malignas, Pai, da vingança, do ódio, estas fortalezas diabólicas, ó Senhor da raiva, estas fortalezas satânicas do orgulho, da avareza, da exaltação, destrona agora, Alamaste, canta, Alamaia, destrona agora dentro de nós, meu Pai, tudo aquilo que é semeado por Satanás, tudo aquilo que é enviado pelo inferno. O sangue de Jesus te repreenda, Satanás, estas setas do temor, estas setas do horror, estas setas que paralisam tudo em nossa vida, em nossa fé, em nosso ânimo, em nossa caminhada. Nós repreendemos, ó Pai, estas legiões malignas que são mandadas das trevas. Sai, Satanás, o sangue de Jesus te repreenda, espírito maligno caído das trevas, sai pelo poder do sangue de Jesus. Meu Deus, nós pedimos por misericórdia, piedade e compaixão. Senhor, estende as tuas mãos, porque agora nós recebemos a direção do teu Espírito para clamar, meu Pai, pelos que já não podem mais suportar as suas cargas, a sua cruz. Meu Deus, tenha de misericórdia, Espírito Santo. Obrigado, Pai, porque o Senhor está direcionando este clamor e súplica. Ah, Papai, preparai nosso ser para externar e fazer, ó Pai, o que o Senhor nos ordena na tua palavra, dizendo: lançai diante dele todas as vossas ansiedades, porque ele tem cuidado de vós. Ó, meu Pai, é por causa deste cuidado sobrenatural, é por causa deste cuidado, Pai celestial, que nós estamos aqui, porque o Senhor tem livrado, o teu cuidado, Pai, tem fechado a sepultura. O teu cuidado, Alamasterinimicandalabaia, tem enviado os anjos poderosos do seu amor para guardar, meu Salvador, de tão grande laço, de tão grande obra de atrapalho do maligno. Ô, Espírito bendito, eu apresento nas tuas mãos, ó Pai, aqueles que estão em oração e agora mensageando, enviando os seus pedidos, as suas causas. Ô, Pai Santo, eu Senhor que atenderá, é o Senhor que responderá com fogo desde os céus a necessidade desta mulher, a necessidade deste homem. Ô Pai Santo, Ricalabassúria, Demasturiandalabaia, Alamastecandalamaia. Ah, Pai, eu sinto a tua presença, a tua virtude, a tua glória. Ó Deus de poder, ó Deus de vitória, nada pode impedir o teu trabalhar, nada pode impedir, ó Pai, agora, de que estes bloqueios caiam por terra. Ah, Pai, estes bloqueios da língua de comunicação, estes bloqueios satânicos, Pai, que são regionais, que são locais, que são internacionais, mas que o Senhor, ó Pai de amor, possa nos dar, Alamaste canta labaia, a completa vitória, ô Rei da Glória. Ah, Pai, esta tua serva que está pedindo agora ao Senhor, ó Rei de amor, prepara, prepara a Massúria, prepara, Senhor, esta vitória, para que não seja necessário, meu Deus, me colocar partes de tudo que ele ganhou neste problema, nesta perda, meu Salvador, e cair neste laço. Espírito Santo, vai cortando estes laços que o maligno está usando. Olha quantos laços, Pai, olha quantos atrapalhos, olha quantas setas do inimigo, Pai Santo. Nós oramos agora, apresentando aqueles que estão gemendo e chorando debaixo, ó Deus, da carga, da pena, da culpa. Mas o Senhor manda clamar, o Senhor manda pedir, apresentando a cada um deles, porque o Senhor é poderoso para resgatar. Ô, Espírito Santo, a tua serva estava agitada, atormentada pela visita, Senhor, ó Deus, da sua família, que já, Senhor, buscava, ó Deus, reunir a todos para tomar aquela decisão importantíssima, Senhor. Mas nós oramos, Pai de amor, Senhor, venha colocar as tuas mãos de glória e poder para socorrer, te candalabaia, uramaiastei, candalabasteia. Ah, que revelação tremenda, ah, que visão maravilhosa, Pai da glória, é o Senhor que está atuando, abrindo agora diante de cada um de nós esta dimensão espiritual que os olhos humanos não conseguem enxergar. Ô Rei da glória, continua, Pai, usando, continua ministrando, Remanaia, cante, Oremaia, Lamaia. Oh, que coisa tremenda, Espírito Santo de amor. Esta obra é os anjos do Senhor, os ministros teus, que já estão, Alamante, Oremicanda, Lamaia, operando. Senhor, vai alcançando, tocando com graça, virtude, com o teu poder, e os casos mais urgentes e os casos mais necessitados a se resolver, são eles que nós colocamos em tuas mãos, para que haja, Pai, rompimento, resposta e solução. Oh, Espírito Santo de Deus, nós queremos clamar a Lamassuri Calabaia, Tepalabaia. Sim, Senhor, alimenta agora, Pai de amor, que agora o azeite fresco do teu Espírito Santo já seja derramado em porção dobrada. Ó, Pai Santo, quantas vidas agora necessitando deste poder glorioso, deste azeite maravilhoso que simboliza o teu Espírito, que agora está sendo derramado àqueles que têm lutado para serem batizados. Pai, há desejo neste coração de ser selado com fogo da calamaia, uramasi calamaia. Ah, Senhor, batiza mesmo, Pai, batiza, batiza, Senhor, esta tua filha que está dizendo que está fraquinha, não consegue mais avançar. Batiza, Senhor, com teu Espírito de poder, o teu fogo, a vida, Pai, do teu servo. O teu poder é maravilhoso. E operando, Senhor, quem impedirá? Oh, meu Deus, livra dos impedimentos deste laço, livra na Massuri Calamaia, livra, Rei da glória, oh Deus de vitória. Nós pedimos ao Senhor, venha com a operação das tuas mãos, oh Rei da glória, Pai Santo, vai operando, meu Deus, opera de forma presencial. Ah, Pai, aquela preocupação infernal que será agora substituída pela tua presença. Esta presença que traz a paz, meu Pai, dentro deste lar. Esta presença que traz a alegria daquela família que já tinha o seu ente querido ali já preparado para ser velado. Mas em nome de Jesus Cristo se rompe os estratagemas do maligno, do inimigo. Ô, Pai Santo, Oricalamaia, Elemarassuri, Micantalamaia. Vem com as tuas mãos de poder para socorrer a nossa diretoria, para socorrer o nosso ministério geral. Meu Pai, estende as tuas mãos, ó Senhor, para que a nossa diretoria seja em tuas mãos um instrumento, Pai, para a realização da tua vontade em meio deste corpo, chamado corpo de Cristo, que é a igreja de Deus. Ah, Papai, fortificai a toda a nossa diretoria, a começar pela vida da nossa irmã Irene Miranda, a vida da nossa irmã Débora, do pastor Lorival, do presbítero Davi Neto. Pai Santo, vai abençoando, Pai, vai usando de uma maneira, Senhor, assertiva, poderosa e direta. Alamai de Cantaramassúria. Ê, Pai da glória, alcança, Pai, com a solução, a resposta e a vitória que a nossa diretoria precisa, necessita de ti. Alcança o pastor Milton Almeida, alcança o pastor Osmar de Oliveira, alcança, Senhor, o pastor Gerri, alcança, Senhor, o presbítero Beato, presbítero Wilson, presbítero Marco Magno, a irmã Maria Josefina. Ô, Senhor, ô, Pai de amor, orador do coração da tua serva, ah, Espírito Santo, inimicandala Basturianta, Alamaste Candaramastei. Ah, Deus de glória, ah, Herodes de poder, aleluia, eu já posso contemplar o Senhor purificando o sangue daquela pessoa que não conseguia mais trabalhar, estava aidético, estava, Senhor, infeccionado, estava, Senhor, contado entre os leprosos, mas agora, Pai, vem o teu milagre, agora vem a parte mais preciosa, maravilhosa, é o toque da cura, é o toque transformadora, é o toque do Senhor, é aquele toque, meu Pai, revigorador, alabaracica lamadorianda, ah, Pai, queremos te louvar, porque o Senhor quis usar este dia para marcar a história da vida desta pessoa, para marcar a história da vida deste homem, para marcar a história da vida desta mulher, oh, Espírito Santo de Deus, continua, Pai, surpreendendo, continua fazendo, Pai, o que ninguém mais pode fazer, manifestar calamacanta labaia, a glória do seu poder que agora, neste momento, está se derramando, oh, Pai Santo, continua operando, Pai, porque nós cremos e sabemos que o Senhor é poder e não há como teu Espírito para operar maravilhosamente, continua, Senhor, esta operação, esta manifestação perfeita, para que todos aqueles que clamam, seja pelas emissoras, seja através, meu Pai, desta transmissão, ó Deus da internet, que haja uma operação, uma resposta genuína da parte do Senhor, Espírito Santo de amor, é o Senhor que direciona, que opera, que trabalha, e agora te calamassuri alamaia, a vitória libertadora, transformadora da vida deste jovem, acaba de chegar, porque o Senhor é poder para transformar, Rei da Glória, agora, Pai, nós te agradecemos também pelas oportunidades que estamos tendo, a forma gloriosa que o Senhor está concedendo estes sinais a nós, Pai, usai, Senhor, em tuas mãos, o presbítero Marco Magno, Senhor, na continuação desta oração, nós pedimos isto a ti, ó Deus.
1: Sim, Senhor, meu Deus, em nome de Jesus Cristo, meu Pai. Em concordância com a oração do seu servo, nós pedimos, nós clamamos, pedimos a sua misericórdia, meu Pai. Pedimos perdão dos nossos pecados, que são tantos, meu Senhor. Sim, meu Deus, as nossas vestes espirituais salpicadas de pecados, sujas, meu Senhor. Pedimos que o Senhor lave, lava no seu sangue. Perdoa as nossas falhas, lava as nossas vestes, Senhor, e deixa elas alvas como a neve. Aleluia! Sim, grandioso Deus, pedimos perdão e agradecemos o Senhor por tudo. Agradecemos o Senhor, meu Deus, pela vida de todos que oram conosco, pelo ministério de intercessão global nesse momento. Agradecemos o Senhor, meu Deus, meu Pai, pela vida de todos os nossos irmãos. Sim, Senhor, meu Deus. Agradecemos a vida dos nossos pastores. Agradecemos pela vida do pastor Kleber, Senhor. E todos aqui da equipe técnica, Senhor, meu Deus. Oh, grandioso Deus. Os seus servos intercessores em todo o Brasil, em todo o mundo, clamando nesse momento, pedindo, Senhor, nessa hora, a misericórdia do Senhor. Agradecendo o Senhor. Apresentando povos, nações, línguas, pedidos de oração, nações em guerra, nações fechadas para o Evangelho, a obra missionária, meu Deus, tantos pedidos, tantos clamores que sobem ao trono da graça do Senhor nesse momento, meu Pai, oh grandioso Deus, grandioso Pai, responde a nossa oração, agradecemos. O nosso coração se enche de gratidão, Senhor meu Deus, por participar de um culto, Senhor meu Deus, de louvor ao Senhor, de agradecimento ao Senhor pelos 32 anos da obra social da Igreja Pentecostal Deus Amor, através da Fundação Reviver. E poucos anos, Senhor, 2, 3 anos, Senhor meu Deus, da Associação Reviver Help Deus Amor. São tantos projetos, Senhor meu Deus, essa obra social que começou com um sopão ali com a irmã Eleni, meu Pai. Agradecemos o Senhor. Quantas vidas foram alcançadas. Oh, Senhor, quantos foram ajudados, assistidos, apoiados. Quantos, Senhor, meu Deus, que estavam em uma situação difícil, Senhor, meu Deus. E o Senhor veio com a providência através da Fundação Reviver. Meu Deus, nosso coração, meu Deus, se enche de gratidão, meu Pai querido. Sim, grandioso, nos ajude a alcançar mais, a fazer mais, em nome de Jesus Cristo. Senhor, nosso coração se enche de gratidão, meu Pai amado, por ver pessoas cheias de fé, escrevendo, confiando no Senhor, fazendo os pedidos de oração, porque creem que o Senhor tem o poder para responder, para realizar, para restaurar, transformar, abençoar. Meu Deus, estão confiando no nome do Senhor e no Senhor. Meu Deus, responde esses pedidos de oração. Tenho lido tantos aqui, Senhor, nas nossas redes sociais, todos esses dias, Senhor, de oração do Ministério de Intercessão Global. Pessoas desesperadas, pessoas em situação tão complicada. Meu Deus, querido, pessoas enganadas, pessoas oprimidas pelo adversário da nossa alma. Meu Deus, alcança-me esse momento. Move a sua mão poderosa nessa madrugada. Move, Senhor querido, Senhor amado, a sua mão e alcance essas vidas. Sim, meu Deus, tantos pedindo libertação. Pessoas, Senhor meu Deus, estão aprisionadas em vício, enganadas por Satanás de tal maneira, Senhor Deus, que não tem força nenhuma para sair, Senhor Deus. Nós que queiram decidir abandonar, parar, não tem força, são enganadas pelo adversário, estão aprisionadas, meu Deus. Oh, grandioso Deus, nós pedimos nessa madrugada, liberta esse, Senhor meu Deus, que não consegue sair do alcoolismo. Liberta esse, Senhor meu Deus, que não consegue sair das drogas, Senhor, da cocaína, do crack e tantas outras, meu povo, meu Deus. Liberta, meu Pai. Liberta esse que está aprisionado, Senhor meu Deus, em jogos, não consegue, Senhor meu Deus, sair. Ele está em laço, está acorrentado por Satanás, enganado por Satanás, não consegue sair. Pega todos os seus recursos. O recurso que era para estar dentro de casa, levar ali, Senhor meu Deus, o alimento para a família, Senhor meu Deus, para honrar compromissos, contas e outras coisas, etc. Senhor meu Deus, está gastando tudo ali nos jogos, Senhor meu Deus. Oh, meu Pai, liberta essa pessoa, liberta esse homem. Liberta essa mulher, nós pedimos ao Senhor nesse momento, meu Pai. Vem com a libertação nessa madrugada, alcança, Senhor meu Deus. Quanto essa família tem chorado por causa disso. Quanto essa mulher tem pedido ao Senhor, meu Pai, para o Senhor agir. Meu Deus, quanto esse homem tem pedido, tem chorado, derramado lágrimas. Senhor meu Deus, por essa causa, responde, grande Deus, nós pedimos nessa madrugada. Nós intercedemos, meu Deus, por famílias que sofrem com isso. Que tem pessoas, Senhor Luiz, que estão nessa situação, nós intercedemos. O Ministério de Intercessão Global intercede, ora nesse momento, apresenta ao Senhor, meu Deus, meu Pai. Peleja por essa família, liberta essas pessoas em nome de Jesus Cristo, Senhor, em nome de Jesus Cristo, nós te pedimos. Olha esses que estão enganados por Satanás de tal maneira que ficam, Senhor, vagando pelas ruas. Sim, meu Deus, usando todo tipo de droga, Senhor, meu Pai, e andam aí perdidos, vagando, Senhor, meu Deus, e a família orando, intercedendo, porque não sabe por onde essa pessoa anda, meu Pai, e essa pessoa tem passado por lugares terríveis, ermos, perigosos, e o Senhor tem dado livramentos, meu Deus, livra, Senhor, responde a oração dessa família, restaura, Senhor, a mente dessa pessoa, o domínio próprio. Liberta, meu Deus, nós pedimos nessa madrugada. Quebra as correntes, as cadeias de Satanás. Quebra, Senhor, meu Deus, em nome de Jesus Cristo. Todo engano maligno, todo engano satânico, demoníaco, as prisões malignas, Senhor, meu Deus, que Satanás usa para aprisionar essas pessoas. Nós pedimos, grande Deus, vem, meu Pai. Vem, Senhor querido, vem, Senhor amado, liberta, aleluia. Liberta em nome de Jesus Cristo. Vem, grande Deus, nessa madrugada. Pedimos ao Senhor, meu Deus, meu Pai, renova o seu povo, a sua igreja, fortalece. Vem com o seu vento do avivamento. Vem, Senhor, com o seu vento que renova, que restaura, Senhor, meu Deus. Aquele vento que soprou naquele vale de ossos secos e colocou aquele exército no pé, Senhor, restaurando, meu Pai. Sim, grandioso Deus. Fazendo crescer ali, Senhor, tendões, veias, artérias, tecidos, órgãos. E aquele exército ficou em pé, sim, trouxe vida. Sopra o seu vento, que traz vida, Senhor meu Deus, nessa madrugada nós pedimos, grandiosíssimo Deus. Olha esse homem orando, Senhor, nesse trabalho. Olha esse dirigindo aí, Senhor, o veículo nessa estrada. Meu Deus, olha esse radinho ligado, olha esse celular, olha esse computador. Meu Deus, quantos orando conosco nesse momento, responde, alcança, renova, toque essa vida, Senhor, em nome de Jesus Cristo. Faz um mover nessa vida, enche, Senhor, da sua presença, meu Pai, põe em pé. Quantas lágrimas já foram derramadas, Senhor, meu Deus, por essa pessoa que clama, pede a providência do Senhor e ajuda. Olha esse coração que está tão apertado, Senhor, meu Deus, tão triste, meu Deus. Olha, Senhor, meu Deus, meu Pai, esse homem, esse mulher tão angustiados, meu Senhor. Grande Deus, arranca toda a angústia nessa madrugada, nós te pedimos. Olha esse coração, Senhor, meu Deus, ferido, entristecido por causa do luto, meu Pai. Perda de uma pessoa amada, querida. Ô, Senhor, meu Deus, só o Senhor para consolar. Vem com o seu bálsamo. Acalenta, Senhor. Abraça, Senhor. Em nome de Jesus Cristo, vem com o seu poder, aleluia, com o seu amor, com o seu manto, envolver essa pessoa, aquecer esse coração em nome de Jesus Cristo. Nós te pedimos, grande Deus, já te louvamos, porque o Senhor não se esquece do aflito, do necessitado, do angustiado. O Senhor não se esquece de ninguém. Nós esquecemos, Senhor, mas o Senhor não se esquece. Sim, grande Deus, poderoso Pai, olha esse que apresenta um projeto ao Senhor. Olha esse, Senhor meu Deus, que apresenta o plano de vida ao Senhor. Olha esse que está, Senhor meu Deus, orando e apresentando o casamento, meu Deus. Sim, o futuro, planejando, meu Deus. Vem, grandioso Deus. Vem, Senhor meu Deus, sobre a vida desse jovem. Esses jovens planejando essa união, que o Senhor abençoe, que o Senhor conduza, que o Senhor direcione, em nome de Jesus Cristo, que o nome do Senhor seja louvado, glorificado através dessas vidas, esse matrimônio, Senhor. Sim, grande Deus, oramos. Oramos pela nossa juventude, oramos, meu Pai. Sim, os nossos jovens valentes. Usa eles, Senhor meu Deus. Usa a nossa juventude. Oramos pela juventude brasileira. Oramos, grandioso Deus, e pedimos que o Senhor desperte, que o Senhor use, que o Senhor fortaleça, aleluia. Nós pedimos, grandioso Deus, faz um grande mover, desperta do sono da indolência, desperta, Senhor, daqueles que estão parecendo que entorpecidos. Olha, Senhor, meu Deus, que o Senhor desperte, que o Senhor, meu Deus, meu Pai, jogue por terra os enganos satânicos. Sim, meu Deus, tudo que Satanás põe no caminho para paralisar, porque eles paralisados, Senhor, meu Deus, a força não está sendo aplicada, a força deles não está sendo aplicada no correto, na direção correta. Meu Deus, desperta, Senhor, tira essa paralisia espiritual e use a nossa juventude. Multiplica, Senhor, use os nossos jovens que estão aqui dentro para ganhar esses outros jovens, alcançar esses outros jovens, Senhor, levar a sua palavra para esses outros jovens, para que eles, Senhor, meu Deus, sejam despertados, alcançados, transformados, e sejam armas, sim, meu Deus, flechas usadas nas mãos do Senhor. Oh, grandioso Deus, alcança aqueles que estão nas universidades, alcança aqueles que estão nos colégios, alcança aquele, Senhor meu Deus, que ele concluiu ali o ensino médio, ou nem concluiu, Senhor meu Deus, e não tem desejo de fazer nada, não estudar mais nada. É aquele que está pensando aquilo que ele vai fazer, qual a profissão. Meu Deus, alcança esses, os indecisos. Alcança, Senhor, fortalece aquele que está sem força para fazer uma universidade. Grandioso Deus, olha esse jovem que ora pedindo uma porta, condições de fazer um curso, que o Senhor abra, meu Pai, que o Senhor dê condição de ele fazer uma universidade, uma pós-graduação, um curso técnico, em nome de Jesus Cristo, um curso de idiomas, Senhor meu Deus. Esse que está pleiteando, lutando para ter o primeiro emprego, que o Senhor dê condições também, assim como um melhor aprendiz, como um estagiário. Abra as portas, Senhor. Abra as portas para os desempregados. Nesse momento nós pedimos, grande Deus, nós oramos, Senhor meu Deus, por todos os desempregados nesse momento, em nome de Jesus Cristo. Abre portas para o seu povo, meu Deus. Peleja, meu Pai, pelos seus servos, em nome de Jesus. Nós clamamos pelos trabalhadores também, sim, grandioso Deus, que o Senhor use, que o Senhor abençoe, que o Senhor dê saúde, que o Senhor ajude a levantarem cedo, a esforçarem as mãos, a fazerem, Senhor, movimentar essa nação com o trabalho deles o melhor possível, para que o Senhor seja glorificado em tudo que eles fizerem, meu Pai, em nome de Jesus. Nós intercedemos também, Senhor, pelos desempregados, pedimos, grande Deus, pedimos, Senhor meu Deus, pelos chefes de família, Senhor meu Deus, que precisam ali, que têm um compromisso, Senhor, com um provedor na sua casa. Pedimos, Senhor meu Deus, por essas mulheres que estão, Senhor meu Deus, também lutando, Senhor meu Deus, para ter um emprego, que o Senhor abençoe, que o Senhor abra as portas, em nome de Jesus Cristo, meu Deus, ajuda nas entrevistas de emprego. Abençoa, grande Deus, intercedemos neste momento, intercedemos, Senhor meu Deus, clamamos, Senhor meu Deus, oramos nesse momento por todos que fazem parte desse ministério de intercessão global. Alcança as irmãs dos círculos de oração espalhados no Brasil e no exterior, meu Deus. As irmãs que acordam cedo, as irmãs que estão em oração pela manhã, tarde, à noite, buscando os irmãos que oram junto também. Em nome de Jesus, que o Senhor fortaleça esses intercessores. Que o Senhor levante mais, Senhor meu Pai. Em nome de Jesus, nos ajude, Senhor meu Deus. Nos ajude, Senhor meu Pai, a cobrir essa nação, meu Deus, com essa rede de intercessão, com esse ministério de intercessão global. Nos ajude, Senhor meu Deus. Oh, Senhor querido, Senhor amado, oramos, intercedemos pelos governos, intercedemos pelas autoridades, Senhor meu Deus. Olha o período eleitoral se aproximando, Senhor, eleições. Oh, Senhor meu Deus, clamamos, pedimos ao Senhor por essa nação, que a sua vontade seja feita, grande Deus, em nome de Jesus. Mas nós pedimos, Senhor meu Deus, salva esses homens e essas mulheres. Salva, Senhor meu Deus, em nome de Jesus Cristo. Quebranta esses corações, transforma esses pensamentos, muda, Senhor meu Deus, alcança o poder executivo, legislativo, judiciário, em nome de Jesus, meu Deus. Necessário força, Senhor meu Pai, leis novas, grande Deus, nós pedimos, faz um grande mover no nosso meio, acabando com toda corrupção, meu Deus. Nós clamamos por essa nação, levanta homens e mulheres compromissados, íntegros, idôneos, verdadeiros, sinceros, em grandioso Deus, com temor, homens e mulheres tementes ao Senhor, meu, levanta, meu Pai, como autoridades nesse país, nós te pedimos, sim, grandioso Deus, grandioso Pai, oremos, Senhor, meu Pai, oremos, pedimos, grande Deus, sim, pedimos, Senhor, meu Deus, pelos povos, nações e línguas, pela obra missionária. Use os seus servos que estão fazendo a obra no exterior. Use os seus servos que fazem a obra no Brasil e no exterior. Muitos, Senhor, os distantes da cidade natal, onde morados, estão fazendo a obra nos interiores, nas comunidades. Sim, Senhor, alcança, Senhor, meu Pai, os indígenas agora, os que estão nas comunidades quilombolas, nos sertões, os senhores interiores, meu Pai. Sim, Senhor, meu Deus, nas comunidades ribeirinhas. Alcança, Senhor, meu Deus, em nome de Jesus Cristo, nós pedimos que a obra missionária entre nesses lugares, leve a sua palavra verdadeira, genuína, use os seus servos, levando o Senhor o Evangelho poderoso, transformador, que é o poder de Deus, aleluia, use, Senhor, grande Deus, nesses lugares, meu Pai querido. Levanta homens e mulheres, Senhor meu Deus, que tenham amor pelas almas, para fazerem obra nesses locais. Alcança, Senhor meu Deus, nações que ainda estão com a porta fechada para o Evangelho. Abre as portas, meu Deus. Nações que estão em guerra, Senhor meu Deus, que o Senhor alcance. Nações sofrendo com catástrofes naturais, meu Deus, alcança, Senhor meu Pai. Dá o livramento, Senhor, alcança as famílias que perderam pessoas nessas catástrofes, Senhor meu Deus, que o Senhor venha consolar os corações, em nome de Jesus Cristo, meu Deus, alcança, Senhor, essas nações em que o Senhor Evangelho sofre muita perseguição, os pastores estão sofrendo afrontas terríveis, Senhor meu Pai.
2: Que o Senhor dê sabedoria, que o Senhor fortaleça, dê estratégia, coragem. Que o Senhor, meu Deus, peleje por eles, meu Pai, dê grande livramento em nome de Jesus Cristo. Senhor querido, em nome de Jesus, que o seu evangelho seja pregado em toda a América, Senhor meu Deus, o Sul, Central, Norte. Que o seu evangelho seja pregado em toda a terra, Senhor meu Pai, em toda a Europa. Sim, Senhor meu Deus, na Oceania, na Ásia, continente africano. Grandioso Deus, em toda a terra o evangelho chegue, seja pregado o evangelho verdadeiro, transformador, aleluia. Sim, meu Deus, em nome de Jesus Cristo, usa o seu povo, usa a nossa vida, usa, Senhor meu Deus, os seus pequeninos, os seus servos, que a sua igreja alcance, aleluia. Sim, levando essa semente poderosa do evangelho em todas as nações, grande Deus, meu Deus querido, nós clamamos nesse momento, intercedemos, ó Pai, por aqueles que estão em situação tão complicada, saúde debilitada, Senhor. Oramos pelo ancião, meu Deus, com as suas cãs, os seus cabelinhos brancos, meu Pai, e seu organismo que já não responde o cérebro da maneira como respondia antes. Senhor querido, Senhor amado, quantas dores, enfermidades, dificuldades, Senhor meu Deus, e o pensamento que vem, que antes conseguia fazer, agora já não consegue mais, vem uma tristeza no coração. Meu Deus, alcança esse ancião, alcança essa irmã que fez já muito pela sua obra, alcança esse também, Senhor, esse irmão, meu Pai, que já batalhou bastante pela obra do Senhor, gostaria de fazer mais, mas o organismo, agora o corpo já não responde. Fortalece, Senhor, dá saúde, abraça ele, abraça ela em nome de Jesus Cristo, nós pedimos, tira toda a inflamação, alcança as juntas, dá saúde, meu Deus, e usa, Senhor, meu Pai, conforme a sua vontade, Senhor, grande Deus, querido. Oramos por todos que estão enfermos nesse momento, pedimos ao Senhor, alcança, Senhor, aquele que está sofrendo com algum tipo de enfermidade terrível, fazendo tratamentos complicados, dolorosos. Senhor, alcança esse que está sofrendo com leucemia agora, alcança esse, Senhor meu Deus, que está sofrendo, Senhor meu Pai, oh Senhor meu Deus, essa que está sofrendo com câncer no seio, Senhor meu Deus, olha esse, Senhor, que recebeu uma notícia terrível, meu Pai, alcança agora, Senhor, esse que teve uma palavra do médico que abalou as estruturas, Senhor meu Deus, o emocional foi abalado, o psicológico foi abalado, meu Deus, nós sabemos que a última palavra é do Senhor, e nós sabemos, a sua palavra nos diz, e nós cremos que nada é impossível para o Senhor, meu Deus, cura, dá saúde, alcança agora, arranca, Senhor, essa enfermidade, essa diabetes, essa hipertensão, arranca esse câncer, esse tumor, em nome de Jesus Cristo, essas dores, meu Deus, nos ossos, falta de cálcio, Senhor, esses problemas na coluna, hérnia de disco, esses problemas no cérebro, pessoas com problemas de visão, Senhor, não conseguem enxergar corretamente, meu Deus, problemas no pulmão, no coração, são tantas coisas, Senhor, meu Deus, cirurgias mal feitas, meu Deus, inflamações, olha, Senhor, meu Deus, esse fazer radioterapia, santo Deus, nós pedimos nesse momento em nome de Jesus, cura, vem com a cura do Senhor agora sobre essa vida, sobre essa pessoa, e glorifica o seu nome, meu Deus, aleluia. Vem grande Deus, cura essa criança, cura esse jovem, cura esse homem, cura essa mulher, cura esse ancião, meu Deus, da saúde. Quantas dores, quantas lágrimas derramadas, Senhor, meu Deus, quantas campanhas e propósitos levantados, meu Deus. Responde, Senhor. Quantos que estão como Ana, só chorando, derramando as lágrimas e já não tem força, Senhor, meu Deus, para sair do som dos lábios. Responde, Senhor, meu Deus, o Senhor que enxerga o coração, lê o coração, meu Pai, responde essa oração silenciosa, aleluia. Sim, grandioso Deus, vem, Senhor, meu Pai, queimando agora todo o vírus, toda a bactéria, Em nome de Jesus Cristo, Senhor, meu Deus, acabando com essa enfermidade. Meu Deus, nós clamamos, intercedemos pelos enfermos agora e pedimos a sua cura em nome de Jesus Cristo, meu Deus. Aleluia! Sim, grandioso Deus, o Senhor tem o poder para fazer. Cura, Senhor, meu Deus, cura essa alma também, esse coração também. Olha, esse que clama e pede, Senhor, a sua presença. Meu Deus, nós queremos mais da sua presença. Meu Deus, oh grandioso, fortalece na oração, ajude a orar, ajude, Senhor, a jejuar, ajude no Senhor, meu Deus, a ler a sua palavra, meditar de dia e de noite, Senhor, compreender a sua palavra, guardar no nosso coração, para não pecarmos contra o Senhor. Nos ajude a discernir, entender, Senhor, meu Pai, em nome de Jesus Cristo. Vem, Senhor, vem, Senhor, meu Deus e Pai, vem, Senhor querido, vem, grandioso Deus, enche a nossa vida, transborda a nossa vida, transborda o nosso ser da sua presença, aleluia, revelando o culto profundo escondido, Senhor, meu Deus. Sim, meu Deus, fala conosco, queremos ouvir a sua voz, fala conosco, meu Deus, fala conosco pela sua palavra, fala conosco pela pregação do Evangelho, fala conosco, Senhor, da maneira que o Senhor quiser, fala, fala com o seu povo, com os seus servos, nós estamos aqui, continua dando a visão, Senhor, meu Deus, aleluia, sim, meu Deus, querido, queremos, Senhor, nessa madrugada mergulhar no oceano do Espírito, aleluia, e a sua aleluia, sim, grande Deus, grande Deus, aleluia, queremos sim, meu Pai, ver a sua glória. Abre o céu nessa madrugada, faz um grande mover, levantando os caídos, faz um grande mover, transformando, nós pedimos, grande açúvia, mandaraco, faz um grande mover, grande Deus, nessa madrugada, levantando o Senhor, em nome de Jesus Cristo. Vem, vem, vem, Senhor, edificando uma morada em nós. Vem, Senhor. Vem, Senhor, meu, renovando. Vem, Senhor, acendendo a chama. Vem, Senhor, derramando o azeite, Senhor, sobre a nossa vida, o azeite no seu espírito. Sim, meu Deus, em todo o tempo não falte o azeite, os nossos vestidos estejam brancos. Sim, meu Deus, nós te pedimos, grandioso, maravilhoso, eterno Pai. Ah, Deus, agradecemos pelo seu cuidado, nós nem merecemos. E nós agradecemos pelo seu cuidado, pela sua graça, pelo seu amor, pelo seu zelo para conosco, Senhor, meu Deus. Nos tratando como um jardim fechado, aleluia. Cuidado, aleluia, guardado pelo Senhor. Nós agradecemos, nós não merecemos, Senhor, meu Deus, essa graça. Não merecemos nada, se for por merecimento, Senhor, meu Deus, nós merecemos uma cruz, Senhor, não merecemos nada. Mas o Senhor, meu Deus, oh, meu Pai, pelo seu amor tão grande, Senhor, a sua graça tem nos alcançado, aleluia, meu Deus, nós agradecemos o Senhor por essa misericórdia, por esse amor, por esse cuidado. Meu Deus, continua guardando as famílias, continua guardando os casais, continua guardando o seu povo, a sua igreja, os seus servos, continua guardando, livrando, Senhor, meu Deus, de toda a violência, desse espírito sanguinário, Senhor, meu Deus, que assola essas cidades, esses estados, essa nação, tanta violência, Senhor, continua livrando o seu povo, meu Deus, do assalto, da confusão, da catástrofe, dos golpes, continua livrando, Senhor, meu Deus, nós pedimos, continua usando a sua igreja, continua dando a visão, a revelação, continua usando os nossos pastores, nossos presbíteros, diáconos, cooperadores, continua usando, Senhor, meu Deus, os líderes de ministério, louvores, pequeno Galileu, nossa escola teológica, Deus, amor, os nossos cursos, continua usando, Senhor, meu Deus, sim, Senhor, meu Pai, continua usando expansão, regimento, continua usando, Senhor, as mulheres de fé, continua usando, Senhor, meu Deus, Fundação Reviver, Associação Reviver Help, continua usando todos, meu Senhor, colaboradores, até aqueles que eu esqueço, Senhor, meu Deus, continua usando os corais, a orquestra, continua usando a nossa diretoria deliberativa, executiva, continua usando a nossa presidente, a nossa Neirinho Miranda, a nossa irmã Débora Miranda, o nosso querido pastor Lorival de Almeida, continua usando o Senhor, meu Deus, presbítero Davi Miranda Neto, continua usando o seu servo, continua usando toda a diretoria executiva, aleluia, continua usando o evangelista Maria Lorena, todos os nossos pregadores no altar, os grupos, Senhor, meu Deus, equipes de evangelismo, Senhor, meu Deus, continua usando os missionários, continua usando, meu Deus, nós pedimos em nome de Jesus Cristo, Senhor, os que fazem programa radial, os que fazem as lives, oh, Senhor, meu Deus, continua usando os homens e mulheres de fé, sim, grandioso Deus, os seus servos, continua usando, continua fazendo a sua vontade, nós pedimos ao Senhor, meu Deus, nessa madrugada, continua usando, alcançando, meu Pai, aleluia! Sim, grandioso Deus, grandioso Pai, meu Deus, tantos pedidos de oração, meu Pai, tantas pessoas, meu Deus, Senhor, nós oramos por aqueles que estão clamando, nos pedem oração pelo benefício, que o Senhor conceda, ajude a ter o benefício, Senhor, meu Deus, do INSS, pessoas, Senhor, meu Deus, com situações tão complicadas, que é tão complicado falar, Senhor, meu Deus, nós pedimos a oração, a intercessão, nós intercedemos e pedimos, entra com a providência, com o seu poder, entra nessa casa, meu Deus, em nome de Jesus Cristo, entra, Senhor, nessas vidas, restaura relacionamentos, em nome de Jesus, nós repreendemos esses demônios, essas trevas, sai da nossa frente, saia do nosso caminho, saia dessa casa, saia dessa empresa, saia desse ambiente, em nome de Jesus, saia, queima, Senhor, meu Deus, todo mal, alcança os novos convertidos, alcança, Senhor, os que estão estudando, fazendo os nossos cursos, os que estão estudando a sua palavra, alcança, Senhor, meu Deus, os que estão se preparando para o batismo, alcança, Senhor, meu Deus, todos, nós oramos por todos nesse momento, pedimos a bênção do Senhor, a misericórdia do Senhor sobre essas vidas, alcança, meu Deus, seja entronizado nesse lar, no nosso coração, na nossa vida. Agradecemos o Senhor por tudo que o Senhor tem feito, por tudo que vai fazer, nos ensina, nos ajude a amadurecer na fé, nos ajude a ter relacionamento com o Senhor, de maneira que o fruto do Espírito venha sobre a nossa vida, cresça na nossa vida, nos ajude a amadurecer, nos ajude, Senhor, meu Deus, a estar mais pertinho do Senhor. Te pedimos e te agradecemos, certos da resposta e certos da vitória, em nome de Jesus Cristo, amém. Graças a Deus, louvado seja o nome do Senhor, aleluia. 6:58, tenho certeza que você foi alcançado por Deus nesse momento. Eu quero aproveitar aqui 2 minutinhos que eu tenho e fazer uma oração com você, que ainda não entregou a sua vida nas mãos de Jesus Cristo. A palavra nos ensina, se confessar com seus lábios e crer com o seu coração, será salvo. Você vai confessar agora. Levante a sua mão junto com a minha e ore comigo assim, repita essas palavras. Diga, Senhor, nesse momento eu peço perdão dos meus pecados e das minhas falhas. Eu entrego a minha vida em suas mãos. Seja o meu salvador pessoal. Escreve meu nome no céu, no livro da vida, e me sela para o grande dia da vida eterna, em nome de Jesus. 6:59. A melhor decisão que você poderia tomar na sua vida. Queremos acompanhar você nesse início da sua caminhada com Jesus Cristo. Entre em contato conosco com o e-mail ou WhatsApp que nós temos aqui na tela. O e-mail quer aceitar Jesus, @ipda.com.br, ou o WhatsApp DDD11 São Paulo 9-5094-4645. Entre em contato conosco agora. Temos uma equipe de obreiros preparada ali para falar com você, para dar todo o apoio, todo o carinho, toda a atenção que você precisa nesse momento. Seja bem-vindo à família Deus é Amor. 6:59, muito obrigado pela sua companhia até esse momento. Ministério de Intercessão Global da Igreja Pentecostal Deus é Amor. Eu vou ficando por aqui, mas já convido você porque todos os dias nós temos essa oração da meia-noite à uma. Então que você ore conosco, faça propostas conosco, busque a presença de Deus juntamente conosco. Sou seu irmão e amigo presbítero Marco Magno. Deus abençoe você, grande abraço e fique na paz do Senhor Jesus Cristo.
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sua misericórdia e compaixão em mim, ele enviou pessoas boas para falar do amor dele e o quanto ele era bom. E nisso o Espírito Santo me tomou e eu dizendo no meu coração, eu quero conhecer Jesus.

0: Estou muito feliz na presença do Senhor Jesus Cristo, porque isso é maravilhoso que Jesus fez na minha vida. Ele pode fazer na vida de qualquer um. Basta você dar o primeiro passo que Ele te dá luz a teu encontro. Porque eu creio que tem muitas pessoas precisando, e através desse testemunho, muitas pessoas serão libertas. Em nome de Jesus, porque eu creio. Meu nome é João Carlos, tenho 29 anos, sou da cidade de Mutuca. Amém?
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2: Muito bem, a paz do Senhor Jesus a todos. 1:09 na capital dos Bandeirantes. Eu sou seu amigo em Cristo, presbítero Israel Martins, e é claro, eu não estou sozinho. Na técnica de som, está conosco nosso amigo Hamilton, levando aí as melhores ondas sonoras até o celular, levando o melhor de Deus, na verdade. Nós estamos com vocês até as 5 horas da manhã, na Madrugada do Socorro de Deus. Meus irmãos, a palavra do Senhor nos diz no livro de Provérbios 8:17: eu amo os que me amam, e os que de madrugada me buscam, me acharão. Riquezas e honras estão comigo, sim, riquezas duráveis e justiça. Nós vamos te atender, vamos orar por você. Já deixe os seus pedidos de oração através do nosso WhatsApp. Nosso WhatsApp é DDD 11 98292 3392. É isso mesmo, DDD 11 98292 3392. Ou você também pode nos contatar através do telefone fixo DDD 11 3208 2790. É isso mesmo, DDD 11 3208 2790. Ou através do 3208-2743. Isso mesmo, 3208-2743. Lembrando que o DDD é 11. Nós já estamos com os nossos irmãos interagindo conosco. A nossa irmã Rosemary, ela nos manda mensagem: ela diz, paz do Senhor, eu peço oração, eu não consigo dormir, com cólicas, insônia, alergia em meu corpo. Peço que ore por nós. Amém, minha irmã. Estaremos orando, apresentando a sua vida nas mãos do Senhor. Isso. Entre em contato conosco, deixe seus pedidos que entraremos em oração por você. Nós estamos com um ouvinte amigo, eu digo, alô, bom dia, a paz do Senhor Jesus.
3: Bom dia.
2: Paz do Senhor, meu irmão, qual que é o seu nome, de onde você nos ouve?
3: Meu nome é João Aldimento, para alguma tela do Paulista, interior de São Paulo.
2: Interior de São Paulo. Meu irmão, o senhor já serve a Cristo?
3: Eu vou na igreja, eu vou na Assembleia, mas na Deus é Amor, eu já fui fazer uma visita.
2: Certo.
3: Ontem mesmo a irmã me convidou para me voltar lá, então eu vou voltar lá.
2: Mas, irmão João, me explica uma coisa. O senhor já reconciliou com Cristo, já voltou para Jesus, já levantou as suas mãos ao céu e confessou Jesus Cristo de todo o teu coração?
3: Ainda não, mas eu vou na igreja.
2: Sim, sim.
3: Eu vou domingo.
2: Certo, você está indo.
3: Segunda-feira.
2: Certo. Irmão João, deixa eu te falar uma coisa. A Bíblia diz assim, de um jovem. A palavra do Senhor fala sobre um jovem que ele era conhecedor da palavra de Deus. Ele chegou até Jesus e ele falou, Senhor, o que eu faço para ser salvo? O Senhor falou, olha, cumpra com as minhas escrituras, cumpra com os mandamentos. E ele falou, olha, eu já faço tudo que os mandamentos me dizem para fazer, Senhor. E o Senhor falou para ele, olha, então agora vende tudo que tu tem, reparte com os pobres e me segue. O Senhor não estava falando no sentido dele entregar tudo aquilo que ele tinha, não, mas Jesus estava falando sobre aonde estava o coração dele, porque a Bíblia diz, aonde estiver o teu coração, aí estará o teu tesouro. Irmão João, eu gostaria nesta madrugada de te fazer um convite, meu irmão. Se hoje, nesta madrugada, o irmão não quer entregar a sua vida a Cristo, meu irmão.
3: Então, eu ia falar um negócio, mas eu tinha dois cachorrinhos, morreu e Deus.
2: Sim.
3: Terça-feira morreu um, hoje morreu o outro. Estou muito aborrecido, não estou conseguindo nem comer direito.
2: Certo. Mas o irmão, certo, eu entendo que uma perca, irmão, principalmente, né, de um animal, que é o nosso xodó ali, a gente ama e tal, mas a pergunta é, o irmão não não quer entregar a sua vida a Cristo. Sabe por quê, meu irmão? Uma coisa é a gente querer os benefícios de Deus. A palavra do Senhor nos diz que na cruz tinha dois ladrões. Um queria apenas o benefício. Ele falou, se tu és Deus, então sai da cruz e também me salva também. E o outro reconheceu, olha, nós merecíamos o que estamos passando, mas esse justo não. O outro reconheceu e a Bíblia diz que ele foi para o paraíso com Cristo. E o outro não se importou, ele queria apenas o benefício, meu irmão. Porque melhor do que uma cura nesta madrugada, o Senhor quer salvar a sua alma, irmão João.
3: Eu estou ouvindo todos os dias, sabe? Certo. Nem que é errado lugar, certo. Eu sou Lourival.
2: Sim, sim. O senhor está ouvindo, mas ainda não tomou uma decisão, não é verdade?
3: É.
2: Mas o senhor não quer tomar essa decisão nesta madrugada de levantar as mãos e aceitar a Jesus nesta madrugada, meu irmão?
3: Quero.
2: Quer? Então levante as suas mãos ao céu, levante. Repita comigo, Senhor Jesus.
3: Senhor Jesus.
2: Perdoa.
3: Perdoa
2: os meus pecados, as minhas falhas, Senhor Jesus, arranca do meu coração toda tristeza, toda mágoa, toda dor. Senhor Jesus, escreve o meu nome no livro da vida.
3: Deus da vida.
2: E sela

0: Jesus Cristo. Eu te cumprimento com a paz do Senhor. Seja muito bem-vindo, viu?
1: Então, eu... Às vezes pessoas que nem não passam por isso, tentam ajudar a gente, mas só conversa, sabe? Não...
0: Sim.
1: Às vezes desanima a gente, mas não faz nada para ajudar a gente.
0: É, tudo bem. Fala para mim novamente o seu endereço, meu irmão. Perdeu a sua cidade?
1: Monte Azul Paulista.
0: Monte Azul Paulista.
1: Você conhece aqui?
0: Interior de
1: São Paulo. Há 500 quilômetros aqui em São Paulo.
0: Tem alguma igreja de Deus e Amor aí perto?
1: Tem, em Monte Azul tem uma.
0: Aí perto da sua casa tem alguma igreja de Deus e Amor?
1: É um pouquinho distante, mas não é muito longe não. Não é o Vinícius que tem lá em cima ali.
0: Dá pro senhor ir até lá, né?
1: É, uma irmã ontem convidou, eu perguntei pra eles vão lá na igreja, eu perguntei se eles vão lá, eles falaram que vão, eu falei que eu tô ouvindo essa rádio todos os dias, falou que ouve também.
0: Que bênção, meu irmão. O irmão vai procurar o pastor lá da igreja pentecostal do Amor e vai falar, olha, eu aceitei Jesus pela rádio, levantei as minhas mãos para Cristo, e o pastor pediu para mim estar vindo aqui, que vocês iam estar anotando meu nome, pegando meu endereço, fazendo uma visita. E nós vamos, tenho certeza, que vai ter um pastor preparado lá para lhe atender, para lhe discipular, para o irmão fazer a obra de Deus, né, se sentir engajado dentro do ministério, porque mais do que uma igreja, irmão João, nós somos uma família. Tá bom? Senhor...
1: Olha, essa coisa acontece com a gente, se a gente esperar, entristece a gente.
0: Sim, com certeza, a gente não está preparado para o luto, né, meu irmão? Seja de um ser humano, seja de um animal, isso nos fere, isso nos machuca, não é verdade? Mas...
1: Eu moro só eu e estão todos os dias comigo, agora eu cheguei em casa agora há pouco, você já não vê mais nenhum, né?
0: Sim, não, mas Deus vai preparar aí pro irmão um novo pet. O irmão não é casado, né?
1: Não, eu moro só eu, meus companheiros não
0: eu. Eu creio que Jesus ele vai preparar aí melhor pro irmão, vai te honrar, vai preparar aí uma companhia pro irmão, em nome de Jesus. E nós já anotamos o seu nome aqui, nós vamos estar te apresentando nas mãos do Senhor, tá bom?
1: Coloca minha mãe na oração.
0: Qual que é o nome dela?
1: Salomé de Melo.

0: Ele permite.
1: Certo. Mas está anotado, tá bom?
0: Eu sei como é que Deus é bom. Ontem eu consegui a linha, hoje eu consegui. Porque
1: olha que bênção.
0: Só vocês podem me dar um conselho. Porque na rua eu posso andar a cidade inteira, mas... Também não tem entendimento, não vai.
1: Irmão João, a palavra do Senhor diz assim, olha, ainda que a mãe esqueça de amamentar o filho, eu nunca me esquecerei de vós. Né? Então, o Senhor se compara a uma mãe, jamais ela vai esquecer de amamentar o seu filho. O Senhor diz, ainda que uma mãe esqueça, eu, o Senhor, nunca me esquecerei de vós. Então, meu irmão, você não está sozinho. E outro, meu irmão, o Senhor não é um erro. Sim, o Senhor não é um erro. O Senhor é propósito de Deus. A palavra do Senhor nos diz no livro de Salmos, ainda quando tu era informe no ventre da tua mãe, eu já te conhecia. Viu, meu irmão? Deus tem uma grande obra na sua vida. É, o Senhor... Procure lá a igreja Deus de Amor aí perto da sua casa. Fala para o pastor que você voltou para Jesus, para você se preparar para se batizar aí, descer as águas batismais e fazer a obra de Deus.
0: Eu ia no bar beber, eu ficava no bar bebendo todos os dias, né?
1: Ah.
0: Aí eu, às vezes, chegava em casa, não conseguia nem me alimentar direito. Aí um dia eu sentei na minha cama e falei para Deus me livrar. E faz 6 anos já que eu nunca mais entrei em bar para beber, graças a Deus.
1: Que Deus, esse Deus é tremendo.
0: Então, se eu continuo, ou tinha morrido, ou eu estava internado.
1: Meu
0: até
1: Deus
0: teve
1: Deus
0: um colega meu que já faleceu já nesse caminho.
1: Então quer dizer que você chegou, ajoelhou, dobrou o joelho, falou com Deus e, na glória de Deus, você já não sente mais vontade de ir pro bar, beber?
0: Não, eu ia todo dia, mas os colegas me perguntavam, ah, você não foi lá mais, não sei o que tem, eu falei, não, eu parei de ir, graças a Deus, já faz 6 anos que eu não fui embora pra beber.
1: Que bênção, esse Deus é tremendo.
0: Meus colegas, muitos já morreram.
1: Meu Deus do céu. Meu Deus, se o irmão não tivesse ido para os caminhos do Senhor, não tivesse tomado uma posição, já estaria morto ou com cirrose ou algum outro tipo de enfermidade. Irmão João, foi um prazer lhe atender, meu irmão, e vamos seguir orando pela sua vida e procure a Igreja Deus de Amor aí próximo da sua casa, e eu tenho certeza que o irmão será bem atendido lá, será bem recebido, será discipulado e o nome do Senhor será glorificado, viu?
0: Semana que vem, se Deus quiser, eu vou lá fazer uma visita, se o irmão me convidou.
1: Perfeito.
0: Eu já fui lá uma vez, mas foi um tempo já.
1: Sim, sim. E lembrando, irmão João, que nós já estamos entrando no mês de setembro. Setembro é mês de batismo, meu irmão. Vai lá, se prepara para você descer as águas batismais. Lembrando que o batismo, ele não salva, mas todo salvo tem essa prática de batizar. A Bíblia diz assim, aquele que crê e foi batizado, será salvo. Então vai lá, procura o pastor, ele vai te discipular, vai te ensinar e você vai descer as águas batismais, tá bom?
0: Eu nunca vi aqui em Monte Azul.
1: Não, ainda não tivemos aí a oportunidade de conhecer aí, mas eu creio que em breve iremos.
0: Você nunca ouviu falar de Ribeirão Preto?
1: Já ouvi.
0: Ribeirão Preto, Catanduva.
1: Já ouvi falar.
0: Já ouvi falar. Fica no meio dessa cidade,
1: que né?
0: Rio Preto é 70 quilômetros, aqui Ribeirão é 100.
1: Maravilha.
0: Catanduva é 70. Tem muita gente de Catanduva, da cidade aqui que liga aí também.
1: É verdade, não? Sim, verdade. Irmão João, foi um prazer lhe atender, viu?
0: Obrigado.
1: Deus te abençoe. Fica na

0: 1h23, nós vamos de quadro Pão Diário com o pastor Lorival de Almeida, com o tema Cruz de Cada Dia.
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3: A gente quer refletir um pouquinho também na palavra de Deus, não é? Uma palavra que a gente já está acostumado a ler quase todos os dias. Se alguém quer vir após mim, negue-se a si mesmo, tome a sua cruz de cada dia e siga-me. Lucas 9:23. A gente ouve pessoas todos os dias: ai, eu não aguento mais, não aguento mais. Alguns dizem: ah, esse trabalho meu aqui é a minha cruz. Ah, aquele meu vizinho lá que não vai com a minha cara, vai com a dele mesmo, né? Esse vizinho é a minha cruz. Ah, todo dia levanta cedo, tem que dormir pouco, é a minha cruz. Aquela dor nas costas, é a cruz do fulano, da irmãzinha, do irmãozinho, aquele reumatismo. A gente já escutou isso, né? Quase todos os dias a gente ouve uma pessoa falar sobre a sua cruzinha ali, e essas expressões se tornaram muito comuns, porque se tornou até um vício de linguagem. Ah, essa é a minha cruz. Eu estou num vício de linguagem. E as pessoas acabam, sim, pensando em cruz como, assim, algo desagradável, algo que incomoda, né? Algo que dói um pouquinho. E se elas pudessem, até se livrariam dessa cruz. Então, a cruz para nós é o quê? É o sinônimo de algo desagradável, como eu disse, mas não mortal. É algo que dói, mas não mata. Mas eu quero dizer a você que a cruz, muito mais do que desagradável, a cruz, ela era mortal. Eu quero dizer a você, prezado ouvinte, que ser crucificado não era algo assim, apenas e tão somente desconfortável, levemente incômodo, mas era mortal. Ser crucificado não era ser levemente incomodado, sair da zoninha de conforto, não. Era morrer de morte, e morte bastante dolorosa. Isso acontece porque a cruz perdeu muito do seu significado para nós. Às vezes a gente vai criando esse vício, né? Muitos a veem como uma joia ou um ornamento numa casa, como um símbolo de alguma instituição, ou um amuleto, ou até mesmo às vezes a objeto de uma discussão: deve ou não deve ter, porque aqui nós estamos num ambiente público, enfim. Outros, como já comentamos, vem a cruz como sendo assim, sinônimo de alguma coisa que incomoda, alguma coisa ruim. No ensino de Jesus, cruz não é sinônimo de algo, uma dureza, eu diria assim, embora a cruz não fosse macia, né? Nem de desconforto, mas no ensinamento de Cristo, a cruz era sinônimo de morte. Ele não estava dizendo: pessoal, quem quiser vir após mim, pode vir tranquilamente, porque é uma coisa assim sossegada. É uma coisinha assim que a gente vai passar por poucas e boas. Não, ele estava dizendo: quem quiser me seguir, vai ter que morrer. A cruz significa morte. Não se assuste, mas Jesus, ele chama para a morte. Calma, calma, não entre em pânico. Na palavra de Jesus entendemos o que ele quis dizer quando falou que o discípulo não é maior do que o mestre. Se a cruz foi o caminho que ele escolheu, nós não podemos fugir dela, ocultá-la, varrer para debaixo do tapete. Só podemos seguir a Cristo se realmente tomarmos a cruz, isso é, nos associarmos a ele no seu sofrimento. Se entendermos o significado da cruz e as implicações dela para a nossa vida. O apóstolo Paulo entendeu que a essência do evangelho era a cruz de Cristo. Eu decidi nada saber entre vós, a não ser Jesus Cristo e este crucificado. 1 Coríntios 2:2. E o próprio Paulo se dizia crucificado com Cristo, lá em Gálatas. Nós não estamos falando de uma coisa física, né, ouvinte? É evidente que não. Mas ele se identificou com a morte de Cristo, entendeu o seu sentido, apossou-se dela, entronizou-a em sua vida. Eu sei que muitas pessoas... é uma realidade, não chega a ser necessariamente uma crítica, mas é uma realidade. Muitas pessoas, infelizmente, não são poucas não, que almejam um trono aqui na terra, mas o que Jesus oferece é a cruz. E não só oferece, mas nos orienta que tomemos essa cruz. É isso que ele está falando. Deseja me seguir? Então deixa o troninho de lado, vai, negue-se a si mesmo. Toma sua cruz de cada dia e siga-me. Ele ofereceu a cruz e orientou, tome-a. E é uma coisa que é diária, não é? Tome a sua cruz de cada dia. Diariamente nós precisamos nos identificar com Jesus crucificado, renovando o nosso amor e nosso compromisso com Ele. Porque a cruz fala disso, de compromisso. Um compromisso tão sério que a pessoa deve se dispor a morrer por Ele. E a gente sente tanta falta desse compromisso hoje, isso está faltando nos dias de hoje. A gente vê hoje que muitas pessoas buscam festa, mas se esquecem do comprometimento. Algumas das pessoas que acham que o reumatismozinho, o levantar cedo, aquela artritezinha são sua cruz, algumas pessoas acham que até poderiam deixar isso de lado. Mas Jesus chama para tomarmos a cruz e nunca deixarmos. Renovarmos todos os dias o compromisso. Todos os dias. Tomar a cruz é uma decisão constante e contínua. Sem a choradeira, mas com amor. Uma mensagem que parece ser tão antiga, porque as pessoas acham que os hinos antigos ficaram para trás, mas não, hinos antigos são maravilhosos, devemos cantar, e nós cantamos.

0: é se descantando com amor, sem reclamações, sem choradeira. E só depois de tomá-la que podemos dizer que nós somos seguidores de Cristo. Não existe cristianismo sem cruz. Você está entendendo o que eu estou dizendo? A cruz no contexto geral, né? Depois que você toma a sua cruz, depois de ter negado a si mesmo, aí é que vem o siga-me. Siga-me. Não dá para seguir o Senhor sem negar-se a si mesmo e sem tomar a sua cruz de cada dia. É um desafio. O siga-me só é dito depois que o desafio é feito. O desafio de negar-se a si mesmo e tomar a sua cruz todos os dias. Não se trata de segui-lo para tomá-la. Não! Não se trata de segui-lo e não. As dificuldades virão, então eu vou assumir e tomar a minha cruz. Não! É tomá-lo. Assumindo a morte dele como substitutiva da nossa. Mas também morrendo com ele para então segui-lo. O seguidor de Jesus é aquele que tomou a cruz antes de tudo. Ele não tem vergonha de Jesus e nem da cruz, não. Pelo contrário, ele se gloria. A Bíblia fala em Gálatas 6,14, se gloria no ato da cruz de Cristo. Você, prezado ouvinte, que às vezes está numa zona tão de conforto, né? Mas ainda não tomou a atitude, não compromissou-se. Você precisa tomar a atitude de compromissar-se com Deus. Ter um compromisso com o Senhor Jesus. Se você deseja seguir o Senhor Jesus, você precisa tomar essa atitude. Negue-se, tome a cruz. Aí depois você segue. Já se comprometeu com Cristo? Já aceitou a proposta de vida dele? Olha, ouvinte, eu sei que o assunto não se esgota facilmente. Mas, devido ao tempo, nós vamos encerrar aqui a nossa consideração sobre tomar a sua cruz. Mas deixo para você a proclamação de Cristo. Se alguém quer vir após mim, negue-se a si mesmo. Tome a sua cruz de cada dia. Aí sim, siga-me. É um desafio, é uma proposta. E que você seja abençoado por Deus, tomando a sua cruz de cada dia, não se incomodando com, o que eu diria, coisas que podem ser até mesmo bastante dolorosas da sua vida, mas sabendo que isso faz parte da caminhada, isso faz parte do seguir. Que Deus te abençoe, que Deus te guarde, que você possa participar, eu diria, desse processo e seguir. Até quando for preciso.
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0: Vamos seguindo com a nossa programação, 1:39. Meus irmãos, vocês ouviram aí a história do nosso irmão João, que frequentava a nossa igreja Pentecostal do Amor, ia em outras denominações, mas ainda não tinha tomado uma decisão com Cristo, não tinha ainda decidido levantar as suas mãos e entregado a sua vida para Jesus. Você também que está nos ouvindo, talvez você é um livre pensador, é um simpatizante, você gosta de ir na igreja, de ouvir a palavra, de ouvir louvores, mas ainda não tomou uma decisão com Cristo. Você pode tomar essa decisão agora. Pastor, eu preciso tomar essa decisão? Claro que você precisa. Você precisa se posicionar, tomar uma posição, tomar uma decisão com Cristo. A palavra do Senhor nos diz que havia 10 virgens, 5 loucas e 5 prudentes. Umas, 5 encheram a sua vasilha de azeite e 5 nos propôs. Fala de 5, né, loucas e 5 prudentes. As que foram prudentes, que armazenaram consigo o azeite, entraram com o noivo. E as que não se preocuparam, acabaram ficando. Veja bem que são ambas puras, porém, quem tomou a decisão de se encher, entrou com o esposo. E quem não tinha o verbo, ficou. Isso fala sobre decisão, não basta apenas ter boa intenção. Tem que ter princípios, tem que cumprir princípios. Talvez você está nos ouvindo aí, pastor, eu vou na igreja, eu ouço louvores, mas eu ainda não tomei a decisão de aceitar a Jesus. Então hoje é o dia de você tomar esta decisão. Você que gostaria de aceitar a Jesus, de ligar aqui, levantar as suas mãos, confessar a Jesus com os seus lábios, você pode entrar em contato conosco através do nosso WhatsApp, DDD 11 98292 3392. Você pode mandar uma mensagem aqui, nós vamos estar te respondendo. Pastor, eu gostaria de confessar ao vivo, gostaria de aceitar Jesus ao vivo. Você pode entrar em contato conosco através do fixo 3208-2790. É isso mesmo, 3208-2790 ou 3208-2743. Nós estamos com o ouvinte amigo, digo alô, bom dia, a paz do Senhor Jesus. A paz, com quem eu falo?
1: Sérgio.
0: Sérgio?
1: Isso.
0: Oi, meu Sérgio, nos ouve de que lugar?
1: Florianópolis.
0: Florianópolis. Florianópolis. E o irmão já frequenta a igreja, já aceitou Jesus?
1: Irmão, eu sou de uma relação, mas eu gosto de frequentar muito a Deus do Amor, aqui no Senhor de Florianópolis. Minha mãe, que Deus da Alegria, ela era companheira da Deus do Amor.
0: Certo. Mas o irmão está firme lá na sua igreja, né?
1: Graças a Deus.
0: Graças a Deus.
1: Eu recebi muitas bênçãos de vitória na Deus do Amor.
0: Que bom,
1: eu sou comprometido também com o Carmel, da irmã da
0: Ásia. É mesmo?
1: E Deus tem abrido as suas portas de uma maneira que eu nunca vi embora.
0: E tu tem,
1: eu comecei a visitar a igreja.
0: E tu tem fé para isso, meu Sérgio?
1: Amém.
0: E tu tem alguma bênção para nos contar através dos propósitos que você fez, através dos carnê, dos votos da Fundação Livre?
1: Foi, eu fiz eu moro próximo à sede da Deus do Amor.
0: Certo.
1: Então, de lá para lá, no alto, eu sempre ouvia os louvores, as orações da igreja, e até a alta de longe, aquilo que me chamava a atenção.
0: Certo.
1: Aí eu disse, nossa, eu estou desempregado, mas que Deus me de lá eu vou fazer uma visita, então eu peguei e eu vejo aqui a voz de Deus, comecei a fazer a visita. Sim. Na primeira vez.

0: Sim.
1: Eu fiz um propósito do Carmelho e ajuda a
0: Fundação Rio
1: Verde. Parece que eu sou um homem.
0: Que bênção!
1: E
0: Sérgio.
1: Vale a pena, eu não me arrependo nem um minuto. Eu fui chamado, Deus me tocou. Olha só, irmão, do lado do alto morro.
0: Sim.
1: Eu vi as gravações, eu vi os rumores, e eu não fui empurrado por ninguém.
0: Sim, sim.
1: Ninguém me pressionou, ninguém me obrigou. Foi o Espírito Santo de Deus que me tocou. Eu estou com uma pessoa muito de emprego, estou de ajudado, estou pagando aluguel. Eu vou. E até que o homem não me arrepende e Deus tem falado comigo. Ele é outra denominação, Deus tem falado comigo.
0: Sim.
1: Novamente. Então, eu era muito angustiado, muito angustiado. E através da tipo ajudando a programação da rádio que Deus tem honrado. Aquela angústia forte saiu do meu coração.
0: Uhum.
1: E agora eu só sinto paz e alegria. E me boto um nome tranquilo e abençoado, porque eu não estou trabalhando e não vou parar. Não vou parar em nenhum momento com essa edificamento da.
0: Que bênção, que bênção. Irmão Sérgio, e qual é o conselho que você dá para esse irmão, para esta irmã que está nos ouvindo agora, pelas mais de 600 emissoras transmitindo o programa da Voz da Libertação? Qual é o conselho que você dá para esse irmão, para esta irmã que está desempregado, desesperado, está até mesmo sendo ameaçado de despejo da sua casa? Qual é o conselho que você dá para esse irmão, meu irmão?
1: Olha, irmão, eu vou ser sincero diante de Deus. Eu estava muito apavorado, muito angustiado mesmo, porque o meu saldo bancário já estava quase finalizado e eu precisava muito de uma recompensa, senão eu ia ser despejado.
0: Daí
1: eu estava pensando, eu vou lá, mas Deus me amou, Deus tocou meu coração, eu vou lá na sede visitar, vou fazer um voto lá que Deus tocar no meu coração, eu vou ajudar essa obra, porque essa obra é para Deus, né? É ganha alma, né? Tenho muita cura e libertação, eu vou ajudar. E Deus tocou no meu coração, dá um pé, que eu vou te honrar. A partir do momento que eu coloquei a nossa mestre para mim, eu coloquei as mãos no caminho para ajudar a obra de Deus, não deu, eu me expandi, eu nunca imaginei assim. Queria receber uma bênção tão rápida assim, mano. Eu chorei, mas chorei de alegria, porque eu já estou empregado, estou registrado, uma empresa muito boa. Então, quem está com alguma, digo assim, desempregado,
0: sim.
1: Não importa, ele está passando por uma crise na saúde ou familiar,
0: sim.
1: Vale a pena falar, se eu não estava para falar com Deus, eu vou fazer um voto contigo.
0: A palavra do Senhor, ela nos diz assim, irmão Sérgio, no livro de Salmos 41, e o versículo 1, bem-aventurado o que acode ao necessitado. O Senhor o livra no dia do mal, o Senhor o protege, preserva-lhe a vida e o faz feliz na terra. Não entregará ou não entrega a discrição dos seus inimigos. O Senhor o assiste no leito da enfermidade, na doença. Tu e a fofa da cama. Então, assim, você vê o socorro de Deus, né? Daquele que socorre ao necessitado. Você socorreu a obra e o Senhor, ele te socorreu, proveu aí o emprego para o Senhor, tirou a angústia, tirou a tristeza, agiu aí em todos os âmbitos da sua vida, não é verdade?
1: Sim, que vale a pena. Vale a pena investir na obra de Deus. Vale a pena mesmo. Eu não me arrependo de nenhum momento.
0: Que
1: de nenhum momento eu me arrependo. Porque o socorro veio na hora certa. Eu já estava desesperado e muito angustiado.
0: Sim.
1: Porque no lugar por algum familiar eu não queria. Eu não quero.
0: O senhor contou a bênção, o senhor contou o testemunho, mas o senhor tem algum pedido específico para deixar para o pedido de oração? Daqui a pouquinho, às 2 horas da manhã, estaremos fazendo aquele clamor a Deus. Você tem algum pedido específico de oração?
1: Irmão, primeiramente pela minha vida espiritual, depois do mais Deus acrescenta, né? Primeiramente.
0: Certo.
1: E pedido de oração para todos os meus familiares e parentes, porque depois que a mãe faleceu, que era minha avó, eu chamava de mãe, porque era avó, mas ela se me tirou. Depois que ela faleceu, há mais de 20 anos, então a minha família e parentes entraram em desunião, muito mais do outro, muito mais do outro, ninguém quer ir na. Ninguém pode ir na casa de ninguém, que não se importa com as pessoas.
0: Amém, meu irmão. Pode deixar, está anotado o seu pedido de oração, tá bom?
1: Tá bom.
0: Que Deus abençoe.
1: Deus abençoe.
0: Amém.
1: Desculpa por ter tomado muito.
0: É isso, não, não.
1: Estou muito feliz e contente com a causa que Deus. Olha, irmão, é tremendo, tremendo mesmo.
0: Glória a Deus. Seu testemunho alcançou muitas almas, meu irmão. Muitas almas estão nos ouvindo agora. São mais de 600 emissoras aí transmitindo esse programa. E muitas vidas sendo edificadas através do seu testemunho. Pessoas vendo como é bom semear nesta obra, e que esta obra, ela não é de homens, mas esta obra, ela é de Deus. Que Deus te abençoe, irmão. Irmão Sérgio.
1: Deus abençoe. O irmão e toda a família e todos os ouvintes, né?
0: Amém. Glória a Deus.

0: Muito bem, queridos amigos ouvintes, vocês ouviram aí o testemunho tremendo do nosso irmão Sérgio, lá de Florianópolis. Olha que testemunho forte, testemunho tremendo, testemunho de cura, testemunho de milagres. Deus abriu aí a porta para o servo dele, não só abriu a porta, como também arrancou a angústia, arrancou a aflição. É, meus irmãos, semeie nesta obra, porque temos certeza que Deus irá retribuir em sua vida. Queridos ouvintes, nós vamos de quadro Família em Foco com o presbítero e psicólogo Jessé Ávila, com o tema A Rotina Esfria o Casamento.
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3: Vocês sabiam que muitas vezes o casamento não perde o amor de repente, do nada? Ele vai perdendo espaço aos poucos para a rotina. Trabalho, filhos, contas, tarefas, cansaço e tudo isso podem transformar o casal em excelentes administradores da casa, mas em péssimos cuidadores da relação.
4: Por essas razões, hoje nós vamos falar sobre quando a rotina esfria o casamento e como recuperar a admiração e o encantamento pela pessoa que você escolheu. Pesquisas sobre relacionamentos indicam que experiências positivas compartilhadas, demonstrações de afeto e atenção ao parceiro contribuem para a satisfação conjugal. Relacionamentos precisam de manutenção. O fato de o casal ter construído uma história não significa que a conexão continuará. Exemplo cotidiano. O casal acorda, trabalha, cuida dos filhos, resolve problemas, janta e vai dormir. Quando percebem, passam semanas sem fazer algo simples, porque gostam da companhia um do outro.
3: Pois bem, então a gente vê que não houve uma grande briga, apenas deixaram de cultivar a relação. E o casamento, ele pode sobreviver à rotina, mas dificilmente floresce quando recebe apenas aquilo que sobra dela. E é por isso que nós temos aqui 5 dicas bem práticas que podem lhes ajudar no cotidiano em relação a esse assunto. Número 1, criem pequenos rituais de conexão. Isto é, não é necessário esperar as férias ou uma grande viagem. 10 minutos conversando sem celular, um chazinho, um café juntos ou uma caminhada podem criar espaços importantes de proximidade. Número 2, voltem a fazer coisas que vocês gostam de fazer juntos. Relembrem atividades que aproximavam vocês no início do relacionamento, porque o objetivo não é reproduzir o passado, mas recuperar experiências de prazer compartilhado.
4: Terceira, demonstre admiração conscientemente. Não perceba apenas aquilo que incomoda. Observe também o que seu cônjuge faz bem, suas qualidades e seus esforços, e fale sobre. Quarta, não deixe um casal desaparecer atrás das responsabilidades. Ser pai, mãe, profissional e responsável pela casa são papéis importantes, mas o relacionamento conjugal também precisa do espaço. Quinta, introduzam novidades no relacionamento. Uma experiência diferente, um passeio inesperado ou até uma conversa sobre sonhos futuros podem quebrar o piloto automático e trazer novas experiências para o casal. A pesquisadora Esther Perel, especialista em relacionamentos, chama atenção para a importância de manter vitalidade e curiosidade dentro das relações de longo prazo.
3: Vamos fechar aqui refletindo o seguinte: o amor, ele compartilhe rituais sobre duas pessoas que se conhecem muito bem. O desejo precisa de algum mistério. A rotina não precisa ser inimiga do casamento. O problema começa quando o casal deixa de cuidar da relação, justamente porque acredita que o amor sozinho fará todo o trabalho. O relacionamento que é cultivado continua encontrando motivos para se renovar. Mas e aí? Vocês gostaram desse conteúdo? Então, compartilhem a nossa programação com outros casais. Continuem nos acompanhando. Fiquem atentos porque a qualquer momento estaremos de volta com mais reflexões que podem fortalecer a vida a dois. Um forte abraço e até

Glória a Deus, 2:01 na capital dos Bandeirantes, você que nos ouve também aí do sul, do norte, você que nos ouve do Iapoque, ao Chuí, seja bem-vindo, em nome de Jesus Cristo. Nós vamos agora de prefixo das emissoras, ouvimos esse poderoso, ouça aí os prefixos das emissoras e retornamos orando com

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1: 2 horas e 4 minutos.

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1: Soberano Deus, eterno Pai, entramos, meu Deus, nesta madrugada em Tua presença para lhe pedir perdão pelas nossas transgressões, pelas nossas falhas, pelos nossos pecados, meu Deus, em atitudes, em ações. Meu Deus, nos ajuda, nos socorre. Quantas pessoas agora precisando de um socorro divino, quantas pessoas agora precisando de uma provisão, meu Pai do céu. Quantas pessoas, meu Pai, agora clamando comigo, pedindo por uma porta de emprego, meu Deus. Abre esta porta que está fechada. Meu Deus, quantas pessoas agora, meu Deus, estão passando por dificuldades, meu Deus. Dificuldades financeiras, dificuldades no casamento. Quantos casamentos, meu Deus, que estão desfragmentados. Quantos casais passando por lutas, por aflições. Quantos casamentos à beira do divórcio. Restaura, meu Deus, esse casamento. Restaura, meu Deus, esta família. Restaura, meu Deus, esse lar. Restaura, meu Deus. Eu apresento nesta madrugada em Tuas mãos, ó Pai querido, os nossos amigos motoristas de aplicativo, guardando, livrando de todo laço, de todo plano, de todo projeto do inimigo. Pai, eu apresento em Tuas mãos. Pai, visita agora esta pessoa, meu Deus, que está agora aflita, angustiada. Olha esta mãe que agora ora, meu Deus, comigo, está aí de joelho dobrado, clamando, meu Deus, pelo seu filho, pela sua filha, que saiu de casa, meu Deus. Meu Deus, para ir para a balada, para ir, meu Deus, para as noites, meu Deus. Senhor, dá o grande livramento, salva essa jovem, salva esse moço, liberta, meu Deus, pelo poder que há no teu sangue, carmesim. Pai querido, Pai de misericórdia, eu apresento em Tuas mãos nesta hora de oração, meu Deus. Espírito Santo, visita, meu Deus, os caminhoneiros. Olha aí, meu Deus, esse irmão que me ouve agora da boleia desse caminhão. Dar o grande livramento. Livra, meu Deus, Senhor, desta pessoa não dormir no volante deste caminhão. Meu Deus, eu apresento nesta madrugada em Tuas mãos. Visita, meu Deus, os presídios, as penitenciárias masculinas, femininas. Eu apresento em Tuas mãos nesta hora de oração, Pai. Entra dentro desse presídio com salvação, com a libertação, meu Pai. Eu apresento em Tuas mãos nesta hora de oração. Visita, meu Pai, esta pessoa que está me ouvindo através da rádio, que está me ouvindo através, meu Pai, desta programação. Visita agora, visita esta pessoa que está pensando em ceifar, em dar cabo da sua própria vida. Visita nesta hora de oração, meu Pai. Repreenda todo pensamento de morte, repreenda todo pensamento maligno. É pelo poder, meu Pai, é pelo poder que há, meu Deus, no teu sangue carmesim. Visita nesta hora de oração o irmão Rafael, que pede oração para que o Senhor abra as portas de emprego para ele, meu Pai. Abra as portas de emprego para o Rafael. Visita agora, nesta hora de oração, o irmão Sérgio, meu Pai, lá de Florianópolis. Visita, meu Deus, a sua família, a sua vida espiritual. Eu apresento, meu Pai, nas Tuas mãos a vida do irmão João, que voltou para o Senhor nesta madrugada, que estava afastado dos Teus caminhos, meu Pai. Eu apresento em Tuas mãos, ó Pai eterno, ó Pai querido, Pai de mim, misericórdia, visita nesse momento de oração os nossos irmãos, meu Pai, que estão nos mandando mensagem através do WhatsApp, meu Pai. Meu Deus da rádio, visita agora, visita, meu Deus, irmão Fabiano, que pede, meu Pai. Ah, meu Deus do céu, ajuda, meu Deus, socorre o teu servo, meu Deus, visita, meu Deus querido, a cada pedido de oração, meu Deus, visita nesta hora de oração, esse que nos ouve da CTI, da UTI, meu Pai, visita agora, ah, Espírito Santo, visita o nosso irmão Fabiano, que está, meu Deus, nos ouvindo, com seu prefixo ali, 71, lá da Bahia, lá de Camaçari, visita, meu Deus, o irmão dele, ah, meu Deus, que operou, que está, meu Deus, ah, Senhor, precisando de um livramento da parte do Senhor. Quantas pessoas agora pedindo socorro, meu Pai, pedindo uma ajuda. Olha essa pessoa que está, meu Pai, aguardando por um transplante de rim. Meu Deus, que está aguardando algum transplante de algum órgão, meu Pai. Quantas pessoas estão na fila, meu Pai, do transplante. O Senhor tem várias formas de trabalhar. O Senhor, meu Pai, opera tanto no extraordinário como no ordinário, meu Pai. Meu Deus, ah, Espírito Santo, eu apresento esta pessoa, meu Deus, que me ouve, está afastada dos teus caminhos, está longe dos teus aprisco, meu Pai. Visita, meu Pai querido, visita, meu Deus, a nossa irmã, Pai, ao Cicleide, que pede oração para que o Senhor toque em seus rins, toca nos rins da tua filha, operando a cura, operando o milagre. Visita a irmã Maria José, que pede oração pela sua vida, pela vida dos netos, meu Pai. Quantos são os pedidos aqui pelo WhatsApp, meu Pai, da rádio? Visita agora, Espírito Santo, o Adam, o irmão Adam, meu Deus, o Adam, que pede oração, meu Pai, em favor, ah, meu Deus, da sua saúde, toca nos braços, nas pernas, meu Pai, dele, repreenda todo adormecimento, meu Deus, toda a sensação, meu Pai, de dormência, meu Deus, nos membros superiores, inferiores, toca agora, vai repreendendo toda a seta maligna, eu apresento nesta hora, meu Pai, visita agora, irmã Silvia, meu Pai, visita o seu lar, visita a sua casa, ô Espírito Santo, com a cura, com o milagre, com a libertação. Quantas pessoas, Pai, nos ouvindo agora das fazendas, nos ouvindo agora do sítio, nos ouvindo agora, meu Pai, do campo, meu Pai, aguardando esta pessoa que nos ouve de um lugar tão distante da cidade, esta pessoa que nos acompanha pelo rádio, meu Deus, esta pessoa que sonha em ter uma igreja próxima à sua casa, ah, meu Deus, onde esta pessoa congrega através da rádio, meu Deus, prepara, meu Pai, uma porta, ah, meu Pai, prepara uma igreja aí nesta cidade, para esta irmã, meu Pai, para esse irmão, meu Deus querido, olha aí, meu Deus, esse ouvinte que me ouve agora, que está, meu Deus, se preparando para descer as águas batismais. Quantas pessoas se preparando para descer as águas batismais. Quantas pessoas se preparando, meu Pai, oh, meu Deus querido, para descer as águas batismais. Eu apresento nesta madrugada a vida do irmão Claudinei, meu Deus, que pede oração, ah, meu Deus, pela saúde da mãe dele, a Maria, pela Nerima Cassini, pela saúde e proteção do irmão dele, o Gleidson, meu Pai, o Gleidson, meu Deus, repreenda mesmo todo o laço do inimigo sobre a família, sobre a casa, visita toda a família do irmão Claudinei, visita toda a sua casa, guardando, livrando, meu Pai, eu apresento nesta madrugada, Espírito Santo, quantas pessoas agora, meu Deus, pedindo por uma porta de emprego, olha esta pessoa, meu Pai, que tem uma causa, na justiça, uma causa trabalhista, uma causa jurídica, entra com a providência aí nesta causa da justiça, entrando com providência, com cura, visita nesta manhã, Pai, a irmã Meire Martins, que pede oração, meu

Serva, ajuda, Senhor, a tua serva, ó Pai querido. Eu apresento nesse momento de oração, ó Pai. Visita todos os nossos irmãos do seminário, da Escola Teológica Deus e Amor. Visita nesta madrugada os pastores ali, meu Pai, da sétima turma do seminário, que estão agora nos campos, meu Pai, pregando a tua palavra. Ajuda os teus servos, ó Senhor, fortalece os teus filhos, meu Pai, guarda-nos, Pai. Eu apresento nesta madrugada, meu Deus, os meus filhos, a minha casa, a minha família. Eu apresento nesta madrugada de oração a toda a nossa diretoria, a diretoria deliberativa, a diretoria executiva, meu Pai. Visita nesta madrugada, Espírito Santo, a nossa presidente, a nossa irmã Erini Miranda, Pai, do nosso ministério, das igrejas pentecostal Deus e Amor. Eu apresento nesta madrugada de oração, meu Deus, os evangelistas, missionários, pastores, presbíteros, os diáconos, meu Pai, nas tuas mãos. Visita nesta madrugada esta pessoa que entrou aqui aflita, que entrou aqui angustiada, que entrou aqui oprimida, que entrou aqui, Pai, sem forças para orar. Alcance esse ouvinte agora com a tua mão de misericórdia. Visita nesta madrugada a irmã Raquel Ribeiro Barbosa, que pede oração, meu Pai, que está, meu Pai, se recuperando de uma cirurgia que ela realizou, meu Pai, cesárea ontem, meu Pai. Meu Deus, socorro.

habilitados médicos, meu Pai, os enfermeiros, os técnicos em enfermagem. Visita, meu Pai, meu Deus, irmão, meu Deus, o Rio Nascimento. Visita sua casa, sua família. Visita, meu Pai, agora, meu Deus, o irmão Wellington, lá do Guarujá, meu Pai. Meu Deus, visita o teu servo, a sua casa, a sua família, guardando, livrando. Visita agora cada amigo, a cada companheiro de peleja, a cada companheiro de batalha que nos ouve agora, meu Pai. Ô Espírito Santo, olha esse pastor que parou, olha esse presbítero que está desanimado, que está pensando em parar. Tira todo o desânimo, tira toda a aflição. Eu apresento a cada projeto da nossa igreja em tuas mãos. Eu apresento a Fundação Reviver. Eu apresento, meu Pai, a Fundação Reviver, que completou mais uma primavera, Pai, mais um aniversário. Eu apresento, Pai, os projetos da Fundação Reviver, a Casa Aberta Reviver, o projeto 60 Mais. Eu apresento em tuas mãos, ó Pai eterno, toma em tuas mãos, Pai. Meu Deus querido, a creche Arco-Íris, meu Deus, a casa de idosos ali em Sarutaiá, aqui na Cesefredo, eu apresento nas tuas mãos nesta madrugada, Pai. Meu Deus, a irmã Cláudia que pede oração, a irmã Cláudia Batista da Silva, Senhor, visita a tua serva agora, com a tua mão de misericórdia, com a tua mão de milagre. Eu apresento em tuas mãos nesta hora de oração, ó Pai. Visita, Espírito Santo, a cada ouvinte, esta pessoa que pede oração, porque tem insônia, porque não consegue dormir. Arranca, Senhor, esta insônia que esta pessoa tem, Pai, uma noite tranquila, uma manhã tranquila, Pai, que ela possa dormir, porque o sono é um privilégio. O salmista diz em tua palavra: deitei e dormi, acordei, porque o Senhor me sustentou. Ah, meu Pai, eu apresento a tua filha, que pede oração pela sua sobrinha,

a sua família, a tua serva que nos ouve ali de Itu, meu Pai, socorre a tua serva, socorre o seu lar. Eu apresento, meu Pai, em tuas mãos, nesta hora de oração, meu Pai. Visita os médicos, meu Pai. Visita, Senhor, os cirurgiões, os fisioterapeutas, os ginecologistas, cada especialidade médica. Eu apresento, Pai, a irmã Cristiane, que nos ouve lá de Santo André, que pede oração pela sua saúde física, emocional. Eu visito o esposo dela, Luciano, a saúde dos filhos, Victor, Renan e a mãe.

pai, meu Deus, que não tem mais jeito para ela, quantas pessoas desesperadas, quantas pessoas sem esperança, sem perspectiva, sem expectativa, eu apresento nesta manhã, meu Deus, de domingo, em tuas mãos. Toma nas tuas mãos, Pai, esta pessoa que mora tão distante do trabalho, que acorda tão cedo, Pai, para trabalhar, caminha em lugares, meu Pai, perigosos, meu Pai, para ir para o ponto, esperar o ônibus, esta mulher, esse irmão, vai dando livramento, Pai, vai dando grande livramento, Espírito Santo, eu apresento em tuas mãos nesta manhã, alcança nesta manhã.

financeira, meu Deus, essa pessoa que está pensando, meu Pai, que pensa em construir, meu Deus, mas toda vez que ela planeja construir, quando não falta o dinheiro, falta mão de obra, repreenda, meu Pai, essa barreira, repreenda esse empecilho, meu Pai. Eu apresento nesta manhã de oração, eu apresento em tuas mãos, Pai querido, visita, Pai, os orfanatos, quantas crianças, meu Pai, que aguardam por uma adoção, que aguardam, meu Pai, que sonham com uma família, meu Pai. Socorre essas crianças, prepara uma família, prepara um lar, meu Pai. Eu apresento nesta hora de oração esta pessoa que já foi submetida a exames minuciosos, meu Pai, mas os exames não constam, meu Pai, não mostram o que está ocasionando estas dores. Essa pessoa que me ouve agora desse hospital já tomou morfina, já tomou analgésicos fortíssimos, mas essa dor, esta agonia, esta dor, esta infecção não abandona o seu organismo. Tira agora toda dor, tira agora, meu Pai, toda angústia. Esta pessoa que está em crise agora, em crise de ansiedade, vai libertando, Pai, esta pessoa, vai curando esta pessoa desta enfermidade, seja ela de ordem patológica ou seja ela de ordem espiritual. Vai despedaçando agora todo o jugo do maligno, sim, meu Deus, vai libertando, vai curando agora, pelo poder que há, meu Deus, sim, meu Pai, pelo poder que há no teu sangue, vai despedaçando agora toda obra diabólica, toda obra maligna. Levanta, meu Deus, esse que está caído, dá força para aquele que está fraco, meu Pai, sim, meu Deus, e que o enfermo seja curado, e que o oprimido seja liberto, em nome de Jesus Cristo.

0: Glória a Deus. Queridos, você que ouviu aí, ou melhor dizendo, orou conosco, ou apenas ouviu a oração, estava afastado dos caminhos do Senhor, e hoje vai tomar a melhor decisão da sua vida de voltar para Cristo, de reconciliar com Deus. Leve o seu pensamento a Deus, curve a sua cabeça, você que pode. Repita comigo: Senhor Jesus, perdoa os meus pecados, as minhas falhas. Escreve o meu nome no livro da vida e sela com teu sangue até o dia do arrebatamento. Seja muito bem-vindo à família Deus e Amor. Mais do que uma igreja, nós somos uma família. Seja muito bem-vindo em nome de Jesus Cristo. Procure aí uma igreja Deus e Amor mais próximo da sua casa. Eu tenho certeza que você será bem atendido, será assistido por um pastor e o nome do Senhor será glorificado. Queridos, 2 horas com 34 minutos. É, 2 horas com 34 minutos. E nós vamos de quadro Bíblia em Foco. Nós vamos de Bíblia em Foco com o tema Cristo é a nossa justiça, com o pastor Kleber de Oliveira.
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3: Eu sou o Sermão em Cristo, pastor Kleber de Oliveira, e quero convidá-los para juntos lermos um texto da Palavra de Deus. A Palavra de Deus nos revela no livro de Romanos, capítulo de número 10, versículo de número 3. Porquanto desconhecendo a justiça de Deus, procurando estabelecer a sua própria justiça, não se sujeitaram à justiça que vem de Deus, porque o fim da lei é Cristo, para a justiça de todo aquele que crê. Nós entendemos, segundo a Bíblia, que Paulo está desejando no seu coração, revelando a vontade da sua intenção, que todo o seu clamor, a sua súplica, era em favor dos seus compatriotas, que, na verdade, não estavam salvos, mesmo tendo a lei de Deus nas mãos. Mesmo tendo direito de culto, das promessas, dos pactos, das alianças, continuavam a buscar na justiça da lei algo que não podiam encontrar. A Bíblia diz em Romanos 9:31, mas Israel que buscava a lei da justiça não chegou à lei da justiça, porquanto eles desconheceram a justiça de Deus, que é Cristo. O próprio apóstolo Paulo, ele nos explica que Cristo é a nossa justiça para todos aqueles que estão na fé e são da fé em Cristo Jesus. Porém, quando Paulo fala da sua nação, ele revela o porquê eles foram cortados e quebrados da oliveira verdadeira, porque eles desconheceram a verdadeira justiça. Quando alguém comete um erro, uma transgressão, inflige a lei, e essa decisão, ela precisa ser punida, ele pode ter cometido a falha consciente ou inconscientemente. Quando falhamos, às vezes faltamos e falhamos porque desconhecemos e não entendemos a consequência que as nossas decisões e atos trarão. Mas temos a plena certeza que a justiça, ela acontece. Eles desconheceram e não receberam a justiça de Deus que havia sido enviado Cristo Jesus foi revelado aos que estavam em trevas e eles rejeitaram a luz. Cristo Jesus, ele foi revelado em mandamento vivo, o Verbo encarnado, e eles preferiram a lei dos mandamentos do que a graça salvífica em Cristo Jesus. Não aceitaram. E a Bíblia diz que eles tomaram a decisão de estabelecer a sua própria justiça. É um fato, e temos que aceitar que todos os momentos que somos levados e toda a ocasião que tem nos colocado na cadeira da sentença ou da acusação, nós tomamos a palavra e a nossa intenção, estando certos ou errados, é justificar as nossas atitudes. Porém, a Bíblia, ela desconhece tal atitude. A Bíblia, ainda que pareça sábio, ainda que pareça honesto, ainda que pareça democrático, a Bíblia não aconselha a fazer. A Bíblia nos manda conhecer a justiça de Deus. E a Bíblia manda estabelecer todas as nossas decisões, procurando agora, na nossa própria vida, escolhas e decisões, permitir a justiça de Deus, que é perfeita, segundo Cristo, para ordenar a nossa vida. Quando fores levado e tenhas que apresentar justificativas, ou até mesmo seja necessário esclarecer atos, fatos, decisões que você tomou, procure neste momento crer. E não se preocupe com o que você vai dizer. Se você está ali, naquele momento, tendo a oportunidade de falar, estabeleça este princípio: eu não posso me justificar. Eu não posso me auto-justificar. Quem me justifica é Cristo Jesus. Quantas vezes perdemos o sono, a saúde, o nosso precioso tempo, porque quando ouvimos alguém falando alguma coisa, chega até a nós o que aconteceu, o que alguém até mesmo deu como testemunho contra nós. A nossa primeira tentação é nos levantarmos, nos posicionarmos e nos defendermos. Eu preciso me justificar, eu preciso explicar, eu preciso ter a palavra, eu preciso tornar manifestos para todos que estão ouvindo esta acusação, que esta situação não foi assim, não aconteceu deste jeito. E você cai no erro de querer estabelecer com a sua explicação a sua justificativa. Deixe Deus te justificar. Permita a palavra de Deus te inocentar, porque nada podemos contra a verdade, senão pela verdade. Toda mentira que contra a verdade se levantou, ela não pode prosperar. Não estabeleça a sua própria justiça. Quando Cristo se revelou às margens do Jordão com a missão de tirar o pecado do mundo, Israel disse: somos filhos de Abraão, não precisamos de perdão e nem de uma outra promessa. Somos filhos da promessa. E rejeitaram a graça, rejeitaram Cristo, rejeitaram o perdão, porque desconhecendo a justiça de Deus, procuraram estabelecer a sua própria justiça. Porque a Bíblia revela o terceiro problema, que quando o fazemos, quando temos em nós o desejo de nos auto-justificar, nós não podemos submeter e se sujeitar à vontade que vem de Deus. Porque a Bíblia diz que a vontade de Deus é justa, santa, perfeita e boa, e só pode experimentar a sua vontade aqueles que já tomaram a decisão de abrir o coração e de submeter-se a Cristo, aquele que por nós se fez justiça de Deus. Toda injustiça nele foi crucificada. Toda infâmia, toda maldição, toda sentença, todo pecado, toda acusação, toda injúria foi nele crucificada. Por isso que a Bíblia diz que a nossa melhor justiça é tida como trapo de imundícia, e que nós não podemos alcançar a justiça de Deus a não ser através da palavra. Que diremos, pois?
4: que se os gentios não buscavam a justiça, alcançaram a justiça? Paulo está falando em Romanos 9:30 de Cristo, a justiça de Deus pela fé que pode nos isentar da condenação e nos preparar e nos condicionar para uma tão grande salvação. Agora, visto que com o coração se crê para a justiça e que com a boca se faz confissão para a salvação, nós não temos que fazer outra coisa a não ser crer em Cristo Jesus, aquele que morreu para nos levantar com fôlego de vida e para nos dar a esperança eterna de viver ao seu lado. Ora, se você tem buscado a lei, se você tem buscado a sua razão, saiba que aqueles que estão em razão, eles já estão vivendo fogo das suas culpas, o fogo da condenação, o fogo em sua consciência. Se o fim da lei é Cristo, para a justiça de todo aquele que crê, saiba que a sua fé, ela precisa ser demonstrada e revelada na sua entrega, a ponto de que você possa alcançar a fé absoluta de se entregar a Cristo, para que Ele te justifique no sangue bendito que Ele derramou por você em todas as condições da sua vida. Não importa se você está sendo perseguido, caluniado, injustiçado, saiba que a justiça de Deus, segundo Cristo, é perfeita. E é ela que fala, e é ela que te revela, e é ela que te dá a certeza de, no fim, desfrutar da paz de Deus, que vem para justificar a nossa fé, que cremos em Cristo Jesus, não somente de palavras, mas com a nossa decisão de inteiro coração em viver a Cristo e crer naquele que nos justificou, naquele que derramou a sua vida, suor e lágrima e o seu sangue para nos perdoar. Que esta palavra possa agora te purificar e te justificar diante deste momento em que você está vivendo e que parece que tudo e todos estão contra você, mas saiba que Cristo Jesus, Ele morreu para te justificar junto a Deus e para em público te honrar diante de todos aqueles que não sabem da verdade que você confessou, que você aceitou e que você está vivendo, a verdade que é Cristo Jesus. Que a luz do nosso Mestre, do nosso amado Salvador, possa te iluminar. E você que já confessou a Cristo, possa sustentar esta confissão diante de toda e qualquer perseguição. E que você, que ainda não se entregou, mesmo tendo fé em Deus, não se entregou ao Filho amado, à justiça divina que se revelou para te salvar, possa fazê-lo agora e aceitar a Cristo Jesus como teu Salvador. Que Deus te abençoe e que esta palavra venha para iluminar a sua vida e te levar a esta certeza de salvação.
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0: Muito bem, 2:52 e você está na Madrugada do Socorro de Deus. É, você que está aí angustiado, aflito, você que está achando que não tem propósito na vida, que você é um erro, que você é um engano, é obra do acaso. Você não é. Deus tem um propósito em sua vida. A palavra do Senhor diz no livro de Salmos 46: Deus é o nosso refúgio e fortaleza, socorro bem presente na hora da angústia. Portanto, não temeremos, ainda que a terra se mude, ainda que os montes se transportem para o meio dos mares. Ainda que as águas rujam e se perturbem, ainda que os montes se abalem pela sua braveza, há um rio cujas correntes se alegram, a cidade de Deus, o santuário das moradas do Altíssimo. Deus, ele é socorro bem presente na hora desta angústia, querido ouvinte. Você que está aí até agora sem dormir, você que troca o dia pela noite, não porque está fazendo algo relevante, mas porque não consegue dormir por conta das aflições, das angústias, das preocupações. Ei, meu irmão, o Senhor não te alcança nesta madrugada. Deus, ele tem um encontro com cada um de forma particular. A palavra do Senhor nos diz que um dia que um homem saiu para pescar na madrugada, pescou a madrugada toda. Ele já tinha tido uma pesca frustrada, ele estava lavando as redes e tinha um homem pregando a palavra. Um homem por nome de Jesus Cristo, que era plenamente homem, plenamente Deus, pregando a palavra, e ele entra em um barco, e a Bíblia é enfática em dizer que ele entra no barco de Pedro, e dali ele começa a pregar a palavra e fala para Pedro: Pedro, afaste o seu barco da terra. Quando Pedro afasta, ele começa a pregar a palavra. Primeiro, Jesus usa o barco de Pedro para anunciar a palavra de Deus, e depois ele fala para Pedro: Pedro, leve o seu barco para o mar alto. Quando Pedro leva o seu barco para o mar alto, Jesus diz para ele: agora lance a rede. Pedro, ouvindo Jesus, ele diz: olha, Senhor, eu já pesquei a noite toda e não peguei nada, mas segundo a tua palavra, eu lançarei a rede. Talvez você está como Pedro, já lançou sua rede, já entregou currículos, talvez você tenha aí um currículo invejável, uma, duas, três faculdades, pós-graduação, doutorado, e talvez você não está entendendo o que está acontecendo contigo, que as portas não se abrem, que faz entrevista, passa na entrevista, mas não recebe um feedback, uma ligação para começar, ou passa no processo seletivo, mas reprova na dinâmica ou na entrevista com o gestor. Ei, meu irmão, primeiro Deus quer te usar. Primeiro Deus quer te usar, entrar dentro do seu barco, entrar dentro da sua vida, te usar como instrumento de Deus. E depois ele vai abrir as portas para você. Primeiro ele entrou dentro do barco de Pedro, usou o barco de Pedro, depois ele pediu para Pedro seguir para o mar alto. Mar alto fala de viver na dependência de Deus. É, viver ali na dependência de Deus. O Senhor, ele te chama para viver na dependência de Deus. Mais do que uma rádio, isso aqui é um culto, meu. quanto as pessoas que aguardam a madrugada para passar a madrugada ouvindo a palavra de Deus. Ei, meu irmão, deixe Deus entrar dentro do seu barco. O Senhor quer usar você, quer te usar como instrumento nas mãos dEle. E Ele vai te dar a direção do que fazer, de como fazer. Pedro era um profissional da pesca, mas ele não estava conseguindo ter êxito, ou não teve êxito em sua pesca. Mas quando Jesus entrou dentro do barco dele, tudo mudou. Hoje o Senhor marcou um encontro contigo. Talvez a primeira vez que você sintoniza aí no dial onde você está, independente aí do seu estado ou o estado que você está aqui no Brasil. Cada estado, uma sintonia diferente. Nós estamos em mais de 600 emissoras aí transmitindo o programa da Voz da Libertação. Mas não foi por acaso que você entrou aqui. Você entrou aqui porque Jesus marcou um encontro com você. Deixa Ele entrar dentro do seu barco. É, deixa Ele entrar dentro do seu barco. Você viu, a gente fez o apelo na oração das 2 horas da manhã. E talvez você voltou aí para Jesus no apelo. Talvez você confessou Jesus. Nós vamos deixar aí, vamos deixar o contato para você entrar em contato conosco. Tá bom? Anote aí o contato, o e-mail, que nós vamos deixar aí, e você vai procurar uma das nossas igrejas, Igreja Pentecostal Deus e Amor, e será bem atendido em nome de Jesus.
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1: Muito bem, 3 horas da manhã, é. Queridos, nós vamos ouvir os prefixos das emissoras e já retornaremos com a oração com o pastor Lourival de Almeida, orando, clamando pelas nossas vidas em nome de Jesus.
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1: Três horas e um minuto.
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0: ao Senhor. Gritei por socorro ao meu Deus. Do seu templo, ele ouviu a minha voz. Meu grito chegou à sua presença, aos seus ouvidos. Salmos capítulo 18, versículo 6.
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paz do Senhor, prezados ouvintes, aqui estamos nós para buscar a presença de Deus mais uma vez. Quero convidar vocês, vamos falar com Deus, focados em Deus, vamos sentir a essência realmente dessa oração e aquele sentimento que só mesmo quando estamos conectados, e não é fácil esse sentimento, não, vamos sentir isso aí de Deus falando com o Senhor, vamos orar por alguém e você aí, alguém.

Deus maravilhoso, Pai. Nós estamos mais uma vez na presença do Senhor nesse dia. E eu quero estar conectado com o Senhor, meu Deus, fazendo dessa oração uma oração que realmente todos nós, eu e alguns, possamos estar sentindo o que realmente é a oração. Eu não quero estar aqui, ó Deus, só falando palavras ou tentando ser alguma coisa. Não, Senhor. Eu estou na presença do Senhor. Reconheço, Senhor, meu Deus, as minhas debilidades, as minhas fraquezas, os meus erros, os meus maus pensamentos, as minhas más atitudes. E peço ao Senhor, perdoa, meu Deus. É a única maneira que eu entendo, ó Pai, em que podemos ter contato contigo e estarmos livres do pecado que nos rodeia. Dessa forma, Senhor meu Deus, certamente a mão do Senhor estará estendida, estará nos tocando. O ouvido do Senhor estará aberto, estará nos ouvindo. Eu sei, a Deus, que em caso contrário não vai acontecer nada, Senhor. Mas vamos orar, vamos até falar com o Senhor, às vezes vamos até falar bonito, mas sem efeito nenhum. Aí não nos convém nem orar. Eu não quero nem orar desse jeito, meu Deus. Eu quero orar ao Senhor sabendo que o Senhor é um Deus de paz, o Senhor é um Deus de amor, o Senhor é um Deus de misericórdia, o Senhor é um Deus que está ouvindo o nosso clamor, ouvindo a nossa oração. Que o Senhor haverá de nos ouvir. Haverá de ouvir o seu povo que está orando conosco agora. Porque, meu Deus, sinceramente, Senhor, a situação do nosso mundo está tão difícil. As dores dos nossos corações se intensificam a cada dia. As situações da vida e às vezes situações de tamanha tremenda injustiça nos fazem, meu Deus, até parar diante de situações que o nosso coração sangra. Senhor meu Deus, Senhor meu Pai, diante do Senhor estamos e temos negócios, ó Deus, a apresentar a Ti, a falar com o Senhor. Coisas, ó Deus, que somente o Senhor poderá nos ajudar, somente o Senhor poderá fazer na direção de tanta gente. Deus de poder, Deus de misericórdia, quanta gente em lágrimas, ó Pai. Quanta gente em lágrimas, ó Deus, terríveis, em lágrimas, ó Pai, que parece que está acabando o mundo para elas. E elas têm as suas razões. Quantas pessoas nesse momento, parece que o mundo desabou sobre elas. A situação é triste, a situação é terrível, a situação, Senhor meu Deus, é inacreditável. Se fôssemos parar e meditar, ó Deus, apenas dentro da questão mesmo do mundo, até não acreditaríamos.

alguns em se tratando, às vezes, de operações altamente espirituais ruins que acontecem e abatem essa casa, essa família, nós podemos até entender, ó Deus, o porquê de um sofrimento tão profundo, tão inexplicável. Tanta gente, ó Deus, do nada assim, Senhor, pessoas estão bem. Mas de repente, meu Deus, veio algo que a gente só pode entender que foi maligno aquilo. Veio uma coisa e tudo começou a dar errado, Senhor, meu Deus. Tudo começou, parece que andar para trás. E sei, ó Deus, que não adianta buscarmos a explicação lá fora. Não adianta buscarmos explicações na realidade, porque são coisas espirituais que nós queremos e estamos discernindo também espiritualmente. Estenda as tuas mãos agora, meu Pai, para uma vez mais atuar nessa vida que tem se transformado, Senhor meu Deus, numa vida de lágrimas. Não que uma vida de lágrimas não seja uma vida de humilhação, de respeito ao Senhor. Não, Senhor, sabemos que as lágrimas fazem parte da nossa vida. Mas sabemos também, Senhor meu Deus, que a partir do momento que a nossa vida é só lágrimas, lágrimas, lágrimas, nós estamos em derrota. E nós não queremos viver em derrota falando no nome do Senhor. Nós queremos viver em vitória. Nós queremos viver, Senhor meu Deus, na presença do Senhor, glorificando o nome do Senhor, testificando, levando a palavra do Senhor a tanta gente através dos nossos testemunhos. Visita as pessoas que estão tão longe, meu Deus. Pessoas que estão em outros países, em outros estados. Pessoas que estão no interior do estado. Pessoas que estão lá na Bahia, no Pará. Pessoas que estão no interior do estado de São Paulo. Pessoas que estão em Porto Alegre. Pessoas que estão no Rio de Janeiro. Pessoas que pela internet nos ouvem no mundo inteiro. O Senhor é Deus vivo, Senhor, eu louvo o Senhor. E agradeço o Senhor pela minha vida. O Senhor é um Deus vivo, o Senhor é um Deus poderoso. A minha palavra de oração ao Senhor, diante do Senhor, não resta a menor dúvida, Pai, que passa principalmente pela gratidão do meu coração. Por todas as coisas que eu tenho contemplado das tuas mãos. Glorificado é o nome do Senhor. Exaltado é o nome do Senhor. O Senhor é um Deus grande. O Senhor é um Deus poderoso. Ele é Deus de todas as coisas. Eu quero sentir o Senhor, meu Deus. Eu quero sentir o impacto do Espírito Santo. E, Senhor, meu Deus, não é porque sou eu que estou orando. Eu sei que isso não tem absolutamente nada a ver. Mas eu sei, ó Deus, que é porque estamos orando juntos ao Senhor, Deus vivo, Deus poderoso. Nós queremos nos sentir impactados pelo Senhor, pelo poder da sua presença, pelo mover do Espírito Santo de Deus. Tira dos nossos corações, ó Deus, tudo que é impedimento para a tua operação. Tira das nossas vidas tudo que é impedimento para o tocar do Senhor na nossa vida. Toca-nos, ó Deus. Toca-nos, Senhor. Toca nesse pastor que gosta de pregar a sua palavra, que ama a mensagem verdadeira. Esse pastor que está cansadinho já, ó Deus, depois de ter feito tanto pela obra do Senhor. O tempo chegou e pesou. Mas ele está ali falando do amor do Senhor. Alguns, ó Deus, que tiveram a oportunidade, ó Pai, de ter mais conhecimento. Alguns até não tiveram tanta oportunidade, mas estão lá, em verdade, falando da sua verdade. Homens simples, porém honestos, servos do Senhor. Usa eles, meu Deus. Usa também os nossos jovens. Usa, Senhor, meu Deus, os nossos cooperadores, diáconos, presbíteros, dirigentes de congregações ou não. Senhor, meu Deus, nós queremos uma vez mais invocar a presença do Senhor. Vem na nossa vida com poder.
vem na nossa vida com manifestação tremenda. Eu quero me sentir impactado pela tua presença. Eu quero me sentir tocado pelo Senhor. Vem impactar a minha vida, Senhor meu Deus. E vem impactar a vida da sua igreja. Senhor, o mundo nos odeia, assim como antes odiou, Senhor. O mundo odeia a sua verdade. O mundo odeia a sua palavra. O mundo odeia tudo que pertence ao Senhor. E o mundo tenta moldar o Senhor a ele. Nós temos, ó Deus, combatido sim esse combate que é bom. Temos, meu Deus, nos esforçado para fazer a sua obra. Militar, porém militar legitimamente, conforme nos diz a sua palavra. Mais uma vez, ó Deus, eu peço ao Senhor, limpa-nos, lava-nos, purifica-nos. Nós queremos senti-lo, ó Deus. Nós não queremos falar por falar. Nós não queremos pregar por pregar. Nós queremos, ó Deus, impactar vidas com o mover do seu poder através das palavras que o Senhor coloca na nossa boca. Nós queremos ver vidas serem curadas, libertas, vidas se entregando ao Senhor em lágrimas, através, ó Deus, da mensagem do Senhor, porque a mensagem não é nossa, somos os mensageiros apenas. Senhor meu Deus, nós estamos em campanhas no Brasil inteiro, em prol de almas. Levanta, Senhor meu Deus, servos e servas valorosos, com poder, com autoridade, para falar do Senhor, repreender o mal, repreender a enfermidade, anunciar a salvação, o ano aceitável do Senhor. Nós queremos ver essas vidas se entregando a Ti. Nós queremos ver, meu Deus, essas vidas que ouvirão os Teus servos se entregando ao Senhor. Queremos ver, ó Deus, as maravilhas que o Senhor faz. Vem sobre nós, poder de Deus. Vem sobre os nossos ouvintes, Espírito Santo da verdade. Meu Deus, nós estamos aqui em nome do Senhor, em nome de Jesus. De todo o nosso coração, ó Deus, nós cremos que estamos representando a verdade do Senhor. De todo o nosso coração, nós cremos que estamos, Senhor, meu Deus, nos utilizando de toda a sinceridade que possa existir na nossa vida, dada pelo Senhor. O Senhor conhece a honestidade das nossas vidas. O Senhor conhece a sinceridade das nossas palavras. O Senhor conhece, Senhor meu Deus, a sinceridade da nossa oração. Visita essa pessoa que está, ó Deus, num estado terrível. O estado dessa pessoa não é bom, meu Deus. Essa pessoa está tão aflita. Essa pessoa já tem sentido, ó Deus, o sopro da morte. Essa pessoa sabe que se o Senhor não agir, ela vai falecer. Ela sabe, a família a faz entender, os médicos a fizeram entender. Mas o Senhor, que é o médico dos médicos, o Senhor pode operar nessa vida. O Senhor pode operar nesse coração, nessa pessoa. O Senhor pode fazer valer, ó Deus, e triunfar a sua misericórdia. Eu sei, ó Deus, que cada vida tem um propósito. E não sei se assim é, mas se não for, poderia ser. Quem sabe, ó Deus, essa vida esteja passando por isso. Para que o Senhor se manifeste e o propósito do Senhor aconteça através dessa vida, alcançando tantas outras. Deus que cura. Deus que cura, em nome de Jesus. Eu peço ao Senhor, curai agora, Senhor. Curai agora essa vida que atravessa os locais mais profundos e escuros no vale da sombra da morte. Eu te repreendo, enfermidade, em nome de Jesus Cristo. Meu Deus, dá mais uma chance a essa pessoa que já não tem mais forças para orar. Esvaiu-se, Senhor meu Deus, a força da
essa vida para um simples me ajuda, Senhor. Mas nós intercedemos como intercessores do Senhor por essas vidas agora. Ajuda essa vida, meu Deus. Ajuda essa vida. Meu Deus, a família está em lágrimas. Essa criancinha não viu nada ainda, meu Deus. Essa criancinha em toda a sua inocência. Essa criancinha, ó Deus, que muitos de nós às vezes chamamos até de anjinhos. Essa criancinha tão enferma, nunca teve saúde. Esse pai, essa mãe, essa família, que tem se entristecido tanto ao ver o filhinho, a filhinha, nesse estado tão desesperador. Senhor, meu Deus, eu peço ao Senhor, em nome de Jesus Cristo, cura essa doença dessa criança agora. Cura essa enfermidade, meu Deus, que está matando essa criancinha. Essa criancinha com essa má formação no ventre da mãe. O Senhor é poderoso, ó Deus, para fazer, ó Pai, com que essa criança seja perfeita. Em nome de Jesus Cristo. Em nome de Jesus Cristo, meu Deus. Cura essa criancinha que ainda está no ventre da mãe. Senhor, meu Deus, eu apresento ao Senhor as pessoas que estão cancerosas. Elas estão apavoradas, meu Deus, e não é para menos. Ouvir a sentença, meu Deus, de câncer é quase uma sentença de morte. Isso, meu Deus, tira das pessoas já imediatamente a vida, a força, a alegria. Senhor, meu Deus, em nome de Jesus Cristo, em nome de Jesus Cristo, eu apresento ao Senhor essas pessoas que oram comigo agora. Talvez não estejam orando as pessoas enfermas, que não têm forças, mas a família está orando, os amigos estão orando, aqueles anônimos intercessores estão orando. Meu Deus, ouça o nosso clamor, ouça o meu clamor, meu Deus. Por mais, ó Pai, que eu seja uma pessoa ruim ou má, eu amo a sua verdade, Senhor. E nesse momento as minhas lágrimas depõem em meu favor. Eu amo, Senhor, meu Deus, a sua palavra. Pregar a palavra do Senhor é a minha vida. E o Senhor sabe disso. Não estou dizendo, ó Pai, que sou merecedor de coisa alguma, porque sei que não sou. Mas estou intercedendo por gente sofrida. Estou intercedendo por pessoas deprimidas. Estou intercedendo por ministérios inteiros, ó Deus, que por alguma razão vieram a ser ministérios falidos espiritualmente. E levanta, Senhor, meu Deus, levanta. Levanta essa gente, levanta essas pessoas. Senhor, meu Deus, quanta gente desonesta no meio do seu povo. Quantas pessoas, Senhor, meu Deus, se dizem servas e não são. Quantos se dizem pregadores e não são. Quantos se dizem pastores e não são. Senhor, meu Deus, Senhor, meu Pai, abençoai a nossa diretoria. Abençoai, Senhor, meu Deus, os nossos pastores. Meu Deus, meu Pai, nós não somos perfeitos, meu Pai. Os nossos defeitos são incontáveis. Nos ajuda a entender, Senhor, o que é melhor para a sua obra. É tanta coisa por fazer, meu Pai, mas nós queremos fazer todas. O Senhor vai nos dar, ó Deus, a oportunidade de fazer tudo o que é preciso fazer como diretores da sua obra, para que a obra do Senhor flua. Nós queremos ver almas salvas. Nós queremos ver as vidas em santificação ao Senhor. Nós queremos ver as pessoas ouvindo o Evangelho da salvação. Usa-nos, ó Deus, usa-nos. Usa, Senhor, meu Deus, a nossa juventude, os nossos adolescentes. Eu quero repreender todo o poder satânico, todo o poder do inferno. Essa vida, Senhor, meu Deus, já não tem mais paz. Essa vida que já não tem mais, ó Deus, eu vou até dizer, Pai, o direito do descanso. A sua palavra nos fala através do salmista: em paz me deitarei e também dormirei, porque só tu me faz habitar em segurança.
nos diz muito mais ainda que doce e suave é o sono do trabalhador. Mas essa pessoa vai olhar mais, meu Pai. Essa pessoa tem sido oprimida por esse espírito maligno. Esse espírito das trevas que está buscando destruir essa família. Esse espírito maligno, Senhor meu Deus, que faz acontecer coisas que, se as pessoas contarem, serão tidas como pessoas loucas. Eu te repreendo, espírito imundo. Saia dessa casa. Saia dessa vida. Saia agora em nome de Jesus. Essa pessoa, ela está orando conosco e sabe que está orando a um Deus vivo, que responde em nome do Cristo vivo, aquele mesmo que se entregou para morrer por nós na cruz do Calvário. Ah, meu Deus, faça dessa casa uma bênção. Esse espírito imundo que estava tentando separar esse casal, eu te ordeno, Satanás, você não vai separar nada, não. A mão do meu Deus está tocando, tocando, tocando, tocando, e quando a mão de Deus toca, as coisas acontecem. A vida abundante para o povo de Deus acontece. Meu Deus, nós amamos tanto o Senhor. Amamos tanto a sua verdade, nos purifica, Senhor. Abençoa os que nos perseguem, Senhor meu Deus. Abençoa aqueles que oram por nós também. Abençoa aqueles trabalhadores da sua obra que não medem esforço, Senhor meu Deus, para de noite e de dia falar do seu amor, da sua bondade. Senhor meu Deus, Senhor meu Pai, abra a porta de um bom emprego, de um bom salário para essas pessoas, ó Deus, que estão em tanta dificuldade. Senhor meu Deus, eu gostaria de poder, ó Pai, ter a capacidade de apresentar ao Senhor tudo que é problema que o Senhor pode resolver, mas eu não tenho essa capacidade, meu Deus. Então eu vou generalizar pedindo, Senhor meu Deus, visita cada vida, onde quer que haja uma centelha de fé. Haja, meu Deus, haja. Cura esse estômago, esse fígado, cura esse coração, essa pessoa que sofre com essa artrite, lúpus, essa criancinha, Deus, que tem alguma disfunção, esses problemas cerebrais, coronários, meu Deus, são tantas doenças, cura todas agora, Deus, onde quer que haja fé. Vai fazendo a sua obra. Vai fazendo a sua obra, Senhor, em nome de Jesus, eu peço, por favor, meu Deus. Faça a sua obra, meu Pai. Traga alegria a esse coração, a essa vida. Traga alegria, Senhor, meu Deus. Eu peço ao Senhor, em nome de Jesus, seja o nosso tudo. Nosso tudo para todos. Repreenda essa depressão, essa pessoa depressiva, essa pessoa que tem tentado tirar a própria vida. Visita, Senhor meu Deus, também o sistema prisional brasileiro, que haja paz, que haja, Senhor meu Deus, justiça, que as vidas sejam preservadas, que os nossos presos sejam recuperados. Eu sei que o Senhor pode, a Deus, tirar desse coração o ódio, a violência, trazer o amor, reconstruir essa vida. Em nome de Jesus, é a minha oração que faço ao Senhor com todos os nossos ouvintes do Brasil e do mundo, Senhor.

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1: Louvarei ao Senhor em todo o tempo. O seu louvor estará continuamente na minha boca. Salmos capítulo 34, versículo 1.
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4: Receba a paz do Senhor Jesus, sou o pastor Alisson Fernando. Vamos então a mais uma mensagem de fé. E o tema desta mensagem é: como lidar com críticas? Ninguém gosta de crítica, ninguém gosta de ser criticado. Cristãos com uma consciência sensível podem até ter dificuldades ainda maiores para lidar com as críticas. E aqui, nesta mensagem, eu quero deixar algumas dicas bíblicas que vai te ajudar a lidar com todas as críticas. Em primeiro lugar, entenda que a crítica é inevitável. Se você estiver vivendo como um cristão no mundo hostil, que odeia o que você acredita, você não tem como fugir de críticas. Jesus disse que o mundo nos odiará, como também o odiou. No Evangelho de João, capítulo 15, verso 18, a Bíblia vem dizer: se o mundo vos aborrece, sabeis que primeiro do que a vós me aborreceu a mim. Na primeira epístola de João, no capítulo 3, verso 1, a Bíblia vem nos dizer: desde tão grande caridade nos tem concedido o Pai, que fôssemos chamados filhos de Deus. Por isto o mundo não nos conhece, porque não conhece a Ele. Então percebe-se que o próprio Jesus está nos dizendo que nem a todos nós iremos agradar e nem a todos irá falar bem de nós. Então, esse é o primeiro segredo, é a primeira dica que nós precisamos entender. E as críticas, elas são inevitáveis. Em segundo lugar, examine a fonte. Examine, procure saber de onde está vindo as críticas. Apesar de você precisar levar todas as críticas a sério, mesmo assim, é sábio perguntar-se: quem está me criticando? Meu crítico é amigo ou inimigo? Um cristão maduro ou um não cristão endurecido? Um indivíduo altamente crítico ou talvez um membro marginalizado da igreja? Se o seu crítico é uma pessoa conhecida por sua sabedoria, você deve encorajar sua avaliação construtiva. Ou seja, a gente precisa saber quem são as pessoas que estão se criticando. Se é um amigo, se é um inimigo, se é uma pessoa madura ou se não é. Enfim, segundo lugar, segunda dica é saber de onde está vindo as críticas e avaliá-las. Se essas críticas é para nos encorajar, ou é para nos avaliar, ou se é construtiva. Em terceiro lugar, analise o momento e ore. O contexto físico, o momento e a situação da qual surge a crítica podem ajudá-lo a entender se a crítica pode ser útil. Como regra geral, não responda a uma crítica durante pelo menos 24 horas para me dar tempo para orar, pensar e buscar aconselhamento. Em quarto lugar, examine-se a si mesmo. O Espírito Santo usa os nossos críticos para impedir que nós exaltemos. Portanto, seja vulnerável. Não tenha medo de dizer: eu estava errado, você me perdoe. Seja grato em poder aprender verdades valiosas com seus críticos. Alguns dos nossos melhores amigos são aqueles que discordam de nós de forma amorosa, aberta e inteligente. No livro de Provérbios, capítulo 27, e versículo 6, a Bíblia vai nos dizer: leais

procurar entender de onde está vindo as críticas. Em quinto lugar, examine o conteúdo. Pergunte-se com honestidade o que meus críticos estão dizendo que possa me ajudar a melhorar. Existe uma gota de verdade nessa crítica específica, que se eu fizer mudanças, me tornaria uma pessoa ainda mais santa? Se os críticos disserem algo construtivo, observa-o, confesse seu erro e siga em frente. Se os críticos não oferecem nada de construtivo, seja gentil e educado e siga em frente. Não guarde rancor. Trave as batalhas de Deus. Não siga as próprias. Se você descobrir com ele, travará as suas. Romanos 12, versículo 19 diz: não vos vingueis a vós mesmos. Em sexto lugar, examine as escrituras. Decore

ataquem e você não conseguir entender os caminhos de Deus, confie nas palavras de Jesus em João 14:7. O que eu faço, não sabe agora, compreendê-la as depois. Em sétimo lugar, contemple Cristo acima de tudo. Olhe para Jesus em meio às crises.

0: estaria selecionando em vossos ânimos. O apóstolo Pedro já diz na sua primeira epístola, no capítulo 2, versículos 21 e 23, ele nos diz: Cristo sofreu em nosso lugar, deixando-vos exemplo para seguirmos os seus passos, o qual não cometeu pecado, nem dolo algum se achou em sua boca, pois ele, tendo ultrajado, não revidava com ultraje, tendo maltratado, não fazia ameaças, mas entregava-se àquele que julga retamente. A oitava dica para lidarmos com a crítica: contemple o amor. Ame seu crítico, procure atendê-lo, agradeça a ele por ter vindo diretamente para você com a sua crítica. Esteja disposto a perdoar qualquer mágoa que ele lhe tenha causado. Ore por seu crítico e, se possível, ore com seu crítico com integridade e humildade. Afasta-se qualquer coisa que iniba o amor, como escreve Pedro na sua primeira epístola, no capítulo 12, verso 1: despojando-vos a toda maldade e dolo, de hipocrisia e inveja e de toda sorte de maledicências. Se você fizer isso, irmãos, descobrirá que suas feridas curam mais rápido. A nona dica para lidar com as críticas: contemple a eternidade. Lembre-se, para nós, como cristãos verdadeiros, toda crítica é temporária. Nosso Salvador fiel estará esperando por nós do outro lado do Rio Jordão. Ele enxugará todas as lágrimas de seus olhos e provará que é o melhor amigo, mais próximo do que o irmão. Todos os erros serão consertados. Lá nossos críticos cristãos nos abraçarão e nós o abraçamos. Entenderemos que toda crítica que recebemos aqui embaixo foi usada nas mãos do oleiro para nos preparar para a terra que o Senhor nos prometeu. Entenderemos plenamente que toda crítica nada mais era do que uma leve aflição comparada ao peso da glória que nos espera. Deus abençoe. Sou o pastor Alisson Fernando em mais uma mensagem de fé.
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aproxime-se dele antes que chegue o tempo em que você achará que a luz do sol, da lua e das estrelas perdeu o seu brilho e que as nuvens de chuva nunca vão embora. Então seus braços, que sempre o defenderam, começarão a tremer, e as suas pernas, que agora são fortes, ficarão fracas, e os seus dentes cairão, e sobrarão tão poucos que você não conseguirá mastigar a sua comida. A sua vista ficará tão fraca que você não poderá mais ver as coisas claramente. Você ficará surdo.

os passarinhos começam a cantar. Então você terá medo de lugares altos e até caminhar será perigoso. Os seus cabelos ficarão brancos e você perderá o gosto pelas coisas. Nós estaremos caminhando para o nosso último descanso e quando isso acontecer, haverá gente chorando por nossa causa nas ruas. A vida vai acabar, uma lamparina de ouro cai e quebra quando a sua corrente de prata se arrebenta, ou como um pote de barro se despedaça, quando a corda do poço se parte. Então, o nosso corpo voltará para o pó da terra de onde veio, e o nosso espírito voltará para Deus que o deu. O fim de todas as coisas é: teme a Deus e obedeça a sua palavra, porque este é o dever de todo ser humano. Enquanto você tem oportunidade, compareça na Igreja Pentecostal Deus de Amor e entregue a sua vida ao

E meus pais também são da Igreja Pentecostal do Senhor. Meu pai é pastor, diácono, minha mãe é obreira. E por serem da Igreja Deus é Amor, então desde pequenininha eles sempre me levaram para os eventos da igreja, né? Nas vigílias, nas reuniões, sempre me levaram assim nos eventos, em tudo. Então eu estava bem entrosada mesmo, assim, na igreja, né? E aí eu sempre

os joelhos dobrados, e um jovem que Deus usava muito ele pra poder, tipo assim, entregar revelações, ele chegou em mim e falou assim: jovem, hoje o Senhor, ele vai te batizar com o Espírito Santo, apenas dá lugar. E aí eu continuei minha oração, e aí foi quando o irmão, né, que tava abrindo o culto, ele passou pro pregador, e foi onde o pregador fez uma oração pra igreja, né, antes de começar a palavra. Aí ele começou realmente assim, orar: irmãos, vamos dar lugar, o Senhor está aqui em nosso meio. E a igreja já estava assim, repleta de pessoas. E eu, em sã consciência, né, assim, bem tímida mesmo, que é coisa de jovem, na minha mente, assim, eu queria ser batizada, mas ao mesmo tempo eu ficava naquela preocupação de como seria. Se eu seria, assim, em forma de choro, ou se eu iria pular, como que seria? Eu tinha realmente, assim, um pouco de timidez. Então eu falo que eu realmente tive a visitação do Espírito Santo, porque em sã consciência eu jamais faria o que eu fiz, porque quando ele começou a igreja, dá lugar, né, e eu comecei a glorificar, o chão, ele parecia que era como se fosse aquele colchão inflável, eu pulava, e aí eu comecei a pular, e comecei a sentir, dali pra frente, em todos os cultos, eu era visitada, né, fui marcada, porém, não tinha recebido ainda o dom de línguas. Foi quando eu comecei a buscar esse dom de línguas, aí depois de um certo tempo, assim, depois de muita oração, indo nos outros. Um dia eu tava em casa, né, meus pais tinham ido pra igreja, e eu tava passando por um momento muito difícil mesmo na minha vida, assim, né, tava passando assim por uma lutinha, assim, lastravada. E foi quando eu cheguei em casa, meus pais foram pra igreja, e falei assim: Senhor, hoje o Senhor vai conversar comigo, eu e o Senhor, nós vamos conversar, né. Eu fiz realmente assim, que ele fala, né, que ele faz isso, que ele pegou um banquinho assim, colocou o dedo ali pra sentar, né, pra conversar com ele. E aí eu falei: Senhor, tá acontecendo isso e isso na minha vida, é só o Senhor pra me ajudar, é só o seu Espírito Santo pra me confortar. Eu falei: não, eu tô sentindo um pouco assim, uma alma assim chorando mesmo. E aí foi quando eu realmente

0: quando a língua ela foi desenrolando, assim, o fato de eu começar a conversar assim com Deus, você descobre, porque toda vez que eu sinto a presença de Deus até hoje, eu sinto através do choro, eu começo a chorar, assim, encostar na igreja, se Deus tá falando através da palavra, eu começo a chorar, mesmo, assim, e aí é onde eu começo a sentir a graça, né, porque assim, eu falo que foi algo que Deus me surpreendeu bastante, porque eu pude perceber, assim, que nem as adversidades, o Espírito Santo de Deus, ele é o nosso melhor amigo, onde ele derrama esse renovo, porque eu tava naquele momento, assim, onde eu só derramava lágrimas, e a partir do momento da visita do Espírito Santo, eu fui preenchida com alegria, com renovo, com esse presente. Então, às vezes eu tô dentro de um ônibus, às vezes tô escutando louvor, Deus tá falando, o Espírito Santo de Deus tá falando, às vezes eu tô em casa, lavando louça, e o Espírito Santo de Deus tá falando. Então, assim, eu tenho o Espírito Santo de Deus, assim, realmente como meu melhor amigo, entendeu? Que através, assim, tipo, pode o que acontecer, assim, de adversidade, por mais momentos difíceis que a gente possa passar, a gente tem a certeza de que o Espírito Santo de Deus sempre tá ali para nos consolar e interceder por nós.
1: Quanto sofrimento, desilusão, tristeza e angústia na sua vida, caro amigo ouvinte. Você vive chorando, pensando, Deus se esqueceu de mim, Deus me abandonou, Deus não quer mais nada comigo. Você está enganado. Deus te ama, Deus te quer bem, Deus quer abençoar a sua vida. Você está pensando em tirar a sua própria vida? Você pensa em fugir de tudo e de todos, esconder-se e dizer, ninguém gosta de mim? Você está debaixo de uma depressão, preste muita atenção. Deus te ama, porque de tal maneira ele enviou seu único filho para que todo aquele que nele crê não pereça, mas tenha vida eterna.

Eu sou o bom pastor e o bom pastor dá vida pelas suas ovelhas. Ele chegou a dizer mais ainda: vinde a mim todos que estão cansados e oprimidos, e eu vos aliviarei. Lembre-se de uma coisa: Deus nunca vai te desamparar. 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
1: Muito bom dia, 4 horas com 5 minutos. Sejam muito bem-vindos nesta manhã, você que está aí se preparando para ir trabalhar, você que está já no ônibus, você que está aí no ponto de ônibus com fone de ouvido, nos ouvindo, sejam muito bem-vindos em nome de Jesus. Sou seu amigo em Cristo, presbítero Israel Martins. Nós vamos de 4 blocos de notícias, saúde, foco, e já retornaremos com vocês.
0: Momento de informação aqui na Rádio Deus é Amor. Depressão na adolescência. O que os jovens sentem e ninguém vê? Olha, quando se fala em depressão na adolescência, é muito comum logo pensarmos em diagnósticos e termos médicos. Esses elementos, eles são de fato muito importantes, pois permitem uma comunicação mais eficaz e o desenvolvimento de novos estudos. No entanto, nem sempre conseguem expressar a vivência que o adolescente tem no dia a dia. Pesquisas recentes com adolescentes de vários países mostram que a tristeza, de fato, aparece na maioria dos casos, mas raramente vem sozinha. Com muita frequência, os jovens relatam sentir-se sozinhos, mesmo quando estão cercados de gente. É comum a sensação de estar fora do lugar, como se houvesse uma barreira invisível entre eles e os outros. Outro aspecto muito marcante é a dificuldade de colocar em palavras os próprios sentimentos. Muitos adolescentes descrevem a depressão como algo confuso ou estranho, recorrendo a metáforas para tentar explicar o que estão sentindo. Essa dificuldade de comunicação pode atrasar o reconhecimento do sofrimento e aumentar a sensação de incompreensão. Então, compreender a depressão nessa fase da vida não substitui o diagnóstico, mas amplia. Escutar as narrativas ajuda a reconhecer o sofrimento mais cedo, fortalece vínculos e oferece um cuidado mais humano e eficaz. Afinal, quem tem depressão sabe muito bem, e ainda mais nessa fase da adolescência, muitas vezes acontece um rótulo clínico. O que faz diferença é sentir-se visto, ouvido, compreendido e acolhido, e não somente pelos amigos, principalmente na escola e pela família. Estabilidade no trabalho é a principal estratégia de saúde mental no Brasil. Diante de um cenário mais volátil economicamente, pressão constante e esgotamento emocional, esse movimento passou a ser menos interpretado como um impasse à carreira e mais como uma resposta à necessidade de preservar a saúde mental frente à exposição contínua ao estresse em um ambiente cada vez mais imprevisível. Esses elementos ajudam a explicar por que o trabalho deixou de ocupar o centro absoluto da identidade das pessoas e passou a ser visto como um meio para sustentar outros aspectos da vida, especialmente a saúde mental. Pesquisas também identificam um comportamento que ajuda a entender como essa busca por estabilidade e proteção emocional se manifesta no dia a dia do trabalho. É a chamada relação freemium, um contexto de pressão constante e promessas nem sempre cumpridas. Profissionais passaram então a regular o seu nível de engajamento como forma de autopressão emocional.

0: Do ponto de vista da saúde mental, a busca pela estabilidade se explica pelos impactos emocionais da incerteza prolongada. Ambientes marcados por pressão constante, mudanças frequentes e insegurança em relação ao futuro tendem a manter o corpo em estado contínuo de alerta, elevando o risco de ansiedade crônica, sensação de descontrole e exaustão emocional.
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2: Muito bem, 4:10. Nós vamos de redes sociais. Você que quer nos acompanhar pelo Facebook, é isso mesmo. Facebook, você vai na aba de pesquisa do Facebook, você vai escrever lá. Igreja Deus e Amor Oficial vai ser direcionado aí para a nossa igreja, vai se inscrever, vai seguir, vai acompanhar os cultos, vai poder compartilhar com outras pessoas. Também estamos pelo Instagram, isso, pelo Instagram, você vai colocar na aba de pesquisa Igreja Deus e Amor Oficial, vai ser direcionado ao nosso canal quando estivermos ao vivo, cultos ao vivo. As transmissões estarão sendo feitas também pelo Facebook, pelo Instagram da nossa igreja, Igreja Deus e Amor Oficial. Isso mesmo, pelo YouTube também, nós estamos pela plataforma do YouTube. Você vai escrever na aba de pesquisa do YouTube, Igreja Deus e Amor Oficial. Isso, confere o número de inscritos. Se tiver aí um número pequeno, você já vê que não é a nossa igreja. Vai estar lá descrito, Igreja Pentecostal Deus e Amor Oficial. Vai estar lá agendas de cultos, faz da nossa igreja. Você vai poder acompanhar as transmissões ao vivo também e vai poder ser abençoado, compartilhar no grupo da família, no grupo do condomínio, no grupo da faculdade. E outras pessoas serão abençoadas. Também confere se você é inscrito no canal. Se não é, você se inscreve, vai lá, compartilha os vídeos. Além de compartilhar, também deixa o seu like. Por quê? Porque toda vez que você deixa o seu like lá, o YouTube, ele entende que é relevante. Sendo assim, compartilha com mais pessoas, tá bom? Então confere lá se você já é inscrito, se você já segue a nossa Igreja Pentecostal Deus e Amor aí pelo Instagram, pelo Facebook. E se você não segue, faça isso agora. 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
2: Muito bem, hoje é domingo e aqui na capital dos Bandeirantes a tarifa é zero, é isso mesmo. A tarifa do transporte público é zero. Você que está vindo aí, ABCD, DMR, Zona Leste, Zona Sul, hoje o transporte é totalmente gratuito, a tarifa é zero. Você pode vir até aqui, a nossa igreja, Igreja Pentecostal do Amor, localizada no coração de São Paulo, Avenida do Estado, 4568, com entradas para veículos e pedestres pela Avenida Prefeito Passo, número 10. Lembrando, hoje, às 9 horas da manhã, aquele culto poderoso, culto de missões em prol do país da África Central. Estaremos apresentando o país de Camarões, é isso mesmo, estaremos apresentando pastor Rivair Silva pregando a palavra de Deus.
4: Corrente, porque agora o negócio vai ser diferente. Pega o teu barco, ouvinte, pega a tua rede, porque agora o negócio vai ser diferente. Como mestre vai ser diferente. Você tentou ali, você tentou ali, você tentou ali, já tentou ali, já tentou ali. Agora eu vou te dar uma direção diferente. Agora você vai lançar onde eu estou mandando. Você não vai tentar ali, você vai um pouquinho mais para o fundo e vai lançar a tua rede. E prepare, porque vai acontecer algo que os teus olhos nunca presenciou, o que teu coração nunca desejou. Eu já reservei para você. Tá lá, vai lá, vai lá. Parece que eu estou vendo o mestre pegando no queixo de Simão e dizendo: meu filho, vamos levantar essa cabeça. Não deu certo na primeira, na segunda vai dar. Não deu certo na primeira, na segunda vai dar. Vamos levantar essa cabeça.

0: igreja. Você tentou sem mim, e agora você vai lançar a rede comigo. Agora você vai lançar a rede. Eu tenho promessa reservada para você. Ei, não desista não, minha irmã. É tempo de oportunidade, e a oportunidade será dada. A oportunidade será preparada. A oportunidade será construída por Deus. É hoje. É hoje o dia.
1: Tem 35 pessoas que Jesus está tocando na sua visão agora. Ele vai abrir os teus olhos hoje. Você estava perdendo a tua visão, mas hoje Jesus te trouxe aqui, já está garantindo vitória para a tua vida. Hoje Ele te trouxe aqui, está garantindo vitória para a tua casa. Não adianta. Eu quero orar por 69 pessoas aqui. O Senhor está me dizendo que o médico já desenganou, mas Jesus não desenganou ninguém. E Jesus colocou a mão hoje, já ordenou vitória. Levanta a mão e vem. Levanta a tua mão e recebe o teu milagre. Levanta a tua mão e recebe. Recebe o teu milagre. 42 pessoas, nada está dando certo para você. Foi um demônio que recebeu uma oferenda, e o diabo disse: eu vou fechar todas as portas para ele. Mas Jesus já colocou as mãos e está abrindo as portas para você hoje. Levanta a tua mão, levanta a tua mão, levanta a tua mão, levanta a tua mão e dá glória para este Deus. Tem 91 pessoas aqui. Jesus está dizendo: deixa as minhas mãos trabalhar. E

Senhor está te curando de uma enfermidade que estava alojada no seu estômago. Não sai em raio-x, mas a dor persiste. Não sai nos exames, mas a dor persiste. A partir de hoje está curado. A partir de hoje está curado agora. Levanta a mão da glória para Jesus. 15 pessoas que sofriam de fraqueza nas pernas, Jesus acabou de te curar. Eu quero orar por 23 pessoas aqui. O médico disse agora é somente um milagre. Senhora, olha para mim, Senhora. Fecha os teus olhos. Fecha os teus olhos, Senhora, que segura. É, põe a mão na cabeça. Põe a mão no teu coração. Põe a mão no coração, no coração. Senhora, a Senhora, liga isso, você. O Senhor me mostra um demônio chamado espírito de morte. Está no ombro dela. Se tiver um obreiro, eu agradeço. Ó, um, dois e três. Corre lá, obreiro. Ali, ó, ó, já tá passando uma mulher aí, ó. Já pode segurar, já tá aí, ó. Ó, olha quem é que estava lá, tá vendo? Espírito de morte. Olha lá, que coisa terrível, tá vendo? Se essa mulher não vem aqui hoje, irmão, a sepultura dela já estava aberta. Mas Jesus chegou e fechou a sepultura e deu vida para ela. Olha lá que legião, olha o desespero do diabo. Olha o desespero do diabo aí, olha aí, ó. Olha aí, diga queima ele. Olha o desespero do diabo aí, ó. Ó. Olha aí que coisa terrível, tá vendo? Que coisa terrível, olha aí, ó. Não dá nem tempo de orar para uma, a outra já caiu também. Eu quero orar aqui por 13 pessoas. 13 pessoas que estava preocupado. Porque todas as vezes que você vai se alimentar, você sente algo preso na sua garganta. Jesus está te curando agora. Corre ali para testemunhar, corre lá. Corre ali para testemunhar. Pastor Cleber já está com a mão levantada. Corre lá. Corre lá para testemunhar. Corre lá, corre lá. Corre ali, corre ali. Olha o desespero do diabo, olha o desespero do diabo. O diabo não gostou da cura dessas pessoas, não. O diabo não gostou da cura dessas pessoas, não. Diga queima ele. Era demônios, mas hoje o diabo vai embora. Diga queima ele. Olha o desespero, ouvintes. É o demônio da enfermidade. Diga queima ele.

0: querido ouvinte, 4 horas com 21 minutos, você acompanhou aí um trechinho do culto com o pastor Rivair. Lembrando que hoje às 15 horas nós temos aquele culto todo especial com a nossa diretoria, estará pregando pastor Marcos Magno e toda a equipe de fé, o Batalhão da Fé, o Esquadrão da Libertação, em nome do Senhor, sendo glorificado.
1: Preparas uma mesa perante mim na presença dos meus inimigos. Unge a minha cabeça com óleo, o meu cálice transborda. Todo mundo em pé em volta da mesa e manda chamar Davi. E vai chegando Davi, deixa as ovelhas do pai ali cuidando com todo carinho e fala pro outro: toma conta dessas ovelhas aí porque estão mandando me chamar, mas toma conta delas porque eu já volto. Vai chegando Davi, todo mundo em pé, ninguém podia sentar. Chega Davi, passa pela porta. Deus fala com Samuel: é esse daí, é esse ruivo de gentil aspecto, é esse daí segundo o meu coração, é esse que eu separei para o rei de Israel. Pode derramar o azeite. Os irmãos olhando para ele, o pai olhando para ele, todos ao redor olhando para ele em volta da mesa. Samuel levanta a botija de azeite e começa a despejar sobre a cabeça de Davi. O Espírito de Deus se apodera da vida de Davi naquele momento. É ao sangue de Deus fazendo a diferença.
2: Eu creio que lá no céu Deus estava ali falando: esse meu garoto, é esse aí que eu estou preparando, esse é segundo o meu coração. Imagina Deus todo feliz. É a mesma coisa que Deus faz com você quando ele vê a sua atitude, quando ele vê a sua responsabilidade, quando ele vê que você tem responsabilidade com aquilo que ele colocou na sua mão. Deus olha do céu e fala: tá aí a minha serva, tá aí o meu servo, esse é segundo o meu coração. Estou colocando pouco, mas daqui a pouco eu vou colocar mais na mão dele.
3: Senhor, levantamos as nossas mãos a Deus eterno Pai e apresentamos essas vidas que aqui estão, grande Deus. Pedimos a libertação em nome do teu filho amado Jesus Cristo, meu Senhor. E vai libertando essa vida agora, e vai repreendendo agora as amarras do inferno, as cadeias, vai repreendendo agora, Senhor, aonde houver um demônio escondido, queima ele agora, repreende ele agora, em nome de Jesus Cristo Nazareno, saia desta vida, em nome de Jesus Cristo Nazareno, saia do nosso meio, em nome de Jesus Cristo, saia desta vida agora. É você que trouxe enfermidades, saia espírito da enfermidade, nós te repreendemos, em nome de Jesus Cristo Nazareno, saia desta vida agora, saia do meio deste casal. É você trazendo divisão dentro do lar, divisão na família, saia em nome de Jesus Cristo, saia agora, espírito maligno que traz tristeza, medo, depressão, em nome de Jesus Cristo, saia do nosso meio.
2: O nosso Deus é maravilhoso. Pastor Cleber, o que está acontecendo aí, pastor Cleber?
4: Pastor Marcos e ouvintes, tremendo são as libertações que Deus está fazendo aqui, agora. Este jovem que acaba de ser liberto pelo Senhor, ele disse que estava oprimido e sentia como se algo que perfurava o seu organismo. Querido irmão, seu nome?
5: Júnior.
4: O que acontecia contigo?
5: Perturbado.
4: O que que você sentia em decorrência desta perturbação? O que acontecia contigo?
5: Eu sentia muita coceira no estômago, tipo a minha no estômago.
4: Como se tivesse algo dentro de você?
5: Isso, um demônio.
4: Você sentia a presença desse demônio atuando?
5: Sentia, sim.
4: E agora, no momento da libertação, o que aconteceu?
5: Estou mais leve agora, estou caminhando, volto.
4: Está caminhando? Ele está dizendo, pastor, que agora ele está caminhando perfeito, agora ele está até saltando aqui diante do altar para a glória de Deus. Se sente livre?
5: Sinto livre.
4: Quando você entrou aqui, como você sentia no teu corpo? Ruim?
5: Peso no braço, peso nas pernas.
4: Peso na perna para andar também?
5: Também.
4: E agora?
5: Estou caminhando.
4: Soltou as pernas?
5: Soltou.
4: Ele está aqui saltando, glorificando a Deus, porque o milagre aconteceu. Glória a Deus!
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10: A paz do Senhor, aqui é a Rosimeire, na cidade de Itatinga, SP. Continue nesta fé, porque este programa é um bênção no meu lar e também, com certeza, uma bênção em todos os lares que têm acompanhado o seu programa. A paz do Senhor, Deus abençoe.
11: Meu nome é Maria das Graças Caetano. Sou ouvinte deste programa. É uma bênção de Deus aqui. Fique na paz do Senhor, todos os ouvintes do programa.
12: Eu falo daqui do Espírito Santo, gosto muito desse programa, sou ouvinte assídua, gosto muito de você, Deus abençoe.
13: A paz do Senhor Jesus Cristo, pelos ouvintes do programa, a voz da libertação, que é o Mendonça de Monte das Cruzes, estou aqui trabalhando neste momento, ouvindo este programa abençoado, que edifica através dos louvores, através dos ensinamentos e tudo para crescermos na graça e no conhecimento de Deus.
14: Aqui é a Laíra de Franca, de São Paulo, até Rio Calçado, todo dia ouvindo programação, tá? Deus abençoe cada um de vocês também, viu? Com Deus.
15: É Senhor, do Senhor Irene aqui de Sabará. Todos os dias eu ouço o programa. A paz, Senhor Jesus. Fica com Deus.
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0: Muito bem, 4:27, é isso aí, milagres, milagres, milagres só Jesus pode fazer. Nós estamos com o ouvinte, mandando mensagem, nossa irmã Verônica Carmen, lá do Mato Grosso, ela diz: a paz do Senhor Jesus, bom dia, orem por nós, eu e meu esposo amanhece ouvindo as orações e a palavra. Sou Verônica e meu esposo Luiz, Deus abençoe. Ela relatando um testemunho: meu esposo tinha pesadelos e depois que começou a ouvir a Rádio Deus Amor, nunca mais ele teve pesadelos. É uma bênção essa rádio. Pois é, Mônica, essa rádio, ela é um culto no lar. Você também pode deixar aqui os seus pedidos de oração. Você pode entrar em contato conosco através do nosso WhatsApp, DDD 11 98292 3392, DDD 11 98292 3392. Também pode entrar em contato conosco através do telefone fixo 3208 2790. É isso mesmo, DDD 11 3208 2790, ou pelo 3208 2743. 3208-2743, ligue-nos, queremos te atender, queremos orar por você, clamar a Deus pela sua vida, em nome de Jesus. Lembrando que daqui a pouquinho, às 4:40, estaremos fazendo aquele clamor por portas abertas, para o Senhor abrir as portas para você. Muito bem, nós estamos aqui como... já foi falado, nós estamos aqui na Avenida do Estado 4568, culto diário, segunda-feira, e já iniciando o culto às 7 horas da manhã, tá bom? 7 horas, 9 horas, 11:30 e às 15 horas. Nós vamos agora de projeto Eu Mais Um, com a nossa irmã Débora Miranda, cantora Débora Miranda, e nós vamos ouvir... projeto Meio Mais Um, com o tema Vencendo as Provas e as Tentações, parte 5. Seja edificado por esse belo estudo da palavra do Senhor.

0: ouvintes, com muita alegria nós estamos chegando com o espaço Eu e Mais Um. Slogan, Débora Miranda, no Pão de Cristo Jesus. E vamos falar ainda desse tema que eu posso dizer que é inesgotável, né? Preparando-se para as provas e tentações. E nós estamos falando ainda desse tema porque ele é muito grande, ele é muito profundo, né? Porque nós enfrentamos provas, tentações, todo o tempo da nossa vida. Mas é importante você saber que o Senhor nos dá recursos espirituais frente às provas. O que Deus há previsto e provido para os momentos de crises está na Bíblia Sagrada. A primeira que o Senhor traz para nós é a oração. É um recurso maravilhoso. Nas palavras de Jesus, ele diz: pedi, pedi, dar-se-vos-á. Está em Mateus 7,7. E eu posso dizer que há mais esperança para um crente do que um armazém cheio de recursos materiais. Exato. O primeiro que vem à nossa mente é que há abundância em Cristo para todas as nossas necessidades. Por quê? Ele é dono de tudo o que há no céu e na terra, tanto na parte espiritual e material. E eu creio que isso é mais que suficiente para nós. E faço uma pergunta: que mais nós poderíamos necessitar que não esteja incluído na oração? De modo que, daqui em diante, você tome posse desse recurso inesgotável que é a oração. Segundo recurso, a palavra de Deus. O salmista bem disse no livro de Salmos 119, versículo 5: a tua palavra é lâmpada para os meus pés e luz para os meus caminhos. Ele está falando de um recurso especial para todo filho de Deus. O que mais se necessita quando uma pessoa está passando por problemas, dificuldades, é luz. Por quê? Para saber o que fazer, que caminho tomar. Eu posso dizer que a Bíblia não é um manual alfabético no qual se possa buscar a resposta a cada pergunta ou a cada curiosidade, mas sim uma base fundamental da fé e de conduta do povo de Deus. Eu digo que a Bíblia não é um oráculo mágico que resolva os problemas e que satisfaça os desejos como as fantasias da lâmpada maravilhosa de Aladim, aquele conto árabe. A luz que vem das escrituras se recebe pela fé, pelo estudo e pela obediência desta palavra. E o que Deus espera de você em momentos de crise? Que você aja com confiança e maturidade. Quantas vezes o melhor que uma pessoa pode fazer diante de uma situação difícil é não fazer nada? Vocês se lembram do quadro do povo de Israel? Que situação? O exército de Faraó atrás deles e o mar vermelho adiante. E é muito ilustrativo para o crente que se enfrenta a uma crise. Os israelitas estavam aflitos e não sabiam o que fazer. O mar à frente, o exército atrás. E o que eles faziam? O povo não sabia o que fazer, mas eles sabiam criticar Jesus. Mas esse dinâmico líder, homem de Deus, ele tinha plena confiança que Deus o havia chamado e lhe disse: não tenha medo, mantenha suas posições, que hoje mesmo haverá salvação. E o Senhor realizará essa salvação em favor de vocês. Aqui é tarde de saber que eu sou Deus. O Senhor vai se apresentar diante da batalha por vocês. Então, ouvinte, faça o que estiver a seu alcance e espere confiadamente no Senhor. Isso é muito importante. Deus não dá uma luta acima do que você possa suportar, senão ele seria injusto, não é? Então, creia nesta palavra. O Senhor te deu a prova, mas ele te dará um recurso para que você vença as tribulações e as tentações. oremos ao Senhor, peçamos a Ele força, leiamos a palavra. E através da oração, através da palavra, você vai vencer todas elas. Muito obrigada pela sua audiência. Estaremos falando ainda sobre esse tema nas próximas programações. Não perca. Estamos esperando você na próxima aula. Que Deus os abençoe. Cristo Jesus, o nosso contato é 119-8292-3392. Um forte abraço e até a próxima edição.
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1: Soberano Deus, eterno Pai, entramos, meu Deus, em Tua presença nesta manhã, apresentando, meu Deus, a cada ouvinte que deixou, meu Deus, os seus pedidos de orações, meu Pai, para clamarmos, para orarmos. Meu Deus, eu apresento, meu Pai, a vida do nosso irmão Edson, que daqui a pouquinho estará fazendo uma prova, meu Deus. Meu Deus, dá sabedoria para o Teu filho, para ele conseguir realizar esta prova, o Teu servo que nos ouve lá do Paraná. Meu Deus, segura nas mãos do Teu filho, dá direção, dá sabedoria. Eu apresento nesta hora de oração, meu Pai, essa mãe, esse pai, que estão desempregados, que precisam honrar com seus compromissos, meu Pai, mas estão desempregados. Abre esta porta que está fechada. Meu Deus, eu apresento nesse momento de oração esta pessoa que já até foi ameaçada de despejo desta casa, deste apartamento. Senhor, entra com providência, meu Pai. Entra com milagre, porque cremos, meu Pai, no poder da oração. Meu Deus, lembramos agora de uma mulher onde os credores vieram lhe ameaçar que se ela não pagasse as dívidas, eles iriam levar os seus filhos como escravo, iriam levar os seus filhos no lugar da dívida. Ah, mas aquela mulher, ela buscou o lugar certo. Ela foi até o profeta, meu Deus, e explicou para ele o que estava acontecendo. E ele lhe deu a direção, guiado pelo Teu Espírito Santo, Senhor. Dá direção para Tua filha, dá direção para o Teu filho, meu Pai. Tira os embaraços, tira as barreiras. Eu apresento nesta madrugada, Pai, ô Pai, eu apresento, melhor dizendo, nesta manhã de domingo, esta pessoa que agora está aí de joelhos dobrados, clamando comigo, levantando aos céus esse currículo, levantando aos céus, ah, meu Pai, esses documentos, essa causa na justiça. Entra com a providência, olha esta pessoa que está aí com o laudo, meu Pai, em mãos, apresentando aos céus, para que o Senhor entre com a providência e dê certo, meu Pai, essa entrada para a aposentadoria. Joga por terra mesmo toda a barreira, joga por terra mesmo todo o embaraço, meu Pai. Olha esta pessoa, meu Deus, que sonha com a casa própria. Ah, meu Pai, prepara para esse ouvinte, para esse irmão. Ah, meu Deus, a condição de poder comprar esta casa, de poder, meu Pai, poder comprar esse veículo. Repreenda todo impedimento, toda barreira. Senhor, eu apresento em Tuas mãos nesta hora de oração, Pai, esta pessoa que agora ora, meu Deus, pedindo que o Senhor liberte o seu filho que está na prisão, seu esposo, esse esposo que ora pela esposa que está ali aprisionada. Meu Deus, visita agora os presídios, as penitenciárias, com salvação, com libertação, meu Pai, com cura, com a providência divina. Eu apresento nesse momento de oração esse irmão, esta irmã que está aí nesse transporte público, indo trabalhar agora. Meu Deus, todo o dia da Tua serva em Tuas mãos, todo o dia do Teu servo, meu Pai, que venhamos ter um dia produtivo, um dia de livramento. Nos guarda debaixo das Tuas asas, meu Pai, nos livra do laço do passarinheiro, nos livra, Senhor, da peste perniciosa, nos dá sabedoria. Meu Deus, santifica os nossos olhos, a nossa mente, repreenda todo pensamento intrusivo, toda seta, todo dardo inimigo. meu Pai. Abre esta porta, meu Pai, dessa cirurgia, esta pessoa que está guardando para fazer uma cirurgia. Meu Deus, olha nesse momento, Pai. Esta mulher que está na sala de parto, na sala de pré-parto. Meu Deus, repreenda a eclâmpsia, a pré-eclâmpsia, corta o laço, quebra a lança. Meu Deus, opera milagre em nossas vidas. É o que te pedimos e já te agradecemos, certo da vitória, crendo no milagre, em nome de Jesus Cristo.

0: 4:51. Seguimos firmes até as 5 horas da manhã. Nós vamos agora de bloco de notícias. Saúde em Foco.
1: Obrigada pela sua audiência. A gente vai para mais informações aqui. Inchaço abdominal, barriga inchada nem sempre é excesso de peso. Conheça agora uma das causas e sinais de alerta. A sensação de distensão abdominal ao longo do dia é uma queixa extremamente comum, embora muitas vezes seja atribuída apenas a gases ou alimentação inadequada. Quando esse sintoma se torna recorrente e vem acompanhado de dor e alteração do hábito intestinal. Agora, é fundamental a investigação médica. Um dos diagnósticos mais frequentes nesses casos é a síndrome do intestino irritável, distúrbio que afeta o funcionamento do intestino e provoca dor abdominal associada a alterações do hábito intestinal. Em termos práticos, a síndrome faz com que o intestino se torne mais sensível e desregulado. Assim, pequenos movimentos naturais das alças intestinais, que passariam despercebidos em outras pessoas, são interpretados como dor ou desconforto. A síndrome do intestino irritável não tem cura definitiva, mas tem um tratamento. Então, quando bem conduzido, esse cuidado pode proporcionar melhora significativa de qualidade de vida. O manejo costuma se apoiar em 4 pilares principais. Ajustes na alimentação. Na composição das bactérias intestinais, a chamada microbiota, pode estar desequilibrada. Em parte dos pacientes, o fenômeno conhecido como disbiose. Psicoterapia, técnicas de relaxamento quando necessário, acompanhamento psiquiátrico podem ser parte essencial do tratamento. A escolha, aliás, do tratamento deve ser personalizada, considerando o subtipo da síndrome e intensidade dos sintomas. Saúde em Foco. Por que sentimos arrepios mesmo quando não estamos com frio? Os arrepios costumam ser associados às baixas temperaturas, mas essa não é a única situação capaz de provocar aí o fenômeno. Muitas pessoas já sentiram a pele arrepiar ao ouvir uma música emocionante, assistir a uma cena impactante ou passar por um momento de medo e tensão. A reação é controlada pelo sistema nervoso autônomo responsável por diversas funções que acontecem sem que a pessoa precise pensar nelas, como os batimentos cardíacos e a respiração. Na maioria das vezes, os arrepios são completamente normais, não indicam qualquer problema de saúde. No entanto, se surgirem com frequência excessiva, acompanhados por outros sintomas como tremores persistentes, alterações neurológicas, febre ou mal-estar, é importante procurar a avaliação médica. Nesses casos, os arrepios podem estar associados a condições que merecem uma investigação. Sentir arrepios sem estar com frio pode parecer estranho, né? Mas é uma reação natural do organismo, seja diante de uma música emocionante, de uma situação de medo ou de um momento especial. O corpo responde por meio de mecanismos que acompanham os seres humanos há milhares de anos.

nós vamos se despedindo de vocês. Eu sou seu amigo em Cristo, presbítero Israel Martins, esteve conosco também, nosso amigo, na técnica de som, nosso irmão Hamilton. Então, você buscando por aqui, você vai ficar com os prefixos das emissoras e já retornamos com o culto no lar com o pastor Eliezer Faria.

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de crossfire pra mim que não tinha cura. 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
2: Vamos ler a palavra do Senhor. Convido os irmãos para se colocar em pé em nome de Jesus, reverência a palavra de Deus. Abra sua Bíblia no livro de Josué, no capítulo 24. Glória a Deus. Josué, capítulo 24, versículo 1. E depois nós vamos ler o versículo 14 e o versículo 15. Diz assim a palavra de Deus: Então Josué reuniu todas as tribos de Israel em Siquém, chamou as autoridades de Israel, os seus líderes, os seus juízes e os seus oficiais, e eles se apresentaram diante de Deus. Versículo 14, versículo 15. Agora temei ao Senhor e servi com sinceridade e com verdade. Deitai fora os deuses aos quais serviram vossos pais, além do Eufrates e no Egito, e servi ao Senhor. Se, porém, vos parece mal servir ao Senhor, escolhei hoje a quem servais. Se aos deuses a quem serviram vossos pais, que estavam além do Eufrates, ou aos deuses dos amorreus, em cuja terra habitais. Eu e a minha casa, porém, serviremos ao Senhor. Quem pode dar glória? Bate palma, poderia sentar, glorificando, exaltando e bendizendo ao nome santo de Jesus. Aleluias. Irmãos, é uma passagem muito linda. A palavra de Deus é uma fonte inesgotável. Ela se renova cada dia e cada dia o Senhor fala de uma maneira. E quando eu começo a examinar esse texto bíblico, meu coração se dispara de tanta alegria em saber quantas coisas nós aprendemos nesse texto bíblico. A Bíblia diz, meus irmãos, que Josué, ele foi o sucessor de Moisés. Ele foi um guerreiro, ele foi um lutador. E a Bíblia diz que em determinado tempo, Josué, com a sua ousadia que ele tinha, porque tinha o Espírito Santo, tinha a graça de Deus, porque quem tem a graça, quem tem a essência, tem a ousadia. A Bíblia diz que ele chama todos, no versículo 1 aqui do capítulo 24, ele chamou as autoridades todas de Israel, os líderes, seus juízes, seus oficiais, e todos vieram diante dele. E ali, meus irmãos, ele chama todo aquele povo, por quê? Para trazer em memória para aquele povo de tudo que Deus já tinha feito em favor deles. E ali ele começou a esclarecer. Ele começou então a dizer: olha, da onde Deus tirou vocês, olha da onde Deus tirou nós, olha da onde os antepassados, olha o Deus que eles serviam, olha aonde eles eram enganados. Olha o sofrimento deles no Egito. Tantas coisas aconteceram. O povo sofrendo, o povo fez tantas coisas. Olha aí, Deus escolheu tantas pessoas. Deus fez tanto por muita gente. E ali ele começou a esclarecer, começou a relatar a história desde Abraão, de Isaac, de Jacó, de Balaão. Ele veio, meus irmãos, glória a Deus, trazendo também a memória do povo Moisés, o que Deus fez. O povo estava, de Israel estava no Egito sofrendo, o povo não tinha uma saída, não tinha uma esperança. De repente Deus vem e peleja por aquele povo, o mar se abre, o povo passa, e ele começa então a trazer em memória. Você sabe que muitas das vezes é importante, irmãos, nós trazer em memória o que Deus fez por nós. Tem muita gente acomodada na igreja hoje, porque muitas das vezes não traz a memória o que Deus fez por ele. Ele não consegue lembrar de onde ele era e aonde ele está. Tem momentos que nós temos que refletir. Tem momentos que nós precisamos auto nos examinar, para ver da onde um dia, da onde Deus tirou você, meu irmão. Se era um briguento, era um viciado, era uma pessoa

0: ninguém dava valor, quem sabe? Quem sabe você é uma pessoa problemática, considerada ovelha negra da família? Quem sabe você veio do mundo do crime, tantas coisas que você fez? E olha onde você está hoje! Tem momento que é momento de nós pararmos e refletirmos. Tem momento que é momento de nós parar e analisar. E quando nós parar e analisar, nós não temos que ficar quietos de boca fechada. Nós temos que engrandecer e exaltar e glorificar o nome do Senhor. Aleluias. Por tudo que Deus fez na tua vida. Quem sabe um dia você estava no UTI, quem sabe um dia você estava à beira da morte, ameaçado de morte, tantas coisas aconteceram, grande livramento, grandes coisas que Deus fez para você, quantas vezes o médico desenganou, quantas vezes o médico disse, ó, está com câncer, vai morrer, te dou 30 dias de vida, te dou 60 dias de vida, olha, não passa de 3 meses, chama a família, se reúne, e hoje você está onde? Você está aqui na presença de Deus, glorificando e adorando o nome do Senhor. Aleluias. Então reflita, tem momentos que é momento de reflexão na nossa vida. Aleluias. E então Josué agora chama aquele povo. E Josué, meus irmãos, foi uma bênção. Josué, ele tinha prazer nas coisas de Deus. A Bíblia diz no livro de Êxodo 33, versículo 11, que Josué não apartava da tenda nem um dia. Ele tinha prazer de estar junto, aprendendo. Ele tinha prazer de estar junto. Josué, ele sempre foi um guerreiro. A Bíblia diz que quando Moisés envia 12 para espiar a terra de Canaã, quem é dos dois que vem lá dizendo: ei, Moisés, a terra é boa, lá tem gigante, mas nós temos um Deus que é maior que o gigante, lá tem tantas coisas produtivas, tem um povo lá que diz que é forte, mas eu sei que o nosso Deus é maior. Quem foi que disse? Foi Josué. Josué nunca enxergou obstáculo, porque sempre teve envolvimento com as coisas do Senhor. Tem muita gente que enxerga obstáculo para tudo, meu irmão, porque é uma parasita dentro da igreja. Não tem renovação, não tem mais língua estranha, não sente mais a presença de Deus. O culto para ele já é uma coisa normal, tradicional, para ele tanto faz quanto tanto fez. Tem muita gente que está nesse clima. Não. Quem tem envolvimento nas coisas de Deus sabe a preciosidade que é. Você vir aqui derramar uma lágrima, sentir a presença de Deus, não tem nada que paga isso. Nós precisamos refletir melhor, analisar melhor e voltar mais para Deus. Josué, ele chama a atenção daquele povo. Josué começa a dizer para aquele povo, começa a falar. Mas o porquê que Josué chama aquele povo e começa a dizer, relatar tudo o que Deus fez? Vamos para o versículo 14. Porque aquele povo agora estava perdendo o temor. Não é? Versículo 14, ó. Agora temei ao Senhor e servi com sinceridade. Você sabe que o tempo de casa na igreja tem sido um problema para muita gente? Mas como assim, pastor? A Bíblia não fala para nós perseverar até o fim? Sim, perseverar até o fim, mas com a chama acesa. Perseverar até o fim com o renovo. Perseverar até o fim cheio do Espírito Santo. Perseverar até o fim na obediência da palavra. Perseverar até o fim com propósito de oração, de jejum, de leitura da Bíblia. Tem muita gente que com o tempo de casa está se acomodando e ainda se quer se tornar os mandantes da igreja. Como quem diz, eu que mando, eu que sou. Não! Aqui quem manda é Jesus Cristo. Ele é a autoridade maior. Nós somos guiados e movidos pelo Espírito Santo de Deus. Nós precisamos ter renovação. Então Josué chama aquele povo para a memória. Por quê? Porque o povo agora está perdendo o temor. Isso não é diferente nos nossos dias de hoje, não. Quantas pessoas hoje vêm para a igreja, às vezes não tem mais aquele desejo, Senhor, eu preciso ouvir a tua voz, eu quero ser renovado, Senhor. E outra coisa, lá atrás você jejuava e orava para vir com um culto como esse. Você chegava aqui, você já estava transbordando. Senhor, eu vou para a tua casa hoje, usa teu servo, pastor que vai pregar, fale conosco, quero sentir tua presença. Senhor, renova a minha vida, renova a igreja, aqueles que for lá, Senhor, venha curar, venha usar o teu servo, aquele que vou levar. Aleluia, glória a Deus, tinha um temor com as coisas de Deus, tremendo. Hoje, quem prega lá?
1: vamos ver o que é que tem, né? Esqueci o que tem hoje. Falta de temor. Nós não podemos perder os princípios de temor a Deus. Nós não podemos perder a seriedade do que é servir ao Senhor. Nós não podemos perder o foco da nossa salvação, que é a minha renovação. Em todo tempo, seja alvo as tuas vestes, nunca falte o óleo sobre a tua cabeça. Nós temos que ter constância na presença do Senhor. Nós não podemos aceitar o comodismo, a frieza, nada tomar conta de nós. O Senhor está usando aqui Josué para dizer: agora temei ao Senhor e servi com sinceridade, porque com o passar do tempo o povo já estava brincando. Com o passar do tempo já não estava tendo mais seriedade. Shalom, Jorandai. Nós precisamos ter essa seriedade dentro do nosso coração. Hora de culto, hora de reverência, hora de oração, orar, hora da palavra ouvir, hora de louvar, abrir o coração, reverência ao Senhor. Quantas pessoas que perderam a reverência na hora do culto, mandando mensagem para o WhatsApp, na hora do culto mascam chiclé, na hora de culto faz tantas coisas e conversa, não presta atenção, não sabe nem aonde foi lido a mensagem bíblica. Desse jeito Deus nunca vai mover. Por favor, se você vem aqui em busca de um milagre, abrir teu coração para Deus, o mover de Deus vai. Por favor, você vai sair daqui com a vitória nas suas mãos. Você vai sair daqui vitorioso em nome de Jesus Cristo. Eu creio, eu tenho convicção no meu coração. Aleluias. E ele está dizendo na Bíblia Sagrada: servi com sinceridade e com verdade, deitai fora os deuses aos quais serviram vossos pais. Ele está se referindo aqui, olha, lança fora, deita fora, quer dizer, joga fora, deixa de lado. Olha os vossos pais, os antepassados, para vocês verem como era idólatras, fazia tantas coisas erradas e não tiveram sucesso nenhum por causa disso. E agora vocês estão aí acomodando, agora vocês estão aí deixando de ser sincero. Não, a obra de Deus tem que ser sincera, tem que lutar até o final. Não adianta, meu irmão, você lutar 20, 30, 40 anos e chegar no final, se entregar e não morrer, e não partir, na obediência da palavra. Não tem tempo de casa com Cristo, não tem tempo de casa. O que tem com casa é tempo, sim, mas até o fim. Aí se você é um guerreiro, um lutador, você faz 10 anos, 20 anos, 30 anos, 40 anos na presença de Deus, renovado, cheio do Espírito Santo, aleluia, dons do Espírito Santo, sentindo a presença de Deus. Oh glória, isso que a igreja do Senhor precisa. Oh glórias. Tem muita gente, eu já me deparei com muita situação assim, pessoas que chegam e falam assim: pastor, eu tenho saudade. Eu tenho saudade quando a igreja era assim. Eu tenho saudade de quando a igreja era renovada. Para, meu irmão! Quem mudou não foi Deus. Quem mudou foi o comportamento das pessoas. Quem mudou foi muitos desses que falam, são os próprios que não vão mais em oração. Muitos desses que falam são os próprios, mas que não prestam culto ao Senhor. Deus não mudou, o Espírito Santo ainda está na terra. Hebreus 13:8, ele é o mesmo ontem, hoje e eternamente. Deus pode mudar a história da tua vida conforme a tua atitude. Deus ainda é o mesmo. Se você orar, se você jejuar, se você consagrar, se você tiver um propósito com Deus, é impossível você não ser renovado, é impossível você não sentir a presença de Deus. Se você ter uma conduta de ser um crente fiel, é impossível você não ter renovo na sua vida. Não tem por que nós dizer isso, não. A falha não está em Deus, a falha não está na diretoria, a falha não está na liderança. A falha está em cada um de nós, que trocamos os nossos comportamentos, que trocamos as nossas atitudes, que não sabemos mais administrar o nosso tempo para aquilo que deve ser para Deus e aquilo que não deve. Shalante Oriandai. Antigamente, irmão, você fazia um arroz com feijão, picava a cebola, picava o alho lá, ouvindo o programa, ouvindo o hino, falando de sério, chorando na presença de Deus. Hoje você nem põe nem hino mais. É só videozinho que dá risada. É ainda hino assim, quando não é vídeo, que não tem nada da presença de Deus. Aonde será que está o problema? Será que o problema está na igreja? Ou será que o problema está em mim, está em você?
0: crise.
1: Aleluia, glória a Deus.
0: Aleluia, glórias. Analisa para você ver, olha de onde Deus te tirou, onde você está. Então hoje é motivo de você fazer ainda mais para Deus. A Bíblia diz que a nossa salvação está mais perto de nós agora do que quando aceitamos a fé, meu irmão. Em vez de ter esfriamento, em vez de parar, em vez de ceder, em vez de desanimar, é para você ser uma tocha no meio da igreja. Oh, aleluia. Aleluias! É hora de despertar do sono. Desperta, desperta. Olha o que Deus fez e o que Ele tem feito. Se põe na presença de Deus. Deixa Deus te usar. Faça um propósito ao Senhor. Muda, aleluia, tua agenda, as suas coisas que você faz. Organiza melhor e sirva mais ao Senhor.
1: Aqui está dizendo aqui, aleluias. E servir ao Senhor. Versículo 15. Se porém vos parece mal servir ao Senhor. Olha aí. Josué chama aquele povo e fala assim: olha, tudo que Deus fez, está vendo aí? O povo perdendo temor, muitos não têm mais temor, muitos não servem mais com sinceridade. Aleluia. Aí Josué reúne todo aquele povo, não era povinho, não. Ele reúne os cabeças. Ele reúne e disse: olha, mas se parece mal para você servir ao Senhor, escolhi hoje a quem servirás. Irmão, quem sabe você acha que está difícil servir ao Senhor? Ah, mas tem que jejuar, mas tem que orar. Ah, tem que ler Bíblia. Ah, tem que perder sono para buscar o Senhor. Ah, não, para, meu irmão. Se parece mal para você servir ao Senhor, o mundo madruga na bagunça. O mundo madruga no pecado. O mundo madruga na prostituição. O mundo, aleluia, glória a Deus, muitos vão trabalhar direto da boate, da bagunça. Vão lá, toma o rebite, toma remédio, toma isso, toma aquilo para trabalhar, porque passaram a noite inteira fazendo coisa que entristece a Deus. Pelo amor de Deus, meu irmão, escolha hoje a quem se vai. Se você passa uma noite acordado buscando o Senhor, pode ter certeza que o Senhor está, o Espírito do Senhor está se apoderando de ti.
0: Vamos evangelizar, irmão? Ah, irmão, eu tenho um canseiro nas pernas, não dá para evangelizar. Irmão, vamos orar? Ah, irmão, não, sabe, não, eu já orei tanto, hoje não é para mim mais. Irmão, vamos fazer uma campanha de jejum lá, irmão. Deus sabe, eu não consigo mais, não consigo. Tem que ser 3, 4 turmas, né? 2 canecas de café, não dá. Está entendendo? Tudo é obstáculo, tudo é barreira. E você não era assim, não. Aleluia. É momento de reflexão. É momento de você parar. Mas se vos parece mal, Senhor, Josué está dizendo aqui, então dê uma analisada. Você acha que parece mal servir ao Senhor? Então escolhe hoje. Você está aqui, com o nome no livro da vida. Você está aqui tendo pão para comer, água para beber. Você tendo aqui, tendo a luz da vida, tendo no caminho certo, tendo na verdade. Você tendo aqui, tem um advogado dos advogados, tem um médico dos médicos, tem um general que é Cristo. Você tendo aqui, tem, aleluia, glória a Deus, o leão da tribo de Judá. Você tendo aqui, tem o salvador do mundo. Você tendo aqui, tem aquele que criou o céu, a terra e o mar que está contigo. Você tendo aqui, tem a proteção do Senhor. Você tendo aqui, tem Deus. Você tendo aqui, tem discernimento. Você tendo aqui tem profecia. Você tendo aqui tem tantas coisas em teu favor. Mas se vos parece mal, escolha hoje a quem se vai. É mal você estar aqui? Então o que você quer? Eu vou prostituir, eu vou pro mundo, eu vou fazer isso, eu vou fazer aquilo. O sangue de Jesus tem poder. Com o Senhor, oh glórias, mas se parece mal para você servir ao Deus, escolha hoje, não tem outra escolha, meu irmão.
1: Como diz o apóstolo, para onde iremos nós, Senhor? Para onde? Para onde iremos nós, sendo que só tu tens palavra de vida eterna? Oh, meu irmão, sirva o Senhor com alegria. Oh, glória. Aí Jesus está dizendo: se porém vos parece mal servir ao Senhor, escolhei hoje a quem servais. O que você vai servir, meu irmão? Que o mundo tem para oferecer para você? Fala para mim. Que o mundo tem para oferecer para você? Tem pecado, tem adultério, fornicação, cachaça. E o final é o quê? Morte. Entra pela porta estreita, meu irmão. Entra pela porta estreita, porque é o caminho que te conduz à salvação. Aleluia. Entra pela porta estreita da renúncia do pecado, que é o caminho que te leva você mais próximo de Deus, e no final você terá a garantia da vida eterna. Entra por caminho estreito, caminho estreito é o caminho da renúncia. Renúncia é preço que você paga para você dizer não para aquilo que está lutando contra você, dizendo vai. É você dizer não, o diabo te oferecendo adultério e você dizendo não vou. O diabo te oferecendo fornicação e você dizendo não vou. O diabo querendo levar você para o mundo pecaminoso da qual você era e você dizendo não vou. É uma guerra. Jesus disse: todo aquele que quer seguir-me, tome a tua cruz diariamente, siga. O cruz do dia a dia, todo dia é uma guerra, é uma dificuldade que nós enfrentamos, mas tem uma posição, uma atitude de ser fiel e temente a Deus, porque você vai cantar o hino da vitória. E acredita, glória, Senhor.
0: O mover de Deus, o mover de Deus, grande mover de Deus. O mover de Deus não é pequenino, o mover de Deus não é minúsculo. O que Deus tem para nós não é em conta gota, não é partícula. O que Deus tem para nós, meus irmãos, glória a Deus, é em abundância, é uma medida sacudida, recalcada e transbordante. O que Deus tem para nós é coisas grandes. Vale a pena nós ser fiel, vale a pena nós estar na presença de Deus, refletindo o que Deus fez, porque grande será o mover de Deus em nosso favor. O mover de Deus foi grande a favor de José, foi ou não foi? Mas por quê? Porque José foi fiel. O mover de grande foi grande a favor de Daniel, foi ou não foi? Porque Daniel era fiel. O mover de Deus foi grande a favor de Mesaque, Sadraque e Abednego, por quê? Porque foi fiel. O mover de Deus foi grande em favor do missionário, saudoso missionário, por quê? Porque foi fiel. Você quer que o mover de Deus seja grande em teu favor, mas você ainda não abandonou aquelas coisas que você faz que entristece a Deus escondido. Você faz tantas coisas erradas, tua esposa não sabe, teu esposo não sabe, teus filhos não sabem, teu patrão não sabe, tanta coisa enganosa você faz, e você vem aqui querendo o mover de Deus. Deus está dizendo: põe a casa em ordem, porque Ele vai mover em teu favor, Ele vai agir em teu favor, Ele vai trabalhar em teu favor, Ele vai fazer coisa grande em teu favor. Eu não posso pegar o microfone para prometer algo que Deus não promete. Deus promete quem é fiel. Quem é fiel, estou com Ele. Quem é fiel, estou junto dEle. Se passar pelo fogo, estou com Ele. Se passar pelas águas, estou com Ele. Se pisar em espinho, estou com Ele. Se pisar onde for na areia, estou com Ele. No asfalto, estou com Ele. Onde for que você colocar a planta dos teus pés, você será abençoado pelo Senhor. É promessa de Deus nos abençoar em tudo. E diz aqui a palavra de Deus, glória a Jesus, glórias a Deus, que então Josué diz assim: olha, escolhem hoje a quem servais, se aos deuses a quem serviram vossos pais, que estava além de Eufrates, ou aos deuses dos amorreus, em cuja terra habitais. Aí eu posso, parece que vejo Josué chamando a família dele, dizendo assim: olha, eu não sei o que vocês me escolheram, mas eu e a minha casa serviremos ao Senhor. Oh, que coisa linda!
1: Aleluia! Porém, eu e a minha casa serviremos ao Senhor. Você que fez esse propósito com Deus, é por isso que o mover de Deus essa grande em teu favor. Pelo poder da palavra, pelo que Deus está falando, tem pessoas aqui que Deus já está movendo em teu favor, já está curando as enfermidades aí. Essa dor que você estava no corpo, já pode procurar para você ver, não está mais, porque a prioridade de Jesus era que o povo parasse para ouvir a palavra. Depois que ouvia a palavra, ele curava. Ele tem o poder, sim. Ele é poderoso, sim. Eu creio nesse Jesus que pode todas as coisas. Nós temos que tomar cuidado, meus irmãos. Com o tempo passando, há esfriamento e há comodismo. Que esteja longe de nós. Que você seja aquele crente ainda que não aceitar, não admitir. Ficar pelo menos uma vez por semana, duas vezes por semana, no mínimo. Você tem que ter um renovo muito grande na tua vida na igreja. Você não pode mais, irmão. Tem gente, irmão, que toma ceia dois, três, quatro meses, não sente mais nada. A ceia, não é ceia, nem é ceia. Um anel certo para a sua coruja. Não, meu irmão. Eu me lembro, aleluia, glória a Deus, que quantas vezes tínhamos que chacoalhar o obreiro. Fala, obreiro, está aqui o pão, está aqui o suco, porque está lágrima nos olhos. Aleluia. Eu me lembro quando o pastor parava a oração. A igreja, o pastor não conseguia falar, meu irmão. Era um problema na igreja. Eu fui criado na igreja. Aleluia. Quantos escutos de doutrina, ensinamentos, que o pastor parava a oração na igreja, não continha no poder. Porque propósitos. Então nós chamamos agora para reflexão. Eita lá, Massuria Marai. Aonde é que você mudou, meu irmão? Você ia para a casa do Senhor, você não via a hora das 7 horas da igreja. Não via a hora de chegar na igreja, dobrar o joelho e sentir a presença de Deus. Hoje vão para a igreja, que horas são? 6:50. Ah não, espera das 7:30, que Deus já passou a oração. Tem muita gente assim hoje, meu irmão. Tem muita gente assim hoje. Quem que prega hoje? O Joaquim. Joaquim? Ah, não. Não vou, não. Posso ir, mas não vou. Xarabassuriandalai. Convertendo os valores hoje. Não podemos mais, aleluia, perder. Se você tem oportunidade de chegar na igreja às 7 horas, dobre o joelho, busca o Senhor. Se você tem oportunidade de ouvir o Joaquim, ouça o Joaquim, porque amanhã você pode estar partindo para a glória. Não deixe para amanhã o que você pode fazer hoje. Não deixe para amanhã o que você pode fazer agora. Comece hoje, a partir de hoje, falando: Senhor, eu quero renovação na minha vida, eu quero algo diferente na minha vida, eu quero a presença do Senhor na minha vida, eu quero voltar a falar, Senhor, aleluia, eu quero voltar para os dons que o Senhor me deu um dia. Senhor, eu como dei, esfriei, não tem mais, Senhor, está mais, Senhor, está, Senhor, meu Deus, eu não estou mais em prática desses dons que o Senhor me deu.
2: Pode ser grande, meu Deus, diga.
1: O meu Deus aqui vai ser grande, teu favor, você vai embora hoje, mas meu Senhor, eu preciso de orar mais, Senhor, eu preciso orar mais, Senhor, eu preciso ler uma Bíblia, Senhor, eu preciso mais ajudar a minha congregação, Senhor, eu preciso ajudar mais a tua obra, Senhor, eu preciso falar mais de Jesus, Senhor. Você vai sair daqui diferente do que você entrou, tenho certeza disso. Deus não mudou. O mesmo Deus que usou o missionário aqui em cima desta tribuna tem obreiros ainda que são usados pelo mesmo Espírito. O nosso Deus não mudou. Começa a falar com o Senhor aí agora. Aleluia, não fala com o Senhor, que saudade, não fala isso não. Fala, Senhor, eu quero de novo, Senhor, na minha vida. Eu quero autoridade de novo, Senhor. Eu quero graça de novo, Senhor. Eu quero, Senhor, determinação de novo, Senhor. Eu quero na minha vida. Você que ouviu essa mensagem, quem sabe você está fraco na fé. Quem sabe há tempo você não consegue sentir o amor de Deus na tua vida. Eu convido você aqui a respeitando esses adesivos aqui na frente. Eu convido você a vir para frente e voltar aqui, porque Deus quer mudar a tua história aqui hoje. Você que precisa, você que reconhece, aleluia, não vem aqui para me agradar, não. Vem aqui você que reconhece. Você que reconhece que você precisa ser diferente do que você. Aleluia, glória a Deus, aleluia, você precisa ser diferente do que você já foi um dia. Você que reconhece que você precisa buscar mais o Senhor. Você que reconhece que você precisa administrar melhor o teu tempo. Você que reconhece que vai.

vocês podem despedir, deixa Deus te renovar em mim. É hoje, é o momento agora. Nós não sabemos a qualquer momento, a trombeta vai estocar, a trombeta vai soar a qualquer momento. Se encha hoje, seja renovado hoje, se encha da presença de Deus hoje. Deixa Deus tocar em você. Peça para você, possa ver a presença diferente, Senhor. Eu não me senti saudade, porque a saudade é de algo que eu nunca mais vou ver mais. Eu quero, Senhor, de novo na minha vida. Eu quero algo novo na minha vida, Senhor. Aleluia, aleluia, aleluia, aleluia, aleluia, aleluia, aleluia. Oh, glória, glória, glória, glória, glória. Você também ouviu que estamos aqui.

0: escolha hoje, escolha hoje, escolha hoje servir ao Senhor, escolha hoje buscar o Senhor, escolha hoje de novo, escolha hoje ler Bíblia, escolha hoje frequentar a casa do Senhor, escolha hoje obedecer a palavra, escolha hoje, pelo amor de Deus, amanhã não tem minhas amadas. Isso, que coisa linda, levante a mão, você, isso. Confirma, meu Deus, a cura. Confirma, meu Deus, a vitória. Confirma o milagre. Confirma, em nome de Jesus. Eu creio, eu creio, eu creio.
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6:00 na Grande São Paulo. Bom dia, na paz do Senhor Jesus. Deus te abençoe. Hoje é domingo, hoje é dia 23 de agosto do ano de 2026. Aqui estamos nós para a oração das 6 horas da manhã. Eu quero que você que está me vendo, compartilhe a live. Compartilhe com outras pessoas para que elas possam ser alcançadas através da oração. Você que está me ouvindo através do rádio, você pode entrar agora no YouTube, Igreja Deus e Amor Oficial. Igreja Deus e Amor Oficial. Ou entrar no IPDA Play. No Google você entra lá, IPDA Play, faz o seu cadastro e você vai ter toda a programação da Igreja Pentecostal Deus e Amor. É a Igreja Pentecostal Deus e Amor agora também no IPDA Play, na internet, levando a palavra de Deus para todas as pessoas. O Salmo 56, Salmo de Davi, a Bíblia diz assim: tem misericórdia de mim, ó Deus, porque o homem procura devorar-me e me oprime pelejando contra mim todo dia. Os que andam me espiando procuram devorar-me todo dia, pois são muitos os que pelejam contra mim, ó Altíssimo. No dia que eu temer, hei de confiar em ti. Em Deus louvarei a sua palavra. Em Deus pus a minha confiança e não temerei. Que mal pode me fazer o homem? O salmista, ele estava numa situação difícil, ele estava sendo perseguido, ele estava sendo caluniado, mas ele diz: eu confio no Senhor. Ele diz: em Deus louvarei a sua palavra, e em Deus pus a minha confiança, e não temerei. Então nós vamos confiar no Senhor, e vai nos responder. Oremos. Senhor nosso Deus, Pai de amor, Pai de bondade, Pai de infinita misericórdia, aqui estamos, Senhor, na tua santa presença. Nós te louvamos, porque o Senhor, ao Senhor é tão bom, o Senhor é tão maravilhoso, o Senhor nos dá a oportunidade de estar diante de ti, te adorando e bendizendo o teu santo nome. Meu Deus, obrigado pela minha vida, obrigado pela vida dos meus ouvintes. Obrigado pela vida, Senhor, de todos aqueles que acompanham a programação da igreja e oram juntamente comigo. Aqueles, ó Pai, que nesta manhã estão aflitos, angustiados, desesperados. Aqueles que nesta manhã estão atribulados por causa da luta, por causa da dificuldade. Ó Senhor, Tu és o Deus em quem nós confiamos. Tu és o Deus em quem nós acreditamos e Tu és o Deus em quem nós colocamos a nossa esperança. Pai, obrigado porque o Senhor é tão bom, o Senhor é tão maravilhoso. Obrigado porque o Senhor cuida de nós. Obrigado porque o Senhor não desampara aqueles que te buscam. Obrigado porque a tua palavra, Senhor, ela não volta vazia, mas ela prospera naquilo para a qual ela foi enviada. Senhor, nós queremos te pedir a tua bênção sobre os nossos internautas, a tua bênção sobre os nossos ouvintes, a tua bênção, meu Pai, sobre os obreiros da tua casa, sobre as obreiras, a tua bênção, Senhor, sobre todos aqueles que nesta manhã estão crendo no Senhor, acreditando no teu poder, acreditando na tua graça. Ó, meu Deus, meu Pai Todo-Poderoso, visita, Senhor, agora esta casa, visita esta família, visita, Senhor, este obreiro, esta obreira, este jovem, esta criança, Senhor, esta pessoa que ora juntamente comigo e precisa do teu poder, precisa da tua graça, precisa, ó Pai, da unção do teu divino Espírito Santo. Pai querido, quebra agora, Senhor, todas as algemas, quebra todas as cadeias, quebra, Senhor, todos os grilhões e todas as amarras. Senhor, traga paz ao coração aflito, traga saúde ao corpo enfermo, traga alegria, Senhor, ao coração triste, Pai, porque o Senhor é o Deus da alegria, e nós cremos no poder do Senhor, nós cremos no Teu Espírito Santo, nós cremos que nesta manhã o Senhor já está operando. Eu creio que nesta manhã o Senhor já está abençoando esta casa, abençoando esta família. Talvez, ó Pai, esta família está enlutada. Eu sei quanto é difícil, ó Pai, passar pelo luto. Eu sei que
Talvez alguém que está me ouvindo, Senhor, está passando pelo momento do luto, Pai. Tenha misericórdia desta pessoa, tenha misericórdia desta casa, tenha misericórdia desta família, Senhor, esta pessoa que está passando pela dor da enfermidade, esta pessoa que está passando pela dor, ó Pai, do problema, seja o problema sentimental, seja o problema espiritual, problema financeiro, Senhor meu Deus, esta pessoa que acordou mais um dia nesta manhã e está tão preocupada, Senhor, porque chegou mais um domingo e ela não tem o recurso para

Senhor é Deus de provisão. Nós temos visto, ó Pai, a provisão do Senhor, tanto na nossa vida sentimental, quanto na nossa vida espiritual, na nossa vida física. Nós temos visto, ó Pai, a provisão do Senhor nas diversas áreas da nossa vida. Meu Deus, eu sei que o Senhor é um Deus provedor, eu sei que o Senhor é um Deus curador, eu sei que o Senhor é um Deus que faz além daquilo que pedimos ou pensamos. Pai, estenda a tua mão para curar, estenda a tua mão para libertar, estenda a tua mão, Senhor, para ajudar agora esta pessoa aflita, desesperada e angustiada. Senhor, meu Deus, o Senhor é quem liberta, o Senhor é quem faz limpeza, o Senhor é quem tira os vícios, o Senhor, ó Pai, é aquele que transforma os corações. Pai, transforma agora este coração aflito, transforma este coração angustiado. Senhor, meu Deus, traga alegria. Ah, Senhor, que o espírito de alegria esteja nesta vida, neste lar, nesta família, nesta manhã tão maravilhosa. Senhor, que este dia seja marcado na vida, na história, no coração desta casa, no coração desta família. Que este dia, Senhor, seja um dia de milagres e que possamos ver a manifestação do Senhor em cada lar, em cada vida, em cada família, em cada coração. Senhor, que todos sejam cheios da tua presença. Meu Deus e meu Pai, olha para aquele que está aflito, olha para aquele que está desesperado, olha para aquele que está atribulado, olha, Senhor, para esta irmã que já perdeu a fé, já perdeu a vontade de viver, já perdeu a alegria. Senhor, meu Deus, que o espírito de alegria venha sobre esta casa, sobre esta família. Senhor, eu te apresento, ó Pai, aqueles que por algum motivo estão desesperados. Senhor, traga esperança, traga fé, traga alegria, traga saúde para este corpo. Senhor, eu quero te apresentar, ó Pai, aquelas pessoas que foram desenganadas. Ah, meu Deus, quantos desenganados dos médicos. Médico falou, não tem jeito, não tem solução, não tem recurso para você. Mas nós sabemos, ó Pai, que o Senhor é quem dá a última palavra. Eu sei que o Senhor é quem dá a última palavra, e a palavra do Senhor é uma palavra de vitória. A palavra do Senhor é uma palavra de bênção, é uma palavra de milagre, é uma palavra de unção do teu Espírito Santo para esta casa, para esta vida, para esta família. Senhor, meu Deus, venha suprir a necessidade deste meu irmão, venha suprir, ó Pai, a necessidade desta minha irmã que ora juntamente comigo, esta pessoa que ora e crê no teu poder, crê na tua graça, crê na unção do teu Espírito Santo. Senhor, meu Deus, abençoe aqueles que estão desesperados, abençoe aqueles que estão aflitos, aqueles que estão, Senhor, sem uma orientação. Meu Deus, eu quero orar, ó Pai, por aquele filho que está nas drogas. Quantas mamães, Senhor, que oram por filhos que estão drogados, filhos que estão dando trabalho para esta mãe. Ah, Senhor, este filho que está na criminalidade, Senhor, meu Deus, esta pessoa, meu Pai, ela fica sobressaltada, não consegue dormir, fica preocupada, porque a qualquer momento ela pode receber uma notícia ruim a respeito do seu filho, a respeito da sua filha, do seu neto, do seu sobrinho. Senhor, meu Deus, aonde estiver este moço, aonde estiver esta moça, aonde estiver, ó Pai, esta pessoa que precisa da tua mão, precisa da tua manifestação, precisa do teu milagre. Ah, Senhor, que agora esta pessoa seja tocada e impactada pelo Senhor, esta pessoa possa desfrutar daquilo que o Senhor tem preparado para aqueles que amam. Pai, curai os enfermos, levantai os caídos, ressuscitai os mortos. Senhor, traga alegria. Senhor, eu quero orar, ó Pai, por aqueles que estão mortos espiritualmente. Meu Deus, quantos irmãos que estão nos acompanhando, Pai, mas não tem forças para orar, não tem forças para clamar, não tem forças para buscar ao Senhor. Meu Deus, a tua palavra diz, o justo viverá pela fé. Ah, meu Pai, ah, meu Deus Todo-Poderoso, a tua igreja, Senhor, tem que ser tocada pelo Senhor, tem que ser abençoada. A tua igreja, Senhor, precisa ser tocada por ti, ó Pai. Senhor, venha usar os pregadores. Senhor, logo mais, às 7 horas da manhã, Senhor, usa o teu servo, o evangelista Gabriel Miranda, que vai pregar a tua palavra. Logo mais, Senhor, às 9 horas da manhã, usa, Senhor, o pastor Ribair Silva. Senhor, no horário das

0: 15 horas, usa, Senhor, o pastor Marco Magno. Às 19 horas, usa, Senhor, o pastor Paulo Cunha. Senhor, meu Deus, os teus servos neste dia, Senhor, tanto às 7, quanto às 9, quanto às 11, quanto às 15 e às 19 horas, estarão aqui, ó Pai, no templo da tua glória, e eles estarão, Senhor, pregando a tua palavra. Senhor, confirma a tua palavra com sinais, confirma a tua palavra com prodígios, confirma a tua palavra, Senhor, para que o teu nome seja exaltado, para que o teu nome seja glorificado através dos sinais. Senhor, que almas sejam salvas. Senhor, meu Deus e meu Pai, que pessoas possam retornar a ti, Pai. Ó, meu Deus, porque nós não queremos, o Senhor não quer que ninguém se perca, o Senhor não quer que nenhum dos seus filhos se percam, mas que todos venham ao pleno conhecimento da tua verdade. Ó, meu Deus, ó, meu Pai, ó, Senhor Todo-Poderoso, nós cremos no poder da tua santa palavra, nós cremos no poder do teu sangue, nós cremos que o Senhor nesta tarde, nesta manhã, já está visitando esta mulher, já está visitando este homem. Senhor, visita, Senhor, derrama sobre a tua igreja os dons espirituais. Ah, meu Pai querido, quanto precisamos dos dons espirituais, ó Pai, dons de maravilha, dons de sabedoria, dons de discernir os espíritos. Senhor, o dom da profecia, o dom da variedade de línguas, o dom da ciência e o dom de interpretar línguas. Senhor, o dom da fé, o dom de curar. Ó Deus, nós sabemos que os dons, ó Pai, são para que a tua igreja possa ser edificada, para que a tua igreja possa crescer, possa prosperar. Senhor, meu Deus e meu Pai, tenha misericórdia da tua igreja, tenha misericórdia do teu povo. Senhor, eu apresento agora a vida da tua serva, a nossa querida irmã Eroni Miranda. Senhor, guarda, Senhor, protege, livra ela de todo mal, ó Pai. Senhor, nós apresentamos a vida da tua serva, a nossa irmã Débora Miranda, a vida do pastor Lourival de Almeida. Senhor, nós apresentamos a vida do teu servo, pastor Davi Miranda Neto, pastor Davi Miranda Filho. Senhor, nós apresentamos a vida dos teus servos, ó Pai, que estão à frente desta grande obra, a diretoria executiva, a diretoria deliberativa. Senhor, meu Deus, todos os pastores e pregadores que ao redor da terra proclamam a tua santa palavra, usa, Senhor, usa cada um em tuas mãos, ó Pai, para que o teu nome seja exaltado e glorificado. Senhor, nós colocamos nas tuas mãos o Regenere, o Expansão, Senhor, a Escola Teológica Deus e Amor, a Fundação Reviver, a Associação Reviver Help, Deus e Amor. Meu Deus, eu quero te louvar pelas aquelas milhares e milhares de pessoas que ontem, Senhor, vieram ao templo da tua glória para comemorar os 32 anos da Fundação Reviver. Eu quero te louvar, Senhor, pela vida de todos aqueles que vieram, ah, Senhor, aqui da grande São Paulo, do interior e até de outros estados do Brasil. Senhor, que a tua bênção, que a tua graça, que o teu amor, a tua misericórdia alcance cada lar, alcance cada família, alcance, Senhor, cada irmão, cada mulher, cada jovem, cada criança. Senhor, alcance o teu filho e a tua filha. Senhor, meu Deus, eu quero te louvar, ó Pai, porque o Senhor é maravilhoso, o Senhor é grande, o Senhor é poderoso, o Senhor trabalha para aquele que em ti espera, e o Senhor faz milagre na vida dos teus filhos. Senhor, opera grandemente em nossas vidas, derrama, Senhor, o teu Espírito Santo. Senhor, eu creio que nesta manhã, Pai, o Senhor já está fazendo um milagre. Eu creio que nesta manhã o Senhor já está operando. Eu creio que nesta manhã o Senhor está curando esta mulher, curando este homem, curando, Senhor, este pai, esta mãe, este jovem, esta criança, Senhor, que está enferma. Senhor, eu te apresento aqueles que estão desenganados. Ah, meu Deus, liberta agora, cura pelo teu poder, Pai. Senhor, a tua palavra diz que nós veríamos milagres, que estes sinais seguirão aos que crerem, e eu creio, Senhor, eu creio que o Senhor agora já está curando esta mulher, eu creio que o Senhor agora já está curando este homem. Senhor, em nome de Jesus Cristo, Eu quero, Senhor, com a autoridade que o Senhor me dá, com a autoridade que o Senhor tem colocado na minha mão, repreendo agora, Pai, toda a enfermidade. Eu repreendo em nome de Jesus, enfermidade no rim, enfermidade no pulmão, enfermidade no útero, enfermidade no ovário, enfermidade na garganta, sai toda a enfermidade. Senhor, cura agora, pelo poder do teu sangue, pelo poder da tua santa palavra, Senhor, de acordo com a autoridade que o Senhor me dá. Eu quero também, ó Pai, repreender todos os demônios, todos os principados, potestades, todos os demônios que afligem e atingem esta mulher, que atingem e afligem este homem. Satanás, você não pode resistir o poder de Deus. Eu te repreendo, Satanás, saia desta casa, saia desta família, saia desta mulher, saia deste homem. Satanás, sai agora, pelo poder do sangue de Jesus Cristo, meu Deus, aquele que está na UTI, Senhor, visita agora pelo teu poder. Senhor, eu oro por todos os pedidos de oração que estão sendo colocados aqui, ó Pai, no comentário, aqui do canal Direto com Deus Oficial, do canal Deus é Amor Oficial. Ah, meu Deus, aqueles que estão deixando os seus comentários, os seus pedidos de orações no WhatsApp aqui da Central de Produção Internacional da Igreja Pentecostal Deus é Amor. Ah, meu Pai querido, meu Pai maravilhoso, nós te damos graças porque o Senhor é bom, porque o Senhor é grande, porque o Senhor tem cuidado de nós. Senhor, meu Deus, obrigado por todos aqueles irmãos que têm ajudado a Fundação Reviver com a sua cesta básica, com, ah, meu Deus, com o seu cofrinho, com o seu carnezinho, ah, meu Deus, com o seu pix. Senhor, guarda cada um, multiplica, Senhor, multiplica o pão e a água, multiplica, Senhor, o dinheiro do meu irmão e da minha irmã. Senhor, meu Deus, esta pessoa que é empreendedor, esta pessoa que é empreendedora, Pai, mas está passando uma dificuldade tão grande. Senhor, visita agora, Pai, enche, Senhor, esta pessoa com sabedoria. Senhor, que ela possa ter estratégias para vender, estratégias para faturar, para pagar as suas contas. Ah, meu Deus e meu Pai querido, nós estamos gratos, Senhor, por tudo que o Senhor tem feito, nós estamos gratos por tudo que o Senhor tem sido bom, fiel, maravilhoso. O Senhor tem cuidado de nós, o Senhor tem nos sustentado com o seu poder, o Senhor não tem desamparado a sua igreja. Senhor, continua amparando a Igreja Pentecostal Deus e Amor, continua cuidando dos pastores, dos obreiros, das crianças, dos jovens, meu Deus e meu Pai, dos adolescentes. Senhor, meu Deus, eu oro por todas as igrejas, todos aqueles que ao redor da terra proclamam e pregam a tua palavra, todos aqueles que fazem a tua vontade, Senhor, que eles sejam agora tocados, impactados, que eles sejam agora abençoados pelo teu poder e pela tua graça. Senhor Deus, nós cremos na tua misericórdia, nós cremos que o Senhor é bom, nós cremos que o Senhor é maravilhoso, nós cremos que o Senhor tem coisas grandes para o seu povo. Ah, meu Deus, eu sei que muitas vezes é necessário, Pai, tomar decisões. Nos ajuda nas nossas decisões, ó Pai, nos ajuda, Senhor, a tomar a decisão correta, para que o teu nome seja exaltado, glorificado, e para que a tua igreja possa crescer e prosperar. Ah, meu Pai querido, meu Pai maravilhoso, eu te apresento a vida de todos aqueles, ó Pai, que ajudam a tua obra financeiramente. Ah, Senhor, aqueles que contribuem com os votos, com os dízimos, com as ofertas, aqueles que ajudam a tua obra, meu Pai, para que a tua obra cresça, para que a tua obra continue, para que a tua obra seja propagada e para que o teu nome seja exaltado e glorificado. Senhor, nós colocamos tudo e todos nas tuas mãos. Senhor, eu quero te apresentar, ó Pai, aquelas pessoas que estão em locais onde é proibida a pregação do teu evangelho. Quantos irmãos, ó Pai, que estão em locais onde eles podem a qualquer momento morrer, podem a qualquer momento, Senhor, serem assassinados, outros serem presos. Senhor, meu Deus, dá um livramento para o teu filho, dá um livramento para a tua filha. Senhor, continua abençoando a minha vida, da minha esposa, da minha família. Senhor, traga-nos um livramento, Pai, traga, Senhor, o recurso que nós precisamos. Ah, Senhor, eu sei que Satanás tem lutado, Satanás tem investido de todas as formas, porque ele não quer nos ver bem, ele não quer nos ver na tua presença, mas eu sei também, ó Pai, que o Senhor é o nosso socorro, que o Senhor é a nossa fortaleza, que o Senhor é o socorro bem presente na hora da nossa angústia. Eu sei que o Senhor está trabalhando em prol daqueles que buscam a Tua face, meu Deus e meu Pai. Coloca o Teu anjo na porta desta casa, coloca a Tua igreja, Senhor, nas Tuas mãos, ó Pai. Ó, meu Deus, visita, Senhor, todos aqueles que nesta manhã, Senhor, irão à Tua casa para Te adorar. Senhor, aonde tem escola bíblica, ensaio de coral, ensaio de mulheres, ensaio dos jovens, dos adolescentes, ah, meu Deus, ensaio com as crianças, Senhor, que ali esteja a Tua bênção. Aonde tem culto público, meu Pai, aonde tiver santa ceia, batismo, Senhor, que a Tua mão esteja com o Teu povo, que a Tua bênção esteja com a Tua igreja. Senhor, meu Deus e meu Pai, nesta manhã eu peço ao Senhor que venha nos encher com o Teu Espírito Santo. Ah, meu Deus, nós não somos nada sem a Tua presença. Nós não somos nada, ó Pai, sem a presença do Senhor. Nós seremos apenas, ó Pai, alguém que vai falar. Ah, Senhor, o apóstolo Paulo diz que é como sino que soa, como sino que tine. Senhor, meu Deus, em nome de Jesus Cristo, enche-me, Pai, enche-me, Senhor, enche a Tua igreja, enche-me, Senhor, com o Teu Espírito, enche-nos com a Tua presença. Senhor, nós não queremos ficar aqui, meu Pai, nós queremos subir com o Senhor, e eu sei que o Senhor só vai levar um povo zeloso, um povo especial, um povo de boas obras, um povo que não se contamina com o mundo, mas que vive de acordo com a Tua presença. Senhor, meu Deus, liberta agora este moço, liberta esta moça, Pai, este moço que está viciado na pornografia, este moço que está viciado nas drogas, esta mulher que está viciada nos jogos ilícitos, nas betes. Senhor, liberta pelo poder do Teu sangue, liberta, Senhor, tenha misericórdia desta vida, liberta, Senhor, liberta, liberta pelo poder do Teu sangue, Senhor, esse demônio que tem, Senhor, levado esta pessoa à prática desses vícios perniciosos, que tem destruído a alegria, destruído a fé, destruído o dinheiro, destruído o recurso desta irmã. Senhor, em nome de Jesus Cristo, liberta agora, Pai, pelo poder da Tua palavra, pelo poder do Teu Espírito Santo, liberta, Senhor, para que o Teu nome seja exaltado e glorificado. Liberta esta mulher, Pai, liberta este homem, Senhor, meu Deus, esta pessoa que vai passar por uma cirurgia, Pai, que sejam as Tuas mãos, que sejam as mãos do Senhor na vida desta mulher, na vida deste homem. Senhor, meu Deus, esta pessoa que nesta manhã está passando por um momento tão complicado, tão difícil, uma luta tão grande. Ah, meu Pai querido, a Tua palavra diz que o Senhor é o nosso refúgio, o Senhor é a nossa fortaleza. Meu Deus, dá vitória para a Tua serva, dá vitória para o Teu servo. Senhor, esta pessoa que está no trânsito, esta pessoa que está orando juntamente comigo, ó Pai, no trânsito de São Paulo, ah, Senhor, que o Senhor faça milagres, que o Senhor opere, que o Senhor haja em prol do Teu filho e da Tua filha. Senhor, meu Deus, muito obrigado, Pai, porque eu sei que o Senhor ouve a nossa oração. Muito obrigado, porque eu sei que o Senhor não nos desampara no tempo da angústia. Muito obrigado, Senhor, porque eu sei que mesmo passando por lutas e por provas, nós podemos confiar em Ti, nós podemos confiar no Teu amor, na Tua graça, na Tua misericórdia, nós podemos confiar no Deus Todo-Poderoso. Pai, nesta manhã, Senhor, abençoe cada lar, abençoe cada família, abençoe cada ouvinte, cada internauta. Senhor, supra a necessidade do Teu filho, supra a necessidade da Tua filha. Senhor, estenda a Tua mão para curar. Meu Deus e meu Pai, abençoe todos os cultos, Senhor, tanto aqui na sede mundial, quanto nas demais igrejas pentecostal, Deus e amor. Usa cada pastor, usa cada obreiro, usa cada jovem, usa cada criança, usa, meu Deus, todos aqueles que precisam da Tua misericórdia. Pai, eu creio que o Senhor já está me ouvindo nesta manhã. Eu creio que o Senhor já está operando nesta manhã, e agindo o Senhor, ninguém pode impedir. Operando o Senhor, ninguém pode operar, ninguém pode impedir o Teu agir, o Teu operar. Senhor, fica conosco nesta oportunidade. Abençoe os nossos ouvintes, abençoe os nossos internautas, abençoe as nossas vidas, Pai. Abençoe as nossas decisões nesse dia, e que tudo, Pai, tudo, tudo, tudo, seja para o Teu louvor, para a Tua honra, para a Tua glória, e que possamos estar na tua presença, glorificando e exaltando o teu nome, Senhor, com a autoridade que o Senhor me dá. Eu repreendo agora toda dor, esta pessoa que está sentindo dores terríveis, ah, meu Deus, repreende agora, Senhor, toda dor, dor maligna, dor que está no alto da cabeça, na planta do pé, dor que está em qualquer parte do corpo, sai agora, sai deste corpo agora, sai desta vida agora, sai agora em nome de Jesus Cristo. Ah, meu Deus e meu Pai, eu sei que o Senhor está nos ouvindo, eu sei que o Senhor está nos atendendo, eu sei que o Senhor é maravilhoso. Ah, Senhor, muito obrigado, Pai, muito obrigado, porque o Senhor está nos atendendo e nós não estamos falando com um Deus de madeira, de pedra, de pau, de cobre, não, estamos falando com o único e verdadeiro Deus. Pai, fica conosco nesta oportunidade, Pai, abençoe a nossa igreja e os nossos ouvintes, e a Ti damos a honra, a Ti damos a glória, a Ti, Senhor, o louvor para todo sempre. Amém, glória a Deus. 6:26. Ah, como é bom orar, gente. Como é bom orar. Como é bom falar com Deus em oração. Você que orou comigo, se você orou com fé, tenha certeza que o Senhor já te atendeu e o Senhor já te deu vitória. Amém? Deus abençoe você. Olha aqui, eu estava meditando antes de orar no Salmo 56, versículo 3. Salmo 56:3-4. Ele diz assim: no dia em que eu temer, hei de confiar em Ti. Em Deus louvarei a Sua palavra. Em Deus pus a minha confiança e não temerei. Que pode me fazer a carne? Olha só. Todos os dias nós temos temores. Todos os dias nós ficamos preocupados com situações. Mas o salmista está dizendo: no dia em que eu temer, confiarei em Ti. Que nesta manhã você coloque a sua confiança no Senhor. Ah, meu Levi, eu estou passando por uma luta tão grande, uma prova tão grande, uma tribulação tão grande. Confia no Senhor. Ah, meu Levi, eu estou com um diagnóstico, o médico falou que não tem jeito. A última palavra não vem do médico, nem do juiz, nem do advogado, mas vem de Deus. Amém? Que Deus abençoe, que você possa confiar nele, acreditar nele e ser abençoado. São 6:27, nós vamos ficando por aqui, mas antes eu quero fazer o apelo. Atenção, você que ainda não entregou a vida para Jesus. Atenção, você que está afastado dos caminhos do Senhor. Atenção, você que está longe. Hoje é a oportunidade para você voltar. Ah, no dia que temer, confiarei em Ti. Se você confiar a sua vida ao Senhor, Ele vai perdoar os teus pecados, vai salvar a tua alma e vai escrever o seu nome no livro da vida. Você quer aceitar Jesus? Diga comigo assim: Senhor Jesus, nesta manhã eu te recebo como meu Salvador. Diga: Senhor, me ajuda a viver a tua palavra, em nome de Jesus, amém. Glória a Deus. Ó, aceitou Jesus? Entre em contato conosco. Nós temos o nosso WhatsApp, ó, é 119-5094-4645. 119-5094-4645, ou e-mail, queroaceitarjesus@ipda.com.br. queroaceitarjesus@ipda.com.br. Bem-vindos à família de Deus. São 6:28. Quero lembrar, gente, daqui a pouquinho, 7:00 da manhã, o nosso evangelista Gabriel Miranda pregando aqui na sede mundial. 7:00 da manhã, Gabriel Miranda pregando. 9:00 da manhã, o pastor Rivair Silva. 9:00 da manhã, o pastor Rivair Silva. Às 11:30 da manhã, o presbítero Roberto Coronel. 15:00, teremos a presença do pastor Marco Magno. E às 19:00, o pastor Paulo Cunha. São 5 cultos. É o dia da família, dia de bênçãos, dia de milagres, aqui na Igreja Deus e Amor, Avenida do Estado, 4568. E a entrada pela Avenida Prefeito Passos, número 10, no bairro da Liberdade. Tá bom? São 6:29. Vou ficando por aqui, que Deus abençoe você. Eu estarei, após a live, já estarei na Rádio Deus e Amor, até o meio-dia, comunicando com você sintonize a Rádio Deus Amor e seja abençoado, tá bom? Deus te abençoe. Daqui a pouquinho nós temos escola dominical, é isso? 7 horas tem escola bíblica dominical, 9 horas tem o culto da manhã, 9 horas nós vamos transmitir um grande culto aqui, 12:30 tem oração do 12:30, 14 horas tem esquenta para o culto da tarde e o canal Direto com Deus Oficial segue a programação oração 24 horas. Que o amor de Deus, a comunhão do Espírito Santo, a paz de Jesus seja e permaneça com todos, desde agora para todo sempre. Despede-se de vocês o presbítero Levi Muniz. A paz do Senhor São Paulo, a paz do Senhor Brasil.
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3: Meu nome é Luiz Helena, moro em Jardim Metrópolis, conheço o PDA. 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

0: 6:41 na Grande São Paulo, 6:41. Bom dia, minha gente, a paz do Senhor Jesus. Estamos iniciando o meu, seu, nosso Manhã com Deus, edição de domingo, dia 23 de agosto do ano de 2026. Eu sou o Levi Muniz, estou com você nesta manhã muito, muito abençoada. Manhã cheia da presença de Deus, manhã cheia da presença do Espírito Santo. Manhã com Deus aqui pela Rádio Deus e Amor. Direção geral da nossa querida irmã Eleni Miranda, os trabalhos técnicos do nosso querido irmão Márcio Luiz, e a apresentação é minha, presbítero Levi Muniz, nesta manhã abençoada. Fique ligado, a partir de agora vamos ter aí muita informação, palavra de Deus, testemunhos, orações, louvores. Olha, gente, muita coisa boa da parte do Senhor aqui na programação da igreja Deus é Amor. Um abraço para a senhora, um abraço para o senhor, um abraço para você que está acompanhando a programação. Sejam todos bem-vindos, 23 de agosto do ano de 2026. Aqui estamos nós para mais uma Manhã com Deus.
1: Um bom dia a todos, na paz do Senhor Jesus Cristo. Sou o irmão José Lido, aqui da cidade de Joia, Rio Grande do Sul. E todos venham ter uma paz na graça de nosso Jesus Cristo nesse dia. Que Deus abençoe a todos que estão na escuta dessa rádio. Fique na paz do Senhor Jesus Cristo.
2: Bom dia, na paz do Senhor Jesus, aqui é o irmão José Carlos de Registro, São Paulo. Tenha um bom dia a todos aí, na paz do Senhor Jesus, amém.
3: A paz do Senhor Jesus, pastor e amados ouvintes da rádio Borda Libertação. Gostaria de deixar um versículo da palavra de Deus nesta manhã para a meditação de todos, que encontra-se no livro de João, capítulo 14, versículo 6. E disse-lhe Jesus: eu sou o caminho, a verdade e a vida. Ninguém vai ao Pai se não for por mim. Aqui é o irmão Josué de Belém do Pará. Agradeço e bom dia a todos.
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0: Glória a Deus, são 6:44 na capital paulista, 6:44. Vamos ler a Bíblia, palavra de Deus é boa, né? Você já leu a sua Bíblia hoje? Não? Gênesis capítulo 47, a partir do versículo 1, nós vamos lendo, meditando. Gênesis 47, 1, diz a palavra do Senhor: então veio José e disse a Faraó: meu pai e meus irmãos, com seus rebanhos, o seu gado, com tudo que tem, chegaram da terra de Canaã e estão na terra de Gósen. E tomou 5 dos seus irmãos e os apresentou a Faraó. Então perguntou Faraó aos irmãos de José: qual é o nosso trabalho? E eles responderam: os teus servos somos pastores de rebanho, tanto nós como os nossos pais. Disseram mais a Faraó: viemos para habitar nesta terra, porque não há pasto para o rebanho dos teus servos, pois a fome é severa na terra de Canaã. Agora te rogamos que permita que habitem os teus servos na terra de Gósen. Então disse Faraó a José: teu pai e teus irmãos vieram a ti. A terra do Egito está perante ti. No melhor da terra faz habitar teu pai e teus irmãos, e que eles habitem na terra de Gósen. Se sabes haver entre eles homens capazes, põe-nos por chefes do gado que me pertence. E trouxe José a Jacó, seu pai, e apresentou a Faraó. E Jacó abençoou a Faraó e perguntou a Faraó a Jacó: quantos anos tens? E respondeu Jacó: os dias da minha peregrinação são 130 anos. Poucos e maus foram os meus dias. 130 anos, hein, Márcio? E não chegaram os dias dos anos da vida dos meus pais, nos dias das suas peregrinações. E tendo Jacó abençoado a Faraó, saiu da sua presença. Então José estabeleceu seu pai e seus irmãos, e lhes deu possessão na terra do Egito, no melhor da terra, na terra de Ramassés, como Faraó lhe ordenara. E José sustentou de pão a seu pai, a seus irmãos e a toda a casa de seu pai, segundo o número de seus filhos. Nós acabamos de ler um texto onde os hebreus haviam chegado ao Egito. Eles vinham da terra de Canaã, que estava arrasada pela seca e pela fome. José, vocês sabem, ele tinha uma posição de prestígio, depois de passar pela escravidão, depois de passar pela prisão. O Senhor o colocou numa posição de liderança e ele se tornou o governador. Poder liderar, ele pôde liderar os seus 12 irmãos, chegando com filhos e netos de um período de muita carência e dificuldade. Com certeza, eles queriam prosperar naquela nova terra. É possível que cuidar dos rebanhos de Faraó naquele momento significasse ascensão social e prosperidade. Seria como passar num concurso para ser um funcionário público federal. No entanto, qual era a condição? Qual era o preço para isso? A condição de Faraó foi clara. Se você descobrir homens capazes, competentes, os melhores, coloque para governar os meus rebanhos. Por muito tempo, o médium foi considerado de mau gosto. Apesar de nos últimos tempos ter havido um abandono dessa ideia, é preciso lembrar que o medíocre e a mediocridade sempre estiveram associados à ideia do mediano. Com certeza, tinha pastores e cuidadores de gado no Egito, além dos 12 irmãos de José, mas Faraó não queria pastores meia boca ou mediano. Faraó queria os melhores. Muitos anos depois, o rei Saul, ele precisou de um músico e ele foi em busca do melhor e do mais excelente, do mais competente, e encontrou Davi que tocava muito bem. Ei, o que você tem apresentado perante o Senhor? Você tem apresentado o seu melhor? Será que no seu dia a dia você tem sido melhor, você tem sido uma pessoa que faz o seu trabalho com excelência, ou você tem feito aí um trabalho meia boca e, né, como dizem? Que nesta manhã o Espírito Santo de Deus fale ao seu coração. Quanto aos músicos do templo, vemos que os líderes desse ministério eram os melhores, os mais excelentes. Assim eram as exigências de Deus para o sacerdócio, para com o sacrifício. Deus quer sempre o melhor e o mais excelente. Deixa eu dizer uma coisa para você. Não sirva ao Senhor de qualquer forma. Ah, se você prega, busque conhecer a palavra de Deus para que você possa pregar com excelência. Se você canta, ensaie e dê o seu melhor, faça cursos. Se você faz alguma coisa em alguma área, em algum lugar, procure fazer o seu melhor. A Bíblia diz, tudo o que fizeres, fazer como se fosse para o Senhor. Que neste dia o Espírito Santo de Deus fale ao teu coração. Você trabalha no mercado, no açougue, na padaria, no escritório? Você trabalha na roça, no campo? Você cuida da sua casa? Cuide da melhor forma. Cuide da sua família. Cuide dos irmãos da sua igreja. Vai limpar a igreja, dê o seu melhor, para que o nome de Deus seja glorificado. Se em nosso dia a dia devemos fazer as coisas com excelência, quanto mais se fizermos para o Senhor. Amém? Que Deus te abençoe. Que nesta manhã você entenda que é necessário fazer o melhor para Deus. Jesus te ama, mas Ele quer que você dê o seu melhor para Ele. São 6 horas e 50 minutos. Bom dia.

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1: Priscila Rubio louvando a Deus, né, nesta manhã. Essa música bonita, entrega, lançamento da gravadora MC Music, tá bonito demais, né? Deus abençoe você que está acompanhando a programação. Olha, gente, hoje nós temos o nosso culto de missões, vamos orar pelo país de Camarões, daqui a pouquinho, 9 horas da manhã, pastor Rivaldo Silva pregando, e à tarde, o pastor Marco Magno. Deus vai fazer coisas grandes aqui na Igreja Deus Amor. Venha pra cá, Avenida Prefeito Passos, número 10, no bairro da Liberdade, tá certo? Quero abrir aqui o nosso WhatsApp para você participar. Você que está me ouvindo em qualquer lugar, você vai mandar agora, mas manda agora. Seu nome e a sua cidade, porque eu quero dar alô para você. Vamos lá. 11982923392, o seu nome e a sua cidade. A nossa irmã Camila, ela nos acompanha na cidade de Guarulhos, está dizendo: bom dia, pastor Levi, a paz do Senhor, orei com o Senhor às 6 horas da manhã, que bênção. Ô Camila, obrigado por orar, Deus te abençoe, foi uma bênção mesmo. Ah, deixa eu ver quem mais está aqui. O Felipe Afonso está dizendo assim: a paz do Senhor, tô ligado. Ô Felipe, obrigado pela audiência, Deus abençoe você, sua casa e a sua família. Deixa eu ver aqui, o Marco Aurélio está em Estrela d'Alva. Sabe onde fica Estrela d'Alva, Márcio? É lá em Minas Gerais. Olha só, Estrela d'Alva, Minas Gerais. Bom dia, irmão Marco Aurélio. Deus abençoe você e obrigado pela audiência da rádio Deus é Amor. Israel Júnior, ele nos acompanha em Santo André, São Paulo, está dizendo: bom dia, pastor Levi, estou ligado na rádio, todos os dias acompanha a programação da Deus é Amor. Nosso irmão João Vitor, ele diz assim: paz do Senhor, sou de Ninhumas, Goiânia, ore por mim, pela minha família. Tá bom, João, vamos orar por você. 11982923392. Eu quero aqui louvar a Deus pela vida daquelas pessoas que vieram ontem à sede mundial. Muita gente veio ontem comemorar os 32 anos da Fundação Reviver, que é o braço social da igreja. Foi um culto abençoado, cheio da presença de Deus. Nossa irmã Irene Miranda esteve presente, pastor Jerry Borchá, outros irmãos, a irmã Maria Lorena. Deus usou a irmã Maria Lorena com poder, com virtude, com unção, com autoridade. Parabéns a todos os envolvidos, parabéns a todos que ajudam a obra social da Igreja Pentecostal Deus e Amor. A nossa irmã Ana Cláudia está nos ouvindo lá em Uberlândia, né, Ana Cláudia? Bom dia para você, paz do Senhor Jesus, Deus abençoe a sua casa, Deus abençoe a sua querida família, que nesta manhã seja uma manhã de vitória em nome do Senhor Jesus Cristo. 11982923392 é o WhatsApp aqui da Central de Produção Internacional. Deixa eu ver aqui. Nossa irmã, deixa eu ver o nome dela aqui, Simone. Oi, Simone, bom dia pra você. Ela nos acompanha lá em São Bernardo do Campo. Ô irmã Simone, a paz do Senhor Jesus, bom dia, Deus abençoe a sua vida, a sua casa e a sua família. José Luiz, lá de Divinópolis, Minas Gerais, ó, o povo mineiro ligado na rádio. Paz do Senhor José Luiz, bom dia pra você, que Deus abençoe a sua vida. Deixa eu ver quem mais está aqui. A irmã Isabel, lá em São Caetano do Sul. Oi, Isabel, paz do Senhor Jesus, como é bom saber que você está aí do outro lado, né, nesta manhã, ligada na rádio Deus e Amor, glorificando o nome do Senhor Jesus. Gente, nós estamos no Agosto Verde, o mês da Beneficência Cristã. Ontem foi o aniversário da Fundação Reviver. E você que veio aqui, Deus te abençoe. E você que gostaria, meu Levi, eu não participei ontem, mas eu gostaria de enviar uma oferta de amor para ajudar a obra social da Igreja Deus Amor, da Fundação Reviver. Então você pode enviar um Pix. Exatamente, um Pix para você ajudar a obra social da Igreja Deus é Amor. Deus ama o que dá com alegria. Quem atende o pobre, o carente, o necessitado é muito abençoado. Então, o Pix é o CNPJ da Igreja Pentecostal Deus é Amor. Eu vou passar de 2 em 2 números para você que quer ajudar. Você, irmão Levi, eu quero fazer uma oferta. Eu vou sugerir aqui, como a Fundação Reviver completou 32 anos, eu vou sugerir R$32, tá bom? R$32 é a oferta para você nos ajudar a manter a Fundação Reviver. O Pix é o 00 27 78 50 00 01 31. Vou repetir: 00 27 78 50 00 01 31. Vou repetir mais uma vez: 00 27 78 50 00 01 31. Este é o Pix, este é o CNPJ da Obra Social da Igreja Deus e Amor, Fundação Eiver. Quando você fizer a sua oferta, você envia o comprovante aqui para o 11982923392. DDD 11982923392. Tá bom? Vamos lá. At 7 o'clock tomorrow. At 7 o'clock tomorrow. São 7 horas da manhã em ponto. Identificação das emissoras e já voltamos com você. Bom dia.
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Na minha aflição clamei ao Senhor, gritei por socorro ao meu Deus. Do seu templo, ele ouviu a minha voz. Meu grito chegou à sua presença, aos seus ouvidos. Salmos capítulo 18, versículo 6.

0: Glória a Deus e graças a Deus, queridos ouvintes da programação A Voz da Libertação, pastor Guilherme Ribeiro de volta com você dentro desta programação para orar uma vez mais em favor de todos os nossos queridos irmãos e irmãs mantenedores do programa A Voz da Libertação. Meu Deus, este exército que não para de crescer, são várias e várias pessoas que têm contribuído para que o programa Voz da Libertação continue no ar todos os dias, levando o Evangelho da Salvação, levando a Palavra de Deus. São pessoas que já retiraram seu carnezinho do programa Voz da Libertação, ou que já enviaram o seu Pix diretamente na conta bancária da Igreja Deus de Amor e enviaram o comprovante para o 31 975 19 1994. E agora estas pessoas também já estão testemunhando o que Deus está fazendo, o que Deus está operando na Igreja Pentecostal Deus de Amor, na vida daqueles que têm contribuído. Escute aí agora estes testemunhos de fé que vão também impactar a sua fé para que você se torne mantenedor do programa Voz da Libertação. Seu nome, minha irmã?
1: Maria Pastor.
0: O que que aconteceu, irmã Maria?
1: Pastor, um dia eu ouvi aqui um irmão testemunhando a venda de um carro. Eu tinha feito o propósito de ajudar o programa da Voz da Libertação com R$500. E como eu já estava me programando para mudar para Joatuba, a minha casa do Campo Alto tinha ficado fechada. E eu pensava, Jesus, tem misericórdia de mim, porque sair de lá de Joatuba para poder ir lá abrir a casa, minha irmã também se dispôs a fazer esse trabalho. Mas como ela chega em casa muito tarde, e pela honra e glória do Senhor Jesus. Naquele dia que aquele rapaz testemunhou, eu só curvei a minha cabeça e falei, Senhor, se o Senhor enviar pessoas para comprar minha casa, antes de eu mudar para Joatuba, eu vou ofertar R$1.000 para ajudar meu programa com a libertação. Pastor, pela honra e glória do Senhor, quando foi na semana que eu já estava me preparando, ajeitei o caminhão, foi na semana, Deus enviou pessoas, um irmão da quadrangular, para comprar minha casa, eu já trouxe o dízimo, já trouxe os R$1.000 e já depositei lá no bolso.
0: Quem dá glória a Deus por isso? Essa bênção é muito grande, hein, minha irmã?
1: É muito grande.
0: A senhora fez um voto com Deus, não queria deixar a casa fechada. Olha o voto que a irmã fez. Se o Senhor preparar, eu vou ajudar a obra do Senhor. E Deus preparou.
1: Deus preparou na
0: vale
1: semana.
0: Vale a pena fazer voto com Deus.
1: Amém.
0: Deus responde.
1: Com certeza, faz voto com fé, de coração, que eu com certeza, Deus responde com fogo. Quem respondeu?
0: Quem dá glória a Deus por isso? Você está vendo, é uma bênção atrás da outra, e você também vai testemunhar, vai contar a bênção, vai levar o nome do Senhor Jesus Cristo. Quer contar a bênção também? Isso, vamos ouvir ela também contar a bênção. Seu nome, minha irmã?
2: Sandra.
0: Sandra, o que que aconteceu, Sandra?
2: Muitos anos eu venho na igreja, né? Mas eu vinha nas campanhas, não era membro, não. Então, graças a Deus, por misericórdia e bondade, Deus me deu a oportunidade de hoje estar vindo na igreja, ou me tornar membro aqui da igreja. Então, pastor, naquela ocasião que eu vim aqui, eu conto não com vergonha, eu conto para glorificar o nome do Senhor Jesus, e os irmãos nunca desanimaram. Irmãs, eu chegava no ponto onde eu não tinha dinheiro da passagem, mas eu queria vir na igreja. Eu chegava no ponto pela fé, eu falava, eu quero tudo, Senhor, hoje na igreja, com meus

0: passagem e às vezes não tinha dinheiro da passagem. Jesus me deu o carro, está aqui o documento, me deu minha carteira de habilitação para a glória de Deus.
1: Meu Deus do céu, essa bênção é muito grande. João Paulo não tinha nem o dinheiro da passagem, mas não deixava de vir na igreja.
0: E o Senhor Jesus é minha testemunha viva que eu estou falando a verdade.
1: E hoje está levantando o documento do carro, a chave do carro. Quem dá glória a Deus por isso? Vale a pena se esforçar, né, minha irmã?
0: Vale a pena.
1: E esses ouvintes que estão ouvindo agora em casa, dizendo, eu não sei se eu vou, eu não sei se eu me esforço, diga para eles, vale ou não vale a pena estar
0: vale
1: aqui?
0: Vale a pena. Ô, irmão, você que está ouvindo, está na sua casa, vem com a sua fé, não vem sozinho, não. Vem aqui onde está na igreja, você vai receber a vitória. Aqui, Jesus Cristo está aqui.
1: Aleluia, quem dá glória a Deus.

nós vamos orar agora. Vamos clamar a Deus em favor de todas estas pessoas que já estão ajudando o programa Voz da Libertação. Vou orar em favor da irmã Maria de Lourdes e família, a Márcia Gonçalves, a Rosane Lúcio, a Maria das Graças Silva, a Iracema Monges, o Matheus Henrique. Vamos orar pela Neuza Rodrigues Nogueira, a Ivone Nascimento, a Olinda Moreira, a Raimunda Nogueira, o Jefferson Pinheiro. Vou orar pela vida da irmã Maria de Fátima. Também vamos clamar pela vida da Geralda Procópio, da Cecília Maria, da Terezinha de Jesus, da Ana Lourenço, Iraides Maia, Joanita Maia. Vou orar pela vida da Maria da Paz. Vamos clamar pelo Jorge Batista, pela Thaís, pela Esther, pela Iudete, também pela Neuza Batista de Souza, pela Maria de Fátima, pelo Alessandro. Vou orar pela vida do Gerson Correia, da Silvia de Oliveira, da Elisângela, do Paulo Sérgio, da Lucineia. Vamos clamar a Deus agora pela vida do Vanderlei Caetano, da Emily, da Gleice, do Olavo Luz. Vamos clamar pela vida do Thalisson, do Leone, da Luísa Almeida. Vou orar pela vida do José Marcos, pela vida da Maria José Almeida, pela vida da Lucimar. Vamos orar agora, Belo Horizonte, em favor da vida do Sebastião e da Silvana, também do Gustavo, da Conceição e família, da Maria Auxiliadora e família, também da Jorgelina e família, do Raimundo de Oliveira, a Carmelita, o Charles Ribeiro. Vou orar pela vida da Isabel Freitas, do Arnaldo Freitas, da Antônia das Graças, do Marcelo Henrique família, da Raquel Lorena, também da Rosana Pereira. Vamos orar, Minas Gerais, em favor da vida da Ana Luísa Barbosa, da Edite. E também vou orar em favor da Jandira, da Joselita. Vamos clamar em favor da irmã Andréia Silva, do Fernando, da Zelita, do Reginaldo Diniz, do Renato Pereira, da Maria Conceição, do Leandro Alves, da Yasmin Helena. Vou orar pela vida da Geralda, da Maria Augusta, da Maria da Paz. Vamos orar em favor da vida do nosso irmão Elvércio, da Noêmia Anastácia. Também vou clamar pela vida da irmã Adna, da Maria do Carmo, da Maria da Conceição, da Maria Sebastiana, do Leandro Alves,

0: todas estas pessoas que já se tornaram o mantenedor do programa Voz da Libertação. 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
1: Porque sou eu que conheço os planos que tenho para vocês, diz o Senhor. Planos de fazê-los prosperar e não de causar dano. Planos de dar a vocês esperança e um futuro. Jeremias 29:11.
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1: 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Vou vencer com ele, assim também venceu.
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maravilhoso Deus e Pai. Aqui estamos, Senhor, uma vez mais, apresentando os nossos queridos irmãos e irmãs, mantenedores do programa A Voz da Libertação. Olha aí, Senhor, este povo que tem ajudado a manter, ó Deus, este programa 24 horas no ar. E nós não podemos fazer muita coisa, Senhor, a não ser orar por estas pessoas, a não ser clamar por estas vidas. E em nome do Senhor Jesus Cristo agora, eu quero orar, ó Deus, e pedir ao Senhor uma bênção especial, uma bênção muito grande, Senhor, sobre a vida de cada mantenedor. Repreende agora, meu Deus, o devorador, o migrador. Repreende agora a inveja. Repreende agora, Senhor, esta enfermidade. Ó, meu Deus, esta pessoa que está enfrentando esta causa na justiça. Mas eu creio que o Senhor já está, meu Deus, entrando com a providência e respondendo estas vidas agora. Responde, meu Deus, de uma maneira especial. Responde, Senhor, de uma maneira sobrenatural. Continua, meu Deus, levantando cada vez mais e mais mantenedores da programação A Voz da Libertação. Olha aí, meu Deus, esta pessoa que faz este voto agora contigo, dizendo que se o Senhor abençoá-la, ó, meu Deus, ela vai também se tornar o mantenedor do programa A Voz da Libertação. Mostra para ele, meu Deus, mostra para ela, Senhor Jesus, que o Senhor é com este programa, que o Senhor é com esta igreja, entregando agora o milagre, a bênção e a vitória sobre a vida de cada um. É o que nós já te pedimos e já te agradecemos, em nome do Pai, do Filho e do Espírito Santo de Deus, e graças a Deus e glória a Deus.

Que maravilha! Aí está, mais um momento de oração em favor de todos os nossos queridos irmãos e irmãs, mantenedores do programa Voz da Libertação. E se você ainda não se tornou o mantenedor do programa Voz da Libertação, corre, corre, porque você está perdendo as bênçãos do Senhor Jesus, porque Deus se agrada daqueles que têm ajudado a manter esta rádio, esta emissora no ar, para que o nome de Jesus e a palavra dele seja espalhada a todas as direções, para que vidas sejam alcançadas em nome do Senhor Jesus. Então, a qualquer momento, eu volto com vocês dentro desta programação para orar por mais mantenedores do programa Voz.

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0: Graças a Deus. Muito obrigado, pastor Guilherme Ribeiro, que eles vão dos estúdios, pelo espaço concedido, contagem regressiva. Pastor Guilherme Ribeiro, já estamos conectados aqui na faixa de pedestre, da Avenida Amazonas, 8410, Bairro Cabana. Já pegando a expectativa do povo para o dia 23, domingo, agora, agosto verde. Seu nome,
1: Geraldo Barbosa.
0: Tá chegando de qual bairro, irmão Geraldo?
1: Da Nova.
0: Vale a pena estar aqui hoje.
1: Ah, com certeza, vale a pena.
0: O agosto verde, essas concentrações da Fundação Reviver, com a nossa mãe Irene Miranda, pastor Guilherme Ribeiro, aqui na sede estadual de Belo Horizonte. É bênção pura, né, meu?
1: Pura bênção. Pura bênção.
0: Seu nome mesmo, irmão?
1: Geraldo Barbosa.
0: Aquela bênção que mais marcou a vida do senhor, que o senhor recebeu, através de fazer os votos, votos da Fundação Reviver, cofrinho, votos do livramento, ser um dizimista, aqui na igreja, Deus amor, aquela bênção que mais marcou a vida do senhor.
1: Foi a cura da minha gastrite.
0: Gastrite.
1: Gastrite estava crônica e foi curado, em nome de Jesus.
0: E há quanto tempo sofrendo com essa gastrite?
1: Ah, uns 3 anos.
0: 3 anos?
1: É.
0: Atitude de fé do senhor fez esse tu até entrou na campanha.
1: Entrou na campanha e foi curado, em nome de Jesus.
0: Mas completamente curado.
1: Completamente curado.
0: Vale a pena?
1: Vale a pena, vale a pena.
0: Os votos aqui na IPBA, Deus responde com fogo.
1: Fogo. Só basta ter fé.
0: Verdade. Estamos aqui na faixa de pedestre, pastor Guilherme Ribeiro, presbítero de Adraci, queridos irmãos dos estudos, pegando a fé do povo. Querido irmão, culto da Fundação Reviver, essa grande concentração, dia 23 de agosto. O senhor está dentro da bênção ou fora?
1: Dentro da bênção, não pode ficar fora.
0: Não pode ficar fora, não.
1: Não.
0: O nome do senhor?
1: Geraldo Barbosa.
0: Chegando de qual bairro?
1: Venda Nova.
0: Deus te abençoe.
1: Amém.
0: Graças a Deus. Pastor Ananias Cardoso, toda Belo Horizonte está mobilizada. Vamos estar recebendo até caravana domingo e vans, porque tem muitos pastores dirigentes que têm o Espírito Santo. Deus está fazendo a obra do bom samaritano e trazer os enfermos para ser curado, hein? Pastor Guilherme Ribeiro e todo o batalhão da fé, presbítero Zé Marcos, toda equipe, pastores, dirigente, em Santo Jejum, dia 23 de agosto. Grande concentração da Fundação Reviver. É bênção pura, né, pastor Ananias? A paz do Senhor.
2: A paz do Senhor Jesus, ao meu irmão que está aqui do meu lado, pastor Adalto, né, pastor Guilherme Ribeiro, a toda a diretoria mundial,
1: nossa Irene Miranda,
2: nossa irmã Irene Miranda, né? É um dia muito especial, agosto verde, porque veja bem, quantos sonhos foram realizados, quantas pessoas foram ajudadas por essa campanha, milhares e milhares de pessoas no Brasil afora estão recebendo a bênção, gestos de amor, gestos de solidariedade, pessoas que têm o coração inclinado para a obra do Senhor. E você que está nos ouvindo, ou vai nos ouvir durante a programação dessa emissora, não importa a sua igreja, não importa, vem fazer sua parte, vem estar conosco neste domingo. O domingo vai ser especial, não, vai ser muito, mas muito especial. As pessoas que estiverem aqui vão receber a bênção do amor de Deus dobrada. Aquela bênção que você vai poder transmitir na sua casa. Uma bênção diferenciada. Os obreiros, os presbíteros, meus amores, estão com essa fé de abençoar aí e receber a bênção maior que vem de Deus. Amém?
0: Pastor Ananias, e lembrando também, para reforçar o convite, pastor Guilherme Ribeiro, juntamente com a nossa irmã Irene Miranda e a Diretoria Mundial de São Paulo, já está arrecadando aqui a cesta básica. A expectativa, a estimativa do pastor Guilherme, de toda a grande BH, todas as sedes, aqui é de 2 a 3 toneladas de mantimento de cesta básica. E dia 23 de agosto agora, aquele que tem possibilidade de trazer uma cesta básica atrás, aquele que é empresário, que é empresária, pode trazer um caminhão de cesta básica, é bem-vindo também, para ajudar as pessoas carentes. Mas aquele que não pode trazer uma cesta, vai trazer um pacote de arroz de 5 quilos, um pacote de açúcar, 1 quilo de alimento não perecível. Esse detalhe é muito importante, pastor Ananias, ninguém não pode deixar de trazer e contribuir e ajudar as pessoas carentes.
2: É uma ocasião especial, porque você que pode, né, dar uma ajuda maior vai ser a bênção. Você que pode ajudar com o seu melhor, que é 1 quilo, é o seu melhor, traz. Ah, é 2 quilos, pastor. Ah, eu vou trazer uma cesta básica, minha cesta básica, aquilo que você coloca todo o seu amor e vontade, sua dedicação. Levanta cedo, toma um banho, prepara aquela roupa e vem. Mas vem porque o amor de Deus vai descer. Agosto Verde, Luz do Amor, aqui na sede estadual da Cabana, aqui na Avenida Amazônia, 8410. Muito amor de Deus, muita prosperidade nesse domingo, só de pisar o pé aqui. Meu Deus do céu, não dá nem pra continuar, tô emocionado.
0: Seu nome e seu bairro?
2: Ananias Cardoso, eu moro no bairro Carlos Prados, na rua Padre Paraíso, e misericórdia do Senhor, da escola 119, casa 11.
0: Deus abençoe. Então está aí aí, amados e diletos ouvintes, dia 23 de agosto, domingo agora, hein? Até caravanas com pessoas enfermas, doentes. Você que tem seu carro, eu já quero falar da parte de Deus, uma palavra profética, eu já quero liberar. O seu carro nesse dia vai se transformar num bom samaritano, porque quando o pastor Guilherme Ribeiro e todo o batalhão da fé, todo o esquadrão da oração, todo o pelotão do jejum está aqui na sede do Cabana, em Santo Jejum e Santa Consagração, e ele levantar as mãos para o céu, os grandes milagres da era apostólica, da igreja primitiva, vão estar acontecendo nesse agosto verde, hein? Então, vem, você que está enfermo, venha. Você que está desempregado, venha. Você que está debaixo de trabalhos espirituais, venha. Você que tem possessões demoníacas, venha. Você que está enfermo, doente, você que foi desenganado pela medicina, venha. Caravanas, hein, com os enfermos, doentes, dia 23 de agosto, domingo. E não esqueçam da cesta básica, porque na lei da semeadura, o Deus Jeová Jirê não fica devendo nada para ninguém. Se não te devolver nessa vida, ele te devolve na eternidade. Tá bem? Tá combinado? Muito obrigado, pastor Guilherme Ribeiro, querido irmão dos estúdios, presidente José Gracino, ator dos transmissores, pelo espaço concedido. E a qualquer momento, nós voltamos com mais informações ao vivo dentro do programa A Voz da Libertação. Adelante, estúdio, é contigo agora.

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1: Vamos à cobertura total para este domingo, Agosto Verde, 32 anos das instituições reviver.
2: Pastor Guilherme Ribeiro, já vamos pegar a expectativa do povo, porque a sede estadual de Belo Horizonte, todas as IPDAs da Grande BH está em contagem regressiva para este domingo agora, o Agosto Verde. Querida irmã, seu nome?
3: Sueli Farias dos Santos.
2: Está chegando de qual bairro?
3: Bairro Cabana.
2: Conte a bênção para aumentar a fé do povo que vai estar domingo no Agosto Verde.
3: Ó, a bênção que eu tenho para contar é que eu estava para viajar dia 29, só que eu passei aqui na igreja, eu passei, pegou e virou e falou assim: irmã, pega o voto do livramento, né? E eu passei luta, porque eu queria pegar o voto, mas aquela luta para não pegar,
2: o diabo não queria que a senhora pegasse.
3: E mesmo assim, o diabo lutando com a minha mente: não pega, não pega. E ele falando: pega o voto do livramento.
2: E quem venceu nessa luta? O diabo falou: não pega. O Espírito Santo falou: pega o voto. Quem venceu?
3: Jesus. Eu fui pegar o voto, irmão. Foi uma coisa do sobrenatural. Natural. E eu não tenho costume de escrever em voto, não, mas nesse voto eu peguei e escrevi. Escrevi para o meu filho Samuel. Eu lembro que eu peguei e escrevi, coloquei o nome dele, pedi o livramento, né? E nisso eu viajei, dia 29. É, eu estava para retornar na outra semana, fiquei 7 dias lá. E meu menino ligou. Tá ligando, ligando, ligou para mim, ligou para a nora, ligou para a família da nora também, só que ninguém escutou a ligação. Aí quando foi de tarde, ele pegou, chegou voadinho, bem voado. Pô, mãe, a senhora não ouviu eu ligando pra senhora, não? Pô, eu não ouvi nada, não. Ele pegou e me mostrou o vídeo. Na hora que ele me mostrou o vídeo, eu tomei maior susto. Aconteceu que a moto entrou por debaixo do ônibus. Aí eu assustei, eu falei: essa moto é sua? Eu falei: não, mãe, essa moto não é minha. E esse ônibus? Não, esse ônibus é o ônibus que eu trabalho. E essa moto que tá quase toda debaixo do ônibus é a moto que houve acidente. O ônibus estava em alta velocidade, a moto também, os dois chocaram de frente.
2: Colisão frontal.
3: Não morreu ninguém, não machucou ninguém dentro do ônibus.
2: Deus deu livramento, para resumir.
3: Deu livramento.
2: Através do voto que a senhora fez aqui na PDA do Cabana.
3: Ah, através do voto, do livramento que eu fiz aqui na Cabana, e ali para mim foi um sobrenatural, porque não teve quebradura, não teve nada, e eu lembro que eu escrevi: Senhor, guarda o Samuel debaixo das tuas asas. Isso é sobrenatural, irmão.
2: Seu nome e seu bairro?
3: Meu nome é Sueli Farias, bairro Cabana.
2: Deus abençoe. Mais uma senhora aqui, a expectativa para o Agosto Verde, pastor Guilherme Ribeiro. É o Conte a Benção, o nome da senhora?
4: Almeida.
2: Está chegando de qual bairro?
4: Vai Serra.
2: Conte a Benção.
4: A Benção é minha, mas é da mãe filha, sabe? Já tem bem tempo que ela quer, tinha para onde comprar um apartamento, e ela conseguiu comprar, e ela já mudou para apartamento. É, a bênção é dela. Mas...
2: a bênção do apartamento.
4: É.
2: Da casa própria.
4: Casa própria.
2: E através da senhora comparecer aqui na IPDA do Cabana, entrar na campanha e pegar o voto.
4: Ela faz a campanha também, junto comigo, sempre. Tá?
2: Ela faz a campanha junto com a senhora.
4: É, e sempre ela tinha pra onde de comprar, né? Porque ela morava comigo, né? Ela muito tempo comigo.
2: E o voto funciona?
4: Funciona.
2: Já tá com a casa própria, o apartamento.
4: Tá morando, mudou essa semana que passou agora.
2: Valeu a pena.
4: Valeu a pena, vale.
2: E o Agosto Verde, domingo, agora o pastor Guilherme está na contagem regressiva. A senhora com a família da senhora, está dentro da bênção ou fora da bênção?
4: Dentro da bênção.
2: Seu nome, seu pai?
4: Almeida Serra.
2: Deus abençoe. Nome da senhora?
5: Marlene.
2: Conte a bênção.
5: A bênção da minha filha, que ela estava com sopro.
2: Conte a
5: bênção. Ela estava com sopro no coração. E Jesus abençoou que ela fez a cirurgia do coração. E ela está boa. Ela já está bem, já está bem.
2: Já está curada.
5: Já está curada, fez cirurgia no coração, deu sopro no coração.
2: Através da senhora fazer a campanha aqui no Cabana, Deus honrou a fé da senhora.
5: Minha fé, graças a Deus, estou muito alegre.
2: Valeu a pena.
5: Valeu a pena.
2: Seu nome e seu bairro?
5: Valeu, Moda Vila Oeste.
2: Deus abençoe. Mais uma senhora contar a bênção no Agosto Verde. Seu nome?
6: Bernadette.
2: Está chegando de qual bairro?
6: Vou chegar lá do Independência.
2: Conte a bênção.
6: A bênção é minha sogra, ela deu infecção. infecção nos pulmões e Deus, né, ela passou por uma cirurgia e ela já está curada, ela já está em casa, para a glória do Senhor Jesus. Jesus, ele é bom, ele é maravilhoso, meus irmãos, esta campanha, ela é de Deus. Ela tem 92 anos, passou por uma cirurgia e Deus curou ela da pneumonia e ela já está em casa. Ela já ganhou alta e já está em casa.
0: A bênção que eu tenho de contar é que meu genro tinha mais de 20 anos em nós, que meu genro estava desviado dos caminhos do Senhor. Aí eu aqui na campanha pedindo ao Senhor, né, a misericórdia para ele, e o Senhor Jesus voltando para a igreja.
2: A senhora entrou na campanha fazendo os votos, que o Senhor Jesus a misericórdia para ele.
0: É, pedi misericórdia para o meu genro, que o Senhor Jesus voltasse ele para os caminhos do Senhor, porque tinha muitos anos que estava desviado dos caminhos do Senhor. Aí, irmãos, o que aconteceu? O Senhor fez a grande obra, graças a Deus, na vida dele.
2: Recebeu uma bênção espiritual.
0: É, a vida espiritual.
2: Deus trouxe ele de volta.
0: E ele voltou para os caminhos do Senhor. Jesus abriu as portas para ele e ele está trabalhando, que tinha mais de um ano que ele estava desempregado, e o Senhor abriu as portas para ele mesmo.
2: Deus escancarou a porta.
0: Glória a Deus.
2: Ô, querida irmã, domingo agora, expectativa total, o agosto verde. A senhora com a família da senhora está dentro da bênção ou fora da bênção?
0: Está dentro da bênção, irmão. Em nome do Senhor Jesus, irmão.
2: Nome e bairro da senhora?
0: É Jardim das Rosas, Mirité, Maria Geral do Santo.
2: Deus abençoe. Está vendo aí a Madre de Deus, ouvinte, é o culto e a bênção. É Deus amando a fé do grande rebanho Belo Horizontino. Compareceu aqui na IPDA Sede Mãe, entrou na campanha, pegou o propósito e foi abençoado por Deus. Seu nome?
7: Terezinha.
2: Nós chegamos com o bairro.
7: Jardim Filadélfia.
2: Conte a bênção.
7: Irmão, eu estava com a máquina de costura para arrumar. Irmão, mas estava um impedimento terrível. Eu não conseguia ver o impedimento. Aí depois que eu entrei nessa campanha aqui, fazendo os botes, hoje eu busquei minha máquina, para a glória de Deus, já está arrumada. Em nome de Jesus.
2: O impedimento caiu por terra.
7: Caiu por terra, o impedimento eu não estava conseguindo ver.
2: O tranca caiu por terra.
7: Caiu por terra, em nome de Jesus.
2: Quem abençoa a senhora?
7: É o Pai, o Filho e o Espírito Santo de Deus.
2: Se entrar na campanha e pegar o voto com fé, funciona?
7: Funciona, e muito.
2: Funciona ou não funciona?
7: Em nome de Jesus, mas tem que fazer o voto e com fé, em nome de Jesus.
2: Verdade. Domingo agora, agosto verde, a senhora com a família da senhora, dentro ou fora da bênção?
7: Dentro da bênção, minha família e eu também.
2: Dá um glória a Deus bem alto aí.
7: Glória a Deus!
2: Seu nome e seu bairro?
7: É Terezinha, Bairro Jardim Filadélfia.
2: Deus abençoe. Honras e glórias ao nosso Jesus. Mais uma Belo Horizontina abençoadíssima por Deus no prosseguimento da campanha de domingo, o jejum mundial culto da família, o agosto verde, dia 23 de agosto agora. Seu nome?
8: Ariel Jesus.
2: Está chegando de qual bairro?
8: Cavario.
2: Conte a bênção.
8: Oi, irmão, a bênção foi um jato sem ser lindo que eu contei uma vez. Meu neto trabalha só para descarregar o caminhão. Entendeu? Agora o senhor preparou, né? Ele está acabando de vendedor e agora foi aprovado, porque começou a ser mandado embora. Eu falei assim, não vai não, eu não vou precisar de R$30. Aí eu falei assim, volta que a resposta, Deus vai dar a resposta. Aí chegou lá e eu falei, meu senhor Rodrigo, você passou da experiência, é ser vendedor. Eu estou muito feliz. Eu fiz que eu posso com Deus contar bem, senhor. Gravar.
2: Então o voto que a senhora fez com fé funcionou.
8: Funcionou.
2: Funcionou ou não funcionou?
8: Oh, Deus é maior, irmão.
2: Quem opera?
8: Jesus.
2: Quem revelou a campanha?
8: Jesus.
2: Quem manda na igreja?
8: Jesus.
2: Manda uma glória a Deus para ele.
8: Glória a Deus!
2: Seu nome e seu bairro, confirma.
8: Eu moro em Barca Clarinha, eu sou Maria Elza Jesus.
2: Deus abençoe. Mais um varão que já está ansioso para falar no microfone do programa A Voz da Libertação. Seu nome, Vicente. Para aumentar a fé do povo para estar domingo no agosto verde, conte a bênção.
9: Irmão, eu fiz um voto na última época da campanha. Eu estive de manhã aqui, o irmão pediu para ajudar a obra com R$100. Eu tinha uma dívida de uns cartões para poder pagar. Então, na manhã, no último dia de manhã, campanha eu dei os 100 reais para dar obra de Deus. Aí quando eu fui lá pagar os 300 reais, paguei foi só 85 reais. De 300, eu paguei só 85 reais. É a mão de Deus, é a bênção do Senhor.
10: É o Deus Jeová Jirê,
9: em nome de Jesus.
10: Quem opera?
9: Jesus.
10: Quem revelou o agosto verde?
9: Jesus.
10: E o Senhor com a família do Senhor, está dentro da bênção ou fora da bênção?
9: Dentro da bênção.
10: Seu nome, seu bairro?
9: Mais uma vez.
10: Não te abençoe.
9: Irmão, nessa segunda campanha,
10: segunda etapa
9: da campanha, segunda etapa dessa campanha, o milagre, uma grande notícia, o Senhor me deu a possibilidade de possuir dois lotes.
10: Meu Deus do céu, pastor Guilherme, segunda etapa da campanha, o meu milagre vai virar notícia. O Senhor Jesus deu ele dois lotes, duas propriedades, através da segunda etapa da campanha.
9: Segunda etapa da campanha, o meu milagre vai virar notícia.
10: E a lote com escritura e tudo
9: vai estar tudo certinho.
10: Essa campanha para ou continua?
9: Vamos continuar em nome de Jesus.
10: Essa campanha é de Deus?
9: É de Deus.
10: Já vai para a terceira etapa.
9: Em nome de Jesus.
10: Tem que continuar.
9: Em nome de Jesus.
10: Seu nome?
9: Vicente.
10: Mora onde?
9: Sabará.
10: Deus abençoe. Último varão, a expectativa para o agosto verde, dia 23 de agosto, hein? Expectativa total para domingo de manhã agora, caravanas da Grande Belo Horizonte, trazendo o povo para o grande culto da Fundação Reviver. Seu nome?
11: Júlio Cero, Nova Contagem.
10: Conte a bênção.
11: Uma bênção e um livramento. Eu fui comprar pão na padaria, no supermercado, pois a minha neném, no mercado tem uma rampa. Eu parei o carrinho desceu a rampa, e lá passa ônibus, passa carro, a neném caiu em cima da faixa do pedestre.
10: E aconteceu um acidente grave.
11: Demais da conta. Graças a Deus, Deus estava ali no livramento, não passou o carro, não passou nada na hora.
10: Deus guardou.
11: Na hora que estava pagando a conta, o carrinho descendo lá. A neném caiu, o carrinho caiu no meio da faixa do pedestre. Graças a Deus.
10: Deus enviou um anjo guardião lá e tem um livramento.
11: Tem um livramento.
10: Quem opera isso?
11: É Deus.
10: Quem guarda o povo?
11: Deus.
10: Qual que é a outra benção?
11: A outra benção, eu estava agarrado na justiça, um terreno que eu vendi em São Paulo, 7 anos. Eu entrei na campanha, acabou esse processo.
10: O senhor teve uma atitude de fé, entrou na campanha, pegou o voto, pegou o propósito. O que que aconteceu?
11: O processo se encerrou. Deus fez um milagre, acabou. Pegamos dinheiro, investi na minha laje, graças a Deus.
10: Nem precisou de advogado.
11: Nem precisou de advogado.
10: O advogado do povo de Deus amoriano é Jesus.
11: É Jesus Cristo.
10: É ou não é?
11: É.
10: O agosto verde, dia 23 de agosto, o senhor com a família do senhor, está dentro da bênção ou fora da bênção?
11: Nós estamos dentro da bênção.
10: Vou dar uma glória a Deus aí. Glória a Deus! Seu nome e seu bairro?
11: Júlio César, Nova Contagem.
10: Deus abençoe. A irmã Aleluia aqui, pastor Guilherme. Vamos entrevistar a irmã Aleluia, irmã Áurea. Meu Deus, está emocionada, hein? Chegou perto só para dar uma glória a Deus mesmo, né? Deus te bendiga. Então está aí, pastor Guilherme, querido irmão dos estúdios, presbítero Zé Adracina, todos os transmissores, nosso irmão Wesley de Castro, muito obrigado pelo espaço concedido. Contagem regressiva para dia 23 de agosto, agosto verde. Até caravana, vans, vamos sair trazendo o povo para ser curado. Pastor Guilherme Ribeiro e toda a equipe em Santo Jejum e Santa Consagração. O endereço, caneta e papel na mão, não confie na sua memória. Avenida Amazonas, 8410 de Baicabana, a poucos minutos do Hotel Intercity, ao lado, colado, no sacolão, feirão da fartura. Vem pra cá, Belo Horizonte. Vem pra cá, Minas Gerais. Adelante, estúdio, é contigo agora.

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0: Graças a Deus. Muito obrigado, pastor Guilherme Ribeiro, queridos irmãos dos estúdios, pelo espaço concedido. Contagem regressiva. Pastor Guilherme Ribeiro, já estamos conectados aqui na faixa de pedestre, na Avenida Amazonas, 8410, Parque Cabana. Já pegando a expectativa do povo para o dia 23, domingo, agora, agosto verde. Seu nome,
1: Geraldo Barbosa.
0: Tá chegando de qual bairro, irmão Geraldo?
1: Da Nova.
0: Vale a pena estar aqui hoje.
1: Ah, com certeza, vale a pena.
0: O agosto verde, essas concentrações da Fundação Reviver, com a nossa mãe Irene Miranda, pastor Guilherme Ribeiro, aqui na sede estadual de Belo Horizonte, é bênção pura, né, meu irmão?
1: Pura bênção. Pura bênção.
0: Seu nome mesmo, irmão?
1: Geraldo Barbosa.
0: Aquela bênção que mais marcou a vida do senhor, que o senhor recebeu, através de fazer os votos, votos da Fundação Reviver, cofrinho, votos do livramento, ser um dizimista, aqui na igreja, Deus amor, aquela bênção que mais marcou a vida do senhor.
1: Foi a cura da minha gastrite.
0: Gastrite.
1: Gastrite estava crônica e foi curado, em nome de Jesus.
0: E há quanto tempo sofrendo com essa gastrite?
1: Ah, uns 3 anos.
0: 3 anos?
1: É.
0: Atitude de fé do senhor fez esse situação, entrou na campanha.
1: Entrou na campanha e foi curado, em nome de Jesus.
0: Pai. Completamente curado.
1: Completamente curado.
0: Vale a pena?
1: Vale a pena, vale a pena.
0: Os votos aqui na IPBA, Deus responde com fogo.
1: O fogo, o fogo, só basta ter fé.
0: Verdade. Estamos aqui na faixa de pedestre, pastor Guilherme Ribeiro, presbítero de Adraci, queridos irmãos dos estudos, pegando a fé do povo. Querido irmão, culto da Fundação Reviver, essa grande concentração, dia 23 de agosto. O senhor está dentro da bênção ou fora?
1: Dentro da bênção, não pode ficar fora.
0: Não pode ficar fora, não.
1: Não, não, não.
0: O nome do senhor?
1: Geraldo Barbosa.
0: Chegando de qual bairro?
1: Venda Nova.
0: Deus te abençoe.
1: Amém, amém.
0: Graças a Deus. Pastor Ananias Cardoso, toda Belo Horizonte está mobilizada. Vamos estar recebendo até caravana domingo e vans, porque tem muitos pastores dirigentes que têm o Espírito Santo. Deus está fazendo a obra do bom samaritano e trazer os enfermos para ser curado, hein? Pastor Guilherme Ribeiro e todo o batalhão da fé, presbítero Zé Marcos, toda equipe, pastores, dirigentes, em Santo Jejum, dia 23 de agosto. Grande concentração da Fundação Reviver. É bênção pura, né, pastor Ananias? A paz do Senhor.
2: A paz do Senhor Jesus, ao meu irmão que está aqui do meu lado, pastor Adalto, ao pastor Guilherme Ribeiro, a toda a diretoria mundial,
1: a senhora Irene Miranda,
2: nossa irmã Irene Miranda, né? É um dia muito especial, agosto verde, porque veja bem, quantos sonhos foram realizados, quantas pessoas foram ajudadas por essa campanha, milhares e milhares de pessoas no Brasil afora estão recebendo a bênção, gesto de amor, gesto de solidariedade, pessoas que têm o coração inclinado para a obra do Senhor. E você que está nos ouvindo, vai nos ouvir durante a programação dessa emissora, não importa a sua igreja, não importa, vem fazer sua parte, vem estar conosco neste domingo, o domingo vai ser especial, não, vai ser muito, mas muito especial. As pessoas que estiverem aqui vão receber a bênção do amor de Deus dobrada, aquela bênção que você vai poder transmitir na sua casa, uma bênção diferenciada. Os obreiros, os presbíteros, meus amores, estão com essa fé de abençoar aí e receber a bênção maior que vem de Deus, amém?
0: Pastor Ananias, e lembrando também, para reforçar o convite, pastor Guilherme Ribeiro, juntamente com a nossa irmã Irene Miranda e a Diretoria Mundial de São Paulo, já está arrecadando aqui a cesta básica. A expectativa, a estimativa do pastor Guilherme, de toda a grande BH, toda a SEDES, aqui é de 2 a 3 toneladas de mantimento de cesta básica. E dia 23 de agosto agora, aquele que tem possibilidade de trazer uma cesta básica atrás, aquele que é empresário, que é empresária, pode trazer um caminhão de cesta básica, é bem-vindo também, para ajudar as pessoas carentes. Mas aquele que não pode trazer uma cesta, vai trazer um pacote de arroz de 5 quilos, um pacote de açúcar, 1 quilo de alimento não perecível. Esse detalhe é muito importante, pastor Ananias, ninguém não pode deixar de trazer e contribuir e ajudar as pessoas carentes.
2: É uma ocasião especial, porque você que pode, né, dar uma ajuda maior, maior vai ser a bênção. Você que pode ajudar com o seu melhor é o que? 1 quilo? É o seu melhor? Traz. Ah, é 2 quilos, pastor. Ah, eu vou trazer uma cesta básica, minha cesta básica, aquilo que você coloca todo o seu amor e vontade, sua dedicação. Levanta cedo, toma um banho, prepara aquela roupa e vem. Mas vem porque o amor de Deus vai descer. Agosto verde, luz do amor aqui na sede estadual da Cabana, aqui na Avenida Amazonas, 8410. Muito amor de Deus, muita prosperidade nesse menino, só de pisar o pé aqui. Meu Deus do céu, não dá nem pra continuar, tô emocionado. Seu nome e seu bairro?
3: Ananias Cardoso, eu moro no bairro Carlos Prados, na rua Padre Paraíso, e misericórdia do Senhor, ainda estou ali, 119, casa 11.
0: Deus abençoe. Então está aí, amados e diletos ouvintes, dia 23 de agosto, domingo, agora, hein? Até caravanas com pessoas enfermas, doentes. Você que tem seu carro, eu já quero falar da parte de Deus, uma palavra profética, eu já quero liberar. O seu carro nesse dia vai se transformar num bom samaritano, porque quando o pastor Guilherme Ribeiro e todo o batalhão da fé, todo o esquadrão da oração, todo o pelotão de jejum está aqui na sede do Cabana, em Santo Jejum e Santa Consagração, e ele levantar as mãos para o céu, os grandes milagres da era apostólica, da igreja primitiva, vão estar acontecendo nesse agosto verde, hein? Então vê, você que está enfermo, venha, você que está desempregado, venha, você que está debaixo de trabalhos espirituais, venha, você que tem possessões demoníacas, venha, você que está enfermo, doente, você que foi desenganado pela medicina, venha. Caravanas, hein, com os enfermos, doentes, dia 23 de agosto, domingo, e não esqueçam da cesta básica, porque na lei da semeadura, o Deus Jeová Jirê não fica devendo nada para ninguém. Se não te devolver nessa vida, ele te devolve na eternidade, tá bom? Tá combinado? Muito obrigado, pastor Guilherme Ribeiro, querido irmão dos estúdios, presidente José Abraçuna, todos os transmissores, pelo espaço concedido, e a qualquer momento, nós voltamos com mais informações ao vivo, dentro do programa A Voz da Libertação. Adelante, estúdio, é contigo agora.

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0: Deus, sabe? E doía demais. E na hora veio a revelação do irmão e eu identifiquei que eu estava sofrendo um infarto ali. Mas para a honra e glória do Senhor, todos os meus exames deu negativo pelo infarto.
1: Então também um grande livramento que Deus deu pra mim. Três sexta-feira atrás, eu vim atravessar no semáforo, aí tava tudo parado pra mim atravessar, né? Atravessei. Aí quando chegou naqueles coqueiros lá, veio uma moto no meu rumo, assim, com toda aquela força. Eu fiquei sem sair do lugar, porque se eu saísse, acho que eu ia morrer. Aí ele desviou e foi embora.

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6 minutos, agora estamos em rede, a maior rede de rádios do Brasil. Bom dia para você de perto, para você de longe, Deus te abençoe. Mariana e Kelly, é a dupla que está cantando Celebrai. Ficou bonito, hein? Essa nova versão.

0: que estão louvando o nome do Senhor Jesus. São 8:06 na capital paulista. Bom dia para você, que Deus abençoe o seu lar, Deus abençoe a sua casa, e que esta manhã seja uma manhã de vitória. Estamos aí de norte a sul, de leste a oeste, falando de Jesus, falando de Deus e falando de coisas boas para você. 8:07, bom dia!
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0: Vamos atualizando a temperatura em todo o Brasil, gente. Hoje em São Paulo, o dia será com sol quente, entre muitas nuvens, períodos de céu nublado. A temperatura fica em torno de 12 graus, a mínima de 12, e a máxima pode chegar a 23 graus. À noite, o tempo fica nublado, com pequenas chances de chuvas isoladas. No momento, aqui na capital paulista, estamos com 15 graus e a temperatura está em elevação. Vamos dar uma olhadinha no Brasil. Olha só, Belém, capital do estado do Pará, tem 25, vai chegar aos 33 graus em Belém. Porto Velho, em Rondônia, tem 27 graus e a máxima prevista para hoje é de 35 graus em Porto Velho. Vamos dar uma olhadinha em São Luís, capital do estado do Maranhão. Neste momento, 27 graus e a máxima é de 30. Salvador tem 25, vai chegar aos 31. Muito calor na capital baiana. Não é diferente na cidade de Teresina, gente. Márcio, Teresina tem 29 graus agora, vai chegar aos 37 hoje. Olha, muito calor lá. É, Teresina com muito calor. Em compensação, Porto Alegre tem 7 graus nesse momento e a máxima prevista de hoje é de 15 graus. Curitiba tem 12 e a máxima de 21. Florianópolis tem 15 graus e não vai passar dos 17 graus. Informações do tempo, da Clima Tempo para a Rádio Deus e Amor. 8:08. Bom dia!
2: Bom dia, a paz do Senhor aos ouvintes do programa Voz da Libertação. 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Amém?
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0: É isso aí, gente, são 8 horas com mais 10 minutos, 8:10 em São Paulo. Deus abençoe você, muita gente fazendo seus pedidos de oração, e nós vamos clamar ao Senhor, nós vamos fazer a oração do conserto com Deus. Lá no livro de Crônicas, no capítulo 7, versículo 14, a palavra do Senhor diz: se o meu povo, que se chama pelo meu nome, se humilhar e orar e buscar a minha face e se converter dos seus maus caminhos, eu, Senhor, ouvirei dos céus, perdoarei os seus pecados e sararei a sua terra. Como é bom a gente se arrepender, né? Quando nos arrependemos, tomamos uma nova atitude, nós somos abençoados. A Bíblia diz, o Senhor diz: eu, Senhor, perdoarei os seus pecados, sararei a sua terra, eu os abençoarei. É uma promessa de Deus para as nossas vidas. Deixa eu dizer uma coisa, ó, nós vemos um capítulo, Deus vê o livro todo. Nós vemos o que está diante de nós, diante dos nossos olhos, mas o Senhor vê toda a nossa vida. Então, nesta manhã, eu quero que você entenda que Deus está no controle de todas as coisas e que Deus não o desamparará no meio desta tribulação. Eu sei que eu estou falando com alguém que está passando por uma tribulação muito grande, você está passando por uma prova, por uma luta, por uma dificuldade, e o Senhor, nosso Deus, o Deus Todo-Poderoso a quem eu sirvo, manda lhe dizer que que você não está sozinha nesta guerra. Ô, glória! Você não está sozinho nesta luta, nesta batalha que você está pelejando. O Senhor

bem de novo. Ele está com você. Nós vamos falar com Deus, nós vamos buscar a face do Senhor, a oração do concerto com Deus. Deus maravilhoso e eterno Pai, Deus Criador dos céus, da terra, do mar, de tudo que neles há, mais uma vez, Senhor, nós nos colocamos na Tua santa e gloriosa presença. Te louvamos, ó Pai, pela oportunidade que o Senhor nos dá de, através do rádio, falar do Teu amor, falar da Tua bondade, falar da Tua misericórdia. Te louvamos porque o Senhor é bom. A palavra diz que o Senhor é socorro bem presente na hora da angústia. Meu Deus, em nome de Jesus, abençoai esta casa, abençoai esta família. Senhor, nós nos arrependemos nesta manhã. Ah, meu Pai, nós temos praticado em pensamentos, em palavras, em obras, tantas coisas que não têm agradado ao Senhor. Nós temos praticado tantas coisas, ó Pai, que não são do Seu querer. Mas agora nós nos humilhamos, nós nos arrependemos. E a Tua palavra diz que aquele que se arrepende alcança misericórdia. Meu Deus, ô meu Pai, guarda os nossos corações, Pai. Guarda as nossas vidas. Senhor, cuida de nós, cuida da nossa família, da nossa casa. Senhor, visita agora o pai, a mãe, os filhos, os netos, os sobrinhos. Meu Deus e meu Pai, eu coloco nas Suas mãos todos aqueles que precisam de um milagre do Senhor, todos aqueles que precisam de uma bênção das Tuas mãos, ó Pai. O Senhor é poderoso para fazer infinitamente mais além daquilo que pedimos ou pensamos. O Senhor é poderoso para cuidar, para criar. O Senhor é poderoso para renovar, para dar vitória para o Teu filho, para o Teu servo e para a Tua serva. Senhor, olha para esta pessoa desenganada. Oh, meu Pai, quantos desenganados, Senhor. Quantos irmãos que o médico deu um diagnóstico terrível, falou que você não tem mais jeito. Oh, meu Pai, esta pessoa que está com câncer no pulmão, esta pessoa que está sofrendo com as sequelas da coronavírus, esta pessoa, meu Deus, que está sofrendo por causa da enfermidade no seu corpo, meu Deus, visita agora esta vida, esta pessoa que está com dor na coluna, Senhor. Oh, meu Pai, a coluna está doendo demais e ela não sabe o que fazer, mas agora eu repreendo esta dor, repreendo esta enfermidade, repreendo esta perturbação, esta opressão, em nome de Jesus Cristo, Pai, que o Senhor entre agora com providência e traga vitória para esta vida e para esta casa. Senhor, eu oro pelos obreiros da Tua Seara, todos aqueles que estão pregando o Evangelho. Eu Te apresento a vida, Senhor, da nossa igreja, da nossa diretoria, dos nossos pastores. Ah, meu Deus e meu Pai, eu Te apresento a vida de todos aqueles que incansavelmente fazem a Tua obra. Senhor, visita agora, meu Pai, aqueles que estão desempregados, passando por dificuldades grandes e precisam da Tua misericórdia. Ah, meu Deus, o Senhor é o Deus que abre portas e nós cremos no Deus que abre portas e sabemos que o Senhor é poderoso para nesta manhã abrir uma porta para esta mulher, para este homem, para esta criança, para este jovem, para que esta pessoa glorifique e exalte o Teu santo nome. Pai, visita os hospitais. Visita as cadeias, visita, Senhor, neste momento o abrigo de idosos. Ah, Senhor, meu Pai, tem misericórdia dos Teus filhos e dos Teus servos. Senhor, nós colocamos nas Tuas mãos a Tua igreja, meu Pai. Ah, Senhor, o Senhor vê o interior e o exterior, o Senhor vê o futuro. Nós não vemos e não sabemos, mas colocamos diante do Senhor a Tua igreja. Visite, Senhor, a igreja pentecostal, Deus e amor, cada pastor, cada presbítero, cada diácono, cada evangelista, cada missionário, cada cooperador e cooperadora. Senhor, visita aqueles que trabalham direto ou indiretamente para que esta palavra seja proclamada e revelada. Ah, meu Deus e meu Pai, eu creio no Teu poder, eu creio na Tua graça, eu creio na unção do Teu Espírito. Eu creio que o Senhor agora está visitando este lar, esta família, esta pessoa que ora juntamente comigo e precisa da Tua misericórdia. Pai,
abençoe os cultos marcados e programados para o dia de hoje. Usa em tuas mãos a tua serva, nossa querida irmã Irmina Wenda. Usa em tuas mãos, ah Senhor, toda a diretoria executiva e deliberativa. Usa em tuas mãos todos aqueles que pregam a tua palavra, e independente da placa denominacional. Pai, eu creio que o Senhor está me ouvindo, porque o Senhor sempre ouve as orações. A tua palavra diz que perto está o Senhor de todos aqueles que invocam. Meu Deus e meu Pai, tem misericórdia do teu povo, tem misericórdia da tua igreja. Senhor, dá vitória para os teus servos, Pai. E a ti, Senhor, damos a honra. A ti, Senhor, a glória. E a ti o louvor. Pelos séculos dos séculos. Em nome de Jesus. Amém e amém, Senhor Jesus.

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2: Pai do Senhor, eu estou ouvindo a programação na Rádio Deus é Amor. É uma bênção, a palavra maravilhosa, é uma edificação para aqueles que realmente têm compromisso com Deus. Esse programa é uma bênção. Que a irmã Débora faz sobre família, é uma bênção, eu tenho aprendido muito, muito, muito de Deus. Eu quero desejar que Deus abençoe ricamente vocês, que este programa cada vez mais prospere nas mãos de Deus e que Deus abençoe vocês. Meu nome é irmã Irinete, moro aqui em São Bernardo do Campo e pertenço à Assembleia de Deus, mas amo a palavra de Deus, que é o que vocês

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1: Diretos ouvintes, com muita alegria nós estamos chegando com o espaço Eu Mesmo, o slogan Débora Miranda no Pão de Cristo Jesus. E vamos falar ainda desse tema que eu posso dizer que é inesgotável, né? Preparando-se para as provas e tentações. Nós estamos falando ainda desse tema porque ele é muito grande, ele é muito profundo, né? Porque nós enfrentamos provas, tentações, todo o tempo da nossa vida. Mas é importante você saber que o Senhor nos dá recursos espirituais frente às provas. O que Deus há previsto e provido para os momentos de crises estão na Bíblia Sagrada. A primeira que o Senhor traz para nós é a oração. É um recurso maravilhoso. Nas palavras de Jesus, ele diz: pedi, pedi, dá-se-vos-á. Está em Mateus 7:7. Eu posso dizer que há mais esperança para um crente do que um armazém cheio de recursos materiais. Exato. O primeiro que vem à nossa mente é que há abundância em Cristo para todas as nossas necessidades. Por quê? Ele é dono de tudo o que há no céu e na terra, tanto na parte espiritual e material. Eu creio que isso é mais que suficiente para nós. E faço uma pergunta: que mais nós poderíamos necessitar que não esteja incluído na oração? De modo que, daqui em diante, você tome posse desse recurso inesgotável que é a oração. Segundo recurso, a palavra de Deus. O salmista bem disse no livro de Salmos, 119, versículo 5, a tua palavra é lâmpada para os meus pés e luz para os meus caminhos. Ele está falando de um recurso especial para todo filho de Deus. O que mais se necessita quando uma pessoa está passando por problemas, dificuldades, é luz. Por quê? Para saber o que fazer, que caminho tomar. Eu posso dizer que a Bíblia não é um manual alfabético no qual se possa buscar a resposta a cada pergunta ou a cada curiosidade, mas sim uma base fundamental da fé e de conduta do povo de Deus. Eu digo que a Bíblia não é um oráculo mágico que resolve os problemas e que satisfaça os desejos, como as fantasias da lâmpada maravilhosa de Aladim, aquele conto árabe. A luz que vem das Escrituras se recebe pela fé, pelo estudo e pela obediência desta palavra. E o que Deus espera de você em momentos de crise? Que você aja com confiança e maturidade. Quantas vezes o melhor que uma pessoa pode fazer diante de uma situação difícil é não fazer nada? Vocês se lembram do quadro do povo de Israel? Que situação? O exército de Faraó atrás deles e o mar vermelho adiante. E é muito ilustrativo para o crente que se enfrenta a uma crise. Os israelitas estavam aflitos e não sabiam o que fazer. O mar à frente, o exército atrás. E o que eles faziam? O povo não sabia o que fazer, mas eles sabiam criticar Moisés. Murmurando. Mas esse dinâmico líder, homem de Deus, ele tinha plena confiança que Deus o havia chamado. Ele disse: não tenha medo, mantenha suas posições, que hoje mesmo haverá salvação. O Senhor realizará essa salvação em favor de vocês. Aquietai-vos de saber que eu sou Deus. O Senhor vai se apresentar diante da batalha por vocês. Então, ouvinte, faça o que estiver a seu alcance e espere confiadamente no Senhor. Isso é muito importante. Deus não dá uma luta acima do que você possa suportar, senão ele seria injusto, não é? Então, creia nesta palavra. O Senhor te deu a prova, mas ele te dará o recurso para que você vença as tribulações e as tentações. Oremos ao Senhor, peçamos a Ele força, leiamos a palavra e através da oração, através da palavra, você vai vencer todas elas. Muito obrigada pela sua audiência. Estaremos falando ainda sobre esse tema nas próximas programações. Não perca, estamos esperando você na próxima aula. Que Deus os abençoe, em Cristo Jesus, o nosso contato é 119-8292-3392. Um forte abraço e até a próxima edição.
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6: 8 horas e 31.

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presença do Senhor em nós. É a coisa mais importante aqui nesse culto. Se permita sentir a presença do Senhor Jesus nessa manhã. Quantos estão sentindo a presença do Pai aqui nessa casa? Quantos estão? Glorifica o nome do Senhor porque Ele merece. Aleluia. Sua presença, Senhor, é a mais importante nesse lugar.

chama, não se apague, não se apagará.

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ao Senhor dos Exércitos. O Senhor está presente aqui. Quem crê que o Senhor está aqui, diga glória a Deus. Fala o meu Deus. Mais forte, o meu Deus já garantiu o meu milagre, a minha vitória, em nome de Jesus. Então bate o palmo e dá glória a Deus. Pode bater palmo e dar glória, pode glorificar, pode glorificar, pode glorificar. Oh, glória a Deus, aleluias. Irmãos, aleluias, nós estamos numa missão, numa obra, e nós não podemos descer. Nós não podemos descer dessa obra. Aleluia! Por mais que lutas, provações, nós não podemos descer, porque o Senhor está conosco. O Senhor está conosco. Quem crê que Deus está com você? Oh, glória a Deus! Hoje é dia de semear. E quando você semeia, você tem certeza da colheita. Quem semeia, colhe. Colhe ou não colhe? Quem planta, colhe. Hoje é dia de semear. E nós vamos semear agora na obra de Deus. Ô, glória, quem planta muito, colhe.

0: por muita dedicação, porque eu vejo pelos olhos da fé uma retribuição muito grande de Deus para a sua vida. E nós vamos fazer o melhor para a casa de Deus agora. É o melhor. Você vai plantar o melhor. Você talvez está pensando, pastor, o meu melhor é 100. O meu melhor é 200. O meu melhor é 500. É 1000. Você vai plantar o melhor para a casa de Deus agora. Quem crê que Deus tem o melhor para você? Quem crê que Deus tem o melhor para você? Eu quero que você vá apresentar agora a sua oferta de 100.
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Amados, a Igreja dos Amores está em marcha. Estamos contando com a ajuda de todos vocês para que a sua cidade tenha a oportunidade de ter um templo próprio da Igreja dos Amores. Nós estamos trabalhando com os seus dízimos, com as suas ofertas, para que a sua igreja tenha um conforto pleno, para que você e sua família possam estar bem confortáveis quando estiverem ali assistindo e prestando um culto a Deus. Pedimos a vocês que não deem os seus dízimos em mão de qualquer que seja a pessoa. Pedimos aos irmãos, portanto, que apenas depositem os seus dízimos em uma das contas bancárias da Igreja de Deus de Amor. Se você não puder ir ao banco, faça uma transferência bancária de sua conta à conta da igreja. Evite devolver o seu dízimo na igreja. Você pode perguntar, mas eu não tenho que levar o dízimo à casa do tesouro? Sim, você consagrou o seu dízimo, você separou o seu dízimo, Deus o sabe. E não seria melhor deixar num banco, onde tem a Bíblia vigilância 24 horas, onde tem câmeras, onde pode ser garantido se ele sumir da conta? Então, deposite o seu dízimo em uma das contas bancárias da Igreja de Janeiro. Ninguém está autorizado, quem quer que seja, diretor, pastor, membro, a receber o seu dízimo em sua casa. Se isso estiver acontecendo, nos comunique. Mas o ideal, o certo mesmo, para que você esteja tranquilo, que seu dízimo não será desviado, você deve depositá-lo em uma das contas bancárias da Igreja Pentecostal de Janeiro. Se você quer saber qual o número de conta bancária do Banco Bradesco, Itaú, Santander, ou então o Banco da Caixa Econômica Federal, você abre o nosso site. Ali estão todas as contas, você vai poder anotar. E quando você fizer o seu depósito bancário, você receberá um comprovante que você depositou o seu dízimo no banco. Você leva esse comprovante à livraria da Igreja de Janeiro, onde você congrega, e peça para o irmão marcar no livro de dízimo, na ficha de dízimo, na sua credencial, este valor depositado. Não assine o livro de dízimo antes de verificar qual o valor que foi anotado. Tem que ser o mesmo que foi anotado na sua credencial de membro. Com certeza, fazendo assim, você estará tranquilo, tranquila, que seu dízimo chegou à conta bancária e será bem destinado para um bom fim, para um grande objetivo, que é a obra de Deus. Deposite seu dízimo em uma das contas bancárias da Igreja Pentecostal de Janeiro. E com certeza Deus o recompensará grandemente.

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que senão ficarei com dívidas para com Deus. 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

0: minha irmã?
1: Albanete.
0: Albanete, qual foi a bênção de prosperidade que a irmã recebeu nessa grande campanha de quarta-feira?
1: Escute, meus irmãos, nesta manhã eu cumprimento a igreja com a paz do Senhor Jesus e pedindo, aleluia, glória a Deus, aqui na campanha das quarta-feira, da sexta, de madrugada também. Então, pedindo esta bênção que meu filho dele disse, mãe, as coisas não estão muito bem na firma. Eu digo assim, ó, confia no Senhor e você vai receber o que você quer, a sua bênção. E para a honra e a glória do Senhor Jesus, sexta-feira ele foi me buscar em casa e disse, ó, mãe, fica aí que eu vou passar aí para você ver uma coisa. Eu digo, tá certo. Então, o carro que ele queria, o bis, esse da Honda, ele estava ali com um carro zerado que ele comprou. Então, tudo a gente deve agradecer o Senhor em tudo, meus irmãos. Em todas as causas nossas, nós colocamos diante de Deus. Não é só prosperidade, é no modo geral. Você que confia no Senhor, você deu o seu agindo poderosamente na sua família, na sua vida. Amém?
0: Está muito feliz com esse grande milagre, prosperidade. Deixa eu dizer para a senhora, antes da senhora entrar na campanha, pegar os votos, ele andava de ônibus, de carro da Uber. Depois que a senhora entrou na campanha, fez o voto em favor dele, a bênção chegou. Estou visualizando aqui, amados ouvintes, é um carro da Honda, 0 quilômetro. É mais de 100 mil reais em Malbaneta.
1: É sim, foi uma surpresa muito grande que o Senhor fez para nós. Eu estou muito feliz e ele também.
0: Carro da Honda.
1: É sim.
0: Mais de 100 mil reais.
1: Verdade.
0: Ele não tinha um centavo.
1: Não tinha. Eu comecei a orar, pagando o meu voto, contribuindo com o meu voto do 91, e nós terminamos, e eu fiz todo dia, até terminei agora de orar, o 91, foi 21 dias jejuando e orando, e agradeci muito o Senhor.
0: Aleluia.
1: Foi uma benção, que Jesus abençoe todos os irmãos e venham para a casa do Senhor. Amém.
0: Seu nome e seu bairro para os ouvintes.
1: Meu nome é Albanete, no moro do bairro Padre Estado.
0: Seu nome, minha irmã?
2: Divina Maria da Silva.
0: Qual foi a bênção de Deus que a senhora recebeu através de ser uma dizimista fiel da IPDA?
2: Que Jesus sempre me dê saúde, me dá prosperidade, nunca faltou nada para mim, graças a Deus. Mais de 30 anos que eu sou dizimista aqui na igreja, nunca faltei, Claudio, não digo, o morador nunca teve oportunidade.
0: Presbítero José Adraci, mais de 30 anos, dizimista fiel da IPDA, casa prosperada, família abençoada e prosperada, mais de 30 anos fiel. Valeu a pena, meu.
2: Valeu a pena. A primeira coisa que eu faço antes de comprar nada é o dízimo que eu tiro do Senhor.
0: Mais de 30 anos.
2: Mais de 30 anos que eu sou dizimista.
0: E a casa abençoada e prosperada.
2: Abençoada e prosperada. Ainda ajuda os outros, as outras pessoas. E nunca faltou nada para mim.
0: Amados ouvintes, mais de 30 anos, ganhou um salário mínimo e é fiel a Deus. E nunca faltou nada, casa abençoada e prosperada. E os ouvintes que estão ouvindo a senhora, tem que ser dizimista fiel da IPDA ou não, minha irmã?

nós vamos dar entrada aqui da liderança pastoral, dos irmãos que estão à frente deste trabalho, irmãos, que tem levado com muito zelo, com muito amor, com muita determinação e com muita garra a cada dia. Porque hoje nós celebramos com gratidão a Deus aos 32 anos da Fundação Reviver. Uma história marcada por vidas alcançadas, esperança, cuidado e, acima de tudo, transformação. E é tão lindo quando nós olhamos o trabalho que a Fundação Reviver faz todos os dias. Porque vidas são alcançadas, vidas são transformadas, vidas a cada dia está tendo encontro com o Senhor. Então esses 32 anos está servindo, colhendo e fazendo a diferença. Quem que é grato ao Senhor por isso, exalte e glorifique a Ele nesta manhã. Nós vamos receber aqui a nossa liderança pastoral, pastor Guilherme, juntamente com a sua esposa. Manda, faz um solo aí, aleluia. Ele que está à frente deste trabalho na Estadual Cabana, que tem levado, que tem servido, que tem cooperado juntamente com a liderança da Reviver, que vem logo atrás, exaltando também, que vem apoio também da Reviver Cabana, fazendo toda essa diferença, fazendo todo este trabalho de acolher, este braço que tem incentivado vidas, que tem feito com que vidas sejam alcançadas, transformadas. Também vem a região do Reviver do Independência, que está aí fazendo trabalho, alcançando vidas que precisa. Somos muito gratos a Deus por homens e mulheres que estão à frente deste trabalho, que tem feito a cada dia com que tudo fluísse. Porque nós estamos aqui com essa instituição, irmão, para alcançar vidas. São 32 anos semeando amor, semeando alegria, semeando a paz, a esperança para aqueles que precisam. Talvez alguém achou que não ia vingar, que não ia progredir, mas são 32 anos semeando a palavra de Deus a outras vidas. São 32 anos que este trabalho tem crescido, que tem alcançado corações. São 32 anos que tem feito a diferença. Nós aqui vamos celebrar esses 32 anos. Eu vou glorificando e exaltando o nome do Senhor. E aproveita que você está de pé já com o seu balão, já celebra conosco nessa manhã. Quem está com o balão já balança assim, deixa eu ver, celebra aí, olha. Quem não está, já pede um voluntário aí para ele poder encher para você. Aleluias. Nós já vamos declarar o hino beneficente da Fundação Reviver. Queremos ver todos juntos adorando e exaltando ao nome do Senhor. Amém. Tem glória a Deus aí. Aleluia. 32 anos e essa obra não para. 32 anos e essa obra, ela continua firme e valente, levando o Evangelho do Senhor, levando as boas novas do Senhor a aqueles que precisam. E é tão interessante, irmãos, que nós temos visto esse trabalho, né? Nós temos acompanhado, como aqui mesmo na Estadual Cabana, temos o Casa Aberta também, que tem sido um trabalho muito grande para esse desenvolvimento, mas nós cremos que muitas coisas o Senhor irá fazer, não só neste lugar, mas em toda a PGA de todo o Brasil. Quem ouve, glorifique, exalte ao Senhor, e vamos adorar ao nome do Senhor nesta hora. Aleluia! Vamos adorar todos juntos, hino da Fundação Reviver, um hino bastante conhecido, e vamos juntos celebrar ao Senhor nesta manhã.

0: nosso Deus nessa festa maravilhosa. A paz do Senhor a todos, irmãos, irmãs, visitantes, todos presentes que estão aqui. É uma alegria muito grande estarmos reunidos aqui nesta manhã numa causa tão nobre. É uma alegria muito grande estarmos aqui reunidos por uma causa tão nobre, o dia de semear, em prol da Fundação Reviver. O projeto Reviver nasceu do coração da Igreja Pentecostal Deus e Amor, com a missão de transformar vidas por meio do amor praticado. Hoje, o nosso convite é para que cada um de nós abra o coração. Cada um, mas é cada um mesmo, com toda a gratidão que nós devemos a esse Deus. Que esse culto seja de total gratidão ao nosso Deus, por ter levantado essa obra tão grandiosa aqui na Terra. Eu quero agradecer todos os voluntários, quero agradecer todos que têm estendido as mãos para ajudar a Fundação Reviver. Quero agradecer também o pastor Guilherme Ribeiro, que tanto tem apoiado essa obra. E íamos passar um vídeo, mas não deu, né? O vídeo vai ficar para o ano que vem. Mas é isso, eu quero agradecer a presença de cada um de vocês, tá? Que Deus abençoe, continue ajudando essa obra, porque foi Deus, foi Jesus que levantou essa obra para que nós venhamos, né, ajudar o nosso próximo. Essa é a verdade. Amém? E as palmas engrandecem o nosso Deus. Amém?
1: Graças a Deus, glorifica Jesus Cristo. Pode bater palma e dar glória a Deus, irmãos. Uma das irmãs esqueceu da bolsa. Aleluia. Quase dei forte, mano. Aleluia. Achou. Aleluia. Ainda bem que a senhora não sofre do coração, porque senão fica de pé. Toda a igreja, por gentileza, aleluias, isso, toda a igreja sobre os teus pés, já vamos receber o nosso querido pastor com alegria. Quem crê no seu milagre, quem crê na sua vitória, isso em nome de Jesus. Ô glória, recebemos esse homem de Deus com alegria, bate palma e dá glória, pode dar glória. Mais alegres aplausos para Jesus. Glória a Deus. Quem dá glória a Deus? Saúde o povo de Deus com a paz do Senhor Jesus. Quem tem essa paz, diga glória a Deus. Que alegria, que vitória. 32 anos da nossa querida Fundação Reviver. Quem é grato a Deus por essa grande bênção? Eu já quero agradecer a todos vocês que trouxeram seu quilo de alimento não perecível, aqueles que trouxeram as suas cestas básicas, que Deus multiplique, viu? Muito obrigado a vocês, os pastores que nos apoiaram, que nos deram as mãos, e em nome de Jesus, eu creio que nós bateremos essa meta, em nome do Senhor Jesus Cristo. Eu quero fazer um minuto de oração, já para pregar a palavra de Deus. Já já nós vamos fazer aquela oração poderosa, a oração da colheita de Deus. Quem quer colher muitas bênçãos hoje? Já já nós vamos ouvir os nossos pastores também. Deus vai usar eles ainda nesta manhã, porque só está começando. Levanta bem alto as suas mãos assim.
2: Isso,
1: bem alto. Quem crê que o Senhor está aqui, diga glória a Deus.

Deus, começa na glória, glória, glória, glória a Deus. Isso, vai dando glória, glória, glória, glória a Deus.

Senhor, que tu preparaste esta manhã de vitória, para que este povo venha, meu Deus, colher muitas e muitas bênçãos, Senhor. Meu Deus, eu apresento agora.

0: Deus. Vai manifestando a tua glória, Senhor. Levanta, meu Pai, agora este povo com autoridade e poder para este tempo, meu Pai. Que o Senhor venha, meu Deus, confirmar um grande milagre, uma grande vitória sobre a vida de cada um. É o que nós te pedimos e te agradecemos. E quem crê diz: aplaude ao Senhor e dá um glória a Deus aí para Ele. Isso, diga glória a Deus aí. Vamos ler a palavra de Deus, vamos. Quem trouxe a Bíblia Sagrada, diga glória a Deus. Eu quero ler com você o Salmo de número 126. Salmo 126. Isso, à medida que você for encontrando, você vai dando glória a Deus aí para eu saber que você já achou. Oh, glória a Deus. Salmo de número 126. Oh, glória a Deus. Louvado seja o nome do Senhor. Isso. Enquanto você vai procurando aí, deixa eu te dar dois recadinhos, dois avisos. Lá fora nós temos também a tenda da Associação do Viver Help. Os irmãos passam lá depois do grupo, adquira a sua camiseta, a mochila, a garrafinha. Tem um monte de acessórios lá da Associação Reviver Help, Deus de Amor. Lembrando que tudo que você adquire ali vão para os projetos das instituições Reviver. Tem também os produtos do ATE60+. Esse projeto que funciona todas as segundas e quartas-feiras. As nossas irmãs fazem o crochê, o tricô, e tudo que elas produzem está sendo exposto ali também. Caso você adquira qualquer um daqueles produtos, esses valores voltam para o projeto. Projeto Ateliê 60+. Nós também temos ali o Bazar 60+ e a Cantina Reviver. Então, tudo que você adquirir ali hoje será revertido para as instituições Reviver. Você que trouxe o seu cofrinho hoje para entregar, você pode deixar o seu cofrinho lá na livraria. A irmã da livraria vai fazer uma oração por você e pode ter certeza que a recompensa vem do Senhor, vem de Deus. Amém? Quem encontrou o Salmo 126, diga glória a Deus. Versículo 1 diz assim: ó, quando o Senhor trouxe do cativeiro os que voltaram a Sião, estávamos como os que sonham. Então a nossa boca se encheu de riso e a nossa língua de cânticos. Então se dizia entre as nações: grandes coisas fez o Senhor a estes. Grandes coisas fez o Senhor por nós, e por isso estamos. Tem alguém alegre aqui hoje? Faz-nos regressar outra vez do cativeiro, Senhor, como as correntes no sul. Preste atenção. Os que semeiam em lágrimas colherão com alegria. Aquele que leva a preciosa semente andando chorando voltará sem dúvida com alegria, trazendo consigo os seus molhos. Levanta o poder de Deus. Isso, diga assim comigo bem forte, meu Deus, fala comigo através da tua palavra. Podeis acertar isto, e com muita alegria você vai aplaudir ao Senhor. Isso, vamos glorificar a Ele mais alegre. Se tem alguém alegre nesta manhã, levante a sua mão e dá um brado de glória. O salmista, meus irmãos, recorda um tempo em que Deus restaurou a sorte de Sião. O tempo em que Deus restaurou a sorte de Jerusalém. Aquele povo que tinha sido levado em cativo, que tinha sido destruído, que tinha sido exilado, agora estão voltando com um sorriso no rosto, com um cântico novo em sua boca. É tremendo essa palavra, porque para aqueles que estavam vivendo em cativeiro, era algo que parecia impossível. Era algo que parecia que não tinha o que se fazer. Mas agora eles estão retornando a Jerusalém. E estão, aleluia, se lembrando do que Deus já estava fazendo e do que Deus já havia feito. Depois de lembrar do que Deus já havia feito, então o salmista apresenta e escreve para nós este texto que nós acabamos de ler. E então, meus irmãos, surge uma das maiores verdades espirituais deste salmo. Que os que semeiam com lágrimas, colherão com alegria. Os que semeiam com lágrimas, colherão com gozo. Os que semeiam com lágrimas, glorificarão o Senhor em um dia, porque grande será a colheita. Oh, glória a Deus! Aqui nós encontramos um paradoxo. Como que alguém pode semear enquanto chora? Como que alguém pode semear e ainda assim acreditar que haverá uma colheita? Como que alguém pode semear no meio da tempestade, no meio do vendaval, no meio da luta, no meio da dificuldade? Como que alguém pode semear no meio da seca, no meio do deserto e esperar que ali haverá colheita? Porque se nós formos olhar pela lógica humana, se estamos chorando, então não é hora de semear, é hora de parar. Se formos olhar pela lógica humana, se estamos abatidos e tristes, não é hora de semear, é hora de desistir. Pela lógica humana, se estamos desesperados e chorando, se o vento já derrubou tudo, não há razão para continuar plantando. Mas a lógica de Deus é diferente. Diga para essa pessoa que está aí ao seu lado, o trabalhar de Deus é diferente. Não é do jeito que você imagina. Não é do jeito que você pensa. Tem pessoas que dizem: ah, pastor, eu não vou semear mais, porque o vento está contrário, porque a luta está travada, porque as lágrimas estão rolando em meu rosto,
1: sofrimento não significa ausência de Deus. Aleluia, preste atenção hoje, porque Deus está falando contigo. Quem semeia pela fé, meus irmãos, pode até chorar durante a semeadura, mas Deus promete alegria na hora da colheita. Então continue semeando, porque a tua colheita chegará. Diga glória a Deus aí. Essa lógica é diferente. É isso que o salmista está dizendo. Os que semeiam com lágrimas, os que semeiam em lágrimas. Sabe o que que isso significa? Isso significa que existem momentos em que precisamos semear, mesmo chorando. Mesmo chorando. Ah, pastor, mas estão me perseguindo. Continua semeando. Ah, pastor, mas estão se levantando contra a minha vida. Continua semeando. Pastor, a luta que eu estou passando está travada, as portas se fecharam, o dinheiro não está entrando, pouco que entra, continue semeando. Semear em lágrimas, meus irmãos, significa lágrimas acompanhadas de oração. Lágrimas que acompanham o ministério. Lágrimas que acompanham o seu trabalho lá na sua empresa. Você acha que Deus não está vendo? Deus está contemplando você semear hoje. Você tirar às vezes do pouco que você tem, você tirar, aleluia, do seu aposento, do seu sustento. Deus está vendo você tirar, aleluia, o pouquinho do mantimento que você tem para semear na vida de alguém que talvez você nem conheça. Deus está vendo, aleluia, você semeando hoje, e pode ter certeza que essa semente não vai voltar vazia. Pode ter certeza que essa semente não vai voltar de qualquer jeito. Você vai sair daqui hoje com as mãos cheias dos milagres e das bênçãos de Deus. Será que alguém acredita nesta palavra? Levanta a mão, dá glória para Ele aí. Lembra de Ana? Ana semeou em lágrimas. Ana entrou no templo profundamente angustiada. A oração de Ana incomodou o sacerdote de tal maneira que ele disse assim: mulher, não é bom você vir para cá embriagada. Mas ela diz: não, meu senhor, o senhor não está entendendo. Eu estou derramando a minha alma na presença do meu Senhor. Em outras palavras, ela está dizendo: eu estou semeando meu milagre com lágrimas. 1 Samuel, capítulo de número 1, versículo de número 10, vai dizer que Ana, pois, com amargura de alma, orou ao Senhor e chorou abundantemente. Aquela oração nasceu em meio a lágrimas. Mas Deus transformou as lágrimas, o pranto de Ana, em um milagre. Talvez você está hoje semeando sem enxergar o resultado. Talvez você está apenas lançando a semente sem saber o que vai acontecer. Deus te trouxe aqui para falar contigo hoje e dizer: continue semeando, continue orando, continue servindo, continue trabalhando, continue crendo, continue fazendo o seu melhor, mesmo, aleluia, que o homem não te veja, mesmo, aleluia, que a sua liderança não te veja, mesmo que aquelas pessoas que estão acima de você, você pense que não está te enxergando, mas há um Deus que está enxergando cada semente que você está lançando. Não pare na estação das lágrimas, porque o tempo de cantar, o tempo de adorar vai chegar. Alguém crê nisso? Levanta a mão e dá glória a Deus aí. Você não precisa lembrar do que eu preguei hoje, mas eu quero que você guarde pelo menos isso no seu coração. Quem semeia com fé, meus irmãos, recebe um cântico novo. Quando a estação da colheita chega, ele começa a louvar a Deus com um cântico novo. Perceba, e eu já encerro por aqui, que quando nós lemos o Salmo 126, o salmista começa trazendo, lembrando da restauração que Deus fez. Por mais difícil que seja o momento que você está passando hoje, ei, olha para mim. Por mais difícil que seja a luta que você está passando hoje, eu quero que você se lembre do que Deus já fez por você. Eu quero que você se lembre de onde é que Deus te tirou. Eu quero que você se lembre do que Deus já fez por você. A casa que Ele te deu para você morar. Lembra quando você vivia, às vezes, de favor, humilhado, aleluia, não podia ficar muito tempo, já te escorraçavam dali, já mandavam você sair, vivia de um lado para o outro, sendo humilhado, pisoteado. Lembra que Deus fez por você, lembra, aleluia, do tempo da crise. Talvez você, aleluia, tinha que se privar os seus próprios filhos, não tinha abundância, não tinha fartura. Hoje você come o que quiser, na hora que você quiser, se veste bem, anda bem. Deus tirou você, aleluia, daquele tempo difícil, aleluia. Se tem alguém aqui hoje que sabe que Deus já fez coisas grandes pela sua vida, levante a sua mão da

0: prepara, porque Deus vai colocar um cântico novo em sua boca. Deus está vendo cada lágrima que tem rolado no seu rosto. Deus está vendo, aleluia, as noites em que você não consegue dormir, porque são tantos problemas, são tantas aflições, são tantas causas, mas o Senhor está dizendo a essa igreja nesta manhã: continue semeando, aleluia, porque breve você vai colher, aleluia, obreiras de Jesus, continue semeando, obreiros de Jesus, continue trabalhando neste ministério, continue fazendo aquilo que o Senhor confiou nas suas mãos. Pastores, continue semeando, cuidando das ovelhas que o Senhor colocou, aleluia, sobre a sua responsabilidade. Continue semeando a palavra de Deus, continue semeando oração, continue semeando amor, continue semeando perdão, continue semeando fidelidade, porque tudo que você semear, pode ter certeza, tu irá colher, tu irá colher, tu irá colher. Oh, aleluia, aleluia, aleluia. Ah, pastor, eu não vou orar mais. Continuo orando. Logo a colheita vai chegar. Ah, pastor, eu não vou ajudar mais a obra. Continue ajudando. Lembra do voto que você fez com Deus e Ele te respondeu. Lembra do propósito que você fez com Deus e Ele te deu vitória. Ah, pastor, eu não vou mais levar a palavra. Lembra que Ele te chamou para isso. Lembra que Ele te tirou do álcool, das drogas, da prostituição, do adultério. Aleluia, Ele limpou as suas vestes, te deu, vestes novas. Aleluia, para que você continuasse a ganhar almas para o reino do Senhor. Então não permita que as lágrimas façam você abandonar a semente. Não permita que as lágrimas façam você parar de semear. Continue semeando, porque depois deste vendaval, então você verá a grande colheita. Você louvará o Senhor com um cântico novo. Ora, vai calamaxe, calamande, clama, lavaia. Já tem pessoas recebendo de Deus um cântico novo nesta manhã. Já tem pessoas recebendo de Deus um cântico novo aqui agora.
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2: E um dono de um mercado, ouvindo isso, disse: eu já sei o que eu vou fazer, eu vou aprontar com esses crentes, porque tudo na mente de crente. Deus que deu a casa, é Deus que deu o trabalho, é Deus que deu. Chamou um dos seus funcionários e disse: passa no corredor do mercado, enche 7 carrinhos e leva para casa dela. E quando chega lá, tu vai descarregar e vai dizer, ela vai te perguntar quem foi que deu, é aí que tu vai trazer tudo de volta.

pastor? Patrão, se o senhor está mandando, eu vou. O homem encheu carrinhos de alimento, chegou na casa do crente, estava de joelho dobrado, já agradecendo, obrigado, Senhor, que a providência chegou. O homem olhou e disse, tá bom, acabar com a festa agora. Descarregou tudo. Aí o motorista disse, mas ó senhora, trouxemos tantos alimentos, vocês são muito ingratos. Vocês nem vão perguntar quem foi que mandou. Ela disse, para que eu vou perguntar? Quando Jesus manda, até o capeta tem que obedecer. Para que eu vou perguntar se quando Jesus manda, até o diabo tem que obedecer? É o que vai acontecer na vida de crente hoje. Até o cão vai abrir a boca para dizer, Jesus está te chamando, Jesus está te chamando, Jesus está te chamando. Não, pregador, vai, meu irmão, vai, porque eu estou pregando para aquele que Jesus está assumindo o controle da tua vida e está dizendo, vem comigo, vem comigo, vem comigo, vem comigo. Até o que era para dar errado vai dar certo na tua vida. Até o que era para dar errado passará a dar certo na tua casa. Porque, pregador, o grandão da Galileia assumiu o controle. O grandão da Galileia assumiu o controle. Ele te chama, ele te chama, ele te chama. Chama para quê? Para ser honrado, para ser exaltado. A tua história não terminou. A história da tua família não terminou. Teu ministério não terminou. Levanta a cabeça, rapaz. Ele te chama, ele, ele, ele.

se passar. Quando Bartimeu chega diante de Jesus, Bartimeu não foi atendido como muitos estavam sendo. Lembra da mulher, do fluxo de sangue, teve que tocar em Jesus. E a Bíblia Sagrada diz que Bartimeu teve a oportunidade que ninguém estava tendo, falar com Jesus face a face. É, não é para qualquer um, é só para quem grita por ele. Não é para qualquer um, é só para quem chamou por ele. Não é para qualquer um, é somente para quem madrugou neste domingo e disse: eu vou até lá porque ele me chama. Eu vou até lá porque ele me chama. Poderia ter ficado em casa debaixo da coberta, domingo frio, dormindo. Trabalhou a semana inteira, domingo é dia de descanso. Foi para a casa de Deus porque entendeu: ele me chama, ele me chama, ele me chama. E quando Bartimeu está diante de Jesus, ele não vai pedir riqueza. Ele não vai pedir ouro, não vai pedir prata. Bartimeu poderia ter pedido: Senhor, eu quero que o Senhor mata todo mundo que serviu de impedimento para mim. Não, Bartimeu não foi desta maneira, porque tem pessoas que na hora que ele está diante do milagre, o coração dele está tão irado que ele quer ver a destruição dos demais para ver ele bem. Não faça isso não, meu irmão, tu é diferente. Aqueles que querem ver o teu mal, tu vai desejar o bem para ele. Lembra que uma oração que o salmista Davi fez: Senhor, não mata os meus inimigos, não destrua os meus inimigos, dê vida longa para eles. Quem é que vai pedir vida longa para aquele que está te perseguindo? O salmista vai fazer isso, porque ele já identificou que tinha algo de Deus sendo preparado para ele. Ele vai fazer a oração: Senhor, não mate os meus inimigos, dê vida longa para eles, porque eu não quero festejar sozinho, eu quero festejar com eles, eu quero me alegrar com eles. Quando a minha bênção chegar, eles serão os primeiros a abrir a boca para dizer: olha Deus na casa dele, olha Deus na casa dela, olha Deus na alama, calabasteia. Já tem alguém que entendeu? Calabas, alá para quando, alá para calabasteia. Deus vai dar vida longa para o teu inimigo. Para quê? Eles vão ter que estar no culto de ação de graça, eles vão ter que servir de testemunho que existe um Deus que protege tua casa, eles vão servir de testemunho que existe um Deus operando ele.

coisa nova chegando aí. Tem coisa boa chegando aí. Tem coisa boa chegando aí. Bartimeu tinha capa. Bartimeu estava esquecido. Bartimeu estava perdido. Bartimeu estava mendigando. Quando ele chega diante de Jesus, tudo muda. Tudo muda. Porque a pergunta que Jesus fez para ele: o que queres que eu? O que queres que eu? Marcos diz que ele lançou de si a sua capa. Por quê, pastor? Porque a identidade dele estava sendo mudada. Ele não era mais o cego. Quando Jesus disse: o que queres que eu te faça? Ele já foi: opa, não me serve mais. Não quero mais. Mas você não está nem curado, Bartimeu, já estou vendo o meu milagre. Aí Jesus respondeu para ele. Ele disse, ele respondeu dizendo: mestre, que eu torne a ver. Então Jesus lhe disse: vai, porque a tua fé ela te na mesma hora a cegueira caiu. Quando a cegueira cai, ele tira a capa. Quando a cegueira cai, Bartimeu está recebendo uma metamorfose, uma transformação extraordinária em sua vida. Quando a capa, quando ele vai retirando a capa, o povo já está olhando e está dizendo: está tendo mudança na vida de Bartimeu. Ele está saindo do casulo. Ele está saindo do casulo para viver a promessa. Ele está saindo do casulo para viver. Por que, pregador? Porque quando ele está tirando a barba, está tirando a capa, ou seja, ele abandonou aquilo que representava sua velha condições. Ele não quer viver mais do jeito que ele vivia, porque tem crente que está andando com Jesus, mas ainda não deixou as capas que está servindo de impedimento para ele viver o que Deus está preparando para ele. A Bíblia diz: nova criatura somos, eis que tudo se fez novo e as coisas velhas se passou. Sabe o que é isso? Jesus disse: o teu pecado não me lembro mais. O teu pecado ele pega e lança no fundo do mar, para ninguém lá resgatar e dizer: ele não é merecedor. Não, meu filho, o perdão foi dado por Jesus, o perdão foi dado por Jesus, e era por isso que esse homem Bartimeu já estava olhando e estava dizendo: não preciso mais disso, vou viver algo diferente a partir de agora, não preciso mais da capa, vou viver uma transformação agora, não preciso mais da caneca, vou viver uma mudança extraordinária agora. Ou seja, quem anda com Jesus tem vida nova, quem anda com Jesus desfruta de algo novo, quem anda com Jesus não precisa mais viver da maneira que estava vivendo. É tudo novo a partir de hoje, meu irmão, é tudo novo a partir de agora. Você não será mais a mesma pessoa. Quem olhará para ti já verás a glória de Deus brilhando. Tu não é mais um drogado, tu não é mais um beberrão, tu não é mais um fornicador, tu não é mais aquele homem adúltero que vivia por aí. Não, não, não. Agora a graça de Deus tomou a tua vida, a glória de Deus tomou a tua vida, a capa do pecado te deixou, a capa que identificava que você era um homem que vivia na bebida, nas drogas, na prostituição, já caiu por terra hoje. Eu estou vendo o manto de Cristo te cobrindo, eu já estou vendo o sangue do Cordeiro te cobrindo. Alguém vai olhar e vai dizer: não é mais um drogado, não é mais um beberrão, não é mais um, agora é um obreiro, é uma obreira, é uma ovelha da casa do Senhor, não é mais um pai de santo, agora é filho de santo, não é mais um gatimbozeiro, agora é obreiro, é ganhador de alma, alma, alma, alma, alma, porque foi lavado, foi redimido pelo sangue do Cordeiro de Deus. Fique em pé que eu quero orar por você. Fique em pé que eu quero orar por você. Levanta tuas mãos para Ele. É tempo de mudança. Diga: é tempo de mudança. Não.
desse jeito, não. Tem que ser com mais fé. Diga, é tempo de mudança. Levanta suas mãos que eu quero orar por você. Eu quero orar por você que entendeu que Jesus te chamou. Eu quero orar por você que entendeu que Jesus te chamou. Bartimeu não perdeu a oportunidade. E você não vai perder a oportunidade que Deus está te dando. Levanta suas mãos, você que quer viver uma vida nova. Levanta as mãos, você que quer viver uma transformação na sua vida, que só Jesus pode fazer. Levanta sua mão, sai do teu lugar e vem aqui que eu quero orar por você. Vem, vem. Pastor, não quero viver mais do jeito que eu estava vivendo. Eu quero que Deus muda tudo na minha vida. Vem, vem, sai do teu lugar e vem. Jesus está te chamando hoje para viver essa mudança. Jesus está te convidando hoje para viver. Vem com a sua mão levantada. Vem, vem, vem, vem, vem, vem. Eu preciso. Você precisa, sua casa precisa, sua alma precisa. Vem, vem, vem. Jesus está te, ele te chama. Ele foi a maior batalha para tu chegar aqui. Foi a maior guerra para tu chegar aqui. Foi o maior desafio para tu chegar aqui. Para dizer não para Jesus? Não, você vai dizer sim, sai do teu lugar e vem. Vem, vem porque ele te chama. Pega os seus pertences. Vem, vem porque ele te chama. Vem porque ele te convida. Vem, vem, vem ao encontro daquele que pode fazer o que ninguém fez em prol da sua vida. Vem, ele quer tirar essa capa que foi colocada sobre você, capa da tristeza, capa da angústia, capa da solidão. Você que só pensa no suicídio, só pensa em morrer, você vem, que eu quero orar também por você. Vem, vem, vem, sua alma está pedindo, eu quero é Deus. Vem, vem, filho, vem, filha, vem. Nós não podemos deixar passar a oportunidade de voltar para casa sorrindo, feliz, alegre, e além de tudo isso, com a vida transformada pelo poder do sangue de Jesus de Nazaré. Se as coisas estão boas para você, fica onde você está, mas se você está entendendo que ele te chama, sai do teu lugar e vem. Vem porque brilha, brilha, vai haver um brilho em você, chamado presença de Deus. Tem mais alguém? Vem, você que está em casa nos ouvindo, você que está me acompanhando nesta transmissão, o momento é esse, a hora é agora. Jesus se compadece da tua dor, sua alma está gritando, pela misericórdia de Deus, sua alma está gritando, misericórdia, filho de Davi. Jesus está atendendo e está dizendo, filho, eu quero abraçar você. Jesus está dizendo para você assim, ó, filho, eu quero tanto enxugar seu pranto, te

0: Vamos orar por eles, vamos orar por aqueles que nos ouvem, por aqueles que nos acompanham, que tomaram uma decisão. Hoje é dia de mudança. Não tem coisa melhor quando você vive uma mudança. Não tem coisa melhor do que quando você vive uma mudança. E Jesus quer mudar tudo na sua vida. Ele quer ser o dono da tua casa, assumir o controle. Aquilo que era para você pelejar, o Senhor já está pelejando por ti. Levanta as mãos para cá, igreja. Levanta as mãos de vocês e diga: Senhor Jesus, diga: Senhor Jesus, abraça minha alma, salva minha vida e transforma pelo teu poder. Diga: Senhor, abraça a minha família, porque eu entrego tudo nas tuas mãos. Diga: Senhor, eu entrego a minha alma, a minha família nas tuas mãos. Salva minha alma, perdoa os meus pecados e me liberta por completo. Diga: Senhor, salva a minha alma, escrevendo o meu nome aí no céu. Começa dando glória, glória, glória, glória. Oremos por eles, irmãos obreiros, oremos por ela. Oremos, oremos, ora agora, apresenta essas vidas, apresenta esse povo, pode orar por eles. Senhor, é o Senhor que é o dono de tudo. Abraça mesmo essas almas, abraça mesmo aqueles que nos ouvem, aqueles que nos acompanham, ó Deus. São vidas que estavam prestes a se suicidar, a ter colocado um ponto final na história de vida que estava vivendo, ó Deus. Mas a partir de agora terão mudanças, viverão mudanças extraordinárias que somente o Senhor pode trazer para a vida do homem. Abraça, Senhor, alegra esta alma, ó Deus. Faz, meu Deus, o que o homem não fez. A partir de hoje é dia de mudança. Levanta as mãos para cá, igreja, ora por eles. Ora por eles, igreja, ora por eles. Clama por eles. Oh, meu Deus, que coisa tremenda que eu já estou sentindo. É as tuas mãos tocando sobre esta vida. Abençoa a vida deste jovem, desta jovem, ó Deus, que entendeu, Senhor, acerca do teu perdão, ó Deus. O Senhor limpa, o Senhor salva, o Senhor liberta, o Senhor transforma, o Senhor abraça, abraça esta alma, ó Deus, e dá-lhe a tua vitória. É o que nós te pedimos e te agradecemos em nome de Jesus. Diga amém. Olha aqui para mim, não volte a sentar, eu quero continuar orando por vocês. Essas lágrimas que vocês estão derramando é a última lágrima de dor, agora vai ser só alegria, amém? Nossa equipe está ali para dar as boas-vindas a vocês, anotar o nome de vocês, ok? Então vão até lá, por gentileza, eu espero por vocês para nós fazer a oração para Jesus dar saúde, tá bom? Conduza eles, irmãos obreiros, conduza elas, irmãs obreiras, abraça elas, irmãs obreiras, abraça eles, irmãos obreiros, não deixa eles voltar, anota o nome deles. Amém, amém, amém, amém. Tá vendo? Já tá até trabalhando, que benção. Já tá trabalhando o jardineiro. Como que é o seu nome?
1: Meu nome é Divaldo.
0: Conta para esse povo que Jesus fez a sua vida.
1: É porque o Senhor falou que ele pegou, tem uns 15 dias atrás, né? Que Deus estava, 16 pessoas, estava abrindo uma porta de emprego, né? Aí eu recebi, peguei o voto do livramento e estou trabalhando numa empresa de jardim muito boa, já tem 15 dias já.
0: Já está trabalhando, em nome de Jesus.
1: Quem abriu a porta?
0: Foi Jesus. Pode bater palma da glória para Jesus. Em nome de Jesus, quem fica feliz por isso, diga glória a Deus. Fiquem em pé, meus irmãos. Eu quero fazer oração para Jesus abrir porta para você. Quem quer que Jesus abre porta, diga glória a Deus. Quem tem causa na justiça para Jesus julgar ainda esta semana? Quem tem causa na justiça? Quem crê no poder de Jesus, diga glória a Deus. Eu quero fazer uma oração com vocês agora, aproveitando a fé que vocês estão. Jesus está perguntando: o que queres que eu te faça? O que, que você quer que Jesus Jesus faz por você. Me dá um voto aqui, meu irmão, me dá um voto aqui rapidinho. Jesus está perguntando o que queres que eu te faça. Sai do teu lugar e vem pegar esse voto que você vai fazer agora com Jesus. Agora, fala para Jesus o que você quer. Eu quero a minha causa ganha. Eu quero um emprego. Já está trabalhando, meu irmão, vai começar a trabalhar amanhã. Já pode pegar esse voto, porque Deus vai fazer um reboliço na tua história de vida. Vem, vem correndo que o tempo já não dá mais. Vem correndo que o tempo já não dá mais. Vem correndo que não tem muito voto. Pega que a vitória é tua. Deus vai fazer algo esta semana em prol da tua vida. E no próximo domingo eu vou ouvir teu testemunho. Vem correndo, vem correndo, vem correndo. Vem porque não dá mais tempo. Vem porque tem coisa do céu acontecendo na sua vida. Quem crê, diga glória para ele. Quem crê já saiu do lugar e vem tomar posse. Vai ter exaltação no teu trabalho. Deus vai te exaltar lá. Deus vai te honrar em tudo, meu irmão. Deus vai te honrar em tudo, minha irmã. Segura a tua vitória. Eu estou falando com quem Deus vai presentear essa semana. Não é nem teu aniversário, mas Deus vai te presentear essa semana. Vai ser a melhor semana do mês de agosto. Levanta para Deus e diga: sai, miséria! Tá fraco, feio, tem que ser forte e bonito. Diga: sai, miséria! Me dê mais voto, me dê mais voto, me dê mais voto. Vem correndo aqui. Eu estou falando com quem Deus vai bater o martelo essa semana. Oh, vai ter causa ganha. Vai cair o pix da sua conta. Deus vai te abençoar, meu irmão. Deus vai te abençoar. Deus vai abençoar a tua casa. Ah, pastor, já estou tão abençoado, pastor. Deus quer te abençoar ainda mais. Deus quer te abençoar ainda mais. Deus quer te abençoar ainda mais. O homem contou o testemunho que ele pegou um voto. Estava desempregado, Deus abriu a porta para ele, já tem 15 dias que ele já está trabalhando. Isso é que é Deus, o resto é conversa fiada. Diga: isso é que é Deus, o resto é balela, meu irmão. Levanta para Deus que nós vamos orar agora. Levanta para Deus. A miséria não vai permanecer de pé, ela vai cair por... Pastor, o que eu tenho é tão pouquinho. Levanta um pouquinho para Deus. Pastor, o que eu tenho aqui é apenas uma moeda. Levanta para Deus. Hoje é um culto de missões. Tudo que você entregar é para obra missionária. Tudo que você entregar é para obra missionária. Levanta para Deus. Eu tenho mais 5 votos nas minhas mãos. Cadê as 5 pessoas de fé que vai pegar? Eu vou pegar porque eu já entendi. Eu já entendi. Quem entende não fica no banco. Quem entende vem correndo agarrar tua vitória. Isso, já está disponível. A equipe de GC já disponibilizou para você também o QR Code, chave Pix da Igreja Deus e Amor. Aos ouvintes que desejam ajudar hoje com uma oferta missionária, ajude. CNPJ da Igreja 43-208-040, mil ao contrário, dígito 36. Mais uma vez, 43-208-040, mil ao contrário, dígito 36. A direita e a esquerda já estão disponíveis para vocês também o QR Code. Levanta para Deus. Quem não trouxe nada, levanta suas mãos que Deus vai te abençoar também. Não é só porque que tu tem oferta que Deus... Não, não, não. Deus vai te abençoar se você tem ou se você não tem. Não precisa vender aliança, vender carro, vender casa para dar... Não, não. Aqui é sua fé em ação. Jesus vai te abençoar no pouco que você tem, vai te colocar no muito, porque é honra que Ele vai te dar. Levanta para Deus. Levanta para Deus. Colocou a fé em ação, já é um ponto inicial. Isso. Eu não tenho nada, pastor. Levanta sua mão porque você tem a fé. Quem tem a fé e quem tem a fé? Levanta. Levanta para Deus, levanta para Deus, já fica em pé. Eu tava com artrose, não está mais. Osteoporose, já não tem mais. Já está cheio de saúde. Vai sair daqui hoje igual um atleta correndo aí. Levanta para Deus. Jesus está dando saúde para 185 pessoas aqui. 185 pessoas, Jesus está dizendo: eu acabei de tocar na sua saúde. Levanta as mãos aqui, levanta as mãos e começa dando glória, glória, glória. Clama a Deus agora, porque Ele vai repreender a miséria. Levanta essa mão lá no céu, até tocar no céu para pegar o presente de Deus. Vamos lá, ouvintes, levanta as mãos e ora agora. Senhor, o Senhor pode prosperar na vida deste povo. O Senhor pode abençoar esse povo, meu Deus. É por intermédio da oração, meu Deus. Deus. É agora, Senhor, que a miséria cai por terra. É agora que o devorador cai por terra, meu Deus. É agora que todas as pestes, pragas, o inferno que estava lutando contra esta vida já está saindo. Expulsa a miséria. Sai, miséria. Sai, demônio do olho gordo. Sai, daí, espírito do inferno. Tudo que foi planejado contra esta vida tem que cair por terra agora. Repreende, meu Deus, esta praga do inferno, esse espírito da miséria, esse espírito maligno que foi enviado para destruir o que esta mulher construiu. Você não toca na vida financeira, Satanás. Sai daí, meu Deus. Prospera, Senhor, em tudo, meu Deus, aonde o teu povo colocar as mãos, abençoado será. Aonde colocar os pés, prosperará, meu Deus. A promessa dos céus, o Senhor dará ao teu povo sobre esta terra o melhor, meu Deus. Honra no trabalho, honra a família, honra, Deus, sabedoria. Julga esta causa, meu Deus. Senhor, o Senhor é advogado dos advogados. Tira, meu Deus, todo impedimento e abençoa para a tua glória, em nome de Jesus. Você diz, levanta para Deus o voto, levanta para Deus a ordem, colocar as tuas mãos, prosperará. Quem recebe, diga amém. Aonde colocar os teus pés, abençoado será. Quem recebe, diga amém. Diga, sai, miséria. Coloca dentro do alfoli, não é salva, quem salva é Jesus. Coloca dentro do alfoli, minha esposa louvando a Deus, eu já volto fazendo a oração. Isso, quem crê na vitória já deu glória, quem deu glória já recebeu a vitória. Passo o voto para o próximo domingo, passo o voto para o último domingo do mês, dia 30 é o dia de dar o grito da vitória. Quem vai vir, diga glória a Deus. Todo mundo vai pegar o voto das sete bênçãos de Deus. Quem quer sete bênçãos de Deus? Quem quer sete bênçãos? Pega e seja sábio e pedir que Deus vai ser inteligente e te dar. Vamos ouvir a minha serva do Senhor, a minha esposa, e palmas para Jesus.
2: Glória a Deus, aleluia. Cumprimento o povo de Deus presente com a paz do Senhor Jesus, amém? Pode adorar ao Senhor que Ele se faz presente. Vamos louvar a Ele, aleluia.

0: rei, aplauda, fica em pé, levanta as suas mãos. Nós vamos fazer oração para Jesus te curar agora. Quem quer saúde, diga glória a Deus. Eu já quero entregar uma revelação para 233 pessoas. Eu vejo Deus tomando a frente de tudo, respondendo a tua oração, dizendo: eu sou o Deus que resolvo tudo para você. O Senhor dizia: não se preocupe, porque a bandeira da vitória será levantada. Cadê você? Levanta tuas mãos, já sai do teu lugar e já vem para cá, ó, já vem para cá, vem rapidinho. 85 pessoas, eu vejo Deus te dando um livramento de um infarto. O Senhor está me dizendo: esse desequilíbrio emocional está tentando de todas as maneiras contra a tua saúde, mas já caiu por terra. Levantou lá, levantou aqui, ó, levantou ali, ó. 91 pessoas, eu vejo Deus colocando as mãos e protegendo. Deus está dizendo: não diga nada, porque eu vou falar a partir de agora naquele lugar. O Senhor está me dizendo que Ele vai aquietar o vento, vai repreender a tempestade, vai ter bonança do céu. Você disse: esse ano está sendo difícil, o ano ainda não acabou, Deus está tomando a frente para te honrar. Levanta as mãos e vem. 78 pessoas, Deus me mostra uma inveja terrível caindo por terra. Deus está dizendo: tudo vai voltar ao normal naquele lugar, tudo vai voltar ao normal. Levanta as mãos, já vem para cá que nós vamos orar, já vem para cá que nós vamos orar. 75 pessoas, eu vejo Deus repreendendo o espírito de insônia que lutava contra a tua vida. Você disse: eu não aguento mais esta batalha. Deus já te deu vitória, hoje vai ser diferente, a partir de hoje vai ter mudança. Levanta, vem. 53 pessoas, eu vejo Deus arrancando uma enfermidade abdominal. Você sentiu uma dor fora do normal, não sentirá mais. Jesus te cura, Jesus te cura, Jesus te cura, Jesus te cura, Jesus te cura. 13 pessoas aqui que carregava sequela da Covid-19 no seu corpo, Jesus já passou uma gota do sangue dele, não tem mais cansaço e nem falta de ar. Cadê você com a mão levantada? Levantou a mão, ficou no banco, perdeu o que Deus está preparando. Vem pra cá. Eu vejo Deus colocando uma bandeira nas mãos de 48 pessoas, chamado conquista. Na boca de todo mundo você seria um fracassado, mas a boca de Deus abriu dizendo: é tempo de conquistar. A muralha já caiu por terra. Levantou. Vem. Jesus está curando 23 pessoas de sinusite crônica. Ia carregar para o resto da vida, mas Jesus te trouxe hoje aqui para te dar saúde. Vem. Jesus está tocando nas cordas vocais de 8 pessoas aqui que está perdendo o som da sua voz. Era uma rouquidão. Jesus te curou hoje. Eu vejo Jesus curando 7 pessoas aqui com uma enfermidade nos seus nervos. Deus me diz que hoje Ele restaurou. Você vem sentindo um encolhimento nos nervos. Jesus está te dando saúde hoje. Ele está te curando de uma enfermidade. Cadê você? Uma enfermidade rara. Levantou. 28 pessoas aqui. Deus está restaurando a tua memória nesta manhã. O Senhor está dizendo: não é para remédio, não é para tratamento, mas é para o sangue de Jesus. Ele te curou. Levantou lá, levantou aqui, ó, levantou ali. Jesus está tocando uma coluna de 7 pessoas aqui. O seu desejo é ficar mais sentado, deitado do que em pé, porque incomoda muito, uma dor terrível. Ele colocou a mão e te curou. Levantou lá, levantou aqui, ó, levantou aqui, levantou ali. O Espírito de Deus me revela: são 63 pessoas que não podia dobrar o joelho e nem levantar as pernas. Deus me mostrava um inchaço nas suas rodilhas, nos seus joelhos. Ele está te curando hoje neste lugar. É um desgaste. O médico disse: não tem o que fazer, é fisioterapia. E a fisioterapia, a cirurgia do céu foi feita nesta manhã. Cadê? Levantou aqui, ó. levantou lá, levantou aqui, ó. Levanta a mão e começa dando glória, glória, glória. Clama pelo milagre agora, clama, clama, clama. Levanta as mãos e começa dando glória, glória, glória, glória. Ora pedindo para Jesus curar. Põe a mão sobre a tua enfermidade que Ele vai curar agora. Isso, abre a boca igual Bartimeu abriu, meu irmão. Abre a boca para clamar, abre a boca para gritar. Grita por Ele agora. Chama por Ele, Senhor. É somente o Senhor que pode. Responde, meu Deus, esta oração, ó Deus, em prol desta vida, em prol deste povo, meu Deus. O Senhor decreta milagre, o Senhor decreta livramento, libertação. Restaura, meu Deus, agora. Cai por terra todo tipo de dores, enfermidades, tudo que vinha atrapalhando a vida dessa pessoa. Eu te repreendo, diabetes, eu te repreendo, artrose, osteoporose, eu te repreendo, peste do inferno. Expulsa, meus irmãos, saia, sai, sai, sai, sai daí, meu Deus. Quando o Senhor vem para fazer, homem nenhum pode impedir. Então realiza esse milagre, meu Deus. Toca, Senhor, agora na vida dessa pessoa, dos ouvintes, daqueles que estão na UTI, na CPI. Sai daí, demônio da morte, sai daí agora, espírito do inferno, tudo que foi planejado contra esta vida, joga por terra, meu Deus, e dai a tua cura, Senhor, em nome de Jesus. Diga amém, diga sai doença. Já está curada, minha irmã, já está curada, minha irmã, já está curada, minha irmã. Como que é seu nome, minha irmã?
1: Meu nome é Maria Imaculada.
0: O que, que Deus fez na sua vida agora, irmã Maria?
1: Irmão, o irmão acabou de revelar, eu estava com um travamento no joelho.
0: E agora não está mais?
1: O médico falou que não tinha cura, porque tinha secado.
0: E agora?
1: Agora, posso bater.
0: Meu Deus, está curada.
1: Glória a Deus.
0: Ele te curou.
1: Jesus,
0: pode bater palma e dar glória para Jesus. Tem mais um milagre, vamos ouvir aqui.
2: Pastor Rivaí, Deus está operando aqui nesta manhã. É uma manhã marcada pela glória de Deus. A nossa irmã testificando que domingo retrasado ela esteve presente aqui no culto pela manhã, chegou com uma infecção de urina muito forte, sentindo muitas dores, mas depois que ela compareceu no culto ela recebeu o milagre. Seu nome, irmã?
3: É Dulce Maria.
2: Irmã Dulce Maria, conte a bênção, aquilo que a senhora recebeu de Jesus. Como que foi esse processo? O que que aconteceu?
3: Eu estava com... tenho diabetes. Tinha, né? E todo mês eu fico com infecção na urina. Cheguei com muita dor na perna, com dor na barriga, muito forte. E aí eu vim um domingo e um pastor falou que Deus estava livrando eu de uma enfermidade e eu fui curada em nome de Jesus.
2: Curada para a glória de Deus, pastor Rivaí. Deus está operando aqui nessa manhã.
0: Pode aplaudir o rei.
2: Milagres neste domingo, no templo da glória de Deus. Esse Senhor está relatando, chegou aqui com dores, incômodos, mas após a revelação recebeu um grande milagre. Meu irmão, seu nome?
4: Gamaliel.
2: O que que aconteceu, irmão?
4: Sexta-feira eu estava trabalhando e senti uma dor muito forte aqui assim, no pé da barriga, assim, muito forte mesmo, não consegui terminar o serviço. No sábado, tomei uns remédios, fiquei doendo. Quando eu cheguei aqui de manhã hoje, eu ainda senti umas dores ainda. Mas após a revelação aqui,
2: as dores foram embora.
4: Foram embora, estou apertando.
2: Toca aí, meu irmão.
4: Não estou sentindo mais nada.
2: Quem foi que te curou?
4: Jesus.
2: Foi Jesus.
0: Pode aplaudir o rei. Levanta suas mãos, meus irmãos. Eu vou estar ungindo vocês juntamente com os demais irmãos. Nós vamos começar agora a escola bíblica dominical. Já está aqui o professor. Levanta suas mãos que nós vamos ungir vocês. Deus abençoe vocês. Quem vai vir domingo que vem, diga glória a Deus. Estarei com vocês domingo que vem. Então venha e não falte. Amém? Daqui a pouquinho, 15h, pastor Marcos Magno. Domingo especial, dia da bênção especial, 15h. Nós estamos aguardando por vocês de São Paulo, vocês que estão nos acompanhando, que precisa de um milagre, venha. Foi apenas um ensaio o que Deus fez nesta manhã. Deus vai fazer muito mais no período da tarde. Quem crê, diga glória a Deus. Olha para quem está do teu lado e diga para ele, daqui a pouco tem mais. Quem está indo para casa com gostinho de quero mais, diga, eu quero mais. Então domingo que vem tem mais. Até a moça aqui da câmara disse, eu quero mais. Ela vai vir também domingo que vem, ok? Levanta suas mãos, vamos receber o professor com palmas e glória para Jesus. É palmas e glória, palmas e glória. Ih, está faltando glória.

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3: O que você faria se tivesse mais um?

0: carnal que ouvia o programa da organização e falou para mim. Eu me encontrava muito enferma, estava gestante da minha filha Denise, oprimida por através da igreja, recebi a grande libertação.
1: Meu nome é Eloá, sou de Mariborã.

0: através das visitas que recebíamos de um pastor que ia até a minha casa fazer oração pela minha família. Tenho muitas bênçãos recebidas através de ouvir o programa A Voz da Libertação. Que o Senhor continue abençoando esse programa e os irmãos. Em nome de Jesus, agradeço a oportunidade.
1: Olá, que Deus abençoe você. Hoje eu vou compartilhar com os irmãos o fundamento, a dupla natureza de Jesus Cristo. Cremos que Jesus Cristo é o Filho unigênito do Pai. Sendo plenamente Deus, não foi criado, e sim gerado. Assumiu a plenitude dos tempos, a natureza humana. Dessa forma, Jesus é plenamente Deus e plenamente homem. Como o homem padeceu as mesmas aflições que nós, submetendo-se à obediência da lei, e por sua vida e morte, satisfez a justiça de Deus, expiando os pecados de todos aqueles que nele creem. Aleluia! Sendo ressuscitado por Deus, como prova de todos os que tiverem fé nele. Não serão retidos pela morte, aleluia, mas terão vida em abundância e vida eterna, a salvação. Portanto, a salvação é obtida exclusivamente por meio de Jesus Cristo, e por meio dele que contemplamos a santidade, a justiça, a perfeição e o amor de Deus por sua criação. Aleluia. Continuamos acompanhando, pois iremos compartilhar com vocês todos os fundamentos de fé.
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0: estado ela estando. Daí nós gastamos tudo que tinha e não pudemos curar ela, porque a obra é uma cura. Daí que estava a mulher me curou, me perdeu, Deus amou, né? Comecei aí, e foi lá que Deus pegou grande milagre na vida dela. E eu fiz eu voto com Deus, assim, Deus curasse ela, desse para ela, casa, a família dela, os filhos, que ele é permitido de dar voto também, também aqui em São Paulo. E hoje estou aqui pagando uma volta, agradecendo ao Senhor Deus pelo grande milagre que o Senhor fez, a Deus dela, o grande milagre, né, que ainda ela aceitou Jesus, eu também, né, hoje ela é a pastora, dirige a igreja. Graças a Deus, Deus recuperou muitos, muitos milagres da dela. Então eu falei campanha para ela, recuperou eu também de vários cistos, muitos milagres do Peru na minha vida. E graças a Deus, estou aqui agradecendo ao Senhor Jesus por tudo. Até a minha tia também está com um aninho pouco, que dia deu a minha Egito nela também, eu também fiz o voto também, o Senhor Jesus operou um grande milagre também na vida da Ana Júlia, que o médico também disse que não ficou nenhuma sequela. Eu também, meu filho Rodrigo ficou 3 anos desempregado também, nunca pedindo, né? O Senhor também abriu a porta de emprego também para o Rodrigo, né? E para o Rogério, estão tudo trabalhando fechado. Graças a Deus, tem palavra para agradecer ao Senhor. Então, eu convido as pessoas que é na igreja dos amores, no lugar certo de receber o milagre, a vitória das mãos do Senhor. Então, estou aqui agradecendo ao Senhor Jesus por tudo.
1: 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Dê uma chance à vida. 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
1: Graças a Deus, glorifica o nome do Senhor. Pode glorificar, glorifica Jesus, glorifica mais forte. Mais forte, mais forte, mais forte, mais forte. Jesus está presente aqui. Chuva de bênção está sendo derramada aqui neste lugar. Oh, glória, quem crê, diga glória a Deus. O Espírito Santo de Deus me mostra aqui 9 pessoas aqui. Oh, glória, o Senhor me mostrava essas 9 pessoas. Na visão, Deus me mostrava que você estava sem entender. Oh, glória, na visão você pedia a Deus um milagre. Mas o Senhor está falando comigo aqui que o que você está passando, aleluia, é um processo. Você está passando por um processo que é necessário passar. Que é necessário passar por este processo. Aleluia. Oh, glória a Deus. Tem coisa que Deus dá o livramento, mas tem coisa que é necessário passar. E essas 9 pessoas, o Senhor está dizendo que você precisa passar por este processo. Porque depois desse processo, você vai ver as coisas no lugar, a vitória na sua vida. Eu sei que não está sendo fácil, você tem chorado, mas depois desse processo tu verá o que Deus está fazendo na sua vida. Venha, receba a bênção de Deus, venha, isso, irmã Creuza, oh glória a Deus, isso, meu irmão, oh glória a Deus, isso, toma posse, isso, meu irmão, você sabe, isso, meu Marcos, toma posse, oh, lá atrás, camisa lilás, meu irmão, toma posse, oh glória, falta ainda, oraba, subclama, lapaia, receba aí, cadê a outra pessoa? Isso, minha irmã, pode bater palma e dar glória, glorifique, ela passe como a nabassúria, oh glória a Deus, aleluia, o Espírito Santo de Deus me mostrou 16 pessoas aqui, Deus mandou eu te dizer, oh glória, que não é o teu fim, que não acabou. Não é o teu fim, é o começo de uma nova história na sua vida. Oh, glória a Deus, aleluia. Quando tudo parece que é o fim, Jesus chega para fazer o começo de uma nova história. Oramai de comanaia, levanta tuas mãos e receba a bênção de Deus aí. Pode tomar posse aí, lá atrás, toma posse, toma posse. Isso, pode dar glória, recebe, receba aí, bate palma e dá glória, opa, lá bacana, lá passe, clama, lá paia, oh glória a Deus, aleluia, oh glória, tem um pastor aqui no altar, você teve um sonho, e você não entendeu este sonho, mas o Senhor está mandando eu te dizer, tem algo que você está pedindo a Deus, você está orando e pedindo ao Senhor, e o Senhor está mandando te dizer que isso vai ser concretizado na sua vida. Venha, receba a bênção, pode bater palma e dar glória. Epa, laba, clama, laba, se clama, labaia. Epa, laba, clama, laba, se clama, labaia. Oh, glória a Deus, o Espírito de Deus me mostrou aqui 21 pessoas.
2: pessoa que essa semana que inicia vai ser a melhor semana desse ano na sua vida. Vai ser a melhor semana desse ano na sua vida. Será uma semana diferente, uma semana que algo vai acontecer da parte de Deus para tua vida. Eu vi anjos chegando, te entregando resposta, abrindo porta, resolvendo causa. Glória, tudo será resolvido. Levanta a mão e recebe a bênção de Deus. Epalaba, cama, labaia, aleluia.
1: Deus vai fazer uma surpresa muito grande. Deus vai te surpreender. Oh, glória a Deus. Vamos receber o nosso querido pastor. Isso, oh, glória a Deus. Alabaça, clama, labaia. Isso vai ficando sobre os teus pés, glorificando a Deus. Pode bater palma. Manda glória a Deus aí. É muita benção, sim ou não? Agora eu quero chamar todos vocês aqui à frente, todo mundo. Todo mundo aqui diante do altar, porque nós vamos fazer a oração dos milagres de Jesus agora. Isso, os pastores que estão aqui vão impor as mãos sobre a cabeça de vocês. Vão repreender a enfermidade, vão repreender todo o mal que estava lutando contra a vida de vocês, contra a nossa vida, e o Senhor Deus vai nos dar vitória. Não fica aí no banco não, não fica aí nas cadeiras não. Todo mundo para cá, todo mundo para cá. Isso, porque nós vamos orar agora. Oh, glória a Deus. Os microfones aí pode ir afastando. Se der, pode ir afastando. Isso. Em nome do Senhor Jesus Cristo. Vem, pode vir. Nós vamos orar por vocês agora. Oh, glória a Deus. Cadê o glória a Deus dessa igreja? Jesus tem grandes vitórias para te entregar. Aleluia. Isso, coloca as mãos assim sobre a sua cabeça. Coloca as mãos assim sobre a sua cabeça. Ainda cabe mais gente aqui. Sai do seu lugar e venha para frente. Se chegou enfermo, Jesus vai curar agora. Isso, vamos lá, pastores. Vamos orar por este povo agora e profetizar sobre a vida de cada um deles essa vitória. Todos dando glória, glória, glória, glória a Deus. Vai dando glória, glória, glória, glória a Deus. Senhor, começa a operar nesta hora, meu Deus. Repreenda, Senhor, essa obra maligna. Repreenda, meu Deus, essa obra diabólica. Sai, Satanás. Sai da vida dessa pessoa agora. Sai da vida deste homem agora. Em o nome do Senhor Jesus Cristo, queima ele. Queima ele, Jesus. Queima ele, Jesus, queima ele. Enche da morte, sai daí agora. Sai daí, espírito assassino. Sai daí, espírito do engano.

macumbaria, você que ganhou na macumbaria para destruir essa vida, saia, sai Satanás, sai, vai expulsando, vai expulsando, vai expulsando, sai Satanás, saia, saia em nome do Senhor Jesus Cristo. Você não tem poder contra esta casa, você não tem poder contra este lar, Senhor. Esta pessoa que chegou aqui hoje enferma, meu Deus, com este caroço, esta pessoa que chegou aqui hoje com essa enfermidade no útero, na próstata, nos pulmões, esta pessoa que estava até mesmo com vontade de morrer, queima ele aí agora, queima ele aí agora, sai, sai enfermidade, sai demônio da morte, sai espírito maligno que estava lutando contra este lar, que estava lutando contra esta família. Já tem pessoas sendo curadas por Deus aqui agora. Isso, vai dizendo a ele: entra no meu lar, Senhor Jesus, entra na minha casa, Senhor Jesus, meu Deus. Ah, Senhor, eu creio que o milagre do Senhor, a bênção do Senhor, já chegou aqui agora sobre a vida deste povo, sobre a vida dessa igreja. E quem está abençoado diz: ah, amém. Vamos fazer a última oração, mas eu não posso terminar este culto sem perguntar: aonde estão as pessoas que hoje vão entregar sua vida a Jesus? Está afastado dos caminhos do Senhor e hoje vai reconciliar-se com Deus. Tem alguém para reconciliar-se com Deus hoje? Tem alguém para voltar para a presença de Jesus agora? Se tiver, levanta a sua mão bem alto, porque eu quero orar por você. Cadê você que até hoje estava afastado, mas hoje a palavra falou com você e você vai voltar para a presença de Deus? Aonde estão vocês? Onde está você que hoje vai aceitar a Jesus? Tem alguém? Não há? Então que Deus abençoe. Irmãos, quer unir aqui com a igreja, Deus e amor? Sim. Então o irmão está vindo de outro ministério e vai congregar desde o começo desse ano. Como é que se chama? Antônio Fernandes. Quem recebe o irmão Antônio Fernandes? Quem recebe? Pronto! A família Deus e Amor já te recebeu! Aleluia! Deus te abençoe. Pega aqui, Fabiano, o nome do irmão Antônio. Isso, tá pulando de alegria, porque vai congregar agora na igreja Deus e Amor. Cadê os irmãos que estão já se preparando para descer as águas? Cadê os novos convertidos? Olha ali, tem o nosso irmão, já está se preparando para descer as águas. Quem mais? Quem mais? Ali também tem mais uma. Nós vamos orar por vocês agora. Cadê os novos convertidos que vão descer as águas em setembro? Dia 20 de setembro será o nosso batismo, tá bom? Domingo que vem tem reunião com todos os obreiros e obreiras. A nossa diretoria tem uma palavra com todos vocês, tá bom? Vamos fazer a oração da fé? Mas eu quero chamar aqui o irmão Geraldo. Arrudi ali, Geraldo. Arrudi ali, vem cá. Vem cá para eu dar um abraço em você. Cadê o João? Cadê o João? Tá fazendo aniversário hoje. Cadê o João? Foi embora? Já foi? Traz o João aí. Corre aqui, João. Isto. Vamos lá. Vamos fazer a oração da fé. Isso. Hoje nós vamos orar pela vida do nosso irmão Geraldo. Quem conhece o Geraldo? Quem conhece? O Geraldo hoje está completando. Pode falar? Pode. 82 anos.

Quem dá glória a Deus por isso? E Geraldo, deixa eu contar um negócio aqui para vocês. Só um minutinho, segura aí. O Geraldo, eu falei assim, Geraldo, você tem que descansar. Você agora está no prazo só de descansar. Ele falou assim, pastor, enquanto Deus me der fôlego de vida, eu vou estar fazendo a obra de Deus. E está aí firme, ajuda nós na limpeza dos banheiros, pastor Marco. Ajuda nós no zelo da casa do Senhor. E até hoje Deus tem sustentado ele, e essa igreja vai orar por ele hoje. Para Deus conceder mais e mais anos de vida. Amém? Para continuar fazendo a obra de Deus. Isso. Vem cá, João, também. Para a igreja orar por você. 107 anos, está fazendo hoje? Cadê? Ah, não, ela tem 107. Esse ano ela já fez aniversário, já não fez? Olha aí, não fez? Fez, 107 anos. E o João está completando 18. De ministério, Deus de amor. Vamos orar por eles, então. Levanta as mãos para cá, isso. Depois da oração da fé, 26. Depois da oração da fé, os pastores vão ungir vocês com o azeite. Já prepara aí o azeite, pastores. Isso. Todos dando glória, glória, glória, glória a Deus. Obrigado, meu Deus, por este grande culto, Senhor. Meu Deus, toma a causa dos teus filhos agora, que ele venha receber essa grande vitória. Eu declaro vitória sobre a sua vida. Senhor, abençoe o nosso irmão Geraldo, meu Pai, que completa hoje mais um ano de vida. Abençoe o João Pedro também, meu Deus. Continua usando eles como instrumento nessa obra. Pai, graças nós te damos pela bênção, pelo milagre, pela vitória que o Senhor tem sobre as nossas vidas. Senhor, que cada uma dessas pessoas que aqui compareceram levem, meu Deus, um grande milagre, uma grande vitória. E quem assim crê, diz, grita assim comigo: 26 de setembro. Quem já sabe o que, que vai acontecer? Quem já sabe? Será o nosso encontro de mulheres e homens de fé. Esse ano tem homens de fé, hein? Quero ver os homens de fé firme aqui para nós não passar vergonha. Porque das mulheres não cabe o povo, não cabe as mulheres. E dos homens vocês vão ver também, vai surpreender. Quem vai estar conosco no encontro de homens e mulheres de fé? 26 de setembro. Levanta as tuas mãos, que Jesus te deu bem alto. Que a graça do Senhor Jesus, o amor de Deus, a comunhão, a consolação do Espírito Santo esteja com todos. E quem crê, diz. Só quem tem ela, grita comigo: ah! Mais forte: ah! A última vez. Vem receber a unção. Deus abençoe, banda. Vamos louvando ao Senhor.

0: chamou em adoração ao Senhor.
1: Quarta-feira prossegue a maior campanha de prosperidade do estado de Minas Gerais.
2: Essa campanha tem que parar ou continuar?
3: Tem que continuar.
2: Quem aplaude a Jesus e da glória.
1: A terceira etapa, o meu milagre vai virar notícia.
4: Rita Isabel do bairro Eldorado entrou na campanha, fez o propósito, recebeu a bênção da aposentadoria. Seu nome?
5: Rita Isabel.
4: Conte a bênção.
5: A bênção é muito grande. A bênção para minha irmã que mora lá no interior, no Vale do Mucuri. É impossível que ela erra, né? Mas para Deus é possível. A aposentadoria dela, ela foi aposentada, recebeu os atrasados.
4: Através da senhora fazer a campanha que ela foi aposentada.
5: Foi aposentada.
4: A senhora fez um voto em favor dela.
5: Em favor dela.
2: O milagre chegou.
5: Chegou.
2: E tá virando notícia.
5: Virou notícia lá no interior.
2: Quem aplaude a Jesus e dá glória a Deus aí.
4: Nome da senhora e a bênção.
6: Iracilda, a minha bênção é muito grande, irmão. Glória a Deus. Eu já estava na campanha, mas eu prossegui, né? Quando o irmão chegou, o pastor Guilherme, aí vem firme propósito por uma bênção. Aí meu filho Vinícius, ele falou: mãe, eu vou ter que abrir mão do meu carro para me dar acabamento na minha casa. Porque a minha casa chegou no ponto agora de acabamento e agora é complicado. Então eu vou abrir mão do meu carro, mas eu não podia, porque ele tem crianças gêmeas. Então, como que deslocar para a igreja, para o esposo levar, abriu mesmo mão do carro, vendeu o carro, deu o acabamento na casa e falou: e agora, aguardar a bênção do Senhor. E eu entrei no propósito de Deus, vai entregar essa vitória para o meu filho, porque ele precisa muito dessa bênção. E dentro dessa campanha, ele comprou um caminhão.
2: Meu Deus!
6: Você comprou um caminhão no valor de 200 mil. Ele falou: mãe, que quando a bênção chega na mão da gente, a gente tem que segurar. Glória a Deus, para a honra e a glória do Senhor. Com o dinheiro do caminhão, ele comprou o carro do sonho dele.
2: Olha só, então Deus deu o caminhão e ainda deu o carro.
6: Deu, glória a Deus, está aqui o carro.
2: Tudo isso na campanha. Olha aí, levanta aí bem alto, mostrando a foto do carro, o carro zero e também o caminhão. Deus deu o caminhão, Deus deu o carro. Ô, minha irmã, essa mesa é grande ou é pequena?
6: Muito grande.
2: Vale a pena, tá na campanha.
6: Ah, mas não pode abrir mão não, irmão. Glória a Deus, é bênção demais.
2: Quem vem na quarta-feira recebe a bênção.
6: Ó, vitória.
2: Quem é que dá glória a Deus por isso? Para por aqui ou prossegue essa campanha? Quem crê que o milagre vai continuar virando notícia?
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7: Aí ela estava apavorada, meu genro veio também para assim: meu Deus, mas o que será que aconteceu? Ela disse: mas sabe o que aconteceu? Roubaram a moto de Dallas. Aí eu fiquei tão tranquila, saí daqui com voto do livramento e com voto do desafio. E falei para você assim: incomodar os ladrões. Dentro de 10 minutos. Não tem uma resposta, já a moto já está lá.
2: Meu Deus! Já foi restituída.
7: Na hora, 10 minutos que eu fiz o voto.
4: Impressionante, pastor Guilherme. Tremendo.
2: Fez o voto do desafio. Era para ser um prejuízo muito grande, né, minha irmã?
7: Estava todo mundo apavorado. Eu fiquei tranquilo, porque...
2: Deus já tinha dado o livramento. Está feliz.
7: Muito feliz.
2: Vale a pena fazer voto com Deus. Quem aplaude a Jesus e dá glória a Deus aí.
4: O nome do senhor e a bênção.
8: João Alves Gomes.
4: A bênção.
8: Minha bênção é do meu filho. Meu filho estava preso no quarto durante o dia todo e não saí do quarto para nada. Então, quando ele estava na asa e o demônio usava ele, ele vinha falar que ia matar todo mundo, ia me matar, matar meu esposo.
4: Ele estava com depressão, estava surtando também.
8: Aí ele, eu vim na campanha, eu fiz o primeiro é da campanha e a segunda. Agora, nessa última campanha da
4: segunda etapa.
8: Ah, é, segunda etapa, eu fui liberto.
2: Foi liberto.
8: Nome de Jesus.
2: Só vivia dentro do quarto.
0: não comia, não bebia, só levantava. Quando o demônio usava ele, ele ia falar que ia matar, matar minha esposa, matar todo mundo.
2: E agora?
0: Agora ele foi liberto em nome de Jesus. Deus abriu a porta, ele está trabalhando.
2: Já está até trabalhando.
0: Tá trabalhando. Ele falou comigo: Deus que abriu a porta para mim. Eu disse: é Deus, é Jesus que abriu a porta.
2: Ele disse: foi Deus que abriu a porta para mim. Olha aí,
0: nome de Deus.
2: A depressão queria matar o filho dele, não comia, não saía do quarto, Satanás possuía, e agora o senhor fez a campanha, ele foi liberto e já está trabalhando.
0: Está trabalhando em nome de Jesus. Deus abriu a porta, ele falou comigo, meu pai. Deus que abriu a porta, é Deus, é Jesus que abriu a porta.
2: É Jesus. Quem dá glória a Deus? Essa campanha para ou continua?
0: Continua.
2: Quem dá glória a Deus, então? Para por aqui ou prossegue essa campanha? Quem crê que o milagre vai continuar virando notícia?
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9: Vai virar notícia.
2: Você que não crê no poder de Deus através do voto de desafio, escuta essa.
10: O nome da senhora?
11: Meu nome é Elizabeth.
10: O que que aconteceu na vida da filha da senhora depois que a senhora entrou na campanha e pegou o voto?
11: Eu estive aqui numa quarta-feira, a minha filha estava entubada, meu marido e a minha outra filha.
10: E a filha entubada e desenganada?
11: A filha estava entubada. Quando eu cheguei em casa, o meu genro chegou lá e falou assim: a sua filha já está fora de perigo.
10: Meu Deus do céu! O primeiro dia que a senhora veio na campanha, a filha estava entubada, estado clínico grave, a senhora entrou na campanha, o primeiro dia ela saiu da intubação.
11: Ela saiu da intubação. Com 4 dias, os médicos liberou e ela já estava em casa. E já teve o bebê, deu um bebê perfeito.
10: Recebeu um bebê ainda, pastor Guilherme?
2: É mesmo? Essa bênção é grande ou é pequena?
11: É muito grande.
2: É muito. Tá feliz?
11: Graças a Deus.
2: Vale a pena estar nas campanhas.
11: Em nome de Jesus.
2: Mas essa campanha tem que parar ou continuar?
11: Continuar.
2: Quem é que dá glória a Deus por isso, então?
10: O nome da senhora e a bênção recebida.
12: Marinalva.
2: O que que aconteceu, irmã Marinalva?
12: Cura de um caroço no pescoço.
2: A senhora tinha um caroço no pescoço.
12: Todas as noites, quando eu ia deitar, eu sentia dor de cabeça. Quando foi numa terça-feira, eu levantei, eu senti um caroço no meu pescoço, apertei e senti dor. Quando foi na quarta-feira, no primeiro culto do pastor Guilherme, primeiro na quarta-feira, eu não vi. Só que a minha irmã abençoada, ela está aqui todas as quartas. Aí ela me ligou e falou assim: Nalva, mas tem um outro pastor, Guilherme, agora, um homem abençoado. Aí eu apertei aquele pescoço e falei: Jesus, se ele é homem de Deus, eu vou ficar curada agora. E eu esqueci, quando eu vi o pastor entrando naquela porta, eu lembrei que um caso de mais dor.
2: O caroço sumiu.
12: Sumiu.
2: Desapareceu. E as dores, minha irmã?
12: Sumiu
2: as dores. Quem te curou?
12: Jesus.
2: Foi Jesus.
10: Glorifica a Deus com ela.
2: Essa campanha tem que parar ou continuar?
12: Tem que continuar.
2: Quem aplaude a Jesus e da glória.
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A Igreja dos Amores está em marcha. Estamos contando com a ajuda de todos vocês para que a sua cidade tenha a oportunidade de ter um templo próprio da Igreja dos Amores. Nós estamos trabalhando com os seus dízimos, com as suas ofertas, para que a sua igreja tenha um conforto pleno, para que você e sua família possam estar bem confortáveis quando estiverem ali assistindo e prestando um culto a Deus. Pedimos a vocês que não deem os seus dízimos em mão de qualquer que seja a pessoa. Pedimos aos irmãos, portanto, que apenas depositem os seus dízimos em uma das contas bancárias da Igreja de Deus e Amor. Se você não puder ir ao banco, faça uma transferência bancária de sua conta à conta da igreja. Evite devolver o seu dízimo na igreja. Você pode perguntar, mas eu não tenho que levar o dízimo à casa do tesouro? Sim, você consagrou o seu dízimo, você separou o seu dízimo, Deus o sabe. E não seria melhor deixar em um banco, onde tem a Bíblia vigilância 24 horas, onde tem câmeras, onde pode ser garantido se ele sumir da conta? Então, deposite o seu dízimo em uma das contas bancárias da Igreja de Janeiro. Ninguém está autorizado, quem quer que seja, diretor, pastor, membro, a receber o seu dízimo em sua casa. Se isso estiver acontecendo, nos comunique. Mas o ideal, o certo mesmo, para que você esteja tranquilo, que seu dízimo não será desviado, você deve depositá-lo em uma das contas bancárias da Igreja Pentecostal de Deus de Amor. Se você quer saber qual o número de conta bancária do Banco Bradesco, Itaú, Santander, ou então o Banco da Caixa Econômica Federal, você abre nosso site. Ali estão todas as contas, você vai poder anotar. E quando você fizer o seu depósito bancário, você receberá um comprovante que você depositou o seu dízimo no banco. Você leva esse comprovante à livraria da Igreja de Janeiro, onde você congrega, e peça para ele marcar no livro de dízimo, na ficha de dízimo, na sua credencial, este valor depositado. Não assine o livro de dízimo antes de verificar qual o valor que foi anotado. Tem que ser o mesmo que foi anotado na sua credencial de membro. Com certeza, fazendo assim, você estará tranquilo, tranquila, que seu dízimo chegou à conta bancária e será bem destinado para um bom fim, para um grande objetivo, que é a obra de Deus. Deposite seu dízimo em uma das contas bancárias da Igreja Pentecostal de Janeiro. E com certeza Deus o recompensará grandemente.

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E você está ouvindo, mas eu não moro perto da sede mundial, não moro na capital, mas você vai procurar a nossa igreja de amor aí na sua cidade. Nós temos igrejas em todo o território nacional, no exterior, e nós temos uma igrejinha de amor aí na sua cidade. Na sua cidade, ali temos campanhas de libertação, temos campanha com unção com óleo, campanhas de oração, temos culto com jovens, com senhoras, enfim, nós temos cultos para todos os gostos, vamos dizer assim. Procure a igreja de amor mais perto da sua casa, participe dos cultos. Deus tem palavra de vida, Deus tem uma solução para a sua vida. Compareça com fé para que haja mudança em vossa vida.

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0: nome, minha irmã?
1: Albanete.
0: Albanete, qual foi a bênção de prosperidade que a irmã recebeu nessa grande campanha de quarta-feira?
1: Escute, meus irmãos, nesta manhã eu cumprimento a igreja com a paz do Senhor Jesus e pedindo, aleluia, glória a Deus, aqui na campanha das quarta-feira, da sexta, de madrugada também. Então, pedindo esta bênção que meu filho, ele disse assim: mãe, as coisas não estão muito bem na firma. Eu digo assim: ó, confia no Senhor e você vai receber o que você quer, a sua bênção. E para a honra e a glória do Senhor Jesus, sexta-feira ele foi me buscar em casa e disse assim: ó, mãe, fica aí que eu vou passar aí para você ver uma coisa. Eu digo: tá certo. Então, o carro que ele queria, o bis, esse da Honda, ele estava ali com o carro zerado que ele comprou. Então, tudo a gente deve agradecer o Senhor em tudo, meus irmãos. Em todas as causas nossas, nós colocamos diante de Deus. Não é só prosperidade, é no modo geral. Você que confia no Senhor, você vê o seu agindo poderosamente na sua família, na sua vida. Amém?
0: Está muito feliz com esse grande milagre, prosperidade. Deixa eu dizer para a senhora, antes da senhora entrar na campanha, pegar os votos, ele andava de ônibus, de carro da Uber. Depois que a senhora entrou na campanha, fez o voto em favor dele, a bênção chegou. Estou visualizando aqui, amados ouvintes, é um carro da Honda, zero quilômetro. É mais de 100 mil reais, irmão Albanete.
1: É sim, foi uma surpresa muito grande que o Senhor fez para nós. Eu estou muito feliz e ele também, irmão.
0: Carro da Honda.
1: É sim.
0: Mais de 100 mil reais.
1: Verdade.
0: Ele não tinha um centavo.
1: Não tinha. Eu comecei a orar, pagando o meu voto, contribuindo com o meu voto do 91, e nós terminamos, e eu fiz todo dia, até terminei agora de orar, o 91, foi 21 dias jejuando e orando, e agradeci muito o Senhor.
0: Aleluia.
1: Foi uma benção, que Jesus abençoe todos os irmãos, e venham para a casa do Senhor. Amém.
0: Seu nome e seu bairro para os ouvintes.
1: Meu nome é Albanete, eu moro no bairro Padre Estado.
0: Seu nome, minha irmã?
2: Divina Maria da Silva.
0: Qual foi a bênção de Deus que a senhora recebeu através de ser uma dizimista fiel da IPDA?
2: Que Jesus sempre me dê saúde, me dá prosperidade, nunca faltou nada para mim, graças a Deus. Mais de 30 anos que eu sou dizimista aqui na igreja, nunca faltei caldismo, não disse, morador nunca teve oportunidade.
0: Presbítero José Adraci, mais de 30 anos dizimista fiel da IPDA, casa prosperada, família abençoada e prosperada, mais de 30 anos fiel. Valeu a pena, minha.
2: Valeu a pena. A primeira coisa que eu faço antes de comprar nada é o dízimo que eu tiro do Senhor.
0: Mais de 30 anos.
2: Mais de 30 anos que eu sou dizimista.
0: E a casa abençoada e prosperada.
2: Abençoada e prosperada. Ainda ajuda os outros, as outras pessoas. E nunca faltou nada para mim.
0: Amados ouvintes, mais de 30 anos, ganhou um salário mínimo e é fiel a Deus. E nunca faltou nada, casa abençoada e prosperada. E os ouvintes que estão ouvindo a senhora, tem que ser dizimista fiel da IPDA ou não, minha irmã?
2: Tem que ser dizimista fiel, se não quiser que adoece. Pessoa não adoece, não falta nada. O morador cai por terra e não tem nada na vida pessoa.
0: Seu nome e seu bairro para os ouvintes?
2: É Divina Maria da Silva, mora pra bem demais.
0: Deus abençoe.

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céu, atende, meu Deus, a oração dos teus servos que estão neste momento suplicando, com fé estão clamando, com fé estão buscando a tua face enquanto se pode achar. Estende, meu Deus, as tuas mãos, que é poderosa para pelejar pelo teu povo. Estende as tuas mãos, que é poderosa, meu Deus, para livrar e guardar o teu povo que está orando, o teu povo que está clamando, o teu povo que está suplicando de coração aberto. Meu Deus, como diz a tua palavra, nesta peleja não tereis que pelejar, o Senhor pelejará por nós. Peleja pelo teu povo que está orando, peleja pelo teu povo, meu Deus, que está, Senhor, em um vale de provações, de batalhas, sendo, meu Deus, desafiado por tantas coisas, ó Deus. Senhor, eles clamam pela tua misericórdia, eles clamam pelo teu socorro, eles clamam porque acreditam que quando o Senhor vem para fazer, homem nenhum pode impedir. Meu Deus, atende a oração de milhares e milhares de vidas que estão suplicando, milhares e milhares de vidas que estão orando, que estão clamando, porque já sabe, meu Deus, que quando o Senhor atende a oração, a resposta vem, como Elias clamou, meu Deus, diante dos profetas de Baal, diante daquele problema que teria, Senhor, que ser resolvido, como a resposta do céu. Elias não colocou a força, Elias não tomou uma outra reação a não ser falar contigo. Meu Deus, eu creio que o teu povo neste momento, diante da batalha que está enfrentando, diante da guerra que está enfrentando, diante do desafio que está enfrentando, estão clamando, porque já sabe, meu Deus, que através da oração vitórias chegará, meu Deus dos céus, em nossas mãos. Atende, meu Deus, a oração desta família que está reunida neste propósito, levantando seus pedidos de oração, porque já sabe, meu Deus, que quando clamamos, o milagre acontece. Senhor, como diz a tua palavra que nos orienta, chegai-vos a mim e eu também chegarei a vós. Entra, meu Deus, com a tua providência na vida financeira desta família, na vida acadêmica deste povo, na vida profissional. Senhor, entra, meu Deus, com o grandioso milagre dos céus, entra, meu Deus, e faz as tuas maravilhas para surpreender a fé dos teus servos que estão orando, que estão clamando, que estão, meu Deus, implorando por o milagre do Senhor. Venha, meu Deus, fazer justiça em prol do teu povo que tem sido injustiçado. Quantas vidas, ó Deus, que estão levantando seus documentos, causas na justiça. Senhor, o Senhor pode atender esta oração e entrar com o teu grandioso milagre, porque sabemos que o Senhor faz aquilo que o homem não fez, faz mesmo, meu Deus, por intermédio desta oração. Senhor, eu oro apresentando neste momento as carteiras profissionais, Senhor, os currículos que estão sendo levantados a ti, porque crê, meu Deus, que uma grande porta o Senhor abrirá. Abre mesmo, meu Deus, para suprir as necessidades desta família que está orando. Quantas vidas que estão desempregadas, sabemos, ó Deus, que a economia da nossa nação, Senhor, não está indo tão bem. O Senhor pode colocar as tuas mãos e reverter o quadro. Socorre a nossa nação, socorre, meu Deus, os fiéis, ó Senhor, socorre aqueles que têm buscado a tua face, que têm implorado, meu Deus. Sabemos que o Senhor atende a oração daquele que clama. Nós estamos clamando, ó Deus, apresentando a
das autoridades, nós estamos clamando a Deus, apresentando, Senhor, todos os membros, obreiros, presbíteros, diáconos, pastores, os evangelistas da tua casa, que tem atendido o chamado do ide por todo mundo e pregai o evangelho. Senhor, livrai o teu povo que está no campo missionário, livrai o teu povo, meu Deus, que tem dedicado a sua vida, que tem buscado, meu Deus, a tua presença diariamente, Senhor.

hoje, meu Deus, que o Senhor fará as tuas maravilhas para que o teu nome venha a ser glorificado. O teu povo tem orado, o teu povo tem clamado, o teu povo tem buscado a tua face, porque já entendeu, meu Deus, acerca do poder da oração. Responde esse clamor, responde, meu Deus, a oração dos que estão em lágrimas neste momento, Senhor. São tantos porque, e sabemos que é para que o teu nome venha a ser glorificado. Entra, meu Deus, responde, Senhor, a oração daqueles que estão, Senhor, neste momento em preparação para uma cirurgia. A hora já está marcada, meu Deus, é uma cirurgia, Senhor, muito, meu Deus, delicada. Sabemos que quando nós colocamos nas tuas mãos, o Senhor atende na mesma hora. Então entra, meu Deus, com a resposta do céu, entra, meu Deus, com o milagre que somente o Senhor pode fazer. Meu Deus, eu creio que neste momento tão especial de oração, coisas extraordinárias, o Senhor já está fazendo em prol de cada vida que dobrou os seus joelhos e estão clamando, estão buscando o Senhor, mesmo sentindo dores, ela continua orando, mesmo sentindo dores, ela continua invocando o teu nome, porque já sabe, meu Deus, que o Senhor é Deus que faz coisas extraordinárias. Faz, meu Deus, neste dia, na vida daqueles que estão trancados dentro de um quarto, Senhor, é uma depressão, é uma solidão. Senhor, atende neste momento esta oração que nós estamos fazendo, Senhor, em prol de cada vida, que o Senhor vai trazer a libertação. Liberta, meu Deus, quebrando as correntes, liberta, meu Deus, quebrando, Senhor, tudo aquilo que estava aprisionando a vida desta pessoa. Senhor, o Senhor pode, neste momento de oração, estender as tuas mãos e garantir o milagre que o teu povo almeja, o teu povo busca, o teu povo clama. Por intermédio desta oração, Senhor, não há mal que resista. Meu Deus, toma frente de tudo, ó Deus. Senhor, o teu povo não sabe como resolver, mas o Senhor sabe. O Senhor sabe como entrar, o Senhor sabe como sair. Ajuda, meu Deus, esta pessoa que está em campanhas, orando em um propósito, crendo, meu Deus, que até o término desta oração a vitória chegará na palma das suas mãos. Meu Deus, eu creio que por intermédio deste clamor, o Senhor já está colocando as tuas mãos dentro deste presídio para quietar, meu Deus, esta rebelião que estava sendo tramada, armada, ó Deus. Senhor, coloca as tuas mãos, repreende esse espírito de morte que está rodeando a vida deste homem, que só fala em matar, que só fala, Senhor, em se suicidar. Quantas pessoas que estão com a sua mente tomada por demônios, liberta, meu Deus, agora, liberta, Senhor, traz a libertação, meu Deus, neste momento de oração, traz a libertação, meu Deus, neste momento de clamor, que aqui estamos invocando o teu nome. Meu Deus, eu já posso contemplar pelos olhos da fé maravilhas acontecendo e o teu povo sendo abençoado por ti. Senhor, abre as portas desta prisão. Quantos inocentes estão pagando por um crime que não cometeu? Quantos, ó Deus, Senhor, que estão atrás das grades, ó meu Deus, reconhecendo a sua falha, reconhecendo o seu pecado, a sua pequenez, está de joelhos dobrado, clamando pela tua misericórdia. Liberta, meu Deus, esta pessoa desta prisão que o diabo colocou. Liberta, meu Deus, este homem desta prisão que foi, meu Deus, preparada pelos demônios para destruir o projeto

0: o Senhor tinha para este homem. Sabemos, meu Deus, que o Senhor é poderoso na batalha para entrar com as suas mãos e agir. Então age, meu Deus, através desta oração. Age, meu Deus, através deste clamor que nós estamos apresentando a Ti, crendo, meu Deus, que o Senhor, quando entra para fazer, homem nenhum pode impedir. Meu Deus, eu oro apresentando neste momento, Senhor, a vida daqueles que estão hospitalizados. Quantas pessoas que deu entrada em um pronto socorro, ó Deus, com uma hemorragia, deu entrada, Senhor, por causa de um acidente, de uma bala perdida. Meu Deus, Senhor, coloca tuas mãos e livra da morte, Senhor, esta pessoa, meu Deus, que está sentindo dores e mais dores no seu corpo, câncer no pulmão, câncer nos rins, no fígado, um câncer, meu Deus, é um estágio avançado que já se alastrou por várias partes do corpo desta pessoa. Não pode nem tocar, a Deus, que ela sente dores, queima esta enfermidade, repreende esta enfermidade, meu Deus, que está no corpo desta pessoa. O Senhor pode repreender agora o câncer nos ossos, o câncer, meu Deus, que está no corpo desta pessoa, destruindo os sonhos, os projetos, meu Deus. Quantas pessoas que estão acamadas, pele e osso, meu Deus, por causa desta doença, não tem mais força para levantar da cama, não tem mais força para andar. Restaura, meu Deus, a saúde deste homem, desta mulher, que estava sentindo dores. Senhor, é 24 horas, ela grita de dor, ela geme de dor, Senhor, tomando morfina, mas a morfina, meu Deus, não tem sido suficiente para amenizar as dores. Sabemos que o teu sangue é poderoso para destruir esta doença. Sabemos que o teu sangue é poderoso para repreender esse espírito de morte. Sai desta vida agora, pelo poder do sangue de Jesus. Meu Deus, eu creio que testemunhos nós ouviremos de pessoas relatando que a doença saiu e a vida chegou, da vida com abundância, Senhor, da vida, meu Deus, para esta criança hospitalizada há meses, ó Deus, está em tratamento. Ó Deus, eu creio que através desta oração o Senhor colocará tuas mãos e garantirá a tua grande bênção. Garante, meu Deus, esta bênção para a vida daqueles, meu Deus, que estão, Senhor, em tratamentos com uma doença rara no seu corpo. Meu Deus, esta doença, ela apareceu, Senhor, no corpo desta pessoa que está sendo estudada a melhor maneira, o remédio para o tratamento. Sabemos, meu Deus, que é somente as tuas mãos que pode ser colocada e repreender. Coloca, meu Deus, neste momento, na saúde desta pessoa que estava, meu Deus, desenganada pelos médicos, mas não foi desenganada pelo Senhor. Da vida com abundância, meu Deus, ao teu povo que ora, ao teu povo que chora, ao teu povo que clama. Meu Deus, quantas vidas na UTI, na CTI, Senhor, foi passar por uma simples cirurgia, Senhor, e não voltou mais para sua casa. Está em coma, meu Deus, coloca tuas mãos agora, coloca mesmo o teu milagre, Senhor, para trazer esse milagre para a vida desta pessoa. É o Senhor que formou o corpo humano, é o Senhor que fez o homem, é o Senhor que fez a mulher, é o Senhor que sabe a melhor maneira de trazer o milagre ao teu povo que está clamando de coração aberto. Eu creio, meu Deus, eu acredito, Senhor, nas tuas promessas. Eu acredito, meu Deus, nas suas grandezas que o Senhor tem preparado ao teu povo que está clamando. Ah, Deus poderoso, o Senhor faz neste momento, ó Deus, através deste clamor, trazendo libertação para milhares e milhares de vidas que estão debaixo de uma marquise, se drogando, acabando com a sua saúde por causa do crack, da maconha, da cocaína. Mas eu creio que agora, meu Deus, todas as forças do inferno estão sendo derrotadas para que o teu nome venha a ser glorificado. Atende, atende, atende esta oração. Atende, meu Deus, o nosso clamor. Atende, meu Deus, a súplica do teu povo, meu Deus, que está pedindo pela tua misericórdia. Senhor, quantas vidas que estão acamados, ó Deus, por causa de um AVC, perdeu os movimentos do corpo, perdeu a fala. Senhor, o Senhor pode restituir e restaurar este homem por completo, meu Deus, esta vida por completa, que está orando cheio de fé, que está clamando neste momento de oração. Ó Deus da misericórdia, ó Deus que opera prodígios e maravilhas na vida daqueles que oram. Senhor, nós estamos orando, apresentando a tua obra, nós estamos orando, apresentando os teus servos, as tuas servas, Senhor, nas tuas mãos, que tem clamado juntamente conosco. Ela clama intercedendo pela sua família, para o Senhor libertar. Liberta mesmo, meu Deus, esta pessoa que é prisioneiro do crack, da cocaína, da maconha, esta pessoa que é prisioneiro dos jogos de azares, ó Deus, estão, Senhor, sendo, meu Deus, influenciado pelo mal para destruir tudo que construiu. Mas eu creio que agora, nesta oração, meu Deus, toda a força do inferno está caindo por terra e o teu nome já está sendo glorificado. Usa nas tuas mãos, meu Deus, todo esse povo, ó Deus, que já colocou um propósito no coração de buscar a tua face enquanto se pode achar. Meu Deus, que coisa tremenda é ver o teu agir, Senhor, por intermédio da oração. As dores vão subir e o teu nome será glorificado. Cura mesmo, Senhor, essas dores que estão no corpo, esta indisposição que esta pessoa está tendo, meu Deus, a imunidade baixa, uma enfermidade no pulmão, nos rins, no coração. Senhor, o Senhor pode restaurar, repreendendo esta bactéria que está no olho, no pulmão, no corpo desta pessoa. Destrua, meu Deus, agora essas barreiras do inferno que estavam lutando para atrapalhar, meu Deus, a fé do teu povo. Mas o teu povo já entendeu que quanto mais o inimigo luta, mais nós iremos orar, Senhor, clamar por salvação, clamar por libertação, clamar por transformação, porque sabemos que tudo está entregue nas tuas mãos. É o Senhor que faz, é o Senhor que age mesmo, meu Deus, de uma forma especial neste momento, meu Deus, em que o teu povo está clamando, pedindo a Deus e já te agradecendo pelas bênçãos. Toma a frente de tudo, meu Deus, e age, Senhor, conforme a tua vontade, guardando o teu povo, guardando a tua igreja, guardando, Senhor, por intermédio desta oração. Não se canse de ouvir a oração do teu povo, não se canse de ouvir o clamor do teu povo, que pela madrugada está orando, pela tarde está orando. Senhor, o Senhor pode, neste momento de oração, tirar esse coração de pedra e colocar um coração sensível para ouvir a tua voz. Esta família tem sofrido com a dureza do coração desta pessoa. O Senhor pode neste dia, o Senhor faz neste dia as tuas maravilhas acontecer da noite para o dia. Move mesmo as tuas mãos, ó Deus, repreendendo, Senhor, esse espírito de solidão, esse espírito da depressão, esse espírito da insônia. Repreende, meu Deus, esse espírito do mal que tem feito partes da vida desta pessoa. Sai do caminho dela. Sai da mente, sai do coração. Meu Deus, o médico já diz, é somente um milagre, e milagre quem faz não é o homem, mas é o Senhor, e já estamos prontos e preparados para viver esse milagre em nossas vidas, ó Deus. Por isso aqui estamos clamando, orando, pedindo e suplicando a Ti, porque sabemos que as Tuas mãos não estão encolhidas, as Tuas mãos estão estendidas e operando, Senhor, ninguém pode impedir. Traz alegria, meu Deus, ao coração desta mulher que perdeu, Senhor, o seu filho, perdeu o seu esposo. Senhor, ela está de luto, meu Deus, é uma dor que não passa. É somente o Senhor que pode reverter o quadro neste momento. Coloca tuas mãos que é poderosa, coloca tuas mãos que é divina, coloca tuas mão, Senhor, e traz a resposta do céu. Meu Deus, não deixa o teu povo se desanimar, não deixa, meu Deus, o teu povo se abater, meu Deus, por causa de tantas coisas que têm acontecido na sua casa, no ambiente de trabalho. Cobre o teu povo com teu sangue, dai fé ao coração, Senhor, renova a fé, meu Deus, dai ânimo, Senhor, dai coragem ao teu povo que vai prosseguir na mesma fé, orando e clamando e suplicando de coração aberto. Estende as tuas mãos e liberta para a tua glória. É o que nós te pedimos e te agradecemos em nome de Jesus. Amém e amém, Senhor Jesus. Glória a Deus. Aí está a oração do meio-dia. O clamor que move as mãos de Deus. Eu tenho certeza que eu estou falando com pessoas que não querem somente receber a oração, mas quer o Deus que ouve a oração. Então toma uma decisão agora, porque só tem um que pode mudar a sua vida. O nome dele é Jesus de Nazaré. Levanta suas mãos com a minha e diga: Senhor Jesus, neste momento eu entrego a minha vida para o Senhor. Salva minha alma, perdoa os meus pecados e liberta minha mente e o meu coração, porque a partir de hoje eu prometo ser fiel a Ti. Escreve o meu nome no livro da vida e sela com teu sangue e diga amém. Glória a Deus. Aí está, você que aceitou Jesus, não sai daí não. Eu quero orar agora por aqueles que vão reconciliar com Deus, vão voltar para a casa de Deus, porque está sofrendo muito como filho pródigo. Levanta suas mãos com a minha e diga: Senhor Jesus, perdoa os meus pecados, salva minha alma, restaura minha vida, porque a partir de hoje eu não ficarei mais distante da tua presença. Diga: Senhor, salva minha alma, escreve o meu nome no livro da vida e sela com teu sangue. Diga: meu Deus, me dá força para prosseguir nesta jornada e nunca mais desistir, porque eu serei fiel a Ti até a minha morte. Diga: Senhor, perdoa os meus pecados e salva minha alma. E todos dizem amém. Aí está, queridos irmãos, a oração da reconciliação, a oração da salvação de almas. Você que tomou agora mesmo esta decisão, no rodapé do vídeo, nós estamos disponibilizando um correio eletrônico, um e-mail, queroaceitarjesus@pda.com.br, ou então DDD 11 95094 4645, DDD 11 95094 4645. Mande agora mesmo a mensagem, mande agora mesmo aí o seu pedido e forme a equipe que você já aceitou Jesus, ou então busque a igreja Deus e Amor mais próxima de você. Nós temos muitas igrejas Deus e Amor aqui em São Paulo, na Avenida do Estado 4568, na Liberdade, nós estamos aguardando por você. Nós vamos orar para Deus te proteger e te guardar diante desta decisão. Senhor, nós estamos aqui orando e apresentando o teu povo que diante desta decisão que estão tomando, ó Deus, que o seu nome venha ser glorificado. Livra o teu povo que está aceitando, livra o teu povo que está reconciliando, livra o teu povo, meu Deus, que já tomou a melhor decisão e vai te servir pro resto da sua vida, sendo fiel conforme prometeu. Abraça essas almas e dai a tua vitória em nome de Jesus. Amém e amém, Senhor Jesus. Glória a Deus, queridos irmãos, a esta oração. Não se esqueça, tem alguém orando por você. Precisa de oração? Mande agora mesmo o seu pedido de oração, que nós vamos orar e vamos pedir a bênção de Deus para a sua vida. Desde já agradeço por esta oportunidade, por você fazer parte desse grande clamor. Deus abençoe a sua vida, a sua casa, de agora para todo sempre. Deus te guarde, estamos aguardando por vocês às 15h aqui no Templo da Glória de Deus. Terminando aqui, já vamos nos conectar aos nossos irmãos que já estão posicionados lá no Templo da Glória de Deus, já em cobertura para a grande concentração de hoje, porque daqui a pouquinho, 15h, ele mesmo, presbítero Marcos Magno, ministrando a palavra de Deus e orando por todos que necessitam de um milagre. Deus abençoe a todos, Deus guarde a sua vida de agora para todos sempre. Você levanta as mãos e diga amém.
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1: Me revela o Espírito Santo de Deus, pessoas com dores nas costas. Eu vi a pessoa colocando a mão aqui assim, com dores nas costas. Vim aqui na frente agora, foi tocado pelo Espírito de Deus. Esse problema que você tinha desapareceu. Foi tocado, sentiu um toque, aí foi curado. Vim aqui na frente agora, em nome de Jesus. Me revela o Espírito Santo de Deus. Me revela o Espírito Santo de Deus. Pessoas com inflamação na gengiva, no dente. Vim aqui na frente agora, foi tocado. Vim aqui agora. Faça a prova aí. Pessoas com inflamação na gengiva, no dente, dores nas costas, pode vir, pode vir. Pessoas que estavam sentindo dor aqui, olha o Espírito Santo falando com você. Pessoas sentindo dor aqui, nessa região aqui, nos olhos, você foi alcançado aí agora, viu? O cabelo sumiu, então vem aqui na frente, vem testemunhar aqui agora. Não perca tempo, vem testemunhar, o nome do Senhor vai ser glorificado com tudo isso, amém? Pastor Kleber, pastor Osmar, como que está, pastor Kleber?
2: Deus operando maravilhas, pastor Marcos, nesta campanha, nós vamos acompanhar agora. Meu irmão, seu nome, por gentileza?
3: Emerina.
2: Como?
3: Emerina.
2: O que estava acontecendo com a senhora?
3: Sempre que eu passo a escova no meu dente para escovar, sangra.
2: O senhor estava sentindo, então, este mal da revelação que a senhora foi alcançada?
3: Sim.
2: E há quanto tempo estava assim?
3: Já tem mais de 3 meses.
2: Já tinha tratado ou não?
3: Não.
2: Estava esperando a providência de Deus?
3: Amém.
2: E como que a senhora está convicta da cura? O que que aconteceu? A senhora sentiu o toque de
3: aleluia,
2: Deus?
3: Eu senti, aleluia.
2: Ô, glória. Ela está chorando aqui. Segundo ela recebeu o poder da cura de Deus. Deus abençoe, minha irmã. Vamos ouvir mais pessoas que estão aqui para testemunhar. Venha cá também, minha irmã. Vamos lá, vamos lá. Pastor Osmar, Deus está operando maravilhas.
1: Minha irmã, o que aconteceu hoje aqui na sua vida?
3: Eu tenho um problema no canal do dente. Já tem 2 anos. Eu já fui no dentista, já fiz tratamento. Já fiz vários tratamentos e sempre dói, sempre inflama. E eu estava sentindo as pontadas, aí eu fui revelado, agora não estou sentindo mais nada, para a glória do Senhor.
1: Quem curou você?
3: Foi Jesus.
1: Jesus Cristo, o que é tremendo, pastor Kleber?
2: Jesus Cristo tocando nas vidas e curando para a glória do seu nome. Minha irmã, o que aconteceu com a senhora agora? O seu nome, por gentileza.
4: Lucila.
2: Fala mais perto, por favor.
4: Lucila.
2: O que que aconteceu na saúde da senhora agora?
4: Ah, eu estava com dor muito forte nas costas, muito forte, não podia...
2: Ah, a senhora foi uma daquelas pessoas reveladas que estava com as dores nas costas?
4: Sim, foi.
2: E a senhora não sabia do que era?
4: Não, não.
2: Há quanto tempo estava sentindo estas dores?
4: Ah, foi muito tempo.
2: Já tinha tratado com os médicos?
4: Já.
2: Tomava remédio?
4: Tomava remédio para a dor, mas não passava.
2: E agora, o que que aconteceu com as dores?
4: Sumiu, desapareceu.
2: Desapareceu?
4: Desapareceu.
2: Então vamos fazer prova, toca aí nas portas. Vai dando glória a Deus, igreja. Isso, ela está se abaixando, se leva cuidado, calma. Agora, apertando a coluna, cadê as dores, minha irmã?
4: Também.
2: Quem te curou?
4: Jesus.
2: Jesus preparou para ela o milagre hoje, pastor Osmar.
1: É incrível o que está acontecendo, Vitor. Mas o que que Deus te deu agora?
3: Eu tenho sentido muitas dores nas costas. Tem dia que eu estou até me dando bem curvada.
1: Você estava com muita dor nas costas e até mesmo estou mandando bem curvada.
3: Sempre com ataque essa
1: dor. O que aconteceu hoje nessa campanha? O que que aconteceu?
3: Eu confesso que hoje aqui eu não senti dor. Mas eu creio que eu, pela fé, pela revelação, eu fui curada do problema que eu tinha.
1: Eu já faço um milagre para você.
3: Eu creio, em nome de Jesus.
1: Sente mais nada?
3: Não.
1: Há quanto tempo estava esse mal aí?
3: Ah, ontem mesmo estava, muito ruim.
1: Mas vem já de tempo isso?
3: Já vem de tempo.
1: Muito tempo. Então, relaxa, se abre esse povo. Busque aí a dor, busque a dor, busque.
3: Não sinto mais dores.
1: Não sente mais nada?
3: Pela misericórdia de Deus.
1: Deus provou um milagre para você hoje aqui.
3: Eu creio.
1: Meu Deus do céu, pastor Marcos. Deus, Jeová, Jirei.
2: Pastor Kleber. Deus da providência, pastor. Estamos aqui com aquela senhora que foi revelada que estava com aquele problema nos olhos. Bem próximo do microfone, minha irmã, por favor. Seu nome?
5: Maria Antônia Pereira.
2: Vamos lá, então. O que que estava acontecendo?
5: Do jeito que Deus usou o irmão Marcos, que tinha uma pessoa que estava com a dor no olho aqui, eu
4: eu estava com uma dor no olho, que meu olho não sabia doendo. E aí, depois da revelação, Jesus me curou.
6: Não está sentindo
4: mais
6: os olhos?
4: Não estou sentindo nada.
6: Ou seja, era uma dor que a senhora sentia por dentro dos olhos?
4: Era uma dor por dentro, aqui nessa parte, então ele veio aqui.
6: Doía tudo?
4: Doía.
6: Há quanto tempo estava com estas dores?
4: Mais ou menos 2 semanas.
6: 2 semanas?
4: É,
6: se tocasse assim próximo aos olhos, sentia dor ou não?
4: Sentia dor.
6: Então toque lá, por favor, vamos fazer prova. Ouvintes, irmãos presentes, ela está tocando, cuidado.
4: Glória a Deus, ó, glória.
6: Cadê as dores, senhora?
4: Curada, já me curou.
6: Curada para a glória de Deus.
4: Obrigado, papai de Deus. Graças te dou, papai. Obrigado, Jesus.
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0: A paz do Senhor Jesus, meus irmãos, quando falamos sobre os fundamentos de fé da nossa igreja, muitas pessoas imaginam que estamos tratando apenas de um conjunto de regras ou de um documento oficial. Mas, na verdade, os fundamentos de fé são as convicções que sustentam tudo aquilo em que nós cremos. Eles representam os princípios essenciais da nossa fé. São verdades que também orientam a nossa maneira de pensar, de viver, de nos relacionarmos com Deus e com o próximo. Portanto, a Igreja Pentecostal Deus e Amor declara, por meio do seu conselho deliberativo e de sua diretoria executiva, que crê na Bíblia Sagrada, a Palavra de Deus, como única regra de fé e prática. Isto significa que tudo aquilo que cremos, ensinamos e vivemos deve estar fundamentado nas Escrituras. A Bíblia não é apenas um livro para ser consultado em momentos difíceis. Ela é a nossa referência diária. É nela que encontramos direção, correção, sabedoria, esperança para enfrentar os desafios da vida. Utilizar os fundamentos de fé no cotidiano é permitir que aquilo em que cremos transforme a maneira como trabalhamos, tratamos a nossa família, nos relacionamos com as pessoas e enfrentamos cada situação da vida. Porque a verdadeira fé não se limita ao templo, ela se revela nas atitudes, nas escolhas e no testemunho diário. Por isso, mais do que conhecer os fundamentos de fé, somos chamados a vivê-los. 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Que Deus abençoe a todos.
1: 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Deus vai prover o que fez a diferença na vida do centurião de Cafarnaum foi a fé, o Filho de Deus, a palavra, o verbo. O que vai fazer a diferença na sua vida é a fé nessa palavra. A fé nessa palavra vai fazer a diferença na sua vida.
2: Não sou digno de estar na sua presença, não sou digno de que venha aqui na minha casa, mas diga uma palavra. O Senhor admirou-se, mas mesmo em Israel, achei fé como essa. Um soldado romano, um inimigo, um soldado romano, cheio de fé, se humilhando. Não sou digno de ir até aí, e não sou digno de que o Senhor venha aqui. Um soldado romano se humilhando na presença do Senhor. E tem gente que não quer mais se humilhar hoje. Tem gente que não precisa mais se humilhar na presença de Deus hoje. Mas Ele nos ama tanto que Ele faz um culto como esse, traz uma palavra como essa para dizer para todos. Quem recebe essa palavra? Quem recebe, levanta a mão para receber essa palavra. Humilhai-os debaixo das potentes mãos de Deus, para que no tempo certo Ele vos exalte. Aleluia.
3: Em nome de Jesus Cristo, está aqui o Senhor que quebra as cadeias do diabo, quebra, Senhor, meu Deus, liberta, sim, meu Deus, liberta dessas opressões, meu Pai, liberta desse mal em nome de Jesus. Faz um milagre acontecer agora, Senhor, meu Deus. Essa pessoa que está se preparando, Senhor, meu Deus, para fazer uma cirurgia, visita agora, visita essa vida, meu Pai, alcança, meu Senhor querido, alcança, meu Senhor da glória, retiros neste momento, alcança, meu Deus, da saúde para esse homem, da saúde para essa mulher. Faz um milagre, faz maravilhas acontecerem agora, em nome de Jesus. Todo mal saia, saia, em nome de Jesus. Continua, expulsa da autoridade, o Senhor que quebra as cadeias do diabo está aqui, expulsa no nome dele.

0: paz. Louvado seja o nome do Senhor. O que aconteceu com essa vida,
1: minha irmã? Minha irmã,
0: o
1: seu nome?
2: A unha de Jesus.
1: O que a senhora recebeu, minha irmã?
2: Uma cura das costas. Estava duas semanas sem aguentar nem andar.
1: Duas semanas a senhora estava com dor nas costas?
2: Duas semanas.
1: Não aguentava nem andar?
2: Nem andar.
1: O que aconteceu agora?
2: Agora eu estou curada.
1: Agora está curada?
2: Agora estou curada.
1: Cadê as dores?
2: Sumiu.
1: Quem te curou?
2: Jesus.
1: Tem certeza?
2: Tenho certeza.
1: Será que a dor não está aí? Não, procura a dor, procura. Olha só, tá uma senhora de idade, está abaixando, está levantando. Cadê a dor, minha irmã?
2: Sumiu.
1: Quem te curou?
2: Jesus.
1: Levanta a mão e glorifica o Senhor Jesus.
0: Jesus está fazendo maravilhas no nosso meio, aleluia.
1: Coisa tremenda, meu Deus do céu.
0: Impressionante, aleluia. Pastor Marcos, a oração de explosão de milagres, milhares de pessoas curadas nesta oração. Como é o nome da senhora?
3: Ana Caetano Soares.
0: Qual era a enfermidade que a senhora sentiu?
3: Era a dor na coluna e um peso na cabeça.
0: E agora não está sentindo mais nada?
3: Mais nada.
0: Há quanto tempo a senhora sentia estas dores?
3: Faz muitos anos já.
0: Então procura aí agora, faz o que a senhora não podia fazer. Olha, está baixando, está levantando. Só quem está vendo, diga glória a Deus. Cadê a enfermidade, minha irmã?
3: Saiu tudo.
0: Agora não podia baixar. E abaixar se sentia as dores.
3: Adoro.
0: E agora baixou, levantou, não sente mais nada.
3: Não, não é nada.
0: Não podia correr também.
3: Não.
0: Então dá uma corridinha aqui agora. Dá uma corridinha. Olha lá, pastor Marcos, quem não podia nem abaixar.
4: É maravilha.
0: Agora você está correndo para a glória de Deus.
4: Maravilha de Deus acontecendo aqui no templo da glória de Deus. Quantos podem glorificar o Senhor?
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E estaremos orando por você e sua família. 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

0: eu quero lembrar a você que nesta segunda-feira, alerta, alerta toda BH, alerta, alerta toda a região metropolitana, atenção, você que é membro, você que é obreiro aqui da nossa sede estadual do Cabana, porque nesta segunda-feira nós temos aquele encontro todo especial, onde nós estaremos no culto de ensinamento da palavra de Deus. Meu Deus, lâmpada para os meus pés, luz para os meus caminhos, é a tua palavra. Então venha estar comigo, venha ouvir a voz do Espírito Santo, venha receber a palavra de Deus, que será pregada, que será ministrada já nesta segunda-feira, e você é o meu convidado especial. O endereço é aqui mesmo, na Avenida Amazonas, 8410, aqui no Cabana, e você é o meu convidado especial. Já nesta segunda-feira e na quarta-feira também, nós teremos, hein? Alerta, alerta, povo de Deus, porque está chegando esta quarta-feira, Deus tem um milagre, e nós vamos de louvor, e após este louvor, o programa Voz da Libertação continua, os testemunhos, aquilo que Deus tem operado, é, do que o Senhor Deus irá fazer aqui na nossa igreja pentecostal, Deus de amor. Nós vamos de louvor, vamos de adoração, ouvinte fiel desta programação.
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0: Jesus está curando você aqui agora. O Espírito de Deus me diz, presta atenção. O Senhor me faz saber que há mais de três meses, essa pessoa, você tem notado um gosto de sangue na boca. A sua boca aparece aquele gosto de sangue. Cadê você? Podia dizer que era qualquer uma de vocês. O Senhor me disse que já era para ter te atacado um AVC, um derrame. Jesus te dá saúde aqui agora. Deixa eu orar pela senhora. É, vem cá. Sempre glória a Deus. Cadê o aleluia? Não era para a senhora estar aqui hoje, não, viu? Como é que a senhora chama? É assim mesmo.
1: Eu sinto gosto.
0: O gosto de sangue na boca. Vem cá. Senhor, cura a irmã Maria de Lourdes hoje. Essa enfermidade, essas dores na cabeça, esse gosto de sangue, a partir de hoje, Jesus, eu creio que o milagre já aconteceu. Enfermidade, e não volta nunca mais, em nome de Jesus. Irmã Maria, a senhora está curada. Levanta a mão e diga obrigado, Jesus. Isso, quem dá glória a Deus aí? Diga assim comigo, eu e a minha casa serviremos ao Senhor. O seu nome, minha irmã?
2: Meu nome é Terezinha.
0: O que aconteceu, irmã Terezinha?
2: Aconteceu, sexta-feira passada, eu vim aqui em nome de Jesus. Aí Deus usou o irmão Zé Márcio, aleluia, para essa revelação, aleluia. Que tinha uma pessoa que estava aqui na igreja, mas o pensamento dela estava no hospital. Meu filho estava lá, meus irmãos, aleluia, cheio de aparelho, aleluia, com princípio de infarto, aleluia. E Deus usou o irmão para passar. Daí eu vi aqui na frente, aleluia, falou assim, irmã, a senhora crê, aleluia. E ali, meus irmãos, aleluia, Deus falou para ele, Deus está me mostrando, meu irmão, aleluia, hoje ainda seu filho está em casa. Deus mostra, recebe o mal que ele está em casa, para o negócio de Jesus. Quando eu cheguei lá em casa, meus irmãos, aleluia, que aleluia, que contei a bênção, aleluia, aleluia, já tinha recebido alta, aleluia,
0: meu Deus do céu.
2: Eu ia ser transferido, irmão. Chegou a ser transferido. Foi transferido que tinha fazer um monte de exame, que eu estava assim, assim. Aleluia.
0: Estava hospitalizado. A senhora veio no culto, veio na igreja. Foi revelada pelo poder de Deus.
2: Aleluia.
0: E quando chegou lá, já estava de alta.
2: Em nome de Jesus.
0: Ô, minha irmã, essa bênção é grande ou é pequena?
2: Muito grande, aleluia.
0: Vale a pena estar na sexta-feira clamando pela família.
2: Fala em nome de Jesus, aleluia. Desde o início eu comecei, aleluia.
0: Quem dá glória a Deus por isso? Diga glória a Deus.

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Não se esqueçam, ouvintes, que nós estamos aqui em campanha, nós temos culto todos os dias nas nossas igrejas Deus e Amor. E você está ouvindo, ah, mas eu não moro perto da sede mundial, não moro na capital, mas você vai procurar a nossa igreja Deus e Amor aí na sua cidade. Nós temos igrejas em todo o território nacional, no exterior, e nós temos uma igrejinha Deus e Amor aí na sua cidade. Na sua cidade, ali temos campanhas de libertação, temos campanha com unção com óleo, campanhas de oração, temos culto com jovens, com senhoras, enfim, nós temos cultos para todos os bolsos, vamos dizer assim. Procure a igreja Deus e Amor mais perto da sua casa, participe dos cultos. Deus tem palavra de vida, Deus tem uma solução para a sua vida. 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

Estamos contando com a ajuda de todos vocês para que a sua cidade tenha a oportunidade de ter um templo próprio da Igreja do Senhor. Nós estamos trabalhando com os seus dízimos, com as suas ofertas, para que a sua igreja tenha um conforto pleno, para que você e sua família possam estar bem confortáveis quando estiverem ali assistindo e prestando um culto a Deus. Pedimos a vocês que não deem os seus dízimos em mão de qualquer que seja a pessoa. Pedimos aos irmãos, portanto, que apenas depositem os seus dízimos em uma das contas bancárias da Igreja do Senhor. Se você não puder ir ao banco, faça uma transferência bancária de sua conta à conta da igreja. Evite devolver o seu dízimo na igreja. Você pode perguntar, mas eu não tenho que levar o dízimo à casa do tesouro? Sim, você consagrou o seu dízimo, você separou o seu dízimo, Deus o sabe. E não seria melhor deixar em um banco, onde tem a Bíblia vigilância 24 horas, onde tem câmeras, onde pode ser garantido se ele sumir da conta? Então, deposite o seu dízimo em uma das contas bancárias da Igreja do Senhor. Ninguém está autorizado, quem quer que seja, diretor, pastor, membro, a receber o seu dízimo em sua casa. Se isso estiver acontecendo, nos comunique. Mas o ideal, o certo mesmo, é que você esteja tranquilo, que seu dízimo não será desviado, você deve depositá-lo em uma das contas bancárias da Igreja Pentecostal do Rio de Janeiro. Se você quer saber qual o número de conta bancária do Banco Bradesco, Itaú, Santander, ou então o Banco da Caixa Econômica Federal, você abre o nosso site. Ali estão todas as contas, você vai poder anotar. E quando você fizer o seu depósito bancário, você receberá um comprovante que você depositou o seu dízimo no banco. Você leva esse comprovante à livraria da Igreja do Senhor, onde você congrega, e peça para ele marcar no livro de dízimo, na ficha de dízimo, na sua credencial, este valor depositado. Não assine o livro de dízimo antes de verificar qual o valor que foi anotado. Tem que ser o mesmo que foi anotado na sua credencial de membro. Com certeza, fazendo assim, você estará tranquilo, tranquila, que seu dízimo chegou à conta bancária e será bem destinado para um bom fim, para um grande objetivo, que é a obra de Deus. Deposite seu dízimo em uma das contas bancárias da Igreja Pentecostal do Senhor. E com certeza Deus o recompensará grandemente.

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0: Oliveira prossegue a maior campanha de prosperidade do estado de Minas Gerais.
1: Essa campanha tem que parar ou continuar?
2: Tem que continuar.
1: Quem aplaude a Jesus e da glória.
0: A terceira etapa, o meu milagre vai virar notícia.
3: Rita Isabel do bairro Eldorado entrou na campanha, fez o propósito, recebeu a bênção da aposentadoria. Seu nome?
4: Rita Isabel.
3: Conte a bênção.
4: A bênção é muito grande. A bênção pra minha irmã que mora lá no interior, no Vale do Mucuri. É impossível que ela, né? Mas pra Deus é possível. A aposentadoria dela, ela foi aposentada, recebeu os atrasados.
3: Através da senhora fazer a campanha que ela foi aposentada.
4: Foi aposentada.
3: A senhora fez um voto em favor dela.
4: Em favor dela.
1: O milagre chegou.
4: Chegou.
1: E tá virando notícia.
4: Virou notícia lá no interior.
1: Quem aplaude é Jesus e da glória a Deus aí.
3: Nome da senhora e a bênção.
5: Iracilda, a minha bênção é muito grande, irmão. Glória a Deus. Eu já estava na campanha, mas eu prossegui, né? Quando o irmão chegou, o pastor Guilherme, aí vem firme propósito por uma bênção. Aí meu filho Vinícius, ele me falou: mãe, eu vou ter que abrir mão do meu carro para me dar acabamento na minha casa. Porque a minha casa chegou no ponto agora de acabamento e agora é complicado. Então eu vou abrir mão do meu carro, mas eu não podia, porque ele tem crianças gêmeas. Então, como que deslocar para a igreja, para o esposo levar, abriu mesmo mão do carro, vendeu o carro, deu o acabamento na casa e falou: e agora, aguardar a bênção do Senhor. E eu entrei no propósito de Deus, vai entregar essa vitória para o meu filho, porque ele precisa muito dessa bênção. E nesse, dentro dessa campanha, ele comprou um caminhão.
1: Meu Deus!
5: Você comprou um caminhão no valor de 200 mil. Ele falou: mãe, porque quando a bênção chega na mão da gente, a gente tem que segurar. Glória a Deus, para a honra e a glória do Senhor. Com o dinheiro do caminhão, ele comprou o carro do sonho dele.
1: Olha só! Então Deus deu o caminhão e ainda deu o carro.
5: Eu, glória a Deus, está aqui o carro.
1: Tudo isso na campanha. Olha aí, levanta aí bem alto, mostrando a foto do carro, o carro zero e também o caminhão. Deus deu o caminhão, Deus deu o carro. Ô, minha irmã, essa mesa é grande ou é pequena?
5: Grande,
1: vale a pena, tá na campanha.
5: Ah, mas não pode abrir mão, não, irmão. Glória a Deus, é bênção demais.
1: Quem vem na quarta-feira recebe a bênção.
5: Ó, vitória.
1: Quem é que dá glória a Deus? Por isso, para por aqui e prossegue essa campanha. Quem crê que o milagre vai continuar virando notícia.
0: Prossegue na IPDA sede estadual de Belo Horizonte. A terceira etapa, o meu milagre vai virar notícia.
5: Aí ela estava apavorada, meu genro veio também para assim: meu Deus, mas o que será que aconteceu? Ela disse: mas sabe o que aconteceu? Roubaram a moto de Dallas. Aí eu fiquei tão tranquila, saí daqui com voto do livramento e com voto do desafio. E falei para o senhor assim: incomodar os ladrões. Dentro de 10 minutos eu não respondo, já a moto já está lá.
1: Meu Deus!
3: Já foi restituída.
5: Na hora, 10 minutos que eu fiz o voto.
3: Impressionante, pastor Guilherme. Tremendo.
1: Fez o voto do desafio. Era para ser um prejuízo muito grande, né, minha irmã?
5: Estava todo mundo apavorado. Eu fiquei tranquilo.
1: Porque Deus já tinha dado o livramento. Está feliz.
5: Muito feliz.
1: Vale a pena fazer voto com Deus. Quem aplaude a Jesus e dá glória a Deus aí.
3: O nome do Senhor e a bênção.
6: João Alves, meu nome.
3: Minha
6: bênção é do meu filho. Eu ficava preso no quarto durante o dia todo e não saí do quarto para nada. Então, quando ele estava na rádio, o demônio usava ele vinha falar que ia matar todo mundo, ele matar minha esposa.
3: Ele estava com depressão, estava surtando também no carro.
6: Aí ele, eu vim na campanha, eu fiz o primeiro é da campanha, aí a segunda, agora na última campanha da
3: segunda etapa.
6: Ah, é, segunda etapa, eu fui liberto.
1: Foi liberto.
6: Nome de Jesus.
1: Só vivia dentro do quarto.
6: Não comia, não bebia, só levantava. Quando o demônio usava ele, ele ia falar que ia matar minha esposa, matar todo mundo.
1: E agora?
6: Agora ele foi liberto, em nome de Jesus. Deus abriu a porta, eu estou trabalhando.
1: Já está até trabalhando.
2: abriu a porta para mim.
7: É Deus, né? Jesus que abriu a porta.
2: Ele disse, foi Deus que abriu a porta para mim. Olha aí,
7: vamos ver.
2: Aleluia! A depressão queria matar o filho dele, não comia, não saía do quarto, Satanás possuía, e agora o Senhor fez a campanha, ele foi liberto e já está trabalhando.
7: Meu pai, Deus quer abrir a porta de você, é Deus, é Jesus que abriu.
2: É Jesus, quem dá glória a Deus? Essa campanha para ou continua?
7: Continua.
2: Quem dá glória a Deus então? Para por aqui ou prossegue essa campanha? Quem crê que o milagre vai continuar virando notícia?
8: A terceira etapa da grande campanha profética. O meu milagre vai virar notícia.
9: Vai virar notícia.
1: Você que não crê no poder de Deus através do voto de desafio, escuta essa.
10: O nome da senhora?
11: Meu nome é Elizabeth.
10: O que que aconteceu na vida da filha da senhora depois que a senhora entrou na campanha e pegou o voto?
11: Eu estive aqui numa quarta-feira, a minha filha estava entubada, meu marido e a minha outra filha.
10: E a filha entubada e desenganada?
11: A filha estava entubada. Quando eu cheguei em casa, o meu genro chegou lá e falou assim: a sua filha já está fora de perigo.
10: Meu Deus do céu! O primeiro dia que a senhora veio na campanha, a filha estava entubada, estado clínico grave, a senhora entrou na campanha, o primeiro dia ela saiu da intubação.
11: Ela saiu da intubação. Com 4 dias, os médicos liberou e ela já estava em casa. E já teve
10: recebeu um bebê ainda, pastor Guilherme?
1: É mesmo? Essa bênção é grande ou é pequena?
11: É muito.
1: É muito. Tá feliz?
11: Graças a Deus.
1: Vale a pena estar nas campanhas.
11: Em nome de Jesus.
1: Mas essa campanha tem que parar ou continuar?
11: Continuar.
1: Quem é que dá glória a Deus por isso, então?
10: O nome da senhora e a bênção recebida.
12: Marinalva.
1: O que que aconteceu, irmã Marinalva?
12: Cura de um caroço no pescoço.
1: A senhora tinha um caroço no pescoço.
12: Todas as noites, quando eu ia deitar, eu sentia dor de cabeça. Quando foi numa terça-feira, eu levantei, eu senti um caroço no meu pescoço, apertei e senti dor. Quando foi na quarta-feira, no primeiro culto do pastor Guilherme, primeiro na quarta-feira, eu não vi, só que a minha irmã abençoada, ela estava em todas as partes. Aí ela me ligou e falou assim: Nova, mas tem um outro pastor, Guilherme, agora, um homem abençoado. Aí eu apertei aquele pescoço e falei: Jesus, se ele é homem de Deus, eu vou ficar curada agora. E eu esqueci, quando eu vi o pastor entrando naquela porta, eu lembrei que eu estava sentindo mais dor.
1: O caroço sumiu.
12: Sumiu.
1: Desapareceu.
12: Desapareceu.
1: E as dores, minha irmã?
12: Sumiu
1: as dores. Quem te curou?
12: Jesus.
1: Foi Jesus, foi Jesus.
10: Glorifica a Deus com ela.
1: Essa campanha tem que parar ou continuar?
12: Tem que continuar.
1: Quem aplaude a Jesus e da glória.
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mesmo pastor Guilherme Ribeiro, estarei no altar das orações para orar por você juntamente com o batalhão da fé. Eu tenho certeza que o nosso Deus vai confirmar bênçãos e vitórias. Mas sem mais delongas, sem mais demora, vamos agora direto aos nossos postos volantes. Vamos agora aos homens de Deus, ao pastor Adalto, e que estão já na porta principal da nossa igreja, e em nome do Senhor Jesus, já vão trazer para nós informações, a alegria do povo, de onde é que o povo está vindo, as bênçãos que o Senhor Deus já tem entregue. Vamos agora, ao vivo, direto ali da porta principal, em nome do Senhor Jesus Cristo. Presbítero Adalto, é contigo, homem.

0: senhora aqui, ó, ela chegou aqui nas campanhas com o esposo dela, não andava, derrame do lado direito, todo paralisado, todo entrevado, não andava, não caminhava, não falava, completamente desenganado pela medicina, mas ela exercitou a sua fé sobrenatural, entrou na campanha, pegou o voto, pegou o propósito, agora o marido dela está aqui, completamente curado por Jesus. A paz do Senhor, minha irmã.
1: A paz do Senhor.
0: O nome da senhora?
1: É Jane.
0: Tá chegando de qual bairro?
1: É Rio Branco.
0: É desse jeito, minha irmã?
1: É desse jeito.
0: Onde a bênção?
1: O meu esposo sentiu uma dor do lado um dia à tarde, aí eu levei ele pro posto de saúde, do posto eles mandaram pra UPA, aí quando chegou lá na UPA, eles fizeram o exame e viu que ele tava com pedra na vesícula.
0: Certo.
1: Aí eles pegaram e transferiram ele pra outro hospital, no caso foi o Risoleta Neves.
0: Certo.
1: Aí quando ele chegou lá no hospital, eles operaram ele, tirou a vesícula dele com 50 pedras.
0: Meu Deus.
1: 50 pedras.
0: 50 pedras?
1: É, 50 cálculos na vesícula, né?
0: Com certeza.
1: Aí lá ele pegou e pegou pneumonia. Ele recuperou a pneumonia, ficou curado dos dois pulmões, ficou curado e pegou Covid. Aí quando ele pegou Covid, eu peguei e pegava o metrô e vinha pra cá. E vinha pra cá e chorava no altar, os pés de Deus no altar. E o pastor pegou e fez um propósito. Que quem estivesse passando um problema muito sério, muito difícil, impossível, e fizesse o voto. E eu peguei e peguei o envelope do voto, mas eu dei o meu voto na mesma hora. Aí eu fui pro hospital, você já tinha quase 40 dias que ele estava internado.
0: E como que era o estado clínico dele?
1: Ah, o estado clínico dele era...
0: A senhora reportou ali na frente que ele não conversava, não andava, não caminhava. Relata para os ouvintes.
1: Ele não mexia o lado direito, a mão dele ficou encolhida, a perna também. Ele não mexia, não falava.

0: às quarta-feiras e pegou o voto.
1: Peguei o voto. Mãe, irmãos, e eu vim umas três ou quatro quarta-feiras só, porque não tinha quem ficava com ele.
0: Certo.
1: E eu peguei e peguei o voto, eu peguei meu voto e cumpri meu voto. E
0: só coisa bem prática.
1: Coisa bem prática. Continuei orando e buscando por ele. Eles deram alta pra ele na cadeira de roda, com a mão encolhida, a perna encolhida, mas eu não perdi a fé, continuei buscando o Senhor. Quando foi um dia, ele pegou e levantou da cadeira de roda e saiu andando. E agora ele tá andando aqui pra quem quiser ver, pra glória de Deus.
0: Meu Deus do céu, vamos entrevistar ele aqui. Qual que é o nome do senhor?
2: Edmildo.
0: O senhor não caminhava, o seu lado direito estava todo entravado, paralisado, e o senhor estava na cadeira de roda. Hoje eu estou vendo o senhor caminhando sem a cadeira de roda, os seus dois lados, tanto o direito como o esquerdo, os seus dois braços estão completamente curados por Jesus, e hoje o senhor está caminhando perfeitamente. Quem curou o senhor? O senhor saiu da cadeira de roda. Saiu, já tá chorando. Ele já tá chorando, senhor.
1: Tá emocionado. O testemunho dele é muito forte, né? E esse ABC foi o quarto que repetiu.
0: Quarta vez.
1: Quarta vez que repetiu o ABC. E dois hemorrágicos, um isquêmico e um ABC comum.
0: Sim.
1: E ele caminha pra todo lado.
0: Perfeitamente.
1: Vai, perfeitamente. Varre terreiro, anda, sobe escada.
0: Completamente curado por Jesus.
1: Completamente curado.
0: Estamos vendo ele aqui fora da cadeira de roda, caminhando perfeitamente, através da senhora participar das campanhas forte, de quarta-feira entrar na campanha, pegar o voto, Jesus curou ele completamente.
1: Jesus curou ele completamente para a glória de Deus.
0: E qual é o apelo que a senhora faz para todos os ouvintes acerca dos votos que são realizados aqui na Igreja Mãe, aqui no bairro Cabana? O voto funciona ou não funciona?
1: Como funciona? Mesmo que você não tiver condições, pega o voto pela fé que Deus vai te dar a semente. E você vai conseguir cumprir e vai receber sua vitória. Porque o que o homem de Deus falou ali no altar, cumpriu na vida do meu esposo.
0: Aleluia. O anjo da igreja.
1: O anjo da igreja falou lá no altar que ele ia sair dessa e ele saiu mesmo.
0: A senhora recebeu a palavra de vitória, a palavra profética.
1: Eu mostrei a foto dele no celular e ele falou assim: Deus vai curar esse homem.
0: Aleluia.
1: Glória a Deus.
0: E a senhora congrega em qual ministério evangélico?
1: Eu sou batista.
0: Da Igreja Batista.
1: Da Igreja Batista.
0: Tá sentindo bem aqui na IPDA do Cabana?
1: Glória a Deus.
0: Tá recebendo bênção?
1: Recebendo bênção.
0: Essa igreja é de Deus?
1: É de Deus. E eu continuo fazendo as campanhas aqui.
0: E o pastor da senhora não vai achar ruim com a senhora, não?
1: Ah, ele acha, mas eu venho assim mesmo.
0: Em nome do rei.
1: Em nome de Jesus, eu estou vindo buscar o Senhor.
0: Verdade. Seu nome e seu bairro?
1: Meu nome é Jane Barbosa, bairro Rio Branco.
0: Deus abençoe.
1: Amém.
0: Operador Emerson, a expectativa do povo de Deus aí para essa quarta-feira forte. A paz do Senhor Jesus, pastor Adalto Luiz. Vamos agora ouvir a ceia do povo. Qual que é o seu nome, minha irmã?
3: Rosângela.
0: A irmã Rosângela veio da onde?
3: Lá do Jardim Vitória.
0: Como foi a bênção que a irmã recebeu das mãos de Jesus, fazendo campanha aqui na nossa sede estadual do Cabana?

0: esposo, meu filho tá empregado, saiu do trato e já tem um mês que tá empregado.
1: Meu Deus do céu, amados ouvintes, foi coisa maravilhosa, coisa sensacional, é coisa extraordinária que aconteceu na vida dessa irmã que estava com um filho no tráfico de drogas. E ela entrou na campanha de quarta-feira aqui na nossa sede estadual do Cabana, buscando a Deus pela libertação e transformação do teu filho. E através do propósito que ela fez com Deus, Deus libertou o filho dela das drogas, não está mais traficando, ele já está trabalhando, ele está totalmente transformado por Jesus. É isso mesmo, minha irmã?
0: É isso mesmo. Já está trabalhando e está gostando muito do emprego na fábrica de botas.
1: Meu Deus do céu, qual que é seu nome e seu endereço?
0: Rosângela, eu moro no bairro Vitória.
1: Qual que é a palavra que a irmã tem para essas pessoas que têm um parente nas drogas, têm um filho traficando, tem uma pessoa da sua família que é viciada, está desempregada, está endividada, está tentando suicídio, está com parente atrás das graças? Qual que é a palavra que a irmã tem para essas pessoas que estão com parente, que estão nessa situação difícil?
0: Que venha para a campanha e venha fazer os votos, que Deus opere, sim. Não desista do filho nem da família.
1: Os votos aqui na igreja Deus amor funciona, né? Os propósitos aqui funcionam. Se Deus libertou teu filho hoje, ele já está trabalhando e está gostando do serviço.
0: Tá gostando do serviço e falou assim que uma coisa que eu nunca deveria ter ido é para coisa ruim.
1: Meu Deus do céu, coisa maravilhosa, coisa sensacional. Amados ouvintes, não fiquem de fora, porque ficar em casa é perder as bênçãos de Deus. Esses milagres como esse estão acontecendo aqui na nossa sede estadual do Cabana. O endereço da bênção é Avenida Amazonas, 8410, no bairro Cabana. Avalante, pastor Adalto Luiz.
2: Então está aí, amados e diletos ouvintes do programa Voz da Libertação, uma cobertura total, quarta-feiras. E a qualquer momento, nós voltamos com mais informações ao vivo dentro do programa Voz da Libertação.

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0: Glória a Deus e graças a Deus, queridos ouvintes da programação A Voz da Libertação, Pastor Guilherme Ribeiro, de volta com você dentro desta programação para orar uma vez mais em favor de todos os nossos queridos irmãos e irmãs mantenedores do programa A Voz da Libertação. Meu Deus, este exército que não para de crescer, são várias e várias pessoas que têm contribuído para que o programa Voz da Libertação continue no ar todos os dias, levando o Evangelho da Salvação, levando a Palavra de Deus. São pessoas que já retiraram seu carnezinho do programa Voz da Libertação, ou que já enviaram o seu Pix diretamente na conta bancária da Igreja Deus de Amor e enviaram o comprovante para o 31 975 19 1994. E agora estas pessoas também já estão testemunhando o que Deus está fazendo, o que Deus está operando na Igreja Pentecostal Deus de Amor, na vida daqueles que têm contribuído. Escute aí agora estes testemunhos de fé que vão também impactar a sua fé para que você se torne o mantenedor do programa Voz da Libertação. Seu nome, minha irmã?
1: Maria das Dores.
0: O que que aconteceu, irmã Maria?
1: Pastor, um dia eu ouvi aqui um irmão testemunhando a venda de um carro. Eu tinha feito o propósito de ajudar com o programa da Voz da Libertação com R$500. Então eu já estava me programando para mudar para Joatuba, a minha casa do Campo Alto ia ficar fechada. E eu pensava, Jesus, tem misericórdia de mim, porque sair de lá de Joatuba para poder ir lá abrir a casa, minha irmã também se dispôs a fazer esse trabalho. Mas como ela chega em casa muito tarde, e pela honra e glória do Senhor Jesus. Naquele dia que aquele rapaz testemunhou, eu só curvei a minha cabeça e falei, Senhor, se o Senhor enviar pessoas para comprar minha casa, antes de eu mudar para Joatuba, eu vou ofertar R$1.000 para ajudar meu programa de pós-alimentação. Pastor, pela honra e glória do Senhor, quando foi na semana que eu já estava me preparando, ajeitei o caminhão, foi na semana, Deus enviou pessoas, um irmão da Quadrangular, para comprar minha casa, eu já trouxe o dízimo, já trouxe os R$1.000 e já depositei lá no bolso.
0: Quem dá glória a Deus por isso? Essa bênção é muito grande, hein, minha irmã?
1: É muito grande.
0: A senhora fez um voto com Deus, não queria deixar a casa fechada. Olha o voto que a Ana fez. Se o Senhor preparar, eu vou ajudar a obra do Senhor. E Deus preparou.
1: Deus preparou na
0: vale a pena fazer voto com Deus. Deus responde.
1: Com certeza, faz voto com fé, de coração, que eu com certeza, Deus responde com fogo. Quem respondeu?
0: Quem dá glória a Deus por isso? Você está vendo? É uma bênção atrás da outra. E você também vai testemunhar, vai contar a bênção, vai levar o nome do Senhor Jesus Cristo. Quer contar a bênção também? Isso. Vamos ouvir ela também contar a bênção. Seu nome, minha irmã?
2: Sandra.
0: O que que aconteceu, Sandra?
2: Quantos anos eu venho na igreja, né? Mas eu via nas campanhas, não era membro, não. Então, graças a Deus, por misericórdia e bondade, Deus me deu oportunidade, eu estava na igreja, eu vou me tornar membro aqui da igreja. Então, pastor, naquela ocasião que eu vim aqui, eu conto não com vergonha, eu vou glorificar o nome do Senhor Jesus, e os irmãos muito desanimados, e nós, eu chegava no ponto, mas eu não tinha dinheiro para passar, mas eu queria vir na igreja. Eu chegava no ponto com a fé, eu falava, eu quero muito vir hoje na igreja, com meus filhos, e às vezes eu tinha da passagem, e às vezes não tinha dinheiro da passagem. Jesus me deu o carro, está aqui o documento, me deu minha carteira de habilitação para a glória de Deus.
0: Meu Deus do céu, essa bênção é muito grande. Não, como não tinha nem o dinheiro da passagem, mas não deixava de vir na igreja.
2: O Senhor Jesus é minha testemunha viva que eu estou falando ali.
0: E hoje está levantando o documento do carro, a chave do carro. Quem dá glória a Deus por isso? Vale a pena se esforçar, né, minha irmã?
2: Vale a pena.
0: E E esses ouvintes que estão ouvindo agora em casa, dizendo: eu não sei se eu vou, eu não sei se eu me esforço, diga para eles: vale ou não vale a pena estar aqui?
2: Vale a pena. Ô irmão, você que está ouvindo na sua casa, vem com a sua fé, vem sozinho, vem aqui onde está a igreja, você vai receber a vitória. Aqui, Jesus Cristo está aqui.
0: Aleluia, quem dá glória a Deus? Emocionante, sensacional.

nós vamos orar agora. Vamos clamar a Deus em favor de todas estas pessoas que já estão ajudando o programa Voz da Libertação. Vou orar em favor da irmã Maria de Lourdes e família, a Márcia Gonçalves, a Rosane Lúcio, a Maria das Graças Silva, a Iracema Monges, o Matheus Henrique. Vamos orar pela Neuza Rodrigues Nogueira, a Ivone Nascimento, a Olinda Moreira, a Raimunda Nogueira, o Jefferson Pinheiro. Vou orar pela vida da irmã Maria de Fátima. Também vamos clamar pela vida da Geralda Procópio, da Cecília Maria, da Terezinha de Jesus, da Ana Lourenço, Iraides Maia, Joanita Maia. Vou orar pela vida da Maria da Paz. Vamos clamar pelo Jorge Batista, pela Thaís, pela Esther, pela Iudete, também pela Neuza Batista de Souza, pela Maria de Fátima, pelo Alessandro. Vou orar pela vida do Gerson Correia, da Silvia de Oliveira, da Elisângela, do Paulo Sérgio, da Lucineia. Vamos clamar a Deus agora pela vida do Vanderlei Caetano, da Emily, da Gleice, do Olavo Luz. Vamos clamar pela vida do Thaleson, do Leone, da Luísa Almeida. Vou orar pela vida do José Marcos, pela vida da Maria José Almeida, pela vida da Lucimar. Vamos orar agora, Belo Horizonte, em favor da vida do Sebastião e da Silvana, também do Gustavo, da Conceição e família, da Maria Auxiliadora e família, também da Jorgelina e família, Raimundo de Oliveira, Carmelita, o Charles Ribeiro. Vou orar pela vida da Isabel Freitas, do Arnaldo Freitas, da Antônia das Graças, do Marcelo Henrique família, da Raquel Lorena, também da Rosana Pereira. Vamos orar, Minas Gerais, em favor da vida da Ana Luísa Barbosa, da Edith. Eu também vou orar em favor da Jandira, da Joselita. Vamos clamar em favor da irmã Andréia Silva, do Fernando, da Zelita, do Reginaldo Diniz, do Renato Pereira, da Maria Conceição, do Leandro Alves, da Yasmin Helena. Vou orar pela vida da Geralda, da Maria Augusta, da Maria da Paz. Vamos orar em favor da vida do nosso irmão Evécio, da Noemi Anastácia. Também vou clamar pela vida da irmã Adna, da Maria do Carmo, da Maria da Conceição, da Maria Sebastiana, do Leandro Alves e do Antônio.

0: todas estas pessoas que já se tornaram mantenedor do programa Voz da Libertação. 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
1: Porque sou eu que conheço os planos que tenho para vocês, diz o Senhor. Planos de fazê-los prosperar e não de causar dano. Planos de dar a vocês esperança e um futuro. Jeremias 29:11.
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Se estás tristes, estás angustiado, estão te tirando pedras dia e noite, faça o contrário. Orai a Deus por todos os inimigos de forma humilde, pois Deus transformará todas essas pedras.

maravilhoso Deus e Pai. Aqui estamos, Senhor, uma vez mais, apresentando os nossos queridos irmãos e irmãs, mantenedores do programa A Voz da Libertação. Olha aí, Senhor, este povo que tem ajudado a manter, ó Deus, este programa 24 horas no ar. E nós não podemos fazer muita coisa, Senhor, a não ser orar por estas pessoas, a não ser clamar por estas vidas. E no nome do Senhor Jesus Cristo agora, eu quero orar, ó Deus, e pedir ao Senhor uma bênção especial, uma bênção muito grande, Senhor, sobre a vida de cada mantenedor. Repreende agora, meu Deus, o devorador, o migrador. Repreende agora a inveja. Repreende agora, Senhor, esta enfermidade. Oh, meu Deus, esta pessoa que está enfrentando esta causa na justiça. Mas eu creio que o Senhor já está, meu Deus, entrando com a providência e respondendo estas vidas agora. Responde, meu Deus, de uma maneira especial. Responde, Senhor, de uma maneira sobrenatural. Continua, meu Deus, levantando cada vez mais e mais mantenedores da programação A Voz da Libertação. Olha aí, meu Deus, esta pessoa que faz este voto agora contigo, dizendo que se o Senhor abençoá-la, oh, meu Deus, ela vai também se tornar um mantenedor do programa A Voz da Libertação. Mostra para ele, meu Deus, mostra para ela, Senhor Jesus, que o Senhor é com este programa, que o Senhor é com esta igreja, entregando agora o milagre, a bênção e a vitória sobre a vida de cada um. É o que nós já te pedimos e já te agradecemos, em nome do Pai, do Filho e do Espírito Santo de Deus, e graças a Deus, e glória a Deus.

Que maravilha! Aí está, mais um momento de oração em favor de todos os nossos queridos irmãos e irmãs, mantenedores do programa Voz da Libertação. E se você ainda não se tornou o mantenedor do programa Voz da Libertação, corre, corre, porque você está perdendo as bênçãos do Senhor Jesus, porque Deus se agrada daqueles que têm ajudado a manter esta rádio, esta emissora no ar, para que o nome de Jesus e a palavra dele seja espalhada a todas as direções, para que vidas sejam alcançadas em o nome do Senhor Jesus. Então, a qualquer momento, eu volto com vocês dentro desta programação para orar por mais mantenedores do programa Voz da Libertação.

Este é o seu, é o meu, é o nosso programa Voz da Libertação, programa Voz da Libertação, que é um órgão informativo da Igreja Pentecostal Deus de Amor, que está há mais de 64 anos no ar, levando as boas novas de salvação. Uma alegria poder estar aqui com você, Igreja Pentecostal Deus de Amor, que tem a sua sede mundial localizada na Avenida do Estado 4568, na Baixada do Glicério, Liberdade, em São Paulo, e também aqui em Minas Gerais, BH, Belo Horizonte, temos a nossa igreja localizada na Avenida Amazonas 8410, aqui no bairro Cabana. Você é o nosso convidado especial, e o meu Deus, o nosso Deus, ele vai te abençoar. E nós vamos de louvor, vamos de adoração, e depois deste belíssimo louvor, já já nós estaremos orando a Deus para que o Senhor Deus opere um milagre na sua vida, na vida deste familiar que está internado, que vai passar por uma cirurgia, na vida desta pessoa que vai fazer uma entrevista, vai passar por uma audiência. Nós vamos orar e o meu Deus vai operar o milagre. Você louva e adora juntamente conosco. Esse é o seu, é o meu, é o nosso programa, A Voz da Libertação.

0: este milagre vai chegar, esta bênção vai chegar, e o nome do Senhor Jesus será glorificado uma vez mais. Nós vamos clamar a Deus já já, e nós iremos orar a Deus, e eu tenho certeza que o milagre do Senhor vai acontecer. E por falar em milagre, eu não poderia deixar de comentar o que Deus já está fazendo aqui na Igreja Deus de Amor, e não será diferente. Já nesta quarta-feira, mais uma volta, mais um elo, mais um dia desta segunda etapa da grande campanha, o meu milagre vai virar notícia. Meu Deus do céu, quantos testemunhos, quantas bênçãos, quantas pessoas já testemunhando do que Deus está fazendo, e você vai ouvir aí agora de viva voz o que Deus está fazendo nesta grande campanha. O meu milagre vai virar notícia, e nesta quarta-feira não será diferente. Chegou Belo Horizonte, chegou Minas Gerais, é já nesta quarta-feira, no horário das 7 da manhã e também no horário das 19 horas, e você estará comigo, você será o próximo, a próxima que vai dar testemunho de fé, assim como estas pessoas já estão vivendo o milagre.
1: Meu nome é Maria do Carmo.
0: Conte a bênção, minha.
1: Eu vou te contar na bênção, meus irmãos, que eu recebi, glórias a Deus do Senhor, fazendo as campanhas aqui. Há muitos anos que eu vivia, né, orando a Deus, vindo para as campanhas. Estava difícil receber a bênção, irmão. Mas o inimigo estava lutando de uma forma, irmão, que ele estava travado essa vitória que eu estava esperando o Senhor. Agora, graças a Deus, o Senhor deu a vitória, que realizou, né, essa obra ali na minha casa, formando a minha cozinha.
0: A senhora reformou a cozinha da senhora?
1: Estava uma luta travada, mas
0: luta travada!
1: Irmão, foi anos e anos, meu irmão, eu orando, vindo para a campanha.
0: Pegando os votos?
1: Pegando voto e cumprindo com o voto, orando com aquele voto ali no chão, ajoelhado, eu orava. E Deus, né, viu a minha fé e me abençoou e me deu a vitória.
0: O céu se abriu, a vitória chegou.
1: Graças a Deus, o céu se abriu, Deus me deu a cerâmica que eu queria para minha cozinha, para a parede, e tá uma bênção na minha cozinha. Eu só tenho que agradecer ao Senhor.
0: A casa da senhora agora está faraônica, né, menino?
1: Fez
0: uma obra faraônica.
1: Fez, o Senhor Jesus me deu a vitória, irmão, fez uma grande obra na minha casa.
0: Valeu a pena?
1: Eu mesmo, valeu a pena. E como valeu, irmão?
0: A senhora, irmã Maria, está dentro da bênção ou fora da bênção?
1: Em nome de Jesus, eu estou dentro da bênção, não vou perder de jeito nenhum.
0: Pensei que a senhora ia perder.
1: De jeito nenhum, eu estou dentro da bênção, irmão.
0: Então, glória a Deus bem alto.
1: Glória! Aleluia.
0: Seu nome e seu bairro, confirma.
1: Meu nome é Maria do Carmo Soares Martins. Eu moro no bairro Vila Pinho, Luciano Guimarães.
0: Conte a bênção,
2: minha. A minha bênção é a bênção do meu esposo, né? Porque ele estava muito tempo desempregado e ele é vigilante, né? E aí, na primeira quarta-feira que ele veio aqui iniciar a campanha, né? Na quarta-feira de manhã, ele participou do culto das 7 horas da manhã e também das 9. E aí ele saindo daqui, o irmão Adalto orou por ele, profetizou a bênção na vida dele, né?
0: O pastor Guilherme também orou, toda a equipe.
2: O pastor Guilherme orou e toda a equipe. E aí, quando ele virou a esquina aqui do Cabana, o telefone dele tocou, né? E uma empresa de vigilância muito boa telefonou para ele, já para ele ir tomar posse do trabalho, né? Porque ele já tinha feito várias entrevistas em várias empresas, né?
0: Não tinha conseguido nada.
2: Não tinha conseguido nada. E nós congregamos lá no São Benedito, né? Somos obreiros, fazemos a obra de Deus. E ele colocou o propósito no coração de levantar, vir em jejum, né? E fazer a campanha aqui no Cabana. E no mesmo dia, na primeira quarta-feira, assisti os dois cultos de 7 das 9, também cumpri os votos. Ele dobrando aqui a esquina. E aí a empresa ligou pra ele. E ele.
0: Mesmo dia?
2: No mesmo dia. E ele já foi trabalhar, ele já tá trabalhando na rodoviária ali de Belo Horizonte, muito feliz, e nós com os nossos 8 filhos, né, pra glória de Deus.
0: 8 filhos!
2: 8 filhos, abençoados pra glória de Deus.
0: Graças a Deus, é como a areia do mar. Está vendo aí, pastor Guilherme e amados Edileto, ouvintes, essa senhora, ela está colhendo o resultado da fé exercitada. O esposo dela, inclusive, para enfatizar o depoimento depoimento de fé dela, o esposo dela realmente esteve aqui, participou da campanha, pegou os votos e ele estava procurando emprego. Um emprego no ramo que ele trabalha de vigilante. E no primeiro dia que ele entrou na campanha, exercitou a fé, pegou o voto, o céu se abriu, a porta se abriu e a vitória chegou. É um salário satisfatório, gratificante.
2: Gratificante. Plano de saúde, kit de alimentação, tudo.
3: Bênção completa.
2: Bênção completa. Estamos abençoados com a glória de Deus.
3: Mas vai vir aqui também?
2: Vou vir.
3: Dá um glória a Deus para Jesus.
2: Glória a Deus, aleluia.
3: Não, dá um glória a Deus.
0: É um testemunho atrás do outro, é uma bênção atrás da outra. Tudo isso é o que Deus está fazendo nas quartas-feiras aqui na Igreja Pentecostal Deus de Amor. A pergunta que não quer calar é: a senhora ainda crê em milagres? O senhor ainda crê em milagres? Então venha viver os milagres de Jesus, venha ser abençoado por Deus, porque quando você colocar os seus pés aqui na Igreja Pentecostal Deus de Amor, eu tenho certeza que um milagre vai acontecer. Talvez você está aí do outro lado dizendo: pastor, mas eu moro tão longe. Mas quem precisa de um milagre não olha para a distância. Quem precisa de uma bênção não olha para a circunstância, mas marcha em direção ao milagre de Deus. E verdadeiramente podemos contemplar a mão de Deus sobre este lugar. Escute aí agora estes testemunhos de pessoas que já estão nas quartas-feiras fazendo esta poderosa campanha, e o milagre já virou notícia.
2: Sim.
3: A senhora está ansiosa para falar no microfone do programa, né? Tá ou não tá?
2: Tá.
3: Onde é a bênção, menina?
2: A minha bênção é muito grande. Há muitos anos eu tinha um desejo de tirar a carteira de motorista. Toda vez que eu via uma mulher dirigindo, olhava e falava comigo mesmo: eu vou tirar uma carteira de motorista e eu vou dirigir também. Eu tenho uma coisa assim que eu leio e depois eu esqueço.
3: A senhora sofre déficit de atenção. A senhora lê uma coisa, esquece. Prossiga.
2: Eu acredito que é verdade. Mas aí eu fui revelado aqui que Deus estava me dando uma carteira de motorista por duas vezes. Uma vez pelo pastor Adalto, outra vez pelo outro irmão. E aí eu coloquei no meu coração que eu ia tirar a carteira. Eu fiz um voto com Deus. Assim: Deus, se o senhor está mandando eu tirar a carteira, eu vou tirar essa carteira. E aí toda vez que eu ir lá na igreja, eu vou dar um voto para abençoar a tua casa de R$50 ou R$100. E aqui toda vez que eu vinha na quarta-feira, eu dava um voto. E eu falava: Jesus, a hora que o senhor vê que é a hora de eu ir lá na autoescola, o senhor me fala. E ali veio no meu coração o desejo de ir na autoescola. Peguei, fui lá, paguei tudo à vista e comecei a fazer as aulas. Aí quando eu cheguei na minha casa, que eu falei que estava fazendo autoescola, todo mundo riu de mim, debochou e falou assim que eu não ia passar. Eu falei assim: eu vou porque Jesus mandou. E ali eu comecei, fiz todas as aulas, fiz tudo bonitinho, e eu não sabia nem dar ré. Voltei para casa. E a minha menina falou assim comigo: mãe, eu conheço uma autoescola que vai ensinar a senhora direito, que lá os meninos lá é bom. Eu falei: onde que é? Ela falou assim: mãe, vem aqui para casa. Minha filha mora lá no Morro Alto. E ela falou assim: é lá no Novo Papulho, o rapaz lá vai ensinar a senhora direito. Eu tenho certeza que a senhora vai passar. Aí, irmãos, eu já não tinha dinheiro, né? Que eu tinha pagado tudo à vista lá onde eu tinha começado. E aí meu menino chegou e falou: mãe, eu vou te prestar a senhora dinheiro, eu te presto a senhora 3.000. A senhora vai lá e tira a sua carteira. Aí, irmãos, eu fui, estudei, tirei a carteira. A carteira tá aqui.
3: Já tá habilitada.
2: Habilitada, tá aqui, ó. Pode olhar.
3: Meu Deus do céu, pastor Guilherme Ribeiro, que dileto seu vinho, olha aqui, ó. Jesus mata a cobra. E ele mostra a cobra morta também, está vendo aí, ouvinte? Ela trouxe a CNH, está reportando aqui que depois ela tinha uma dificuldade, déficit de atenção, TDAH, mas ela comparecendo aqui nas campanhas com o pastor Guilherme, foi revelada pelo Espírito Santo, e já passou de primeira, e já está prosperada e habilitada. Valeu a pena?
2: Valeu muito. Meu filho tem 18 anos, ele começou a tirar carteira.
4: carteira primeiro que eu, não passou. E todas as meninas aqui que começou a tirar carteira comigo lá, nenhuma delas passou e parou. O outro menino parou e graças a Deus eu continuei, minha carteira está aqui na minha mão. E tem hora que eu mesmo olho e falo assim, Jesus, o Senhor mesmo que me deu, porque de mim eu não conseguia.
3: Deus preparou tudo.
4: Preparou tudo.
3: E a nave está estacionada ali?
4: E ainda não.
3: Já está chegando.
4: Já está chegando.
3: Pela fé já chegou.
4: É, eu já sei até a cor e o nome do carro.
3: Então dá um glória a Deus bem alto aí.
4: Glória a Deus, aleluia!
3: Seu nome e seu bairro, confirma.
4: Meu nome é Luciene, eu moro no bairro São Cristóvão.
0: É aquilo que parecia impossível, travado, amarrado, parecia que não daria certo, mas olha o que o nosso Deus faz, e só está faltando você para viver o milagre de Deus, para viver o sobrenatural de Deus, aqui mesmo, na Avenida Amazonas, 8410, aqui no bairro Cabana, eu aguardo por você. Nós já vamos orar por todas estas pessoas que já enviaram seus nomes, porque após o louvor, após esta oração cantada, eu já volto com vocês no momento da oração. Em nome do Senhor Jesus Cristo, um milagre vai acontecer em sua vida. Vamos que vamos, de louvor, de adoração, ao nome de Jesus.

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1: Maravilhoso Deus e Pai, Senhor, aqui estamos uma vez mais, ó Deus, diante da Tua presença, para louvar e bendizer o Teu santo nome pelas maravilhas que o Senhor tem feito e realizado. Senhor, eu estou aqui, meu Deus, ó Senhor, me humilhando a Ti e pedindo perdão pelas minhas falhas, pelas minhas transgressões. Pai, eu já quero apresentar a vida de cada um dos nossos queridos irmãos e irmãs que já enviaram, ó Deus, o seu pedido de oração, Senhor. Abençoe agora a nossa irmã Daniele, ó Pai, que está dizendo que precisa de um milagre. A nossa irmã Euseli Martins Aníbal, lá da Nova Gameleira, que precisa desta bênção, principalmente para o antenor. Visita agora o Josiel, do bairro Nova Alvorada, também a nossa irmã Sandra Cruz, ó Deus, que precisa de um milagre, a nossa irmã Madalena, visita ela, Senhor, e também o Varley, que precisa deste milagre, a Vânia Maria, a Maria Aparecida, a Margarida, Senhor, em Igarapé, que deixaram, meu Pai, registrado, que precisam, Senhor, de um milagre, assim como a Fátima, meu Deus, e a sua mamãe, que precisa deste milagre, o irmão Leonardo, meu Deus, a irmã Elaine, e também, Senhor, a Camila, visita a dona Tila, meu Deus, a nossa irmã Conceição de Borja Silva, a Maria da Conceição Nascimento, e também, meu Deus, a irmã Maria, e a sua mamãe, Mariana, que vai fazer uma cirurgia, mas eu creio, ó Deus, que o Senhor já foi na frente destas pessoas, ó, meu Deus, a nossa irmã Eloides, lá de Esmeraldas, e também, ó Pai, a nossa querida irmã, visita agora, meu Deus, a irmã Cristina, que precisa de um milagre, visita, Senhor, a nossa irmã Rosiane, o Gabriel, o Henrique, e toda esta família, a nossa irmã Rita, Senhor, e também, eu oro pelo Walter, meu Deus, que precisa de um milagre, a irmã Fernanda, o Hugo, a Milar, Sebastião, o Samuel, Senhor, o Arlindo da Conceição, a Helenice, a Maria das Graças, ó Senhor, todas estas pessoas que enviaram, meu Pai, os seus nomes agora e participaram, ó Deus, desta programação, Senhor, eu não sei qual é a bênção que eles precisam, se é o milagre da cura, se a porta aberta, se a libertação para um parente, ó, meu Deus, mas eu sei que o Senhor tem o poder para operar este grande milagre agora, Senhor, a nossa fé, meu Deus, já está viva para esta grande quarta-feira, meu Pai, em mais um elo, em mais uma volta desta grande campanha, o meu milagre vai virar notícia. Ó Deus poderoso, envia, Senhor, envia o povo, envia as muitas almas, meu Deus, para que almas venham ser salvas, libertas, transformadas pelo Teu poder. Senhor, eu apresento agora, meu Deus, cada ouvinte, Senhor, que está em oração comigo, colocando, meu Deus, esta causa em Tuas mãos, e em nome do Senhor Jesus Cristo, pelos olhos da fé, nós já podemos ver o milagre acontecer. Eu creio, meu Senhor, que ainda nesta semana, de hoje até na sexta-feira, esta pessoa, meu Deus, vai tomar posse desta grande vitória, e ela vai dar um testemunho de fé. Esta irmã que faz este voto agora contigo, este irmão, meu Deus, que faz este propósito agora para contigo, que o Senhor venha responder com fogo, meu Senhor, e confirmar o milagre, a bênção. Oh, meu Deus, eu não poderia deixar de apresentar cada um dos mantenedores da programação A Voz da Libertação, aqueles que já colocaram seu nome no livro da oração. Deus de poder, manifesta, Senhor, a tua glória, a tua graça, manifesta, meu Deus, ó Senhor, aleluia, nesta hora, a tua unção sobre a vida de cada um, e que o teu nome venha ser glorificado uma vez mais. É o que nós te pedimos e já te agradecemos, em o nome de Jesus, e graças a Deus, e glória a Deus. Eu só tenho a agradecer a você. Lembrando, quarta-feira eu aguardo você. E no domingo, toda Minas Gerais junto, reunido, para louvarmos o nome do Senhor e agradecermos a Deus desta igreja tão abençoada, que é a Igreja Pentecostal Deus de Amor. Se despede na comunicação, ser o irmão em Cristo, pastor Guilherme Ribeiro, aqui na mesa de áudio, em nosso estúdio, diácono Davi Reis, nos transmissores, presbítero Adalto, que Deus abençoe. Um forte abraço a você e não se esqueça: quem não ama não conhece a Deus, porque Deus é amor.

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entregamos o nosso Rei dos Reis. E aí? E? Te entregamos.

Onde flui o ar, começa dando glória, glória, glória, glória, glória. Começa orando, começa dando glória, glória, glória, glória. Senhor meu Deus, aqui estamos na tua presença. É tarde de adoração, é tarde de receber, ó Deus, o grande milagre das tuas mãos através da oração. Olha o teu povo orando, olha a tua igreja clamando. Clama pelo Deus que fez os céus e a terra. Clama pelo teu Salvador nesta tarde. Apresenta para Deus as suas batalhas, apresenta para Deus as suas dificuldades, apresenta para Deus as suas limitações. Ele sabe o que deve ser feito em prol da sua vida. Meu Deus, olha o teu povo orando, olha a tua igreja orando. Clama, clama, clama, clama pela presença do Espírito Santo, clama pela presença do Todo-Poderoso, que já está sendo notória deste lugar. Vem, Senhor, sobre a vida deste povo sedento da tua presença. Olha o teu povo que ora, o teu povo que clama, olha o teu povo que busca, meu Deus, é a tua presença neste dia. Senhor, queremos mais de ti. Renova, meu Deus, a fé, renova, meu Deus, a esperança, renova, Senhor, agora a tua graça é derramada sobre a vida daquele que clama, sobre a vida daquele que pede, meu Deus, como diz a tua palavra, clamas a mim e responder-te-ei. Traz resposta nesta tarde, meu Deus, para a oração deste povo. Traz resposta nesta tarde, ó Deus, para a oração da tua igreja, que necessita muito ser tocado por ti. Espírito Santo, venha, meu Deus, fazer parte da história da vida deste povo que está orando. Ora, meu irmão, ora, minha irmã, clama! Clama que somente Deus pode te ajudar. Clama que somente Deus pode salvar. Clama que somente Deus pode realizar uma obra completa na sua casa, no seu lado ambiente, onde você vive. Vem, Senhor, sobre o teu povo.

e dai a resposta de vitória em nome de Jesus. Diga amém. Pode se assentar batendo palma e dando glória para Jesus. Jesus está em nosso meio. É com alegria essas palmas, meus irmãos, é com alegria. Jesus está presente neste lugar, aleluias. Quem crê que Jesus está presente aqui, diga a glória a Deus. Queridos irmãos, eu quero fazer com vocês, daqui a pouquinho, mais uma oração. A oração Jesus salva a minha família. Quem quer que Jesus salve a sua família? Eu quero fazer uma pergunta básica e você vai responder.

0: Deus assim, ó. Todos nós temos alguém na nossa casa que precisa da salvação. Jesus, ele deu uma palavra para Zaqueu dizendo, hoje chegou salvação a esta. E quem crê que esta palavra Deus vai dar para você também, diga glória a Deus. Você vai dizer igual Josué, já decidimos, eu e a minha casa serviremos ao Senhor. A Bíblia diz que aquele que não cuida da sua casa, ele é pior do que? Ele é pior do que? O infiel, infiel. Se nós não cuidamos daquilo que Deus nos deu, nós somos pior do que o infiel. E eu quero fazer uma oração com vocês para Deus proteger a sua casa. Quem crê que Deus protege? Quem crê? Para Deus salvar a sua família. Quem crê que Deus pode salvar? Quem crê? Eu tinha um conhecido da minha família que ele disse, eu me cansei, pastor, de falar para ele e para a igreja. Aí teve um dia que Deus falou para mim assim, não fala mais nada, deixa que eu falo agora. Você só vai orar, você só vai fazer votos e mais nada. E ele disse que fez 3 votos com Deus para Deus salvar. Quando foi um dia ele na igreja, ele olhou e disse, uai, eu conheço aquela pessoa ali. Não é o parente fulano de tal? Ele chegou, mas não é, ele falou, sou eu mesmo. Rapaz, eu orei tanto para Deus salvar você. E ele disse, hoje chegou o dia de eu me entregar a Jesus. Quem está entendendo que muitas vezes nós falando, eles não vão ouvir, mas Jesus falando, eles vão ouvir. Vai ou não vai? Vai ou não vai? Então eu vou passar para vocês o voto do livramento. E você vai pegar, só que você não vai entregar ele agora. Você vai entregar daqui a pouquinho, que o pastor Marcos vai pregar a palavra. E ele vai fazer esta oração especial. Jesus salva o meu lar. Quem quer que Jesus salve a sua família? Quem quer? Quem quer que Jesus salve? Não tem coisa melhor. Uma mãe vê o seu filho na casa de Deus. Um pai vê o seu filho na casa de Deus. Uma esposa vê o marido na casa de Deus. É uma bênção de Deus ou não é? Sim ou não? Sim ou não? Eu estava agora no elevador, o irmão disse assim, é pastor, há 5 anos atrás, uma hora dessa, eu estava no boteco com os amigos bebendo e só saía 8 da noite, agora eu estou vindo para a igreja, pastor. É uma alegria, não é, irmãos, ver uma pessoa na casa de Deus. Então nós vamos fazer porque nós não vamos perder para o diabo, não, nós vamos vencer. Quem vai vencer? Quem vai vencer? Quem vai vencer? Então passa o voto, irmãos, passa o voto, enquanto vai passando o voto, nós vamos tacar fogo na seara dos filhos. Deus, vamos ou não vamos? Olha o cantor Ivan Luiz aí, quem vai eu vou, só quem vai levanta a mão da glória. Isso, então nós vamos ouvir o cantor Ivan Luiz, os nossos colaboradores já estão passando aí, você vai pegar o voto e vai escrever o nome de toda a sua família para entregar nas mãos de quem? Nas mãos de quem? O salmista Davi disse, eu prefiro cair nas mãos de Deus do que nas mãos do homem, porque Deus tem misericórdia. Quem crê que Deus tem misericórdia? Então nós vamos colocar nas mãos de quem? De Deus. Então enquanto você vai escrevendo o seu pedido, cantor Ivan Luiz vai louvando, e você não vai entregar agora esse voto, você só vai entregar daqui a pouquinho, na hora que o pastor Marcos for fazer aquela oração especial em favor da família. Quem me ouve, diga glória a Deus. Vamos receber o cantor Ivan Luiz com palmas para Jesus, igreja.
1: Ô glória, Deus abençoe, pastor de Carlos. Ô, pastor Rivaí Silva. Tá falando agora com o pastor de Carlos. Quero saudar a amada igreja, a noiva do Cordeiro, na gloriosa paz do Senhor Jesus. Peraí, você não tá me ouvindo não, igreja? Quem tá feliz? Só quem tá feliz com Jesus aí. Tá, não tá, Rodrigo? Claro que tá. Eu saudo a amada igreja, na gloriosa paz do Senhor Jesus. Agora sim, hein? Fogo na seara, vamos? Com a banda? Os meninos da banda hoje estão aqui, hein? Obrigado, Rodrigo. Tá uma benção. Obrigado, os meninos do som ali.

no céu, fica de pé. E eu como posso ficar de pé? Brincadeira, irmãos. Quem pode ficar de pé, vai ficar. E quem não pode também, fica sentadinho, sem problema nenhum. Pastor Rivaí, lá só vai entrar gente bonita, nada disso não. Lá vai entrar gente bonita na presença de Deus, o Espírito Santo de Deus. Não tem ninguém feio para Deus não, viu, meu irmão? Muitas vezes alguém olha para o outro e diz, mas rapaz, essa pessoa assim, assim. Mas para Deus todos são iguais. Branco, preto, seja que cor que for, para Deus e para nós também tem que ser assim. Porque se não, meu irmão, minha irmã, como é que nós vamos morar no céu dessa forma? Se nós estamos olhando para a pele, se o irmão é bonito, se o irmão é isso, é aquilo, nada disso não. Nós temos que olhar para Jesus e ver o Espírito Santo brilhando na sua vida. Quem é bonito aí para Jesus, levante as mãos e dê glória! Lá vai entrar gente bonita, remida no sangue do Cordeiro. Eita glória, quem pode dar uma glória para Jesus? Melhorou, hein?

0: abençoe. Agora vamos cantar com mais cantores aqui. Tem mais.
1: Glória a Jesus. Quem vai morar no céu? Quem vai morar no céu? Eu vou perguntar de novo, posso? Quem vai? Vou morar no céu com o meu Senhor. Quem vai?
0: Eu também
1: vou. E o Salvador. Mas pra morar no céu, tem que estar firme.
2: Aleluia!
1: Ah, não entendeu. Pra morar no céu, tem que estar firme. Firme onde, irmão? Na rocha. E firme em sua palavra, que é a maior promessa. Quantos estão firmes nas promessas do Senhor Jesus? Deixa eu ver, quantos? Firme na promessa do Senhor Jesus. Vamos de um hino da Harpa Cristã. Gosto muito dos hinos da Harpa Cristã.
2: Aleluia.
1: 107 da Harpa Cristã. Firme nas promessas. Mil maior, porque todo mundo vai alcançar essa nota. Uma nota. As palmas.

0: As duas mãos pro alto, as duas mãos pro alto, vamos. Comigo. Que... Ele vive, ele reina. Aplaude a ele, ele vive.
1: Quem crê que ele vive, diga a glória a Deus. Vamos ficar em pé, meus irmãos, mais uma vez. Já está conosco o pastor Marcos Magro, que vai ministrar a palavra de Deus. Já levanta suas mãos que nós vamos dirigir uma oração, apresentando toda a nossa diretoria, apresentando a nossa presidente também, e a vida do pastor Marcos, que vai ministrar a palavra de Deus. Quem está com sede da palavra de Deus, quem está com sede de ouvir Deus falar contigo, levanta suas mãos agora. Só uma pergunta: quem já entregou tudo nas mãos de Deus? Quem já entregou tudo? Então você não vai que se preocupar com problema mais, você só vai adorar a Deus, porque a vitória vai ser grande. Quem crê, levanta as mãos. Nós vamos orar agora, apresentando a vida do pastor Marcos, a vida da sua família e toda a nossa diretoria. Levanta as mãos. São Paulo, Brasil conectado conosco, todos com as mãos levantadas, começa dando glória, glória, glória. Senhor meu Deus, aqui estamos orando, apresentando a vida do pastor Marcos, que vai ministrar a tua palavra, ó Deus. Estamos orando também, apresentando toda a nossa diretoria, a vida da nossa presidente, irmã Erene Miranda, nossa irmã Débora, Senhor, a vida do Davi Miranda Neto e também do pastor Lorival de Almeida. Estende as tuas mãos, Senhor, para toda a nossa liderança. Senhor, ajuda os teus servos, honra mesmo a fé da tua igreja que intercede, que clama neste dia, ó Deus. Nós estamos aqui em um propósito de oração. Honra a nossa fé e fala conosco, porque queremos ouvir a tua voz, e todos dizem amém. Levanta as duas mãos, livre, livre, livre, mais alto que você pode levantar. Vamos receber o consagrado homem de Deus com palmas e glória para Jesus. É palmas e glória.
2: Mais alegres são nós para Jesus. Pode bater bem forte, bem forte. Mais fortes, mais alegres as palmas, porque são para Jesus Cristo. Amém. Cumprimento o povo de Deus com a paz do Senhor Jesus. Quem está feliz e alegre por estar aqui, glorifica a Deus. Dá um glória a Deus bem gostoso. Aleluia. Ele é maravilhoso, ele é o nosso Deus. Que Deus abençoe você que está aqui, já está sendo abençoado, porque o culto já começou às 15 horas, então a bênção de Deus já veio sobre você, sobre a sua casa, em nome de Jesus Cristo. Que você receba lá na sua casa também, em nome de Jesus Cristo, tá certo? Que a bênção do Senhor venha sobre a sua casa, sobre a sua família, sobre os seus familiares longe também, em nome de Jesus. Deus abençoe os que nos acompanham pelas nossas redes sociais, programa radiofônico também. Que Deus abençoe vocês. Felizes por estarmos aqui mais um momento, e eu já quero convidar, quem pode orar comigo aqui? Eu preciso orar pelo menos 2 minutos. Quem pode orar comigo? 2 minutos. Quem pode? Eu já coloco a minutagem, eu já ouvi aqui, até mais. Que bênção, Deus abençoe. Coloco a minutagem baixa aqui, porque eu não quero enfadar. Tem gente, ah, mas eu não quero. Então, 2 minutos não vai cansar ninguém. Vai cansar alguém? 2 minutos? Então vamos falar com o nosso Deus um instante? Vamos falar com Ele mais um instante? Vocês oraram com o pastor Vivaí? Vamos orar mais um pouquinho, falar com o nosso Deus. Vamos agradecer a Deus. Vamos falar, dizer aquilo que está no nosso coração. Diga que você ama, diga que você adora, diga que Ele é lindo, é o amor da sua vida. Diga isso para Ele. Feche os seus olhos, abre o seu coração agora e comece dando glória. Vai dando glória, glória. Glória, glória, aleluia. Glórias ao Seu nome, Senhor. Glórias ao Seu nome. Senhor, nós te exaltemos, nós te adoremos, nós te bendizemos aqui nessa tarde. Senhor, quantas orações já foram feitas, mas nós queremos, temos esse prazer, esse desejo de falar mais contigo. Grandioso Deus, continua direcionando esse culto, meu Pai. Continua, Senhor, fazendo a Sua vontade, recebendo os nossos louvores, ouvindo as nossas orações. O nosso coração é grato, Senhor, meu Deus. Eu sou grato ao Senhor pela minha família. Eu sou grato ao Senhor pela vida da minha esposa. Eu sou grato pela vida dos irmãos que aqui estão. Nós somos gratos, Senhor, meu Deus, porque a graça do Senhor tem nos alcançado. Nós não merecemos, nós não merecemos nada, mas o Senhor tem feito tantas coisas. Oh, grande Deus, agradecemos pelos livramentos, agradecemos, Senhor, meu Deus, pela saúde, agradecemos, Senhor, meu Deus, que por causa dessa oração, o Senhor tem alcançado os nossos familiares que estão longe, tem livrado, meu Deus, as portas abertas, as portas fechadas. Nós agradecemos, Senhor, meu Deus, agradeço pela vida dos músicos que estão aqui, agradeço, Senhor, meu Deus, por toda a equipe técnica. Nós somos gratos ao Senhor por tudo que o Senhor tem feito. Aleluia. Oh, Senhor, meu Deus, o nosso coração se enche de gratidão, de amor verdadeiro. Temos prazer por estar na sua presença, ler a sua palavra, não por obrigação, Senhor, meu Deus, não, nada disso, por obediência, não, mas prazer. Temos prazer em entrar na sua presença. Aleluia. O Senhor é lindo, o Senhor é maravilhoso, o Senhor é o amor da nossa vida. Eu amo mais o Senhor do que André. O Senhor sabe, Senhor, que eu amo muito a minha esposa, mas eu amo o Senhor acima, meu Deus. Oh, aleluia, meu Deus querido, meu Deus maravilhoso, abençoe esse povo, meu Pai. Confirma a vitória, levanta homens e mulheres que estão caídos espiritualmente, até mortos espiritualmente, que o Senhor traga vida aqui nessa tarde, vida, vida com abundância, Senhor. Aqueles que estão com enfermidade na alma, Senhor, meu Deus, e também com enfermidade no físico, que o Senhor cure aqui nessa tarde, em nome de Jesus. Cura o físico, cura a alma, cura esse coração, nós pedimos, grande Deus, aleluia, no nome do seu filho amado Jesus Cristo. Abre as janelas do céu sobre a nossa vida aqui nessa tarde, meu Deus. Pegamos a sua presença como água cristalina, como chuva, aleluia. Enche o nosso vaso, enche a nossa vida da sua presença. Acende a nossa lamparina e derrama o azeite sobre nós. Lava as nossas vestes espirituais, meu Deus, sujas, manchadas, salpicadas, meu Deus. Lava. Nessa tarde nós clamamos o sangue de Jesus. Vem lavando, vem lavando, vem lavando. Lava, e a chuva, lava, lava, Senhor, lava, lava no sangue, lava no sangue, lava no sangue do Cordeiro de Deus, aleluia. E meu Deus, e nós repreendemos agora todo impedimento, barreiras, muralhas, demônios, legiões, potestades, que tentam ficar no meio, no caminho, tentando impedir, Senhor, meu Deus, o mover do Senhor. No nome de Jesus Cristo, nós ordenamos, saia potestade, saia da nossa frente, sai legião, sai do nosso caminho, sai desse ambiente, saia toda nuvem satânica, demoníaca, sai da nossa frente. Queima, Senhor, queima, Senhor, manda fogo, Senhor, manda fogo, meu Pai, manda o fogo do seu Espírito, aleluia, aleluia, aleluia, manda, Senhor. Oh, aleluia, meu Deus, manda, meu Pai, manda, meu Deus, manda, meu Pai, aleluia, o fogo do seu Espírito Santo aqui, nessa tarde nós te pedimos, vem, Espírito Santo de Deus, vem, Espírito Santo de Deus, vem, Espírito Santo de Deus, sobre a nossa vida, vem, sobre a sua igreja, alcança, Senhor, os presentes, todos, meu Deus, alcança os ouvintes, alcança, Senhor, os que assistem, alcança, Senhor, com o seu poder. O Senhor é Deus de perto, é Deus de longe, faz um grande mover, nós te pedimos nessa tarde, faz a sua vontade, meu Deus, nós te pedimos, em nome de Jesus, amém. Graças a Deus. Quem sentiu a presença do grande Deus, bate palma, bate palma. Vamos louvando ao Senhor e depois nós já entramos na palavra de Deus.

Livro dos Salmos, Salmo de número 1. Impressionante como eu gosto de pregar no Salmo de número 1. Mas a gente sempre se baseia, tem um versículo que é base. Então esse de hoje eu não preguei ainda. Livro dos Salmos, Salmo de número 1. Quem achou, diz glória a Deus. Quem não achou, diga me espere. Salmo de número 1. Vamos ler alguns versículos aqui. Três versículos desse salmo. Aleluia. Você está em uma igreja pentecostal. Você pode glorificar Deus, viu? Aleluia. Você só não pode atrapalhar aquele que está aí no seu lado, na sua frente, de alguma forma que ele não consiga ouvir. Mas glorificar Deus, chorar na presença do Senhor, fica à vontade. Salmo 1, verso início, verso inicial diz assim: bem-aventurado o varão que não anda segundo o conselho dos ímpios, nem se detém no caminho dos pecadores, nem se assenta na roda dos escarnecedores, antes tem o seu prazer. Repita: prazer. Prazer. Prazer. Bem forte: prazer. Prazer. Antes tem o seu prazer na lei do Senhor, e na sua lei medita de dia e de noite. O 3 para encerrar aqui: pois será como a árvore plantada junto a ribeiros de águas, a qual dá o seu fruto na estação própria e cujas folhas não caem. Ou outras traduções, como a King James e a NVI, diz: cujas folhas não murcham, e tudo quanto fizer prosperará. Levante o poder de Deus, levanta a sua espada, levanta o escudo, levanta bem alto, bem forte. Em nome de Jesus, levanta. Deixa eu ver os soldados, deixa eu ver os soldados armados. Repita assim comigo: meu Deus, meu Pai, pode falar. Eu estou aqui para ouvir e obedecer. Diz ao seu servo nessa tarde, em nome de Jesus. Amém. Podeis assentar. Tome o seu assento, coloque sua Bíblia no colo, e você que pode, bata palmas para Jesus Cristo. Amados e queridos irmãos, palavra de Deus para nós aqui nessa tarde. Eu prometo que eu vou encerrar o culto no horário correto. Então você não precisa toda hora ficar olhando no relógio ou ficar preocupado com aquilo que você tem que fazer depois. Nós vamos terminar o culto no horário correto, vamos fazer e passar tudo aquilo que o Espírito Santo tem para nós aqui nessa tarde. Amém? Vamos combinar assim, amém? Então vamos lá. Livro dos Salmos, o Salmo de número 1. Um salmo muito interessante. Eu estava meditando nesse salmo, meus irmãos, e começou a trazer outras coisas. Você vai meditando ali nas palavras, alguma coisa que você tem dúvida, você pega um dicionário e vai e busca ali no hebraico, no grego, algumas ferramentas que nós temos ali para tentar ver os sentidos melhor, aquilo que está mais próximo do original. Nós vamos meditando, Deus vai falando conosco e vamos lembrando de outras coisas. E, por incrível que pareça, meditando nesse salmo, eu lembrei do meu pai. O meu pai, o senhor Marco Antônio, pai, eu sou o Marco Antônio, filho, o meu pai. Faz um ano que eu perdi meu pai. E, lembrando meu pai, estava contando essa história para minha esposa. Lembrando do meu pai, a lágrima começa a escorrer. Eu falei: isso pouco tempo, não é, mano? Quem passa pelo luto dos pais sabe como é. Tem pessoas que facilmente esquecem. Tem pessoas que ficam de luto 5 anos ou mais. Tem pessoas que alguns dias ali, cada um responde de uma forma. Não tem certo ou errado. Cada um reage de uma maneira. Então, eu estou
no meu luto aqui, e o Senhor me ajudando. Estava lembrando do meu pai, eu e meu irmão, quando ouvíamos o carro do meu pai entrar na garagem de casa, nós nos irritávamos e saíamos correndo. A hora que nós víamos ele, nós pulávamos no pescoço dele. Imagina, os dois, um de cada lado aqui no pescoço. Ele ficava cambaleando. Os dois, um de cada lado no pescoço. Era a maior alegria. Ele não precisava chamar nada, a gente ficava esperando e corria. Nós tínhamos prazer de estar com meu pai. Tínhamos prazer. Ninguém precisava chamar. Ela disse. E quando ele falava ainda que nós íamos sair, no final de semana, pensa no olho que brilhava, no olho do meu irmão, brilhava, vamos sair, vamos ficar mais tempo com o nosso pai. O nosso mundo era os nossos pais, você sabe, você acompanha para a criança ali, até uma certa idade, o mundo dele é os pais. Ela são os pais. Então o nosso mundo era o nosso pai, ela está com o nosso pai. Tinha medo, corria para a cama, estar junto com o pai, porque junto com o pai era imbatível, ele era o mais forte do mundo todo. Estava jogando bola, criancinha jogando bola, os meninos pegavam, outros me pegavam a minha bola do meu irmão, a gente começava a chorar, e de repente a mistura vindo meu pai. Devolve a bola dele. Não, isso que é brincadeira, devolve a bola dele, pegava a bola. Ele pensa numa alegria, meu pai é o mais forte do mundo, meu Deus do céu. Mas não tem gigante, não tem demônio, não tem dinossauro, quase uma criança, né? Não tem monstro. O meu pai, o prazer de estar na presença, de estar junto com o meu pai. Quem tem essas lembranças? Quem tem essas lembranças? Lembranças bonitas que nós guardamos, não é verdade? Nós guardamos isso. Eu tinha prazer de estar com meu pai. Uma criança que ama o pai não precisa ser obrigada a querer a sua presença. Ele tem prazer em estar perto do pai. Não tinha medo, não tinha demônio, não tinha barulho. Quando nós estávamos com o nosso pai, a noite continuava escura, mas o medo desaparecia porque nós estávamos com o nosso pai, eu e meu irmão. Prazer, esperando chegar, uma alegria. Talvez seja exatamente aqui, ó, que eu faço um link, aí nós começamos a compreender o Salmo 1. O salmista aqui não está descrevendo apenas um homem que obedece a Deus, ele está descrevendo um homem que tem prazer em Deus. Tem uma diferença entre estar perto, porque é obrigado, e correr para estar perto, porque, meu Deus do céu, você entendeu isso? Aonde nós estamos isso? Será que nós fazemos isso por obrigação de estar perto dele, ou fazemos isso porque nós amamos? O nível mais profundo da vida com Deus não é obrigação, é prazer. Por isso que eu pedi para vocês repetirem: prazer, prazer de ler, prazer de obedecer, prazer de estar com ele. Eu tinha prazer de estar com meu pai. Bem-aventurado o varão que não anda segundo o conselho dos ímpios, nem se detém no caminho dos pecadores, nem se assenta na roda dos escarnecedores, antes tem o seu prazer. O que é prazer, irmão Marco? Vê ali no dicionário, pega no dicionário aí no seu celular. Contentamento profundo. Contentamento.

0: presença de Deus em oração e falar com Ele. Todas as coisas, falar de tudo, me abrir, falar e ouvir, falar e ouvir, falar e ouvir. Contentamento profundo, prazer de estar na presença dEle. O salmista, o homem descrito aqui no Salmo de número 1, tem esse prazer. Todo prazer me leva para algum lugar. O salmista diz: bem-aventurado o homem que não anda segundo o conselho dos ímpios, nem se detém no caminho dos pecadores, nem se assenta na roda dos escarnecedores. Observe a progressão. Eu já falei sobre isso aqui, eu preguei sobre isso. Vamos dar uma passada bem rápida aqui. Olha essa progressão: anda, detém-se e assente. Anda, para e senta. Anda, para e senta. Primeiro ele está andando, depois ele para e finalmente ele se senta. É como se fosse uma espécie de escadaria moral descendente. Ele vai descendo. Ele está andando no conselho dos ímpios. Aí ele vai gostando um pouquinho, ele para ouvir mais. Fala mais um pouquinho, fala mais um pouquinho aí, o ímpio falando. Fala mais um pouquinho. Aí ele gosta tanto, ele começa a ter prazer. Aí ele, vê uma cadeira. Aí ele senta na cadeira. Ele andou, ele gostou, ele parou para ouvir. Puxa a cadeira que eu vou sentar na roda. Somente você está dizendo: feliz é aquele que não faz isso. Feliz é aquele que não anda segundo o conselho dos ímpios. Feliz é aquele que não para no caminho dos pecadores. Feliz é aquele que não senta na roda dos escarnecedores. E vai descendo nessa escadaria moral. Primeiro escuta o conselho, depois começa a frequentar o caminho, e depois ele fica tão confortável naquele ambiente que ele quer sentar e escarnecer mesmo. Meu Deus, ele vai descendo. Olha só o conselho do salmista: feliz é aquele que não faz isso, que não tem o seu prazer neste caminho, nessa escadaria, essa descendência imoral, descendo. Feliz é aquele que não faz isso. Primeira pessoa ouve, desce mais um pouquinho, depois ela experimenta, desce mais um pouquinho, depois ela pertence. Aquele que começou apenas caminhando ao lado, termina sentado à mesa. Será que tem gente nessa tarde que está sentado na mesa dos escarnecedores? Você não viu, foi andando, e agora você está no meio, você está escarnecendo, você está concordando com os escarnecedores, você tem prazer de estar naquela mesa. Será que tem pessoas aqui que hoje tem prazer de estar nessa mesa escarnecendo? Deus nos ama tanto que preparou um culto como esse, uma palavra como essa, para dizer para nós: ainda há tempo. Deus prepara um culto como esse e exorta aqueles que Ele ama, dizendo: o caminho está errado, não continue andando aí, não pare aí, não sente aí, não faça isso, antes tenha o seu prazer na minha presença e na minha palavra. Aleluia! Porque aquilo em que encontramos prazer começa a disputar nosso coração. Você acaba permanecendo onde encontrou prazer. Lembra, eu falei? Contentamento profundo. Você quer permanecer ali. Prazer de estar ali. Gostando das conversas, do escarnecer. Prazer de estar naquela mesa onde o nome do Senhor é escarnecido. O salmo não diz apenas de onde o homem bem-aventurado precisa sair. Ele mostra onde ele deve encontrar prazer. Ele não está só exortando o salmo. O salmo tão curtinho aqui. Salmo 1. Ele não está só exortando. Ele está dando o caminho das pedras. Ele está dando o mapa da mina. Ele não somente nos exorta, mas ensina o caminho. Caminho lindo. Sai dessa escadaria. Antes o seu prazer, oh meu Deus. Verso 2.
1: crentes têm o seu prazer na lei do Senhor, e na sua lei medita de dia e de noite. Oh, meu Deus! Contentamento profundo. Contentamento profundo. Tem gente que tem um contentamento profundo, ele pega ali o... ele pega o videogame dele, ele vai no fliperama, ele gosta de ir no cinema, ele faz tantas coisas, ele gosta de pescar. Eu não quero saber o que é que faz a pessoa ter prazer. Tem tantas coisas aí, tantas coisas que eu posso fazer uma lista aqui. Mas ele está dizendo que o bem-aventurado é aquele que tem prazer na lei do Senhor, nessa palavra. Contentamento profundo. Quando você pega essa palavra para ler e meditar, como que é? É mecânico? É um versículo? É uma obrigação? Contentamento profundo. Antes tem o seu prazer na lei do Senhor. Não basta retirar o prazer errado. É necessário encontrar um prazer maior. A presença dele. A palavra dele. O homem do Salmo primeiro descobriu algo em Deus que o mundo não consegue oferecer. Por isso ele medita de dia e de noite. Ele quer ter prazer. Não precisa mandar. Ninguém precisa vir aqui e falar: leia a palavra, leia a palavra. Você não precisa ser exortado: leia a palavra, leia a palavra. Mas você tem prazer. Quando você tem prazer, você está sozinho. Quando você tem prazer, você coloca prioridade na sua vida. Quando você tem prazer, lembra das crianças ali no início? Pula no pescoço, ouve o barulho, cai, sai correndo, quer ficar perto, abraçar. Quando você tem prazer, você quer estar perto. A palavra começa a habitar dentro da pessoa. Ele lê, ele pensa a palavra, ele recorda, ele aplica, ele vive. Aleluia! Quem ama a presença não precisa ser empurrado para ela. E aí você continua lendo e vê que o salmista diz que essa relação com a palavra começa a produzir consequências. Pois será como a árvore plantada junto a ribeiros de água. Primeira consequência: água disponível. Será como a árvore plantada junto a ribeiros de água. Nosso organismo precisa de água. Se nós falarmos fisicamente, nosso organismo precisa de água. Perceba que o salmista está falando, ele não diz que a árvore nunca enfrentará calor. Ele não diz que nunca haverá seca ao redor. Ele diz que ela foi plantada junto às águas. Pode fazer calor, pode haver estiagem, pode haver crise ao redor, mas existe água chegando às raízes. Olha só que tremendo. Resumindo e simplificando, pode ter toda a dificuldade do mundo, mas as águas chegarão às raízes. Oh, meu Deus! Essa é a diferença daquele que vive em Deus, daquele que tem prazer na presença de Deus. Essa é a diferença. As pessoas olham todo aquele mal ao redor, uma guerra mundial acontecendo, pessoas caindo, morrendo, situações catastróficas, mas aquele que tem prazer em Deus, ele permanece firme, ele permanece firme. E as pessoas olham: o que é que está acontecendo? Por quê? Por quê? O que é que está acontecendo? Tudo isso. Fogo, terremoto, Satanás, os demônios, catástrofes e tantas coisas contra ele e contra o mundo. Mas ele permanece firme. Por quê? Porque lá embaixo, olha só, ele tem prazer em Deus, está lá embaixo, as águas não faltam. Muitos estão murchando, mas aquele que tem prazer em Deus, a água não falta, ele não murcha, meu Deus do céu. Que coisa tremenda.
0: tem prazer em Deus, as águas do Espírito não vão faltar na sua vida, a sua vida espiritual não vai minguar. Quem recebe essa palavra, deixa eu ver se eu estou sozinho, não me deixa sozinho não, levante a sua mão bem alto, receba e tome posse dessa palavra, das águas de Deus na sua vida.
1: Minha memória não está muito boa ultimamente, então eu gosto de ficar escrevendo tudo, porque eu esqueço muita coisa que eu fico meditando. Quem depende da chuva entra em desespero quando o céu se fecha. Quem tem raízes no rio de Deus sabe que existe água, mesmo quando não está chovendo. Quem recebeu essa palavra? Para de depender da chuva, aleluia. Que as suas raízes estejam no rio de Deus, porque a água não vai faltar. Deus está chamando aqui nessa tarde. Deus está chamando nessa tarde para que você tenha prazer na presença dele, para que você tenha intimidade com ele. E as águas da raiz não vão faltar. Será como a árvore plantada junto a ribeiros de águas. Segunda consequência.

Santo. Não preciso falar mais nada. Dá o fruto na estação própria. Estação própria de quem? Na minha. Do que os meus amigos estão recebendo. É de Deus, irmão. O fruto vai vir no tempo de Deus. As coisas vão acontecer no tempo de Deus. Quem tem prazer na presença dele, na estação própria, o fruto vai vir. Há coisas que Deus fará agora, há coisas que Deus fará depois. O problema é que frequentemente nós somos tão terríveis, fala a verdade se você concorda comigo, porque nós queremos colher coisas em março daquilo que Deus determinou para setembro. Nós somos complicados, irmãos. Nós somos complicados e jogamos em Deus. Complicado é o Senhor. Não. O salmista está dizendo: feliz, seja feliz. Feliz é aquele que tem prazer em Deus, na palavra de Deus. Feliz é esse que entende que o fruto vem no tempo certo, na estação certa. Quem tem prazer no Senhor, quem tem prazer na palavra do Senhor, aprende a confiar nas estações, no tempo de Deus. Não precisa olhar para a árvore do vizinho e perguntar por que a dele já frutificou e o meu ainda não. Ele não precisa fazer isso, que tem prazer na palavra de Deus, porque ele entende a minha estação, o momento dos frutos acontecer, do fruto vir sobre a minha vida, está nas mãos de Deus. Quem entende isso aqui, quem tem prazer, deixa de lado toda depressão. Tem pessoas que têm depressão, ansiedade, são tantas doenças psicossomáticas que eu nem sei denominar aqui, por causa disso, porque não entende, fica desesperado e acaba com as unhas, fica roendo as unhas e tem aquela compulsão por comer e tem aquela coisa que tem dia que quer morrer. Cada dia ele está de um jeito, um dia ele quer morrer, outro dia ele quer viver, aí vai chegando a tarde ele quer morrer de novo e depois ele fica depressivo, depois ele faz isso, ele faz aquilo e se dá ruim. Por quê? Porque ele não tem prazer, porque ele não entendeu que os frutos, as coisas vão acontecer no tempo de Deus. Deus está falando com você aqui nessa tarde. Quem está recebendo essa palavra? Deus está falando com você. Chega de dar voz para Satanás, chega de olhar para o lado do vizinho, chega. Deus está dizendo: prazer na minha presença e as estações eu que controlo. O fruto vai vir no dia certo. Recebe essa palavra aqui nessa tarde. Recebe essa palavra nessa tarde. Isso daí combate a comparação, combate a ansiedade pela manhã, combate a insegurança sobre o futuro. Porque eu continuo plantando, eu continuo bebendo, meditando, confiando, porque eu sei, se Deus determinou a estação, eu não preciso fabricar o fruto. Tem o tempo de Deus. O fruto no tempo certo. Acelerando aqui um pouquinho. Terceira consequência: e as folhas não caem, diz essa versão aqui. E as outras versões, como eu disse, a King James, a NVI, falam: as folhas não murcham. Porque nós sabemos que folhas caem, mas ele está dizendo: as folhas não murcham. A folha mostra exteriormente o que está acontecendo nas raízes. Como que está a folha aí? Se alguém olhar para você, está vendo aí uma folha murcha? Não vou falar de maracujazinho. Quando faz essas coisas, fala que é maracujá de gaveta. Não tem nada de maracujá de gaveta. É um fruto, maracujá. Estamos falando de folhas.

cheia de folhas, aquelas folhas bonitas, verdes, aquela árvore cheia de folhas, daqui a pouco ela começa com aqueles frutos, mas as árvores bonitas, cheias de folhas. Não é mais bonito ver uma árvore cheia de folhas do que uma árvore seca, sem nada, sem fruto, sem folha, as árvores cheias de folhas, trazendo para o exterior à vista de todos aquilo que está acontecendo nas suas raízes. O que é que as pessoas estão vendo quando olham para as suas folhas? O que é que está acontecendo? Eu fico preocupado com as raízes, de muitas pessoas, que nós olhamos para as folhas e nós vemos folhas murchas. Prazer. Prazer na presença. Prazer na palavra. Aleluia. Feliz é aquele que tem prazer nessa palavra. Aleluia. Pois será como a árvore plantada junto a ribeiros das águas, qual dá o seu fruto no tempo próprio e cujas folhas não murcham. Raízes em Deus todos os dias. Todos os dias Ele está na presença, Ele tem prazer nessa palavra. Todos os dias Ele é banhado por aquelas águas que saem do trono do Espírito Santo de Deus, que no livro do profeta Ezequiel diz daquela água que vai passando em lugares onde não tem vida, e aonde essas águas passam vai crescendo vegetação, vida. As águas vão mudando. Aquele que tem prazer nessa palavra, na presença dele, aleluia, essas águas fazem a diferença. Mostra o exterior. O que está acontecendo na raiz? As folhas mostram. Quando falta água por muito tempo, isso começa a aparecer. Mas aquela árvore que está plantada aos ribeiros, junto aos ribeiros de águas, que tem prazer na presença dele, ela continua da mesma maneira. Isso não significa que nós nunca iremos, justo nunca chorará. Não significa que nunca sofrerá perdas. Não significa que nunca enfrentará dias difíceis. Significa o que então, irmão Marcos? Significa que as circunstâncias externas não conseguem cortar a fonte subterrânea que nos sustenta. Aleluia. Pode soprar o vento mais forte, pode ficar anos sem chuva, mas isso não vai abalar, porque nós estamos ali junto aos ribeiros de águas. Aleluia. Essas consequências externas não são nada. Cujas folhas não murcham. As pessoas olhando para nós perguntam como ele ainda está de pé, como ele ainda adora, como ainda acredita. Estão olhando para as folhas, mas não conseguem ver os rios chegando às raízes. Quarta consequência, adiantando. Quarta consequência: tudo quanto fizer prosperará. Plantada junto aos ribeiros de águas, dá o seu fruto na estação própria, as folhas não murcham, e tudo quanto fizer prosperará. Consequência de ter prazer na palavra dele: prosperará. Tudo quanto fizer prosperará. Você fala isso, você olha no rosto de alguém, já parece até um cifrãozinho assim: dinheiro, oh, irmão, dinheiro, recebo. Prosperidade, filho, eu recebo. Toma cuidado, irmão. Aqui a gente precisa tomar cuidado. Prosperidade bíblica não significa que todo projeto pessoal que nós fizermos será exatamente como nós imaginamos. José prosperou ali na casa de Potifar. Nós pegamos alguns exemplos tremendos, mas como era a vida daquele homem? Uma vida de obediência.

Deus é uma vida conduzida para cumprir aquilo que Deus estabeleceu. Aqui nós precisamos entender um pouquinho, a gente sai por aí. Eu vou abrir uma nova Apple, uma nova Microsoft agora. Vamos abrir uma rede de hotel. Meu Deus falou que eu vou prosperar. Tenho prazer, eu vou sair e vou prosperar. Ele sai, ele abre um hotel, ele abre uma empresa, ele se endivida, ele se enrola. Mas no final a gente acaba até se matando. Precisa entender isso aqui. O homem do Salmo 1 prospera porque suas raízes estão no lugar certo. Ele prospera porque a raiz dele... Aonde está sua raiz? A raiz do homem do Salmo 1 está no lugar certo. A mente dele está sendo formada pela palavra, porque ele tem prazer na palavra. Olha só a diferença. Prosperará. Por quê? Sua mente está sendo formada pela palavra. A sua raiz está no lugar certo. As suas decisões são influenciadas por Deus. Seus passos começam a acompanhar a vontade do Senhor. Podemos dizer aqui uma frase. Prosperidade do Salmo 1 não começa nas mãos, começa nas raízes. Oh, meu Deus do céu, está vendo? Antes de Deus prosperar aquilo que fazemos, Ele trabalha naquilo que somos. Eita! Oh, Jesus, quem está recebendo essa palavra? Quem? Deus está falando com você, quem está recebendo essa palavra? Glorifica a Deus aqui nessa tarde, porque Ele merece. Ele exorta, Ele corrige aqueles que Ele ama. Aleluia! Bem-aventurado o varão que não anda segundo o conselho dos ímpios, nem se detém no caminho dos pecadores, nem se assenta na roda dos escarnecedores. Antes tem o seu prazer na lei do Senhor, na sua lei medita de dia e de noite. Pois será como a árvore plantada junto a ribeiros de águas, ao caldo ao seu fruto na estação própria, e cujas folhas não caem, tudo quanto fizer, prosperará. Oh, meu Deus, que coisa tremenda. Prazer na palavra, aleluia. Eu quero finalizar aqui. Prazer na palavra, meu Deus do céu. Isso aqui não é apenas um livro. A palavra não é apenas um livro. O salmista disse: o prazer está na lei do Senhor. Séculos depois aparece João, começa seu evangelho dizendo: no princípio era o Verbo estava com Deus, o Verbo era Deus. E João

entre nós, a palavra tem nome. Aleluia. A palavra tem nome. Cristo caminhou aqui nessa terra. A palavra que o salmista que não conheceu disse: aquele que tem prazer nessa palavra, bem-aventurado ele é. E a palavra, séculos e anos depois, esteve aqui entre nós. E tem rosto, e tem nome, e nós dizemos hoje: bem-aventurado é aquele que tem prazer e está na presença dele. É uma pessoa, não é um livro, é uma pessoa. O salmista está dizendo: prazer de estar na presença dele. Não é um livro, é uma pessoa. Prazer de se relacionar com ele, prazer de falar com ele, de contemplar a formosura, o rosto dele. Aleluia! Ele esteve aqui. Livro do Apocalipse, o apóstolo João diz que ele teve uma visão, ele abriu os olhos e ele viu um ser com vestido branco. Aleluia.

0: O seu rosto brilhava como o sol do meio-dia, e da boca dele saiu uma espada afiada de dois fios. É essa presença que nós devemos ter prazer. Aleluia! Vem como cordeiro, vem como leão. É uma pessoa feliz. Antes, olha só, antes tem o seu prazer. Aí você coloca aqui, antes tem o seu prazer no Senhor. Antes tem o seu prazer no Senhor. Contentamento profundo, relacionamento, falar com Ele o tempo inteiro, ouvir. Tem gente que só fala e não ouve. Falar e ouvir, aleluia. Ter prazer de estar na presença dEle, aprender com Ele, que é manso e humilde de coração. Ele tira o jugo de Satanás e põe o jugo dEle, que é leve. Oh, meu Deus. Existe segurança na presença do Pai. Jesus é tudo o que a ave precisa, porque Ele é a palavra. Ele é a fonte de água a jorrar para a vida eterna. Ele que produz o fruto. Quem permanece em mim e eu nele, esse dá muito fruto, porque sem mim nada podeis fazer. João 15:5. Ele sustenta as folhas e não deixa que as folhas murchem ou caiam fora de época. Mateus 10:29-30. Não se vende dois pardais por uma moedinha, contudo nenhum deles cai no chão sem o consentimento do Pai. Até os cabelos da cabeça de vocês estão todos contados. Isso é cuidado. É promessa de ausência de sofrimento? Não, não, não é promessa de cuidado. Quem quer ser cuidado por Ele? Quem quer ser cuidado por Ele? Aleluia, nada a nossa vida escapa aos olhos do Pai. Aleluia. Onde está o seu prazer? Finalizo fazendo essa pergunta. Onde você tem um contentamento profundo? Onde está o seu prazer? Tantas coisas, hein? Vícios, trabalho. Aonde está o seu prazer? No dinheiro. Aonde você tem um contentamento profundo? Aonde está o seu prazer? O homem do Salmo, primeiro salmista, está dizendo: feliz de verdade. Feliz de verdade é quem se abstém desse andar, parar e assentar com os ímpios escarnecer na mesa, mas tem o prazer no Senhor Jesus Cristo. Aleluia. Onde está o seu prazer? E aí reparou que você pensa que aquilo é um hobby, aquilo te ajuda, mas você, um dia você acorda assim, outro dia você acorda assim, você não tem uma constante. Tem algo, está faltando algo aí dentro, no profundo, aí que nem você consegue explicar. Está faltando. Está faltando algo aí. Tem um buraco aí, tem algo estranho aí que você não está conseguindo preencher. Você tenta, tenta, tenta. Só que o buraco é tão grande que você tenta colocar um monte de coisa e nada. Onde está o seu prazer? Deus está falando conosco aqui nessa tarde. Aonde está o seu prazer? Aonde está o seu prazer? Porque aquilo que você ama determina para onde você corre. A criança amava o pai, tinha prazer e corria para o pescoço do pai, abraçar o pai. Para onde nós corremos? O que é que nós amamos? Nessa tarde que o amor de Deus está descendo aqui sobre essa igreja, aleluia. Ele que trabalha no querer e no efetuar pelo poder dessa palavra, o amor de Deus está descendo sobre essa igreja, aleluia. Sinta a presença dele que te abraça e te chama e te convida, aleluia. E te convida para ter um particular com ele, uma intimidade com ele. Te convida para abandonar essa vida e ter prazer na presença dele, aleluia. Deus estava chamando nesse domingo para voltar para esse lugar.
1: Não apenas servir porque temos responsabilidade, não apenas orar porque temos necessidade, não apenas ler porque somos cristãos, mas recuperar o prazer da presença dEle.
0: Prazer em ouvi-lo, prazer em conversar com Ele, prazer na sua palavra, prazer na sua presença. E quando isso acontecer, você será como a árvore. Haverá água nas suas raízes, haverá fruto na estação própria, sua folhagem será sustentada por Ele, e a sua vida caminhará debaixo do propósito de Deus. Deixa uma frase aqui, eu quero fazer uma oração para você. Peço que você se coloque em pé. Eu quero orar para você aqui nessa tarde. Se coloque em pé. Aleluias. Deus está aqui nesse lugar. As águas de Deus estão aqui nesse lugar. Aleluia. É dia de decisão, é dia de transformação de vidas aqui nesse lugar. A palavra de Deus alcança a sua vida nesse momento. Aleluia. O Evangelho que é o poder de Deus para a salvação de todo aquele que nele crê. Aleluia. Está atuando na sua vida nesse momento. Você que está aqui, você que nos acompanha também. O poder de Deus te alcança como um dinamite nesse momento. Aleluia. Aleluia. Aleluia, aleluia, a presença dEle está aqui nesse lugar. Aleluia! Eu quero orar pela sua

apenas fé suficiente para visitar o rio de vez em quando. Crie raízes nele. Quem encontra seu prazer no Senhor não vive correndo atrás de fontes. Descobriu onde deve permanecer. Você descobriu onde Deus quer que você permaneça. Aleluia, feche os seus olhos, eu quero orar pela sua vida. Aleluia, Deus está aqui nesse lugar. Aleluia, aleluia. Bem-aventurado, aleluia, bem-aventurado é você que toma a decisão hoje, aleluia, de não andar no conselho dos ímpios, nem se meter no caminho dos pecadores, nem se assentar na roda dos escarnecedores. Antes você toma a decisão hoje de ter prazer na presença de Jesus Cristo. Feche os seus olhos, eu quero orar pela sua vida. Ele te trouxe aqui porque hoje Ele faz um mover especial. Ele faz um mover especial na sua vida hoje, aleluia. Oh, grande Deus, tremendo, poderoso, aleluia, meu Deus, meu Pai. Oramos pela sua igreja, Senhor, e pedimos pelo poder da sua palavra, faz esse mover, Senhor, meu Deus. Faz esse mover agora, nós pedimos, grandioso Deus, sim. Nos ajude a ter as nossas raízes, Senhor, meu, junto aos rebeldes. Nos ajude, Senhor, a ter prazer na sua presença, aleluia. Sim, meu Deus, ouvir e falar, sim, meditar e buscar. Sim, meu Deus, sem obrigação, Senhor, meu Deus, sim, meu Pai. Sim, sem obrigação, sem fazer, Senhor, como protocolo, sem fazer de uma maneira mecânica, mas nos ajude, Senhor, a ter prazer, prazer, prazer na sua, como aquelas crianças, meu Deus, tinham prazer na presença do Pai, nos ajude a ter prazer na sua presença, aleluia! Sim, grande Deus, maravilhoso Deus, vem Espírito Santo de Deus, nós te pedimos, vem sobre a vida de cada um aqui agora, Senhor, meu Deus, alcança os que estão acompanhando a longa distância também, faz esse mover, Senhor, trata esse coração, Senhor, transforma esse coração, meu Deus, e nos ajuda pelo poder da sua palavra, em nome de Jesus, em nome de Jesus, muda, Senhor, meu Deus, esse coração, muda, Senhor, essa postura, muda, Senhor, meu Deus, sim, grandioso Deus, grandioso Pai, que hoje isso caia por terra, que hoje, Senhor, meu Deus, essa mecânica, esse jeito de fazer mecanicamente, Senhor, meu Deus, esse jeito, Senhor, meu Deus, caia por terra, em nome de Jesus, e nos ajude a fazer, Senhor, meu Deus, meu Pai, com prazer, aleluia, tendo contentamento profundo na sua presença, meu Deus. Olha quantos estão dizendo que querem, mas não conseguem, que o Senhor, que o seu Espírito entre nessa vida agora, entra, meu Deus, entra, Senhor, meu Deus, nessa vida, e muda essa história, entra em nome de Jesus Cristo, entra, Senhor, em nome de Jesus Cristo, e muda essa história, entra, muda, Senhor, em nome de Jesus, nós te pedimos, vem, grandioso Deus, vem, grandioso Pai, e faz a sua vontade, Senhor, nós te pedimos, em nome de Jesus Cristo, graças a Deus, graças a Deus, permaneça em pé, permaneça em pé, eu preciso da sua ajuda. Eu preciso da sua ajuda. Você pode me ajudar? Quem pode me ajudar? Quem pode me ajudar? Eu preciso da sua ajuda porque vai acontecer uma batalha espiritual aqui agora. Eu preciso orar. Tem pessoas aqui que têm prazer em tantas coisas que não dá nem para falar de tão feio. Mas hoje, Deus trouxe elas aqui porque Ele quer resgatar essa vida que não consegue sair dessa maldição, dessa prisão maligna, e hoje Deus quebra as correntes, as prisões. Eu preciso orar por essas pessoas, eu preciso da sua ajuda. Eu quero chamar aqui na frente você, a palavra falou com você, o seu prazer está muito distante de Deus. Eu peço que você venha aqui na frente hoje. Deus muda a sua história. Eu vejo algemas sendo abertas e caindo no chão. Hoje Deus muda a sua história. Vem aqui na frente, vem aqui na frente, vem aqui na frente. Deus está te chamando. Vem, isso. Vem aqui na frente, vem. Hoje, cai por terra. Fica aqui. Hoje cai por terra. Vem aqui. Está muito distante, está muito longe, é só pelo poder de Deus. Deus está dizendo que vai fazer. Vem, vem, vem aqui, vem, vem. Venha, venha. Fica aqui.
aqui, fica aqui na frente, vem aqui, vem aqui. É hoje, não é amanhã, depois de amanhã, não. Você veio aqui porque Deus quer fazer a obra completa. Vem, vem, vem. Não fique pensativo, não fique pensativo. Deus está mostrando aqui para mim o pensamento de pessoas. Estão com vergonha, não sei o que eu vou precisar até. Vem aqui na frente, Deus está te chamando, ninguém está olhando para você. Vem aqui na frente. Aleluia, vem. Vem aqui, eu quero orar para você. Vem aqui agora. Em nome de Jesus. Você que nos acompanha também pelas nossas redes sociais, programa de rádio, Jesus está falando com você também. Nós vamos orar por você também. Em nome de Jesus. Vem aqui na frente, Deus está te chamando. Quero aproveitar e chamar também você que ainda não entregou a sua vida nas mãos de Jesus Cristo. Eu quero orar por você também. Nós vamos orar por você aqui na frente também. Você que ainda não aceitou Jesus como... não se entregou para Ele. Não entregou a sua vida nas mãos de Jesus. É o momento agora também. Vem aqui na frente, junte aqui, nós vamos orar por você também. Vem tomar essa decisão, venha. Vem aqui na frente. Chamo também você que está afastado dos caminhos do Senhor. Nós vamos orar por você também aqui na frente. Vem aqui agora. Chega de ficar afastado. Chega de ser pisoteado por Satanás, enganado por Satanás. Pisoteado mesmo, humilhado por Satanás. Chega! Sai do seu lugar dizendo, chega! Eu vou reconciliar, vou voltar para a presença de Deus. Vem aqui. Nós vamos orar por você também. Peço sua ajuda, igreja do Senhor. Direcione suas mãos para cá. Vamos apresentar essas vidas em nome de Jesus Cristo. Vamos apresentar essas vidas. Direcione suas mãos para cá. Vamos orar por todos eles que estão aqui na frente agora, em nome de Jesus, para que o Senhor faça essa obra tão especial. Aleluia, aleluia. Isso. Grande Deus, eu creio, Senhor, eu creio, meu Pai. Eu creio, Senhor, meu Deus. Tem um grande mover do Senhor acontecendo aqui, me diz o Espírito Santo. Tem vidas aqui, que tremendo, meu Deus. Eu creio, meu Pai. Eu creio, Senhor. Direciona suas mãos para cá, igreja. Vamos apresentar essas vidas em nome de Jesus. Aleluia, grande Deus. E aqueles que estão a uma distância também, vamos apresentar. Santíssimo e eterno Deus. Oh, maravilhoso. Senhor, nós entramos na sua presença mais uma vez, apresentando essas vidas que aqui estão. Pedimos, Senhor, meu Deus, a sua misericórdia. Pedimos, grande Deus, vem sobre eles. Vem agora, Senhor, e faz completa esse mover. Grandioso Deus, pelo poder da sua palavra, que o Senhor venha libertando. Quebra as cadeias, quebra as correntes, quebra, Senhor, em nome de Jesus. Quebra agora, nós te pedimos, grande Deus, vem em nome de Jesus. Oh, Senhor, meu Deus, o coração está tão longe. O prazer está em outras coisas, Senhor, mas eles querem ter prazer na sua presença. Ajuda, meu Deus, vem o Espírito de Deus e faz um mover nesses corações que estão reconhecendo, se arrependendo. Vem, grande Deus, vem, grande Deus, em nome de Jesus, pelo poder da sua palavra, Senhor, meu Deus, que foi pregada aqui nessa tarde. Entra, entra, Senhor, como uma espada nesses corações e transforma, meu Senhor. Faz esse mover mesmo, Senhor. Quebra, Senhor, meu Deus, essas prisões malignas. Destrói esse demônio, Senhor, meu Deus, prendendo essas vidas no engano. Saia, saia em nome de Jesus, sai dessas vidas, sai do caminho dessas pessoas. Nós ordenamos agora, em nome de Jesus, todo mal, sai da frente deles, sai da vida deles, sai da casa deles. Queima, meu Deus, queima, meu Pai, em nome de Jesus Cristo, meu Deus. Entregamos essas vidas nas suas mãos e nós pedimos ao Senhor, olha, Senhor, meu Pai, os que estavam aprisionados, olha, Senhor, aqueles que estão entregando a vida nas suas mãos, meu Deus, escreve o nome deles no livro da vida. Olha os que estão reconciliando com o Senhor, faz o mover, meu Deus, vem com a sua mão poderosa. Nós pedimos um sinal aqui nessa tarde sobre a vida deles. Confirma, Senhor, meu Deus, um sinal na vida deles, que o nome do Senhor seja glorificado. Em nome de Jesus, nós repreendemos todo o mal, todas as trevas, toda a barreira, em

sobre essas vidas, Senhor meu Deus. Te agradecemos em nome de Jesus. Amém. Quem se alegra com isso? Bate palma para Jesus. Deus abençoe todos vocês aqui na frente. Deus me disse que tem um grande mover fazendo aqui nesse meio. Eu só peço para vocês depois que Deus dê um sinal que vocês venham testemunhar aqui. Procurem aqui a igreja, procurem nossos pastores e testemunhem aquilo que Deus fez nesse dia na vida de vocês. Amém? Deus abençoe vocês. Por favor, os nossos irmãos estão aqui atrás. Anotarmos o nome de todos vocês para oração. Para oração no nosso santuário de oração. 24 horas de oração, então nós queremos anotar o nome de todos vocês. Deus abençoe você também que nos acompanha nas nossas redes sociais. Entre em contato conosco pelo e-mail e número do WhatsApp que está aí na tela, tá bom? Entre em contato conosco, temos uma equipe preparada para atender você com todo amor, com todo carinho e com toda atenção. Amém, meus irmãos? Quem se alegra com isso, mais uma vez, bate palma para Jesus!

Você que pegou seu voto, pegou sua oferta, vamos apresentar ao Senhor a nossa oferta, o nosso voto também, em nome de Jesus. Pega sua oferta, pega o seu voto. Vamos apresentar ao Senhor. Será que eu vou ofertar sozinho aqui hoje? Será que eu vou ofertar sozinho? Não vou não, vou vir mão de fé aqui, ó. Quem mais? Cadê? Pega a sua oferta, Senhor. Não me deixa sozinho, não. Os irmãos aqui, Deus abençoe. Cadê os irmãos de fé? Eu vou falar, irmão, vai levantar 90%. Tem mais mulher no mundo, tem mais mulher na igreja. Cadê os irmãos? Irmão? Não me deixa sozinho. Cadê os irmãos de fé que vão ofertar comigo? Pastor Fabrício, você me deixou sozinho? Pastor Fabrício, minha... Não, pastor Fabrício sempre está junto. Cadê? Levanta. Cadê os irmãos de fé? Levanta a sua oferta. Deixa eu ver. Cadê os irmãos de fé? Deus abençoe os irmãos de fé, em nome de Jesus, propósito com Deus. Agora, cadê as irmãs de fé? Deixa eu ver. Cadê as irmãs de fé? E será que a gente ganhou hoje aqui, irmãos? Será? As irmãs de fé, cadê? Levanta a sua fé, Senhor. As irmãs, só as irmãs, não as irmãs, só as irmãs. É, tem um número considerável aqui, mas acho que hoje está bem, irmã aqui, ó. Eu acho que hoje está. Posso dizer que é 50-50, hein? Examine. Mas levanta a sua oferta. Vamos ofertar na casa do Senhor, em nome de Jesus Cristo. Temos tantas coisas para fazer aqui na obra. E nós somos mantenedores. Deus vai fazendo, Deus vai nos abençoando. Nós vamos, com a gratidão no coração, nós vamos ajudando a obra do Senhor. Amém? Nós queremos que o Evangelho seja pregado em toda a terra. Tá certo? Tem muitas despesas, olha só o nosso tempo aqui, como é bonito. Nós temos a reforma da nave de número 1, também vai ficar bem aconchegante também. Então nós precisamos pagar essas despesas, programas de rádio, famílias de missionários que são enviadas. Amém? Tudo isso acontece com a nossa oferta. Pega a sua oferta em nome de Jesus. Levanta a sua oferta, o seu voto, o seu dízimo também. Levanta em nome de Jesus. Deus ama aquele que ajuda com alegria. Eu estou sem envelope. Levanta sem envelope mesmo. O importante é você ajudar de coração, porque Deus está olhando para o seu coração. Eu não vou constranger você para dar nenhum tipo de valor. Isso é você e Deus. Eu fiz meu propósito com a minha esposa, o nosso valor está aqui, eu e ela, mas que você pegue o seu melhor. Pegue o seu melhor, porque Deus sempre te dá o melhor. Amém? Deus sempre te dá o melhor. Ele te ama tanto que Ele não te dá nem o abacaxi para você descascar o abacaxi. Ele já dá o abacaxi já cortadinho, descascado. Na verdade, Deus é tremendo. Ele sempre dá o melhor. Levanta a sua oferta, seu voto. Vamos apresentar ao Senhor nesse momento. Levanta bem alto. Santíssimo Deus, poderoso Pai, apresentando o Senhor a nossa oferta e nosso voto, meu Deus. Muitos estão cumprindo propósitos com o Senhor. Meu Deus, responde. Senhor, meu Deus, eu peço em nome de Jesus Cristo. Vim com a prosperidade sobre a vida de cada um que ajuda, Senhor Deus, com alegria no coração. Abre portas, meu Deus, em nome de Jesus. Em nome de Jesus, te peço, meu Deus, queima todo o espírito da miséria. Sai, miséria. Sai da nossa frente, sai do nosso caminho. Sai da nossa dispensa, sai das nossas finanças. Sai, miséria. Sai, devorador. Sai, em nome de Jesus. Queima, Senhor, esse mal. Queima esses demônios que lutam contra o salário dos seus servos. Queima, Senhor, meu Deus, em nome de Jesus Cristo, e abençoe o seu povo que ajuda com alegria. E nós te pedimos, meu Deus, em nome de Jesus, amém. Graças a Deus. Pode depositando na salva, pode depositando na salva, na salva. Louvado seja o Deus, deposite na salva a sua oferta, o seu voto, o seu dízimo, e já receba aí um Deus abençoe dos irmãos aí, das irmãs que estão passando com a salva. Amém? Vai recebendo esse Deus abençoe, a palavra aí do servo de Deus, uma serva de Deus para a sua vida. Amém? Louvado seja Deus. Ó Senhor, abençoa as ofertas. Ó Senhor, abençoa as ofertas.

0: Deus, graças a Deus. Eu quero fazer uma oração para você, em nome de Jesus Cristo. Você que pode ficar em pé. Eu quero orar para você mais uma vez aqui. Ora junto com a irmã Andréia Magno. Em nome de Jesus, quero fazer mais uma oração para você. Se coloque em pé. Se você tem alguma dor, está sentindo alguma dor, você tem uma enfermidade, põe a mão não, onde você tem uma enfermidade. Não tem problema no estômago, põe aí. Se não dá para colocar, põe a mão na cabeça, põe a mão no coração. Mas nós vamos repreender essas trevas agora, em nome de Jesus Cristo. Põe aí, põe a mão no seu coração, onde você tem uma enfermidade. Na coluna, na vista, aonde você tem uma garganta, onde você tem uma enfermidade. Põe agora, coração, coração. Se tem um estende, se você teve um AVC, alguma coisa, então. Se já teve algum infarto, alguma coisa, então põe a mão no seu coração. Feche os seus olhos, põe a mão no seu coração. Põe a mão onde você tem uma enfermidade e comece dando glória. Vai glorificando aquele que vive. Comece glorificando, vai dando glória. Deixa eu ouvir, vai dando glória, vai dando glória. Vai dando glória, vai dando glória. Aleluia, vai dando glória, glória. Vai, começa repreendendo o mal em nome de Jesus agora. Vai repreendendo a enfermidade em nome de Jesus. Sai enfermidade. Sai espírito de enfermidade. Sai a dor, sai doença. Sai em nome de Jesus. Queima-se. Queima em nome de Jesus. Queima. Sai enfermidade. Sai a dor. Nós ordenamos em nome de Jesus Cristo. Sai agora. Sai dessa vida, sai dessa pessoa. Sai enfermidade em nome de Jesus. Sai dos ossos, sai do sangue. Sai em nome de Jesus, queima, Senhor. Queima, Senhor, todo tumor, todo câncer. Queima, Senhor, em nome de Jesus. Queima diabetes e hipertensão. Queima, Senhor, meu Deus. Queima esse câncer nos seios. Queima, Senhor, esse problema na próstata. Queima, Senhor. Esse problema no pulmão. Queima, Senhor, agora. Sai dos rins. Sai do fígado. Sai agora do intestino, do carne grosso. Sai do estômago. Sai do cérebro. Sai do couro cabeludo. Só a enfermidade. Sai em nome de Jesus. Queima. Sai, meu Deus, queima, Senhor, meu Deus. Em nome de Jesus, destrói, meu Deus, destrói, meu Deus, destrói, meu Deus, esse mal. Queima, Senhor, meu Deus, queima esse mal. Queima essa enfermidade. Em nome de Jesus,
1: até a ponta dos pés, meu Pai, que o teu sangue, meu Deus, puro carnezinho possa passar sobre esta vida, Senhor, trazendo a cura, a libertação, trazendo, Senhor, um milagre. É hoje, meu Deus, eu creio que o Senhor, meu Deus, vai operar este milagre. É o Senhor quem faz cirurgias, é o Senhor quem levanta o Deus paralítico, é o Senhor quem traz, meu Deus, a visão aos cegos, é o Senhor, meu Deus, quem traz a audição ao surdo, Pai. Hoje já vai dar a mão. Espírito Santo de Deus, nesta tarde, gloriosa, Pai, vai operando maravilhas, ó Pai, porque eu já sinto o calor do teu Espírito Santo, eu já sinto o mover, ó Pai, a luz do teu Espírito vai neste lugar, e Senhor, meu Deus, vem abençoar o teu povo e confirmar a Deus.

0: Deus, seja com a paz do Senhor Jesus. Aleluia, o Espírito Santo de Deus revela em nosso meio 23 irmãs que Deus está repreendendo um câncer maligno no seu seio. E vocês sentem dores, sentem ardência, e Deus está jogando por terra nesta tarde 23 irmãs, que é a vitória de Deus. Aleluia, isso, meu irmão, recebe em nome de Jesus. Vem aqui na frente para nós orarmos por vocês. Onde estão vocês? Que a bênção. São 23 irmãs, isso. Aleluia. Você pensou, eu vou ao médico, mas o médico dos médicos já está aqui nesta tarde e te garante a vitória. Que a bênção de Deus, aleluia, que a bênção do Senhor, isso, meu irmão, venha receber o milagre do Senhor. Eu quero orar por um irmão que você não consegue mais comer a comida da forma normal, você tem que comer pastosa ou sopa. Mas Deus nesta tarde está fazendo uma cirurgia no seu esôfago. Se você crê, aonde está você? É um irmão, me diz o Senhor, o nosso irmão ali do xadrez, isso. Vem aqui, meu querido. É assim, não é? E Deus, aleluia, vai te dar vitória. Se você crê, você pode adorar e exaltar o nome do Senhor. Oh, glórias ao nome do Senhor, meu Deus, aleluia. Tem um irmão aqui que o Senhor, ele fala contigo nesta tarde que ele te trouxe para desfazer um laço maligno contra a sua vida. E para você saber que é com você, o inimigo colocou uma sede de vingança no seu coração. É um irmão. E você arquitetou um plano. Olha como Deus, ele é maravilhoso. Você montou um plano de vingança. E Deus, nesta tarde, ele corta este laço contra a sua vida e te dá vitória. Aonde está você, meu irmão? Aleluia. Aonde está você? E Deus, ele fala que a vingança pertence a ele. Que é a bênção, que é o livramento do Senhor. É um jovem, me diz o Senhor, que é a bênção de Deus. Aleluia, isso, meu irmão, em nome de Jesus, recebe, aleluia, a vitória do Senhor nesta tarde. Oh, glórias ao nome do Senhor Jesus. O Senhor, ele visita aqui, são 70 pessoas que Deus está visitando o seu coração, tanto pessoas aqui, quanto pessoas que estão nos acompanhando também na live. E Deus está desentupindo veias, colocando o coração no ritmo certo, porque tem coração aí que está disparado a todo momento. Mas o Senhor, aleluia, ele acalma esse coraçãozinho em nome de Jesus, porque a obra ainda é grande. Isso, recebe, recebe, vem aqui, nós vamos orar, vem aqui em nome de Jesus receber o livramento do Senhor. Isso, tem pessoas novas também, isso, meu querido, aleluia. Muitas vezes a gente pensa que são só os mais idosos, não é? Mas quantas pessoas morrendo de AVC, de infarto, por conta de derrame, não é mesmo? Por conta aí da pressão alta, e Deus está visitando, que é a vitória de Deus, aleluia. Que Deus venha abençoar a sua vida, isso, meu querido, em nome de Jesus, recebe. O Senhor está dando livramento aqui para 15 mães que o inimigo, ele arma um laço contra os seus filhos. E para vocês saberem que é com vocês, esses filhos, eles têm moto. E o inimigo ia ceifar essas vidas, mas Deus está dando um livramento para 15 mães. Que era para você estar chorando, aleluia, no velório do seu filho, mas Deus está dando livramento nesta tarde. Oh, quem vai, aleluia, sair derrotado é o inimigo. E a vitória, ela é do povo de Deus. É Deus dando livramento, é Deus cuidando dos seus. Enquanto você está aqui, Deus visita lá e dá a vitória. Oh, que Deus maravilhoso, Deus tremendo. Aleluias. O Senhor, ele revela que em nosso meio são 127 pessoas. Que eu estava sentada ali, Deus mostrava vocês como uma árvore e passando uma água bem clara na sua raiz. Deus dando força, te fortalecendo na sua vida espiritual. Só de você estar aqui nesta tarde, isso, meus irmãos. São 127 pessoas, é a fortaleza que vai vir, aleluia, que veio do céu, que você precisava para poder ter uma consciência. Isso, espiritualmente falando, isso, porque aquela história, levanta e cai, não fala agora eu vou, e de repente do nada para, mas Deus está está te dando essa constância, te dando essa força, visitando as suas raízes em nome do Senhor Jesus. Isso, isso. O Senhor me mostrava um irmão com o seu ouvido esquerdo, saindo uma secreção, e Deus está repreendendo uma inflamação que ia te levar à surdez. É um irmão, saiu uma secreção do seu ouvido, você se preocupa até mesmo, mas Deus está dando grande livramento para você. Aonde está você? O nosso irmão atrás de preto, isso. Toma posse em nome de Jesus. Você pode adorar o Senhor? Você pode exaltar o nome do Todo-Poderoso? Isso. A hora já não nos espera, né, Marco? Vamos orar então. Vamos orar pela igreja. Coloca a mão sobre a sua cabeça. Senhor, meu Deus, poderoso Pai, obrigada, Senhor, por tudo que o Senhor tem feito. Obrigado pelas revelações do teu divino Espírito Santo, Pai. Confirma o livramento, confirma a cura. Confirma, Senhor, ó Deus. Ah, Senhor, o seu milagre na vida, meu Pai, de cada um nesta tarde. Que o seu povo possa levar, ó Pai, a bênção. Levar, Senhor, a tua presença, Pai. Oh, Deus, confirma mesmo, Pai, o milagre e a vitória. Vitória, em nome do Senhor Jesus, amém. Vamos receber o servo do Senhor com as palmas, bem alegre para Jesus.
1: Toma posse da vitória em nome de Jesus. Deus abençoe meus irmãos. Nós vamos fazer a oração final, a oração da fé. O cantor Ivan Luiz vai cantar. Quero que você já fique preparado. Pega a chave da sua casa, do seu carro, da sua moto. Pega aí a fotografia da pessoa que você está intercedendo. Nós vamos apresentar na oração final, na oração da fé. Cantor Luiz, Ivan Luiz, louvando a Deus aqui agora. E você já se prepara para fazer. Não saia daqui sem a oração final, a oração da fé. Porque depois os pastores vão orar também aqui. Imposição de mãos, azeite também teremos aqui. Então, preparados aí para a oração final, a oração da fé. Cantor Ivan Luiz cantando um hino aqui e nós já vamos fazer a oração.
2: Vamos chamar o povo para expulsar o inimigo mais uma vez, pastor, pode ser? Quem quer expulsar o mal em nome de Jesus, diga eu! Olha lá, levanta e vence, é do novo CD, presta atenção na letra desse hino, mas vamos expulsar com fé, viu? Com autoridade, diga sai! Em nome de Jesus, todo mal vai sair. Vamos lá, posso falar, posso falar? O diabo querendo destruir os lares, as famílias, aquilo que Deus preparou, o que Deus ajudou, não separe o homem. Quem crê assim, levante as mãos e diga amém. Tá bonito.
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aprendeu com Jesus aqui, levante as suas mãos e dê glória. Pastor Marco, nós somos vencedores com Jesus. Irmã André, pastores aqui. Ó, presta atenção agora, ó.

vida de agora. Levante a mão pro céu, tu precisa saber que Jesus está aqui, ó. E Satanás tem que correr, expulsa ele, sai! No nome de Jesus vamos expulsar. Sai, sai, sai, sai. O demônio da contenda vai ter que se retirar. Vai, vai, vai, vai. Vai ter paz na tua casa. Você vai ter felicidade. Vai, vai, vai, vai. Vai ter prosperidade.

0: inimigo está derrotado e tu és o vencedor. Com Jesus, eita glória, pastor Matheus, abençoe.
1: Tu és o vencedor, pode bater palma para Jesus, bate palma para Jesus. Bate palma para Jesus, vamos fazer oração da fé. Mas tem que mover, acontecer algo aqui, pastores.
2: Pastor Marcos, queridos ouvintes do programa Voz da Libertação, Deus está fazendo maravilhas aqui nesse domingo. Nosso irmão chegou com muitas dores, conforme foi revelado pelo Espírito de Deus, dores no estômago, não conseguia se alimentar. Vamos ouvir, seu nome, meu irmão?
3: Maurinho.
2: Maurinho, o que foi que aconteceu? Como o senhor chegou aqui na igreja, Deus de amor, nessa tarde de domingo? Não está conseguindo comer nada. E o Espírito de Deus se revelou, conforme a revelação, o senhor crê que está curado?
3: Eu tenho certeza.
2: Está sentindo dores, meu irmão? A palpa e a região. Está sentindo alguma coisa? Cadê as dores?
3: Parou.
2: Não está sentindo nada? Quem te curou, meu irmão?
3: Jesus.
2: Foi Jesus? Jesus curou a igreja.
3: Aleluia.
2: Jesus curou o pastor.
1: Deus é bom. Pastor de Carlos.
4: Pastor Marcos Magno, ouvintes do programa Voz da Libertação. Explosão de milagres aconteceu aqui agora. Vamos ouvir. Este senhor sentiu enfermidade no coração e falta de ar. Meu irmão, seu nome?
5: Luiz Lopes, do certo.
4: Bom, Luiz, há quanto tempo, quando para os ouvintes, quanto tempo o senhor sofria com essas enfermidades?
5: 10 anos, mais ou menos.
4: 10 anos. Fala o nome da enfermidade que o senhor sentia.
5: Uma falta de ar, desligou todo o coração, mas graças a Deus, Jesus me curou.
4: Fraqueza nas pernas também. Não consegui nem caminhar direito. Dá uma caminhada, vai até a frente aqui caminhando. Levanta os braços, diz que a fraqueza era tão grande que não conseguia nem levantar os braços.
1: Foi embora a fraqueza.
4: Curado?
5: Tô curado agora, graças a Deus.
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0: Glória a Deus e graças a Deus, queridos ouvintes da programação A Voz da Libertação, Pastor Guilherme Ribeiro de volta com você dentro desta programação para orar uma vez mais em favor de todos os nossos queridos irmãos e irmãs mantenedores do programa A Voz da Libertação. Meu Deus, este exército que não para de crescer, são várias e várias pessoas que têm contribuído para que o programa Voz da Libertação continue no ar todos os dias, levando o Evangelho da Salvação, levando a Palavra de Deus. São pessoas que já retiraram seu carnezinho do programa Voz da Libertação, ou que já enviaram o seu Pix diretamente na conta bancária da Igreja Deus de Amor e enviaram o comprovante para o 31 975 19 1994. E agora estas pessoas também já estão testemunhando o que Deus está fazendo, o que Deus está operando na Igreja Pentecostal Deus de Amor, na vida daqueles que têm contribuído. Escute aí agora estes testemunhos de fé que vão também impactar a sua fé para que você se torne mantenedor do programa Voz da Libertação. Seu nome, minha irmã?
1: Maria Pastor.
0: O que que aconteceu, irmã Maria?
1: Pastor, um dia eu ouvi aqui um irmão testemunhando a venda de um carro. Eu tinha feito o propósito de ajudar com o programa da Voz da Libertação com R$500. E como eu já estava me programando para mudar para Joatuba, a minha casa do Campo Alto tinha ficar fechada. E eu pensava, Jesus, tem misericórdia de mim, porque sair de lá de Joatuba para poder ir lá abrir a casa, minha irmã também se dispôs a fazer esse trabalho, mas como ela chega em casa muito tarde, e pela honra e glória do Senhor Jesus. Naquele dia que aquele rapaz testemunhou, eu só curvei a minha cabeça e falei, Senhor, se o Senhor enviar pessoas para comprar minha casa, antes de eu mudar para Joatuba, eu vou ofertar R$1.000 para ajudar meu programa com a libertação. Pastor, pela honra e glória do Senhor, quando foi na semana que eu já estava me preparando, ajeitei o caminhão, foi na semana, Deus enviou pessoas, um irmão da Quadrangular, para comprar minha casa, eu já trouxe o dízimo, já trouxe os R$1.000 e já depositei lá no cofre.
0: Quem dá glória a Deus por isso? Essa bênção é muito grande, hein, minha irmã?
1: É muito grande.
0: A senhora fez um voto com Deus, não queria deixar a casa fechada. Olha o voto que a irmã fez. Se o Senhor preparar, eu vou ajudar a obra do Senhor. E Deus preparou.
1: Deus preparou na semana.
0: Vale a pena fazer voto com Deus. Deus responde.
1: Com certeza, faz voto com fé, de coração, que eu com certeza, Deus responde com fogo. Quem respondeu?
0: Quem dá glória a Deus por isso? Você está vendo? É uma bênção atrás da outra. E você também vai testemunhar, vai contar a bênção, vai levar o nome do Senhor Jesus Cristo. Quer contar a bênção também? Isso. Vamos ouvir ela também contar a bênção. Seu nome, minha irmã?
2: Sandra.
0: Sandra, o que que aconteceu, Sandra?
2: Quantos anos eu venho na igreja, né? Eu via nas campanhas, não era membro, não. Então, graças a Deus, por misericórdia e bondade, Deus me deu a oportunidade de eu estar vindo na igreja, eu vou me tornar membro aqui da igreja. Então, pastor, naquela ocasião que eu vim aqui, eu conto não com vergonha, eu conto para glorificar o nome do Senhor Jesus, e os irmãos nunca desanimaram. Irmãos, eu chegava no ponto onde eu não tinha dinheiro da passagem, mas eu queria vir na igreja. Eu chegava no ponto com a fé, eu falava, eu quero tudo para o Senhor hoje na igreja, com meus filhos, e às vezes a curtinha da passagem, e às vezes não tinha dinheiro da passagem. Jesus me deu um carro, está aqui o documento, me deu minha carteira de habilitação para a glória de Deus.
0: Meu Deus do céu, essa bênção é muito grande. Não, não tinha nem o dinheiro da passagem, mas não deixava de vir na igreja.
2: O Senhor Jesus é minha testemunha viva que eu estou falando a verdade.
0: E hoje está levantando o documento do carro, a chave do carro. Quem dá glória a Deus por isso? Vale a pena se esforçar, né, minha irmã?
3: Vale a pena.
0: E esses ouvintes que estão ouvindo agora em casa, dizendo, eu não sei se eu vou, eu não sei se eu me esforço, diga para eles, vale ou não vale a pena estar
3: vale
0: aqui?
3: Vale a pena. Ô, irmão, você que está ouvindo, está na sua casa, vem com a sua fé, vem sozinho, vem aqui onde está na igreja, você vai receber a vitória. Aqui, Jesus Cristo está aqui.
0: Aleluia, quem dá glória a Deus.
4: Vibrante.

nós vamos orar agora. Vamos clamar a Deus em favor de todas estas pessoas que já estão ajudando o programa Voz da Libertação. Vou orar em favor da irmã Maria de Lourdes e família, a Márcia Gonçalves, a Rosane Lúcio, a Maria das Graças Silva, a Iracema Monges, o Matheus Henrique. Vamos orar pela Neuza Rodrigues Nogueira, a Ivone Nascimento, a Olinda Moreira, a Raimunda Nogueira, o Jefferson Pinheiro. Vou orar pela vida da irmã Maria de Fátima. Também vamos clamar pela vida da Geralda Procópio, da Cecília Maria, da Terezinha de Jesus, da Ana Lourenço, Iraildes Maia, Joanita Maia. Vou orar pela vida da Maria da Paz. Vamos clamar pelo Jorge Batista, pela Thaís, pela Esther, pela Iudete, também pela Neuza Batista de Souza, pela Maria de Fátima, pelo Alessandro. Vou orar pela vida do Gerson Correia, da Silvia de Oliveira, da Elisângela, do Paulo Sérgio, da Lucineia. Vamos clamar a Deus agora pela vida do Vanderlei Caetano, da Emily, da Gleice, do Olavo Luz. Vamos clamar pela vida do Thalisson, do Leone, da Luísa Almeida. Vou orar pela vida do José Marcos, pela vida da Maria José Almeida, pela vida da Lucimar. Vamos orar agora, Belo Horizonte, em favor da vida do Sebastião e da Silvana, também do Gustavo, da Conceição e família, da Maria Auxiliadora e família, também da Jorgelina e família, o Raimundo de Oliveira, a Carmelita, o Charles Ribeiro. Vou orar pela vida da Isabel Freitas, do Arnaldo Freitas, da Antônia das Graças, do Marcelo Henrique família, da Raquel Lorena, também da Rosana Pereira. Vamos orar, Minas Gerais, em favor da vida da Ana Luísa Barbosa, da Edith. Eu também vou orar em favor da Jandira, da Joselita. Vamos clamar em favor da irmã Andréia Silva, do Fernando, da Zelita, do Reginaldo Diniz, do Renato Pereira, da Maria Conceição, do Leandro Alves, da Yasmin Helena. Vou orar pela vida da Geralda, da Maria Augusta, da Maria da Paz. Vamos orar em favor da vida do nosso irmão Elvécio, da Noemi.

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1: Porque sou eu que conheço os planos que tenho para vocês, diz o Senhor. Planos de fazê-los prosperar e não de causar dano. Planos de dar a vocês esperança e um futuro. Jeremias 29:11.
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1: Vou lutar com as armas que o Senhor me deu, vou vencer com ele, assim também venceu.
0: Agora chegou o momento de falarmos com Deus, é o momento de oração.

maravilhoso Deus e Pai. Aqui estamos, Senhor, uma vez mais, apresentando os nossos queridos irmãos e irmãs, mantenedores do programa A Voz da Libertação. Olha aí, Senhor, este povo que tem ajudado a manter, ó Deus, este programa 24 horas no ar. E nós não podemos fazer muita coisa, Senhor, a não ser orar por estas pessoas, a não ser clamar por estas vidas. E em nome do Senhor Jesus Cristo agora, eu quero orar, ó Deus, e pedir ao Senhor uma bênção especial, uma bênção muito grande, Senhor, sobre a vida de cada mantenedor.

Repreende agora, meu Deus, o devorador, o migrador. Repreende agora a inveja. Repreende agora, Senhor, esta enfermidade. Oh, meu Deus, esta pessoa que está enfrentando esta causa na justiça. Mas eu creio que o Senhor já está, meu Deus, entrando com a providência e respondendo estas vidas agora. Responde, meu Deus, de uma maneira especial. Responde, Senhor, de uma maneira sobrenatural. Continua, meu Deus, levantando cada vez mais e mais mantenedores da programação A Voz da Libertação. Olha aí, meu Deus, esta pessoa que faz este voto agora contigo, dizendo que se o Senhor abençoá-la, oh, meu Deus, ela vai também se tornar o mantenedor do programa A Voz da Libertação. Mostra para ele, meu Deus, mostra para ela, Senhor Jesus, que o Senhor é com este programa, que o Senhor é com esta igreja, entregando agora o milagre, a bênção e a vitória sobre a vida de cada um. É o que nós já te pedimos e já te agradecemos, em o nome do Pai, do Filho e do Espírito Santo de Deus, e graças a Deus e glória a Deus.

Que maravilha! Aí está, mais um momento de oração em favor de todos os nossos queridos irmãos e irmãs, mantenedores do programa Voz da Libertação. E se você ainda não se tornou o mantenedor do programa Voz da Libertação, corre, corre, porque você está perdendo as bênçãos do Senhor Jesus, porque Deus se agrada daqueles que têm ajudado a manter esta rádio, esta emissora no ar, para que o nome de Jesus e a palavra dele seja espalhada a todas as direções, para que vidas sejam alcançadas em o nome do Senhor Jesus. Então, a qualquer momento, eu volto com vocês dentro desta programação para orar por mais mantenedores do programa Voz.

Este é o seu, é o meu, é o nosso programa Voz da Libertação, o programa Voz da Libertação, que é um órgão informativo da Igreja Pentecostal Deus de Amor, que está há mais de 64 anos no ar, levando as boas novas de salvação. Uma alegria poder estar aqui com você, Igreja Pentecostal Deus de Amor, que tem a sua sede mundial localizada na Avenida do Estado 4568, na Baixada do Glicério, Liberdade, em São Paulo, e também aqui em Minas Gerais, BH, Belo Horizonte. Temos a nossa igreja localizada na Avenida Amazonas 8410, aqui no bairro Cabana. Você é o nosso convidado especial, e o meu Deus, o nosso Deus, ele vai te abençoar. E nós vamos de louvor, vamos de adoração, e depois deste belíssimo louvor, já já nós estaremos orando a Deus para que o Senhor Deus opere um milagre na sua vida, na vida deste familiar que está internado, que vai passar por uma cirurgia, na vida desta pessoa que vai fazer uma entrevista, vai passar por uma audiência. Nós vamos orar e o meu Deus vai operar o milagre. Você louva e adora juntamente conosco. Esse é o seu, é o meu, é o nosso programa, A Voz da Libertação.

0: este milagre vai chegar, esta bênção vai chegar, e o nome do Senhor Jesus será glorificado uma vez mais. Nós vamos clamar a Deus já já, e nós iremos orar a Deus, e eu tenho certeza que o milagre do Senhor vai acontecer. E por falar em milagre, eu não poderia deixar de comentar o que Deus já está fazendo aqui na Igreja Deus de Amor, e não será diferente. Já nesta quarta-feira, mais uma volta, mais um elo, mais um dia desta segunda etapa da grande campanha, o meu milagre vai virar notícia. Meu Deus do céu, quantos testemunhos, quantas bênçãos, quantas pessoas já testemunhando do que Deus está fazendo, e você vai ouvir aí agora de viva voz o que Deus está fazendo nesta grande campanha. O meu milagre vai virar notícia, e nesta quarta-feira não será diferente. Chegou Belo Horizonte, chegou Minas Gerais, é já nesta quarta-feira, no horário das 7 da manhã e também no horário das 19 horas, e você estará comigo, você será o próximo, a próxima que vai dar testemunho de fé, assim como estas pessoas já estão vivendo o milagre.
1: Meu nome é Maria do Carmo.
2: Conte a bênção, minha.
1: Eu vou contar na bênção, meus irmãos, que eu recebi, glórias a Deus do Senhor, fazendo as campanhas aqui. Há muitos anos que eu vivia, né, orando a Deus, vindo para as campanhas. Estava difícil receber a bênção, irmão. Mas o inimigo estava lutando de uma forma, irmão, que ele estava travado essa vitória que eu estava esperando o Senhor. Agora, graças a Deus, o Senhor deu a vitória que realizou, né, essa obra ali na minha casa, formando a minha cozinha.
2: A senhora reformou a cozinha da senhora?
1: Estava uma luta travada, mas
2: luta travada!
1: Irmão, foi anos e anos, irmão, eu orando, vindo para a campanha.
2: Pegando os votos?
1: Pegando voto e cumprindo com o voto e orando com aquele voto ali no chão. Eu ajoelhava, eu orava. E Deus, né, viu a minha fé e me abençoou e me deu a vitória.
2: O céu se abriu, a vitória chegou.
1: Graças a Deus, o céu se abriu. Deus me deu a cerâmica que eu queria para minha cozinha, para a parede, e tá uma bênção na minha cozinha. Eu só tenho que agradecer ao Senhor.
2: A casa da senhora agora está faraônica, né, menino?
1: Fez
2: uma obra faraônica.
1: Fez, o Senhor Jesus me deu a vitória, irmão. Fez uma grande obra na minha casa.
2: Valeu a pena?
1: Eu mesmo. Valeu a pena. E como valeu, irmão?
2: A senhora e a Maria está dentro da bênção ou fora da bênção?
1: Em nome de Jesus, eu tô dentro da bênção. Não vou perder de jeito nenhum.
2: Pensei que a senhora ia perder.
1: De jeito nenhum, eu tô dentro da bênção, irmão.
2: Então, glória a Deus bem alto.
1: Glória a Deus, aleluia.
2: Seu nome e seu bairro, confirma.
1: Meu nome é Maria do Carmo Soares Martins. Eu moro no bairro Vila Pinho,
2: da
1: região Luciano Guimarães.
2: Conte a bênção, minha.
3: A minha bênção é a bênção do meu esposo, né? Porque ele estava muito tempo desempregado e ele é vigilante, né? E aí, na primeira quarta-feira que ele veio aqui iniciar a campanha, né? Na quarta-feira de manhã, ele participou do culto das 7 horas da manhã e também das 9. E aí, ele saindo daqui, o irmão Adalto orou por ele, profetizou a bênção na vida dele, né?
2: O pastor Guilherme também orou, toda a equipe.
3: O pastor Guilherme orou e toda a equipe. E aí, quando ele virou a esquina aqui do Cabana, o telefone dele tocou, né? E uma empresa de vigilância muito boa telefonou para ele, já para ele ir tomar posse do trabalho, né? Porque ele já tinha feito várias entrevistas em várias empresas, né?
2: Não tinha conseguido nada.
3: Não tinha conseguido nada. E nós congregamos lá no São Benedito, né? Somos obreiros, fazemos a obra de Deus. E ele colocou o propósito no coração de levantar, vir em jejum, né? E fazer a campanha aqui no Cabana. E no mesmo dia, na primeira quarta-feira, assisti os dois cultos de 7 das 9, também cumpri os votos. Ele dobrando aqui a esquina. E aí a empresa ligou pra ele. E ele.
2: Mesmo dia?
3: No mesmo dia. E ele já foi trabalhar, ele já tá trabalhando na rodoviária ali de Belo Horizonte, muito feliz. E nós com os nossos 8 filhos, né, para a glória de Deus.
2: 8 filhos!
3: 8 filhos, abençoados para a glória de Deus.
2: Graças a Deus, é como a areia do mar. Está vendo aí, pastor Guilherme e a Marcia Gilete, ouvinte, essa senhora, ela está colhendo o resultado da fé exercitada. O esposo dela, inclusive, para enfatizar o depoimento depoimento de fé dela, o esposo dela realmente esteve aqui, participou da campanha, pegou os votos e ele estava procurando emprego. O emprego no ramo que ele trabalha de vigilante, e no primeiro dia que ele entrou na campanha, exercitou a fé, pegou o voto, o céu se abriu, a porta se abriu e a vitória chegou. É um salário satisfatório, gratificante.
3: Gratificante. Plano de saúde, kit de alimentação, tudo.
2: Bênção completa.
3: Bênção completa. Estamos abençoados para a glória de Deus.
2: Mas vai vir aqui também?
3: Vou vir.
2: Dá um glória a Deus para Jesus.
3: Glória a Deus, aleluia.
2: Não, dá um glória a Deus.
0: É um testemunho atrás do outro, é uma bênção atrás da outra. Tudo isso é o que Deus está fazendo nas quartas-feiras aqui na Igreja Pentecostal Deus de Amor. A pergunta que não quer calar é: a senhora ainda crê em milagres? O senhor ainda crê em milagres? Então venha viver os milagres de Jesus, venha ser abençoado por Deus, porque quando você colocar os seus pés aqui na Igreja Pentecostal Deus de Amor, eu tenho certeza que um milagre vai acontecer. Talvez você está aí do outro lado dizendo: pastor, mas eu moro tão longe. Mas quem precisa de um milagre não olha para a distância. Quem precisa de uma bênção não olha para a circunstância, mas marcha em direção ao milagre de Deus. E verdadeiramente podemos contemplar a mão de Deus sobre este lugar. Escute aí agora estes testemunhos de pessoas que já estão nas quartas-feiras fazendo esta poderosa campanha, e o milagre já virou notícia.
3: Luciene.
2: A senhora está ansiosa para falar no microfone do programa, né?
3: Tá
2: ou não tá?
3: Tô.
2: Onde é a bênção, minha?
3: A minha bênção é muito grande. Há muitos anos eu tinha um desejo de tirar a carteira de motorista. Toda vez que eu via uma mulher dirigindo, olhava e falava comigo mesmo: eu vou tirar uma carteira de motorista e eu vou dirigir também. Eu tenho uma coisa assim que eu leio e depois eu esqueço.
2: A senhora sofre déficit de atenção. A senhora lê uma coisa, esquece. Prossiga.
3: Eu acredito que é verdade. Mas aí eu fui revelado aqui que Deus estava me dando uma carteira de motorista por duas vezes. Uma vez pelo pastor Adalto, outra vez pelo outro irmão. E aí eu coloquei no meu coração que eu ia tirar a carteira. Eu fiz um voto com Deus. Assim: Deus, se o senhor está mandando eu tirar a carteira, eu vou tirar essa carteira. E aí toda vez que eu ir lá na igreja, eu vou dar um voto para abençoar a tua casa de R$50 ou R$100. E aqui toda vez que eu vinha na quarta-feira, eu dava um voto. E eu falava: Jesus, a hora que o senhor vê que é a hora de eu ir lá na autoescola, o senhor me fala. E ali veio no meu coração o desejo de ir na autoescola. Peguei, fui lá, paguei tudo à vista e comecei a fazer as aulas. Aí quando eu cheguei na minha casa, que eu falei que estava fazendo autoescola, todo mundo riu de mim, debochou e falou assim que eu não ia passar. Eu falei assim: eu vou porque Jesus mandou. E ali eu comecei, fiz todas as aulas, fiz tudo bonitinho, e eu não sabia nem dar ré. Voltei para casa. E a minha menina falou assim comigo: mãe, eu conheço uma autoescola que vai ensinar a senhora direito, que lá os meninos lá é bom. Eu falei: onde que é? Ela falou assim: mãe, vem aqui pra casa. Minha filha mora lá no Morro Alto. E ela falou assim: é lá no Nova Pampulha. O rapaz lá vai ensinar a senhora direito. Eu tenho certeza que a senhora vai passar. Aí, irmãos, eu já não tinha o dinheiro, né? Que eu tinha pagado tudo à vista lá, onde eu tinha começado. E aí meu menino chegou e falou: mãe, eu vou te prestar a senhora o dinheiro. Eu te presto a senhora 3.000. A senhora vai lá e tira a sua carteira. Aí, irmãos, eu fui, estudei, tirei a carteira. A carteira tá aqui.
2: Já tá habilitada.
3: Habilitado, tá aqui, ó. Pode olhar.
2: Meu Deus do céu, pastor Guilherme Ribeiro, Didileto Souvinte, olha aqui, ó. Jesus mata a cobra e ele mostra a cobra morta também. Está vendo aí, ouvinte? Ela trouxe a CNH. Está reportando aqui que depois ela tinha uma dificuldade, déficit de atenção, TDAH. Mas ela comparecendo aqui nas campanhas com o pastor Guilherme, foi revelada pelo Espírito Santo e já passou de primeira e já está prosperada e habilitada. entrada. Valeu a pena?
4: Valeu muito. O meu filho tem 18 anos. Ele começou a tirar carteira primeiro que eu e não passou. E todas as meninas que começaram a tirar carteira comigo lá, nenhuma delas passou e parou. O meu menino parou e graças a Deus eu continuei. Minha carteira está aqui na minha mão. E tem hora que eu mesmo olho e falo assim: Jesus, o Senhor mesmo que me deu, que é de mim, eu não conseguia.
2: Deus preparou tudo.
4: Preparou tudo.
2: E a nave está estacionada ali?
4: E ainda não.
2: Já está chegando.
4: Já está chegando.
2: Pela fé já chegou.
4: É, eu já sei até a cor e o nome do carro.
2: Então dá um glória a Deus bem alto aí.
4: Glória a Deus, aleluia!
2: Seu nome e seu bairro, confirma.
4: Meu nome é Luciene e moro no bairro São Cristóvão.
0: Aquilo que parecia impossível, travado, amarrado, parecia que não daria certo, mas olha o que o nosso Deus faz, e só está faltando você para viver o milagre de Deus, para viver o sobrenatural de Deus, aqui mesmo, na Avenida Amazonas, 8410, aqui no bairro Cabana, eu aguardo por você. Nós já vamos orar por todas estas pessoas que já enviaram seus nomes, porque após o louvor, após esta oração cantada, eu já volto com vocês no momento da oração. Em nome do Senhor Jesus Cristo, o milagre vai acontecer em sua vida. Vamos que vamos, de louvor, de adoração, ao nome de Jesus.

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1: Maravilhoso Deus e Pai, Senhor, aqui estamos uma vez mais, ó Deus, diante da Tua presença, para louvar e bendizer o Teu santo nome pelas maravilhas que o Senhor tem feito e realizado. Senhor, eu estou aqui, meu Deus, ó Senhor, me humilhando a Ti e pedindo perdão pelas minhas falhas, pelas minhas transgressões. Pai, eu já quero apresentar a vida de cada um dos nossos queridos irmãos e irmãs que já enviaram, ó Deus, o seu pedido de oração. Senhor, abençoe agora a nossa irmã Daniele, ó Pai, que está dizendo que precisa de um milagre. A nossa irmã Eusemi Martins Aníbal, lá da Nova Gameleira, que precisa desta bênção, principalmente para o Antenor. Visita agora o Josiel do bairro Nova Alvorada, também a nossa irmã Sandra Cruz, ó Deus, que precisa de um milagre. A nossa irmã Madalena, visita ela, Senhor, e também o Varley, que precisa deste milagre. A Vânia Maria, a Maria Aparecida, a Margarida, Senhor, em Igarapé, que deixaram, meu Pai, registrado, que precisam, Senhor, de um milagre, assim como a Fátima, meu Deus, e a sua mamãe, que precisa deste milagre, o irmão Leonardo, meu Deus, a irmã Elaine, e também, Senhor, a Camila, visita a dona Tila, meu Deus, a nossa irmã Conceição de Borges Silva, a Maria da Conceição Nascimento, e também, meu Deus, a irmã Maria, e a sua mamãe, Mariana, que vai fazer uma cirurgia, mas eu creio, ó Deus, que o Senhor já foi na frente destas pessoas. Ó, meu Deus, a nossa irmã Eloides, lá de Esmeraldas, e também, ó Pai, a nossa querida irmã, visita agora, meu Deus, a irmã Cristina, que precisa de um milagre. Visita, Senhor, a nossa irmã Rosiane, o Gabriel, o Henrique, e toda esta família, a nossa irmã Rita, Senhor, e também, eu oro pelo Walter, meu Deus, que precisa de um milagre. A irmã Fernanda, o Hugo, a Milar, Sebastião, o Samuel, Senhor, o Arlindo da Conceição, a Helenice, a Maria das Graças, ó Senhor, todas estas pessoas que enviaram, meu Pai, os seus nomes agora e participaram, ó Deus, desta programação. Senhor, eu não sei qual é a bênção que eles precisam, se é o milagre da cura, se é a porta aberta, se é a libertação para um parente, ó meu Deus, mas eu sei que o Senhor tem o poder para operar este grande milagre agora, Senhor. A nossa fé, meu Deus, já está viva para esta grande quarta-feira, meu Pai, em mais um elo, em mais uma volta desta grande campanha. O meu milagre vai virar notícia. Ó Deus poderoso, envia, Senhor, envia o povo, envia as muitas almas, meu Deus, para que almas venham ser salvas, libertas, transformadas pelo Teu poder. Senhor, eu apresento agora, meu Deus, cada ouvinte, Senhor, que está em oração comigo, colocando, meu Deus, esta causa em Tuas mãos, e em o nome do Senhor Jesus Cristo, pelos olhos da fé, nós já podemos ver o milagre acontecer. Eu creio, meu Senhor, que ainda nesta semana, de hoje até na sexta-feira, esta pessoa, meu Deus, vai tomar posse desta grande vitória, e ela vai dar um testemunho de fé. Esta irmã que faz este voto agora contigo, este irmão, meu Deus, que faz este propósito agora, agora contigo, que o Senhor venha responder com fogo, meu Senhor, e confirmar o milagre, a bênção. Oh, meu Deus, eu não poderia deixar de apresentar cada um dos mantenedores da programação A Voz da Libertação, aqueles que já colocaram seu nome no livro da oração. Deus de poder, manifesta, Senhor, a tua glória, a tua graça, manifesta, meu Deus, ó Senhor, aleluia, nesta hora, a tua unção sobre a vida de cada um, e que o teu nome venha a ser glorificado uma vez mais. É o que nós te pedimos e já te agradecemos, em o nome de Jesus, e graças a Deus, e glória a Deus. Eu só tenho a agradecer a você. Lembrando, quarta-feira eu aguardo você. E no domingo, toda Minas Gerais junto, reunido, para louvarmos o nome do Senhor e agradecermos a Deus desta igreja tão abençoada, que é a Igreja Pentecostal Deus de Amor. Se despede na comunicação, seu irmão em Cristo, pastor Guilherme Ribeiro, aqui na mesa de áudio, em nosso estúdio, diácono Davi Reis, nos transmissores, presbítero Adalto, que Deus abençoe. Um forte abraço a você e não se esqueça: quem não ama não conhece a Deus, porque Deus é amor.

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1: Essa campanha tem que parar ou continuar?
2: Tem que continuar.
1: Quem aplaude a Jesus e da glória.
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3: Rita Isabel do bairro Eldorado entrou na campanha, fez o propósito, recebeu a bênção da aposentadoria. Seu nome?
4: Rita Isabel.
3: Conte a bênção.
4: A bênção é muito grande. A bênção para minha irmã que mora lá no interior, no Vale do Mucuri. É impossível que ela, né? Mas para Deus é possível. A aposentadoria dela, ela foi aposentada, recebeu os atrasados.
3: Através da senhora fazer a campanha, que ela foi aposentada.
4: Foi aposentada.
3: A senhora fez um voto em favor dele.
4: Em favor dela.
1: O milagre chegou.
4: Chegou.
1: E tá virando notícia.
4: Virou notícia lá no interior.
1: Quem aplaude a Jesus e da glória a Deus aí.
3: Nome da senhora e a bênção.
5: Iracilda, a minha bênção é muito grande, irmão. Glória a Deus. Eu já estava na campanha, mas eu prossegui, né? Quando o irmão chegou, o pastor Guilherme, aí vem firme o propósito por uma bênção. Aí meu filho Vinícius, ele falou: mãe, eu vou ter que abrir mão do meu carro para me dar acabamento na minha casa. Porque a minha casa chegou no ponto agora de acabamento e agora é complicado. Então eu vou abrir mão do meu carro, mas eu não podia, porque ele tem crianças gêmeas. Então, como que deslocar para a igreja, para o esposo levar, abriu mesmo mão do carro, vendeu o carro, deu o acabamento na casa e falou: e agora, aguardar a bênção do Senhor. E eu entrei no propósito de Deus, vai entregar essa vitória para o meu filho, porque ele precisa muito dessa bênção. E nesse, dentro dessa campanha, ele comprou um caminhão.
1: Meu Deus!
5: Você comprou um caminhão no valor de 200 mil. Ele falou: mãe, que quando a bênção chega na mão da gente, a gente tem que segurar. Glória a Deus, para a honra e a glória do Senhor. Com o dinheiro do caminhão, ele comprou o carro do sonho dele.
1: Olha só! Então Deus deu o caminhão e ainda deu o carro.
5: Deu, glória a Deus, está aqui o carro.
1: Tudo isso na campanha. Olha aí, levanta aí bem alto, mostrando a foto do carro, o carro zero e também o caminhão. Deus deu o caminhão, Deus deu o carro. Ô, minha irmã, essa mesa é grande ou é pequena?
5: Muito grande.
1: Vale a pena, tá na campanha.
5: Ah, mas não pode abrir mão não, irmão. Glória a Deus, é bênção demais.
1: Quem vem na quarta-feira recebe a bênção.
5: Ó, vitória.
1: Quem é que dá glória a Deus por isso? Para por aqui e prossegue essa campanha. Quem crê que o milagre vai continuar virando notícia.
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4: Aí ela estava apavorada, meu genro veio também para assim: meu Deus, mas o que, que será que aconteceu? Ela disse: mas sabe o que, que aconteceu? Roubaram a moto de Dallas. Aí eu fiquei tão tranquila, saí daqui com voto do livramento e com voto do desafio. E falei para você assim: incomodar os ladrões. Dentro de 10 minutos, uma resposta: já a moto já está lá.
1: Meu Deus!
3: Já foi restituída.
4: Na hora, 10 minutos que eu fiz o voto.
3: Impressionante, pastor Guilherme. Tremendo.
1: Fez o voto do desafio. Era para ser um prejuízo muito grande, né, minha irmã?
4: Estava todo mundo apavorado. Eu fiquei tranquilo.
1: Porque Deus já tinha dado o livramento. Está feliz.
4: Muito feliz.
1: Vale a pena fazer voto com Deus. Quem aplaude a Jesus e dá glória a Deus aí.
3: O nome do Senhor e a bênção.
6: João Alves Gomes.
3: Muita bênção.
6: É, minha bênção é do meu filho. Meu filho estava preso no quarto durante o dia todo e não saía do quarto para nada. Então, quando ele dava na asa e o demônio usava ele, ele vinha falar que ia matar todo mundo.
2: queria me matar, matar meu esposo.
7: Ele estava com depressão, estava surtando também.
2: Aí ele, eu vim na campanha, eu fiz o primeiro é da campanha, aí a segunda, agora nessa última campanha da
7: segunda etapa.
2: Ah, é, segunda etapa, eu fui liberto.
1: Foi liberto.
2: Nome de Jesus.
1: Só vivia dentro do quarto.
2: Não comia, não bebia, só levantar quando o demônio fazia, ele ia falar que ia matar, matar minha esposa, matar todo mundo.
1: E agora?
2: Agora eu fui liberto em nome de Jesus. Deus abriu a porta, ele está trabalhando.
1: Já está até trabalhando.
2: Está trabalhando. Ele falou comigo: você abriu a porta para mim. Eu disse: é Deus, né? Jesus que abriu a porta.
1: Ele disse: foi Deus que abriu a porta para mim. Olha aí.
2: Não, meu Deus.
1: A depressão queria matar o filho dele, não comia, não saía do quarto, Satanás possuía, e agora o senhor fez a campanha, ele foi liberto e já está trabalhando.
2: Está trabalhando em nome de Jesus. Deus abriu a porta, ele falou comigo, meu pai. Deus que abriu a porta, é Deus, é Jesus que abriu.
1: É Jesus, é Jesus. Quem dá glória a Deus?
7: Essa campanha para ou continua?
2: Continua.
1: Quem dá glória a Deus, então? Para por aqui e prossegue essa campanha. Quem crê que o milagre vai continuar virando notícia.
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1: Você que não crê no poder de Deus através do voto de desafio, escuta essa.
7: O nome da senhora?
9: Meu nome é Elizabeth.
7: O que que aconteceu na vida da filha da senhora depois que a senhora entrou na campanha e pegou o voto?
9: Eu estive aqui numa quarta-feira, a minha filha estava entubada, meu marido e a minha outra filha.
7: E a filha entubada e desenganada?
9: A filha estava entubada. Quando eu cheguei em casa, o meu genro chegou lá e falou assim: a sua filha já está fora de perigo.
7: Meu Deus do céu! O primeiro dia que a senhora veio na campanha, a filha estava entubada, estado clínico grave, a senhora entrou na campanha e o primeiro dia ela saiu da intubação.
9: Ela saiu da intubação. Com 4 dias, os médicos liberou e ela já estava em casa. E já teve o bebê, deu um bebê perfeito.
7: Recebeu um bebê ainda, pastor Guilherme?
1: É mesmo? Essa bênção é grande ou é pequena?
9: É muito grande.
1: É muito. Tá feliz.
9: Graças a Deus.
1: Vale a pena estar nas campanhas.
9: É em nome de Jesus.
1: Mas essa campanha tem que parar ou continuar?
9: Continuar.
1: Quem é que dá glória a Deus por isso, então?
7: O nome da senhora e a bênção recebida.
10: Marinalva.
1: O que aconteceu, irmã Marinalva?
10: Cura de um caroço no pescoço.
1: A senhora tinha um caroço no pescoço.
10: Todas as noites, quando eu ia deitar, eu sentia dor de cabeça. Quando foi numa terça-feira, eu levantei, eu senti um caroço no meu pescoço, apertei e senti dor. Quando foi na quarta-feira, no primeiro culto do pastor Guilherme, primeiro na quarta-feira, eu não vi. Só que a minha irmã abençoada, ela está aqui todas as quartas. Aí ela me ligou e falou assim: Nalva, mas tem um outro pastor, Guilherme, agora, um homem abençoado. Aí eu apertei aquele pescoço e falei: Jesus, se ele é homem de Deus, eu vou ficar curada agora. E eu esqueci, quando eu vi o pastor entrando naquela porta, eu lembrei que eu estava assim, mais doido.
1: O caroço sumiu.
10: Sumiu.
1: Desapareceu.
10: Desapareceu.
1: E as dores, minha irmã?
10: Sumiu
1: as dores. Quem te curou?
10: Jesus.
1: Foi Jesus, foi Jesus.
7: Glorifica a Deus com ela.
1: Essa campanha tem que parar ou continuar?
10: Tem que continuar.
1: Quem aplaude a Jesus e da glória.
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1: 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Alguns confiam em carros, outros em cavalos, mas nós confiaremos no nome do Senhor.
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Mas se ele estiver conosco, nós chegaremos lá. Até o final da carreira, como o apóstolo Paulo diz, iremos guardar a fé sem deixar que ela venha esmorecer diante das adversidades, preservando a fé, guardando o temor no coração. Nós chegaremos lá ao fim da carreira e glorificaremos ao Senhor. Se una nós neste momento de oração, vamos clamar, vamos orar, vamos pedir ao nosso Deus. Santíssimo Deus e Eterno Pai, Deus de poder e graça, Deus de misericórdia, reunidos estamos, Senhor, neste momento de oração e clamor, na oração do entardecer, agradecendo ao Senhor pelo dia que o Senhor nos concedeste. Primeiramente, Pai, te agradecemos pelo fôlego de vida, pois se não fosse por isso, nem teríamos levantado pela manhã. Somos gratos ao Senhor pela vida que o Senhor nos concede, e agora estendo esta vida não apenas, Senhor, ao ar que respiramos, mas ao viver que o Senhor nos concede. Pois ao levantarmos da cama pela manhã, o Senhor nos concedeu a oportunidade de vivenciarmos um dia podendo reconhecer que Tu és o Deus grandioso. É pelo reconhecimento, é pela sabedoria que a nós foi concedida, pelo entendimento de quem o Senhor é. Esta é a vida que nós, Senhor, queremos viver. Aquela vida que não é, Pai, uma vida ao acaso, uma vida sem propósito, sem relevância, sem direção, como muitos têm vivido. Mas é a vida que o Senhor tem nos proporcionado a partir do momento em que a Tua verdade a nós, Pai, é exposta, e que nós somos capazes de reconhecer isso, e ao levantarmos, Deus, a nossa mente, o nosso coração se conectam a Ti. Meu Deus, a nossa vida passa a ser vivida com um objetivo e um propósito maior, mais excelente, vivermos para a glória do Seu nome, para a glória do Seu nome que nós clamamos neste lugar. É para a glória do Seu nome que nós oramos, e para a glória do Seu nome, reunidos estamos, Senhor, nesta tarde de adoração, nesta tarde de glorificação, nesta tarde, Senhor, onde o nosso coração se rende aos Teus pés, onde a nossa vida, Senhor, ela se derrama diante de Ti. O Senhor é capaz de ver todos os nossos passos e caminhos. O Senhor é conhecedor da nossa trajetória, desde o momento em que nós viemos ao mundo até os dias de hoje. Em cada segundo do nosso viver, o Senhor, Pai, esteve ali. O Senhor, Pai, é conhecedor. Se hoje estamos aqui é pela Tua misericórdia que sobre nós tem sido derramada. Se hoje estamos aqui é porque a Tua benevolência tem nos alcançado, a Tua bondade tem estado sobre nós e o Teu amor tem, Pai, nos sustentado para que possamos vencer dia após dia as adversidades. O pecado que nos cerca, o mal que nos rodeia, os pensamentos e desejos que não Te agradam, que todos os dias permeiam a nossa mente e o nosso coração e querem se alastrar, querem, Senhor, dominar o ambiente, mas o Senhor, com a Sua bondade, o Senhor, com a Sua palavra de vida, o Senhor, com as Suas escrituras, Pai, que contém e que são a Tua vontade para o homem, porque elas nos revelam, elas contêm ensinamentos, mas também, Pai, a Tua palavra são as palavras de vida que direcionam o homem a chegar até o fim. Nós cremos nisso. A Tua palavra é a Sua vontade revelada ao homem. A Tua palavra é a verdade que o homem precisa conhecer. A Tua palavra é munida, Senhor, de ensinamentos e de preceitos que nós precisamos seguir. Na Tua palavra nós encontramos o caminho, porque ela nos revela Cristo, ela nos fala daquele que é verdadeiro, ela nos ensina acerca do nosso Salvador, ela nos mostra o caminho que devemos seguir, ela nos revela o nome daquele que é soberano, e que a este nome todo joelho se dobrará e toda língua terá que confessar que Ele é soberano, Ele é santo, que Ele é justo, que Ele é Salvador, que Ele é galardoador daqueles que o buscam, daqueles que o recebem, que Ele é o nosso Deus. E
a esta verdade nós nos rendemos completamente, pois se aqui estamos, Senhor, reunidos neste lugar, se aqui estamos, Senhor, numa mesma fé e no mesmo propósito, clamando ao Senhor, é porque fomos apresentados a esta verdade, porque vivíamos na mentira, e esta verdade quebrou, despedaçou todas as cadeias, todos os grilhões, todos os pensamentos, Senhor, de destruição, pensamentos de derrota, que dominavam a vida de pessoas e dominavam a minha vida também. Mas um dia o Senhor me alcançou, um dia a tua luz raiou sobre mim, um dia o Senhor me mostrou que eu estava caminhando para a destruição, e o Senhor me mostrou que as minhas ações e atitudes trariam, Pai, consequências, e essas consequências poderiam ser eternas se não houvesse o arrependimento. Um dia o Senhor falou com a sua voz mansa e suave e quebrou, despedaçou todas as barreiras que havia em meu coração. Assim também, muitas pessoas, Senhor, viveram esse processo, viveram, Pai, este momento de estar em frente a frente com o Senhor, de terem as suas vergonhas expostas, não para humilhação, mas para que elas pudessem enxergar que elas necessitavam, elas precisavam de uma obra grandiosa, maior, especial, como houve, como aconteceu nos tempos em que o Senhor esteve, como aconteceu na vida da mulher samaritana, em que o Senhor, Pai, revelou a realidade que ela se encontrava, não para expor, não para humilhar, mas para mostrar a ela que toda esta angústia que ela carregava dentro do ser, que toda esta tristeza e esta busca pelo preenchimento, pela satisfação, a busca por ser completa que ela tinha no ser, não estava, ela não alcançaria nas coisas da reina, ela não, Senhor, encontraria naquilo que o homem tem a oferecer, que no mundo pode se encontrar, mas somente o Senhor é quem pode completar a alma, a vida do homem, o ser do homem, trazer, Pai, a completude ao ser humano. E ela entendeu isso quando recebeu a tua palavra, quando ela foi, Pai, vivenciada. Ah, meu Deus, quando ela foi vivificada pela palavra, quando a sua vivência, ah, Senhor, foi exposta e ela enxergou que precisava de ti, precisava daquela água que o Senhor ofereceu a ela, e não era a mesma água que ela conhecia, Pai. Nós estávamos caídos, nós estávamos, Senhor, perdidos, mas somos gratos, porque o Senhor não nos deixou em meio às trevas, o Senhor não nos abandonou em meio aos pecados que dominavam nosso ser, o Senhor não nos abandonou em meio, Senhor, às trevas e às escamas que cegavam os nossos olhos, as mentiras que nos acorrentavam, os grilhões, Senhor, que nos tornavam cativos das nossas próprias vontades. Não, o Senhor despedaçou, o Senhor desfez, o Senhor com a tua palavra lançou por terra toda a dívida, toda a obra do mal, porque a tua palavra nos trouxe a redenção, a tua palavra, o verbo que se fez carne, a tua verdade que nos alcançou, nos libertou. Conhecendo a verdade, Pai, dia após dia, o homem é livre, o homem é liberto, o homem passa a ser uma nova criatura. E talvez há muitas pessoas, Senhor, que precisam disso. Somos gratos, não porque apenas o Senhor nos alcançou, não porque apenas o Senhor alcançasse os nossos, mas porque também a estes que clamam agora, a estes que pedem, a estes que suplicam, o Senhor pode alcançá-los também. Somos gratos a ti, porque esta tão grandiosa obra, ela não está limitada a um povo, ela não se limita a uma classe, ela não se limita a uma faixa etária, mas a todos quanto crerem no seu nome, a todos quanto receberem a dádiva da vida eterna, a todos quanto, Pai, confessarem com os seus lábios e no coração aceitarem esta verdade. Ah, meu Deus, a todos quanto agora forem capazes de romper com as barreiras que os afastam de ti, a todos quanto agora forem capazes, Senhor, de declarar que nada são sem ti, a todos quanto forem capazes agora de tomar uma decisão, de sair da zona de conforto, de se desprenderem das amarras malignas, de saírem deste lamaçal de pecado e buscarem por aquele que pode santificar o corpo, a alma, o espírito,
Espírito e buscarem pela presença daquele que é verdadeiro, daquele que é santo, daquele que é justo, daquele que tem o poder de purificar a alma do homem, buscarem pela presença do seu Espírito, confessarem que o Senhor é Pai, único Deus e Salvador da vida deles. A todos quanto forem capazes de beber da água que o Senhor tem a oferecer, como ofereceste à mulher samaritana, como naquela festa ofereceste a todos quanto ali estavam, quem desejasse poderia tomar desta água, e dentro deles esta água se faria uma fonte a jorrar para a vida eterna. É a presença do teu Espírito, é a presença do Senhor que na vida do homem muda todo o cenário, muda toda a história, muda toda a vivência do homem. É esta água, Pai, que esta pessoa precisa tomar dela para ser grato como nós

nascer, Pai, uma nova criatura, como um dia, Pai, também passamos por este processo, e toda angústia, Senhor, ela se transformou em alegria, toda tristeza foi substituída por uma genuína satisfação em servir ao Senhor. Toda preocupação se transformou em paz, aquela paz, Senhor, que não apenas remete ao cenário, porque muitos, Senhor, estão vivendo uma falsa paz. O cenário parece que está tudo ok, tudo parece que está, Senhor, calmo, e ela entende que isso representa paz. Não, Senhor, não queremos a falsa paz que o mundo dá ao homem, que não dura nem uma noite, que não dura nem um dia, porque ao deitar a cabeça sobre o travesseiro, as angústias, as preocupações, ah, Senhor, todo o peso da vida vem sobre a mente e o coração dessas pessoas, mas queremos, Senhor, aquela verdadeira paz que se manifeste na vida dessas pessoas que clamam agora, desses homens e mulheres, destas vidas que suplicam agora. Queremos, Senhor, a verdadeira paz se manifestando na alma e no ser deste homem, desta mulher, deste jovem, desta moça, Senhor, que estão aflitos, que estão angustiados. Queremos a verdadeira paz, que é a paz que o Senhor ofereceu e entregou aos seus filhos, a paz que se manifesta em meio à tempestade, é a tranquilidade, Senhor, do homem reconhecer que a tempestade não é maior, que o vento não é mais forte, que as águas não são, Pai, fortes o suficiente para virar, naufragar o barco, porque há alguém que está ali com eles, há um Deus que está presente. Eles não estão sozinhos. Ah, Senhor, somos gratos porque em meio aos desvaneios, em meio, Senhor, às aflições, em meio aos cenários, em meio às tempestades da vida, em meio, Senhor, às lutas que enfrentamos, às aflições, em meio, Senhor, às batalhas e guerras espirituais, nós não nos sentimos sós, nós não nos sentimos desamparados, porque o sol da justiça, ah, meu Deus, ele nasce, ele, Pai, ilumina nossa vida, porque em meio, Senhor, aos cenários difíceis, a Tua providência sempre se manifesta. O Senhor é presente conosco, o Senhor é aquele, Pai, que traz ao coração dos Teus servos a tranquilidade, porque o socorro bem presente na angústia é o Senhor. A segurança para a alma do homem está em Ti, o socorro para o ser do homem está no Senhor. Tu és, meu Deus, aquele que nos guarda, que nos livra. Tu és, Senhor, o nosso esconderijo. Quando a nossa alma se aflige diante dos males, o Senhor é aquele que vem com acalento, com refrigério, para nos, Pai, acalmar, para nos levar, Pai, a crer e confiar. Porque como declara a Tua palavra, a provação vem senão para produzir a perseverança, e a perseverança a paciência, e a paciência a produzir uma fé, um caráter aprovado pelo Senhor. Queremos, meu Deus, ter a paciência para esperar no tempo certo. Queremos ter, Senhor, a perseverança para prosseguir lutando, caminhando e prosseguindo sem, Senhor, desfalecer, sem ser atingido, Pai, pela angústia, pelas tristezas e pelo medo, pela dúvida, pela incredulidade. Não queremos, Senhor, ser dominados por tais coisas, mas diante de Ti, Senhor, e neste momento de oração, clamamos pedindo ao Senhor que sobre o nosso coração a Tua paz, a Tua alegria, a Tua presença, sobre o nosso coração a segurança de estar com o Senhor, de estar, ah, meu Deus, diante de Ti, de ter o Senhor conosco. Ah, Pai, nos traz o total refrigério e o conhecimento de que esta guerra não será vencida pela força humana, que esta peleja não será vencida pela vontade do homem, que esta luta não será vencida, Senhor, pelas mãos humanas, mas as Tuas mãos estão estendidas sobre os Teus filhos. Pai, somos gratos a Ti, agradecemos por toda a semana.

e por esta nova que se iniciará, e por tudo que vivemos hoje, porque o Senhor é quem tem nos proporcionado momentos como esse, de estarmos reunidos, de estarmos com o coração para repletos de paz, de alegria. Ah, Senhor, de podermos desfrutar do Teu amor, e também, Pai, compartilhar este amor para com os que estão perto, para com os que estão longe, para com os internautas, os ouvintes, através, Senhor, de transmissões como essas, através, Senhor, de lives como essa, em que estamos, Senhor, Pai, juntos, clamando ao mesmo Deus, reconhecendo a nossa, Pai, limitação, as nossas, sim, Senhor, necessidades, a nossa, Pai, dependência total e exclusivamente do Senhor. Não viemos do acaso, não somos obras da evolução, como muitos acreditam, mas temos a plena certeza que nós somos gerados e criados no Seu coração primeiramente, e depois o Senhor nos formou do pó da terra. O Senhor soprou sobre nós o fôlego de vida, e o homem foi feito alma vivente através da Sua obra, da Sua vontade. O homem, ele não vive longe de Ti. O ser humano não sobrevive longe do Criador. Pai, ah, meu Deus, quantos estão, Pai, vivendo uma vida de fracassos e derrotas, de angústias e tristezas, estão sobrevivendo porque não aceitam a verdade, não aceitam o Senhor, o convite que é feito a eles todos os dias. O Senhor tem falado todos os dias, a Tua voz tem ecoado sobre a humanidade todos os dias. O Senhor, Pai, tem chamado o homem para o conhecimento da verdade todos os dias. O Senhor tem usado os Teus servos todos os dias. A Tua palavra tem sido lançada como uma flecha para atingir o coração dessas pessoas, mas o endurecimento, a descrença, a genuína, Pai, rejeição, a dúvida tem sido constante na alma e no coração desse, Senhor, que estão, Pai, fracassando, que estão, Senhor, desfalecendo, que estão, Senhor, sucumbindo ao mal, que estão, Senhor, cada dia mais e mais se aprofundando no lamaçal do pecado, no poço, Senhor, da escuridão. Estão, Senhor, sendo, Pai, engolidos pelos pecados, pelas próprias vontades, pelo orgulho, pela soberba, pelo engano do inimigo, pelas mentiras de Satanás. Estão, Senhor, vivendo, Pai, para autossatisfação. E os resultados têm sido catastróficos. Os resultados têm sido, Senhor, cada vez mais resultados que têm gerado nestas vidas, no meio dessas famílias. Pai, tantos e tantos momentos de perdas, de brigas, momentos de angústias, momentos em que já não há mais, Senhor, a convivência boa, já não há mais, Senhor, muito respeito, já não há mais o amor envolvendo estas vidas, porque eles estão sendo dominados por todo o fruto do pecado, por toda, Pai, angústia e resultado dos seus maus caminhos. E a Tua palavra diz que o mau caminho do homem leva à destruição, o mau caminho do homem leva à condenação. Mas aqui estamos reconhecendo que nada somos sem Ti, nada podemos fazer. Não somos mais fortes do que o pecado, não somos mais, Senhor, capacitados do que, Pai, os demais, de forma alguma. Mas o que há em nós é a Sua obra, o que há em nós é o Seu Espírito nos ajudando, nos fortalecendo. O que há em nós é a Tua verdade nos sustentando, e a Tua vontade, Senhor, e o Teu poder se manifestando sobre nós. É pelo Teu poder que nós vencemos, é pela Tua vontade, é pela Tua palavra, é pela força que provém do Teu Espírito Santo, e que, Senhor, nos põe de pé e que sustenta os nossos pés, que nós estamos aqui. Não são pelos nossos méritos, não são pelas nossas boas obras, porque não temos obras boas. Somente aquilo que o Teu Espírito nos ajuda a realizar é que podem ser consideradas
chamadas boas obras, mas de nós mesmos as nossas obras são mais, porque nós, Pai, temos intenções que não são, Pai, para a glória do Seu nome, mas quando estamos aos Teus pés, quando nos rendemos diante do Senhor, quando nos prostramos diante do Pai, é assim que as nossas ações e atitudes refletem agora a glória do Senhor, refletem agora o direcionamento para que a adoração seja exclusivamente aquele que é merecedor, aquele que é soberano, Pai. Estas vidas que clamam, estas almas que suplicam, esses corações que pedem, precisam, acima de tudo, do Seu Espírito sobre eles. Querem ser completos, querem ser cheios, querem viver a plena alegria, querem ser satisfeitos em seus, Pai, sonhos e projetos, querem construir uma vida e uma família abençoada. E o primordial, a base, o pilar, a estrutura de uma vida assim é o Teu Espírito Santo. Não nos deixe, Senhor, negligenciarmos a presença do Teu Espírito. Não nos permita, Senhor, colocarmos em destaque e prioridade em nossas vidas outras coisas, sonhos, projetos e desejos, até mesmo pessoas, para tomarem um lugar que deve ser exclusivo Seu, para estarem em prioridade em nossa vida, quando deveríamos priorizar o Senhor. A Tua presença é, Pai, mais importante. A Tua graça sobre nós é mais necessária do que qualquer bem material, do que qualquer, Senhor, alcance ou satisfação humana. O Teu Espírito Santo é mais precioso em nossa vida do que todo ouro e prata que poderíamos alcançar e todo celeiro que poderíamos preencher com bens. A presença do Teu Espírito Santo é mais importante em nossa vida do que qualquer, Pai, Deus, satisfação humana, do que qualquer coisa que possamos construir ou alcançar enquanto vivemos nesta, Pai, terra, nesta vida passageira. A Tua presença, Senhor, para esta pessoa é mais importante do que falsas alegrias, do que falsas conquistas. Por isso, meu Deus, nós pedimos em primeiro lugar que a Tua presença esteja conosco. Em cada passo que demos, em cada momento da nossa vida, em cada decisão, em cada conquista, que seja para a glória do Senhor, porque este é o objetivo, este é o propósito da nossa existência. Foi para isso que fomos criados, para a glória do Seu nome. Aqui estamos, Senhor, para a glória do Seu nome. E esta pessoa, Senhor, não quer viver se não for para a glória do Senhor. Como diz a Tua palavra, quer comamos ou quer bebamos, que nós venhamos fazer tudo para a Sua glória, porque o Senhor é o único que deve ser adorado, Pai. Mas diante da realidade, diante da condição, diante da necessidade do Teu servo, da Tua serva, deste homem, desta mulher, deste moço, desta moça, Pai, nós cremos também que os resultados de uma vida que se entrega ao Senhor, que os resultados de alguém que reconhece a Sua grandiosidade, que reconhece o Seu senhorio, que reconhece a Sua majestade, a Sua soberania, que reconhece, Pai, que não há outro Deus e que não há outro Senhor a quem devemos servir senão a Ti, os resultados são bênçãos, os resultados são, Pai, meu Deus, providências que alcançam a vida dessas pessoas. Ah, Senhor, os resultados são vitórias que estas pessoas alcançarão. Pai, os Seus filhos que clamam pedindo uma bênção específica, clamando ao Senhor, o coração deles se enche de gratidão, já crendo nos milagres que viverão, já crendo na providência, nas portas que se abrirão, já crendo, Senhor, que a enfermidade que os assola, ela baterá em retirada, porque mais poderosa do que esta enfermidade, mais excelente do que esta, Senhor, Pai, Deus, situação é quando manifesta-se a Sua vontade, quando o Senhor opera. Mais poderosa do que a palavra do homem é a Sua, porque muitos foram diagnosticados e desenganados, muitos receberam palavras negativas, muitos, Senhor, foram, Pai, tratados como
pessoas sem valor, sem crédito, mas o Senhor está ouvindo a oração e o clamor. O Senhor está ouvindo o pedido e a súplica dos teus filhos, e o Senhor é poderoso para os alcançar. A sua obra é excelente e ela desfaz toda a obra do mal. Pai, esses que agora hão de confessar, esses que agora hão de se entregar de corpo, alma e espírito, esses que agora, Senhor, estão entendendo, o coração está aflito, em lágrimas estão ajoelhados agora pedindo perdão, porque, Pai, estavam vivendo uma vida pregressa, de atitudes sem, Pai, direcionamento e vontades que do próprio coração eles estavam praticando. Esses que estavam perdidos, errantes, esses que estavam cegos, mas que agora a tua luz brilhou sobre eles, a verdade se manifestou a eles, o teu Espírito Santo os convenceu para que eles tomem a decisão, para que eles deem o primeiro passo, para que eles agora, Senhor, confessem com os lábios e com o coração creiam que tu és o Deus que pode mudar toda a história, todo o cenário da vida deles, que eles venham confessar, que eles venham crer, que eles venham se entregar para a glória do seu santo nome, e a tua bênção, a tua providência alcance os grandes e os pequenos, os homens e as mulheres, todos que clamaram e oraram, para que eles se alegrem e testemunhem das suas maravilhas, em nome de Jesus Cristo, o nosso Senhor e Salvador. Amém e amém. Deus abençoe você que orou conosco, você que tomou esta decisão, você que entregou os seus caminhos a Cristo. Esta é a oportunidade de você confessar a Ele, de você reconhecer e receber a dádiva da vida eterna. A presença do Espírito Santo, que sem esta presença o homem não pode viver, ele sobrevive. Mas se a presença do Espírito Santo está na sua vida, você passa a viver agora os propósitos de Deus. Declare assim: Senhor Jesus, eu reconheço que tu és o Salvador e Senhor da minha vida. Recebe-me em tua presença. Escreva meu nome no céu, no livro da vida, para o grande dia da redenção. E ajude-me a chegar até o fim. Eu reconheço que nada sou sem ti e peço a sua bênção e a sua providência, um milagre sobre a minha vida, para que eu seja, Pai, um instrumento seu, aonde quer que eu vá, e a tua palavra esteja nos meus lábios. Eu proclamo o teu nome para outras pessoas e venha falar do teu reino e cumprir com a sua vontade. Amém e amém. Você que aceitou a Cristo, você que se reconciliou, nossos contatos estão na tela, nosso e-mail, queroaceitarjesus@ipba.com.br, ou nosso número de WhatsApp, prefixo 11, número 9 5094-4645. Nos envie sua mensagem, queremos te orientar, te acompanhar, uma equipe preparada te aguardando para te dar todo o suporte para que você caminhe conosco. Seja bem-vindo à Igreja de Cristo, seja bem-vindo à Igreja Pentecostal Deus é Amor. Que Deus abençoe a todos que oraram conosco, aos ouvintes da Rádio Deus é Amor, aos internautas, seu irmão Cristo, Diácono Matheus Galvão, terror de orar com todos vocês. E já convidamos a todos a acompanharem. Daqui a pouco temos o culto da família transmitido diretamente na programação aqui da Igreja Deus e Amor. Você pode acompanhar nas redes sociais e no canal oficial do YouTube, e Deus irá abençoar a sua vida. A partir das 19 horas aguardamos por todos vocês para que recebam a bênção de Deus. Fiquem todos na paz de Cristo, fiquem todos abençoados e até uma próxima oportunidade.

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4: 18 horas e 34 minutos.
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7: 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Irmã Elza Firmina Souza, moro em São Mateus. 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Estou nesse ministério quase 30 anos. Tenho recebido muitas bênçãos, vitórias, livramentos e cura. Amém.
8: Meu nome é Gina Maria de Almeida. Conheci a igreja Deus é Amor. Tinha uma bem pequena perto da minha casa. Eu ia passando na rua, vi o culto e resolvi entrar. E é uma benção.
9: Eu me chamo Estevão Soares, moro em São Paulo, capital, Vila Formosa. Conheci a igreja Deus é Amor desde pequenininho com meu pai e a minha mãe. Mas aí, ao passar do longo do tempo, fui crescendo, desviei dos caminhos do Senhor. Eu ia para o templo, santuário, e ali eu ficava orando a Deus, pedindo oração para os irmãos orando por mim, pela minha vida, e Deus me resgatou. Hoje estou firme para a glória de Deus. Deus abençoe.
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3: Meu nome é Alessandro Menezes Pereira, moro na cidade de Guaíba, Grande Porto Alegre, Rio Grande do Sul. Bom, irmãos, vou contar um pouquinho da minha história, começando pela minha juventude. Eu tinha uns 13 anos de idade, quando eu frequentava a igreja, me batizei muito novo e depois de um certo tempo vim cair na fé, né? Fiquei por 20 anos longe dos caminhos do Senhor e nestes 20 anos foi uma vida muito difícil. Entrei no meio do tabagismo, tomava muita bebida alcoólica, fumava muito, né? Até porque, irmãos, eu recebi grandes livramentos de... Graças a Deus, hoje eu tenho minhas duas pernas. De ser amputada uma das pernas à direita, Deus me deu um grande livramento, porque naquela época, assim, Jesus estava lá no campo de futebol e eu fui, né, brincar com os meninos lá e acabei tomando um chute na perna. Desse chute gerou uma infecção na perna. Né? E o médico disse que ia ter que amputar em 24 horas, mas creio que através da oração de muitos familiares, de irmãos lá, né? Deus deu o grande livramento aí, né? Desagradava a Deus em muitas maneiras, vivi uma vida desregrada, totalmente errada mesmo, até porque a Bíblia nos ensina, meus irmãos, que sem Deus nós não somos nada neste mundo e verdadeiramente não somos nada mesmo. Passado 20 anos, eu recebi um convite de familiares, né, de pessoas conhecidas, oportunidade que Deus nos deu, que hoje eu reconheço Deus guardando verdadeiramente a minha vida, né? E fui para procurar a igreja e fiz um propósito com Deus, que se verdadeiramente Deus quisesse que eu viesse a congregar na Igreja Pentecostal Deus e Amor, Ele me daria um sinal. Deus chamando a gente para a presença dele aí. É isso aí que eu tenho para contar um pouquinho. Maravilha, graças a Deus, uma vida totalmente diferente. Uma vida que eu posso dizer assim, que eu me alegro muito. Feliz, graças a Deus. Tenho 36 anos, casado, né? Tenho uma filha, firme com Jesus aí, graças a Deus. Uma vida que eu posso dizer assim, uma vida feliz com Jesus, né? Muito feliz com Jesus. Dê crédito àquelas pessoas que têm feito trabalho nas ruas aí, meus irmãos, evangelizando com os panfletos, fazendo aquela visita, dando aquele abraço de carinho. São pessoas guiadas por Jesus para te dar uma palavra de ânimo, de carinho, de família mesmo. Porque somos famílias de Jesus e estamos aí na luta para que todos nós possamos subir para o céu. para a presença, para glorificar o nosso Deus aí. Meu nome é Alessandro Menezes Pereira, sou de Guaíba, estado de Rio Grande do Sul, Grande Porto Alegre.
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5: 18 horas e 49 minutos.
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8: Você sabia que até mesmo pequenas comparações entre irmãos podem alimentar sentimentos de competição? Pois é, frases aparentemente inocentes como: dá uma olhada como é que o seu irmão faz. Olha a sua irmã. Esse tipo de comparação pode ser interpretado como uma comparação de valor. E é por isso que hoje nós vamos falar sobre irmãos que competem e como os pais podem evitar que a rivalidade prejudique a relação entre eles. A psicologia do desenvolvimento reconhece que a relação entre irmãos é influenciada por fatores como atenção parental, percepção de tratamento diferente, temperamento e experiências familiares. A competição pode fazer parte do desenvolvimento. Tudo bem, ok. Mas comparações constantes podem intensificá-la. Por exemplo, um filho recebe uma boa nota e os pais celebram, comemoram, e o outro imediatamente pergunta: e eu? Se a resposta habitual for: ah, o seu irmão é muito mais responsável, ele é mais estudioso, aí a conquista de um começa a representar a derrota do outro. Entenda bem, filhos não precisam competir pelo amor dos pais. Cada criança precisa sentir que possui um lugar próprio dentro daquela família. E com isso, eu quero citar aqui 5 dicas práticas que pode ajudar você e a sua família com relação a esse tema. Primeiro, evite comparar irmãos. Em vez de: olha, o seu irmão consegue, fale sobre o comportamento individual. Meu filho, olha, minha filha, você pode melhorar nessa área. Eu acredito em você. Número 2, reconheça características diferentes. Um filho pode ser mais comunicativo e outro mais reservado. Outro pode ter facilidade acadêmica, enquanto outro se destaca em outras áreas específicas, na arte, na cultura, no esporte. Diferença não significa inferioridade. Número 3, reserve momentos individuais. Ter momentos exclusivos com cada filho ajuda a diminuir a sensação de disputa pela atenção dos pais. Penúltimo, não transforme tudo em competição. Nem toda brincadeira precisa ter um vencedor. Incentive, então, também atividades em que os irmãos precisem cooperar para alcançar um objetivo. E número 5, ensine-os a celebrar um ao outro. Quando um irmão conquista algo, estimule o outro a reconhecer aquela conquista. Assim, a vitória de um deixa de significar a perda do outro. O psicólogo Alfred Adler destacou: a influência significativa das relações familiares e da posição ocupada pela criança dentro da família sobre o seu desenvolvimento. A criança precisa sentir que pertence e que tem um valor dentro do grupo. Cada filho precisa descobrir que não precisa ser melhor do que o irmão para ser amado. Uma família saudável não elimina todas as diferenças. Ela ensina os seus membros a conviver com elas. Mas e aí, você gostou desse conteúdo? Então compartilhe a nossa programação e continue nos acompanhando. Fique atento porque a qualquer momento estaremos de volta com mais reflexões que podem fortalecer a sua vida. Um forte abraço.

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0: Glória a Deus e graças a Deus, queridos ouvintes da programação A Voz da Libertação, pastor Guilherme Ribeiro de volta com você dentro desta programação para orar uma vez mais em favor de todos os nossos queridos irmãos e irmãs mantenedores do programa A Voz da Libertação. Meu Deus, este exército que não para de crescer, são várias e várias pessoas que têm contribuído para que o programa Voz da Libertação continue no ar todos os dias, levando o Evangelho da Salvação, levando a Palavra de Deus.
1: Ele te dá a mão, vem pra Jesus, não sofras mais.
0: São pessoas que já retiraram seu carnezinho do programa Voz da Libertação, ou que já enviaram o seu Pix diretamente na conta bancária da Igreja Deus de Amor e enviaram o comprovante para o 31 975 19 1994. E agora estas pessoas também já estão testemunhando o que Deus está fazendo, o que Deus está operando na Igreja Pentecostal Deus de Amor, na vida daqueles que têm contribuído. Escute aí agora estes testemunhos de fé que vão também impactar a sua fé para que você se torne o mantenedor do programa Voz da Libertação.
2: Seu nome, minha irmã?
3: Maria das Dores.
2: O que que aconteceu, irmã Maria?
3: Pastor, um dia eu ouvi aqui um irmão testemunhando a venda de um carro. Eu tinha feito o propósito de ajudar o programa da Voz da Libertação com R$500. E como eu já estava me programando para mudar para Joatuba, a minha casa do Campo Alto tinha ficado fechada. E eu pensava, Jesus, tem misericórdia de mim, porque sair de lá de Joatuba e ir lá abrir a casa, minha irmã também se dispôs a fazer esse trabalho. Mas como ela chega em casa muito tarde, e pela honra e glória do Senhor Jesus. Naquele dia que aquele rapaz testemunhou, eu só curvei a minha cabeça e falei, Senhor, se o Senhor enviar pessoas para comprar minha casa, antes de eu mudar para Joatuba, eu vou ofertar R$1.000 para ajudar meu programa de Voz da Libertação. Pastor, pela honra e glória do Senhor, quando foi na semana que eu já estava me preparando, ajeitei o caminhão, foi na semana, Deus enviou pessoas, um irmão da Quadrangular, para comprar minha casa, eu já trouxe o dízimo, já trouxe os R$1.000 e já depositei lá no cofre.
2: Quem dá glória a Deus por isso? Essa bênção é muito grande, hein, minha irmã?
3: É muito grande.
2: A senhora fez um voto com Deus, não queria deixar a casa fechada. Olha o voto que Ana fez. Se o Senhor preparar, eu vou ajudar a obra do Senhor. E Deus preparou.
3: Deus preparou na semana.
2: Vale a pena fazer voto com Deus.
3: Amém.
2: Deus responde.
3: Com certeza, faz voto com fé, de coração, que eu com certeza, Deus responde com fogo. Quem respondeu?
2: Quem dá glória a Deus por isso? Você está vendo, é uma bênção atrás da outra, e você também vai testemunhar, vai contar a bênção, vai levar o nome do Senhor Jesus Cristo. Quer contar a bênção também? Isso, vamos ouvir ela também contar a bênção. Seu nome, minha irmã?
4: Sandra.
2: Sandra, o que que aconteceu, Sandra?
4: Quantos anos eu venho na igreja, né? Mas eu vinha nas campanhas, não era membro, não. Então, graças a Deus, por misericórdia e bondade, Deus me deu a oportunidade de hoje estar vindo na igreja, eu vou me tornar membro aqui da igreja. Então, pastor, naquela ocasião que eu vim aqui, eu conto não com vergonha, eu conto para glorificar o nome do Senhor Jesus, e os irmãos muito desanimaram. Irmãos, eu chegava no ponto, eu não tinha dia da passagem, mas eu queria vir na igreja. Eu chegava no ponto, pela fé, eu falava, eu quero tudo que tem hoje na igreja, com meus filhos, e às vezes a curtinha da passagem, e às vezes não tinha dinheiro da passagem. Jesus me deu o carro, está aqui o documento, me deu minha carteira de habilitação para a glória de Deus.
2: Meu Deus do céu, essa bênção é muito grande.
4: Louvado
2: seja. Não tinha nem o dinheiro da passagem, mas não deixava de vir na igreja.
4: E o Senhor Jesus é minha testemunha viva que eu estou falando a verdade.
2: E hoje está levantando o documento do carro, a chave do carro. Quem dá glória a Deus por isso? Vale a pena se esforçar, né, minha irmã?
4: Vale a pena.
2: E esses ouvintes que estão ouvindo agora em casa, dizendo: eu não sei se eu vou, eu não sei se eu me esforço, diga para eles: vale ou não vale a pena estar aqui?
4: Vale a pena. Ô, irmão, você que está ouvindo, está na sua casa, vem com a sua fé, vem sozinho, vem aqui onde está na igreja, fala sobre a vitória. Aqui, Jesus Cristo está aqui.
2: Aleluia, quem dá glória a Deus.
0: Vibrante, emocionante, sensacional.

nós vamos orar agora. Vamos clamar a Deus em favor de todas estas pessoas que já estão ajudando o programa Voz da Libertação. Vou orar em favor da irmã Maria de Lourdes e família, a Márcia Gonçalves, a Rosane Lúcio, a Maria das Graças Silva, a Iracema Monges, o Matheus Henrique. Vamos orar pela Neuza Rodrigues Nogueira, a Ivone Nascimento, a Olinda Moreira, a Raimunda Nogueira, o Jefferson Pinheiro. Vou orar pela vida da irmã Maria de Fátima. Também vamos clamar pela vida da Geralda Procópio, da Cecília Maria, da Terezinha de Jesus, da Ana Lourenço, Iraides Maia, Joanita Maia. Vou orar pela vida da Maria da Paz. Vamos clamar pelo Jorge Batista, pela Thaís, pela Esther, pela Iudete, também pela Neuza Batista de Souza, pela Maria de Fátima, pelo Alessandro. Vou orar pela vida do Gerson Correia, da Silvia de Oliveira, da Elisângela, do Paulo Sérgio, da Lucineia. Vamos clamar a Deus agora pela vida do Vanderlei Caetano, da Emily, da Gleice, do Olavo Luz. Vamos clamar pela vida do Thalisson, do Leone, da Luísa Almeida. Vou orar pela vida do José Marcos, pela vida da Maria José Almeida, pela vida da Lucimar. Vamos orar agora, Belo Horizonte, em favor da vida do Sebastião e da Silvana, também do Gustavo, da Conceição e família, da Maria Auxiliadora e família, também da Jorgelina e família, o Raimundo de Oliveira, a Carmelita, o Charles Ribeiro. Vou orar pela vida da Isabel Freitas, do Arnaldo Freitas, da Antônia das Graças, do Marcelo Henrique e família, da Raquel Lorena, também da Rosana Pereira. Vamos orar, Minas Gerais, em favor da vida da Ana Luísa Barbosa, da Edith. Eu também vou orar em favor da Jandira, da Joselita. Vamos clamar em favor da irmã Andréia Silva, do Fernando, da Zelita, do Reginaldo Diniz, do Renato Pereira, da Maria Conceição, do Leandro Alves, da Yasmin Helena. Vou orar pela vida da Geralda, da Maria Augusta, da Maria da Paz. Vamos orar em favor da vida do nosso irmão Elvércio, da Noemi Anastácia. Também vou clamar pela vida da irmã Adna, da Maria do Carmo, da Maria da Conceição, da Maria Sebastiana, do

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1: Porque sou eu que conheço os planos que tenho para vocês, diz o Senhor. Planos de fazê-los prosperar e não de causar dano. Planos de dar a vocês esperança e um futuro. Jeremias 29:11.
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mais angustiado. 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Pois Deus transformará todas essas

maravilhoso Deus e Pai, aqui estamos, Senhor, uma vez mais, apresentando os nossos queridos irmãos e irmãs, mantenedores do programa A Voz da Libertação. Olha aí, Senhor, este povo que tem ajudado a manter, ó Deus, este programa 24 horas no ar. E nós não podemos fazer muita coisa, Senhor, a não ser orar por estas pessoas, a não ser clamar por estas vidas. E em nome do Senhor Jesus Cristo agora, eu quero orar, ó Deus, e pedir ao Senhor uma bênção especial, uma bênção muito grande, Senhor, sobre a vida de cada mantenedor. Repreende agora, meu Deus, o devorador, o migrador. Repreende agora a inveja. Repreende agora, Senhor, esta enfermidade. Ó, meu Deus, esta pessoa que está enfrentando esta causa na justiça. Mas eu creio que o Senhor já está, meu Deus, entrando com a providência e respondendo estas vidas agora. Responde, meu Deus, de uma maneira especial. Responde, Senhor, de uma maneira sobrenatural. Continua, meu Deus, levantando cada vez mais e mais mantenedores da programação A Voz da Libertação. Olha aí, meu Deus, esta pessoa que faz este voto agora contigo, dizendo que se o Senhor abençoá-la, ó, meu Deus, ela vai também se tornar o mantenedor do programa A Voz da Libertação. Mostra para ele, meu Deus, mostra para ela, Senhor Jesus, que o Senhor é com este programa, que o Senhor é com esta igreja, entregando agora o milagre, a bênção e a vitória sobre a vida de cada um. É o que nós já te pedimos e já te agradecemos, em nome do Pai, do Filho e do Espírito Santo de Deus, e graças a Deus e glória.

oração em favor de todos os nossos queridos irmãos e irmãs mantenedores do programa Voz da Libertação. E se você ainda não se tornou o mantenedor do programa Voz da Libertação, corre, corre, porque você está perdendo as bênçãos do Senhor Jesus, porque Deus se agrada daqueles que têm ajudado a manter esta rádio, esta emissora no ar, para que o nome de Jesus e a palavra dele seja espalhada a todas as direções, para que vidas sejam alcançadas em o nome do Senhor Jesus. Então, a qualquer momento, eu volto com vocês dentro desta programação para orar por mais mantenedores do programa Voz da Libertação.

sejamos sóbrios e vigilantes, afinal o inimigo tem investido pesado como nunca contra a família, o casamento e a Igreja de Cristo na Terra. Existem muitos questionamentos, principalmente no seio da Igreja, quando qualquer tipo de escândalo acontece, especialmente na área sexual. Quando vimos que um homem ou uma mulher de Deus caiu, algumas perguntas nos sobem ao nosso pensamento. O que leva o ministro do Senhor a fracassar? Como pode uma pessoa tão usada, cheia de talentos, cheia do Espírito Santo, cheia de dons, sofrer

inevitavelmente a sua chamada ministerial. É importante fazermos hoje aqui essas reflexões sobre as responsabilidades que acompanham uma consagração ministerial, um ofício do ministro religioso. É importante citar que todo responsável por uma congregação, seja ele um cooperador da obra ou um pastor, num ponto de pregação ou numa igreja local, seja numa sede estadual ou numa sede mundial, inevitavelmente vai se envolver com o Ministério de Aconselhamento.

saúde pastoral. Eu costumo dizer que com o advento do avanço tecnológico na área da comunicação, a saber, os aplicativos de mensagens e redes sociais, ninguém mais pecou em paz. Por quê? Concordemos aqui que pecados sexuais sempre houveram em outros tempos, porém, de uma forma mais oculta, mais velada, e essas ferramentas de comunicação acabaram surgindo também para revelar os pecados escondidos através de prints, de compartilhamento de mensagens, fornecendo as

muitos valentes homens de Deus que também vinham se caindo nessas últimas décadas, dentro e fora do nosso ministério. O próprio Cristo nos alertou no livro de Lucas que sempre existe um valente maior que o valente. Eu lembro que José percebeu, ao talvez se sentir atraído pelo Espírito,

José inteligentemente eu fui na hora certa. Deixou a capa e fugiu com os sonhos direto para o trono medido. Queridos, eu estou no mesmo barco que vocês. Corro os mesmos riscos que todos. E desse modo, procuro adotar algumas medidas cautelares que é aquilo que é mais sagrado na minha existência. Por isso, eu estou aqui exortando, encorajando para que nós possamos nos aproximar cada vez mais da família, dos filhos, dos amigos. Não nos afastarmos dele, porque é um presente responsável e condicionado à prestação de contas no dia do juízo final. O apóstolo Pedro diz: sede sóbrios e vigiai, porque o vosso adversário anda em derredor, bramando como um leão, buscando a quem possa tragar. A palavra

ação. Eu finalizo aqui com algumas orientações importantíssimas. Número 1, seja cauteloso quando alguém do sexo oposto vier lhe cumprimentar na igreja ou em outros ambientes públicos, seja para pedir informações, para pedir uma oração, para realizar algum tipo de visita doméstica. Número 2, evite dividir o mesmo espaço físico com alguém do sexo oposto. Faça o máximo de esforço para isso. Mesmo que você seja muito vigilante, muito prudente, que se garanta, você não pode ter essa garantia pela outra pessoa. Por exemplo, evite entrar num elevador sozinho com a pessoa do sexo oposto. Deixe ela subir, deixe ela descer e vá na próxima embarcação coletiva ou vá sozinho. Isso foi

dizer o seguinte: nada de técnico de paranoia de morais e equívocos. Eu estou citando exemplos bem simples do cotidiano que ocorrem todos os dias no mundo todo. Mas se acaso isso vier a ocorrer com você, age naturalmente, com muita cautela, mas com as antenas da vigilância ativadas em questão de garantia.

que é crime no Brasil, inclusive, previsto no artigo 216, parte A do Código Penal. A pena para esse crime de detenção é de 1 a 2 anos. Olha só. Número 8. Mesmo que não seja problema no seu casamento, e só por questão de segurança mesmo, passe a senha do seu celular para o seu cônjuge. Pois, se não tem o que dever, não há o que temer. E mesmo que para vocês isso seja uma questão bem tranquila, não seja problema, é mais uma questão de princípio e de fidelidade. Penúltimo, tenha transparência, comunique o seu cônjuge, se acaso uma pessoa desconhecida, uma pessoa de sexo oposto, lhe enviar mensagem. Evite desconfortos e já avise antes se haja constrangimentos. Afinal, uma boa comunicação é a base de um relacionamento saudável. E eu termino aqui dizendo o seguinte, tome muito cuidado a usar emojis, a reagir a áudios, a textos. Você não sabe como essa pessoa vai reagir, como que ela vai interpretar essa curtida, essa reação. E eu digo particularmente que é muito comum os irmãos verem eu junto de minha esposa e de minha filha.

0: abençoe abundantemente em Cristo Jesus. Meu forte abraço. Fiquem na paz do Senhor.
1: O saúdo a todos na gloriosa e perfeita paz do Senhor Jesus. Glória a Deus, aleluia. E desde quando eu cheguei aqui, eu cheguei muito oprimida por Satanás, né? Porque eu não sabia que eu era oprimida por ele. Naquela igreja ali onde o Espírito Santo de Deus, o Senhor Jesus, só fazia maravilha. Aí eu estava sentada no banco, muito doente, desenganada pela medicina, muito pujo vazando da minha barriga. E eu estava ali, né? Aí teve uma revelação do Espírito Santo de Deus. Aqui tem uma irmã, me chamava de irmã, mas eu não era irmã, não, eu era católica, apostólica romana, não era nem católica, como nem na igreja. Falou assim, aqui tem uma irmã que está em grande pecado diante de Deus e adultério. Vem na frente que Jesus vai libertar. Porque o Senhor Jesus tem uma obra maravilhosa para fazer na vida dessa irmã. Vem na frente. E cada chamada que o Espírito Santo me chamava, eu recebia assim um pacto muito grande. Louvado seja Deus. Aí o Espírito Santo falava assim, ele não é seu nome, irmão, é da esposa dele. Se ele dá para uma, faz falta para outra. Vem na frente que Jesus vai libertar. E eu recebi aquele pacto muito grande, eu ali sentada, e eu sabia que era comigo. A igreja estava cheia, né? Aí quando o Espírito Santo falava assim, inclusive assim, faz 7 dias que ele não vai na casa dessa irmã, mas é Jesus libertando. Vem na frente. Aleluia, foi muito linda essa revelação. E eu ali sentada, aí quando eu levantei, a irmã disse assim, onde era ela? E era eu mesmo, né? E aqui eu estou, aleluia, glória a Deus. O Senhor Jesus me libertou daquele homem casado que eu tinha um envolvimento 7 anos com ele. Eu achava bonito, mas não era meu, eu não era o que achava bonito, não, era Satanás que estava na minha vida. Só que eu não sabia. É verdade, aqui o Senhor Jesus, ele me libertou, ele fez uma obra maravilhosa na minha vida, ele me curou daquele vazamento de pus da barriga, e até hoje ele está me abençoando. E eu agradeço a oportunidade, as palmas são para Jesus.

eu quero lembrar a você que nesta segunda-feira, alerta, alerta, toda BH, alerta, alerta, toda a região metropolitana, atenção, você que é membro, você que é obreiro aqui da nossa sede estadual do Cabana, porque nesta segunda-feira nós temos aquele encontro todo especial, onde nós estaremos no culto de ensinamento da palavra de Deus. Meu Deus, lâmpada para os meus pés, luz para os meus caminhos, é a tua palavra. Então venha estar comigo, venha ouvir a voz do Espírito Santo, venha receber a palavra de Deus, que será pregada, que será ministrada já nesta segunda-feira, e você é o meu convidado especial. O endereço é aqui mesmo, na Avenida Amazonas, 8410, aqui no Cabana, e você é o meu convidado especial. Já nesta segunda-feira e na quarta-feira também, nós teremos, hein? Alerta, alerta, povo de Deus, porque está chegando esta quarta-feira, Deus tem um milagre, e nós vamos de louvor, e após este louvor, o programa Voz da Libertação continua, os testemunhos, aquilo que Deus tem operado, é, do que o Senhor Deus irá fazer aqui na nossa igreja pentecostal, Deus de amor. Nós vamos de louvor, vamos de adoração, ouvinte fiel desta programação. Diga louvor!

0: você aqui agora, o Espírito de Deus me diz, presta atenção, o Senhor me faz saber que há mais de três meses, essa pessoa, você tem notado um gosto de sangue na boca. A sua boca aparece aquele gosto de sangue. Cadê você? Podia dizer que era qualquer uma de vocês. O Senhor me disse que já era para ter te atacado um AVC, um derrame. Jesus te dá saúde aqui agora. Deixa eu orar pela senhora. É, vem cá. Só dê glória a Deus. Cadê o aleluia? Não era para a senhora estar aqui hoje não, viu? Como é que a senhora chama? É assim mesmo. O gosto de sangue na boca. Vem cá. Senhor, cura a irmã Maria de Lourdes hoje. Essa enfermidade, essas dores na cabeça, esse gosto de sangue, a partir de hoje, Jesus, eu creio que o milagre já aconteceu. Enfermidade, e não volta nunca mais, em nome de Jesus. Irmã Maria, a senhora está curada. Levanta a mão e diga obrigado, Jesus. Isso, quem dá glória a Deus aí? Diga assim comigo, eu e a minha casa serviremos ao Senhor. O seu nome, minha irmã?
1: Meu nome é Terezinha.
0: O que que aconteceu, irmã Terezinha?
1: Aconteceu que sexta-feira passada eu vim aqui em nome de Jesus. Aí Deus usou o irmão Zé Márcio, aleluia, para essa revelação, aleluia. E tinha uma pessoa que estava aqui na igreja, mas de pensamento dela estava no hospital. Meu filho estava lá, meus irmãos, aleluia, cheio de aparelho, aleluia, com princípio de infarto, aleluia. E Deus usou o irmão para passar. Aí eu vim aqui na frente, aleluia, falou assim, irmã, será que crê, aleluia. E ali, meus irmãos, aleluia, Deus falou para ele, Deus está me mostrando, meu irmão, aleluia, hoje ainda. Seu filho está em casa. Deus me mostra, esse é do mal que ele está em casa para o negócio de Jesus. Quando eu cheguei em casa, meus irmãos, aleluia, que aleluia, que contei a bênção, aleluia, aleluia, já tinha recebido alta, aleluia.
0: Meu Deus do céu,
1: para que ia ser transferido, meu, chegou a ser transferido, foi transferido, que tinha fazer um monte de exame, que ele estava assim, assim, aleluia,
0: estava hospitalizado. A senhora veio no culto, veio na igreja, foi revelada pelo poder de Deus, e quando chegou lá, já estava de alta.
1: Em nome de Jesus.
0: Ô, minha irmã, essa bênção é grande ou é pequena?
1: Muito grande, aleluia.
0: Vale a pena estar na sexta-feira clamando pela família.
1: Fala, em nome de Jesus, aleluia. Desde o início eu comecei, aleluia.
0: Quem dá glória a Deus por isso? Diga glória a Deus.

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1: Essa campanha tem que parar ou continuar?
2: Tem que continuar.
1: Quem aplaude a Jesus e da glória.
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3: Rita Isabel do bairro Eldorado entrou na campanha, fez o propósito, recebeu a bênção da aposentadoria. Seu nome?
4: Rita Isabel.
3: Conte a bênção.
4: A bênção é muito grande. A bênção pra minha irmã que mora lá no interior, no Vale do Mucuri. É impossível que ela, né? Mas pra Deus é possível. A aposentadoria dela, ela foi aposentada, recebeu os atrasados.
3: Através da senhora fazer a campanha que ela foi aposentada.
4: Foi aposentada.
3: A senhora fez um voto em favor dela.
4: Em favor dela.
1: O milagre chegou.
4: Chegou.
1: E tá virando notícia.
4: Virou notícia lá no interior.
1: Quem aplaude a Jesus e da glória, Deus aí.
3: Nome da senhora e a bênção.
5: Miracilda, a minha bênção é muito grande, irmão. Glória a Deus. Eu já estava na campanha, mas eu prossegui, né? Quando o irmão chegou, o pastor Guilherme, aí vem firme propósito, uma bênção. Aí meu filho Vinícius, ele falou, mãe, eu vou ter que abrir mão do meu carro para me dar acabamento na minha casa. Porque a minha casa chegou no ponto agora de acabamento e agora é complicado. Então eu vou abrir mão do meu carro, mas eu não podia, porque ele tem crianças gêmeas. Então como que deslocar para a igreja, para o esposo levar, abriu mesmo mão do carro, vendeu o carro, deu o acabamento na casa e falou, e agora aguardar a bênção do Senhor. E eu entrei no propósito de Deus, vai entregar essa vitória para o meu filho, porque ele precisa muito dessa bênção. E nesse, dentro dessa campanha, ele comprou um caminhão.
1: Meu Deus!
5: Você comprou um caminhão no valor de 200 mil. Ele falou, mãe, que quando a bênção chega na mão da gente, a gente tem que segurar. Glória a Deus, para a honra e a glória do Senhor. Com o dinheiro do caminhão, ele comprou o carro do sonho dele.
1: Olha só! Então Deus deu o caminhão e ainda deu o carro.
5: Eu, glória a Deus, está aqui o carro.
1: Tudo isso na campanha. Olha aí, levanta aí bem alto, mostrando a foto do carro, o carro zero e também o caminhão. Deus deu o caminhão, Deus deu o carro. Ô, minha irmã, essa mesa é grande ou é pequena?
5: Grande,
1: vale a pena, está na campanha.
5: Ah, mas não pode abrir mão, não, irmão. Glória a Deus, é bênção demais.
1: Quem vem na quarta-feira recebe a bênção.
5: Ó, vitória.
1: Quem é que dá glória a Deus por isso? Para por aqui ou prossegue essa campanha? Quem crê que o milagre vai continuar virando notícia?
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5: Aí ela estava apavorada, meu genro veio só me abraçou, meu Deus, mas o que será que aconteceu? Ela disse, assim, mas sabe o que aconteceu? Roubaram a moto de Dallas. Aí eu fiquei tão tranquila, saí daqui com voto do livramento e com voto do desafio. E falei para você assim, incomodar os ladrões dentro de 10 minutos. Não tem uma resposta, já a moto já está lá.
1: Meu Deus!
5: Agora,
3: já foi restituída.
5: Na hora, 10 minutos que eu fiz o voto.
3: Impressionante, pastor Guilherme. Tremendo.
1: Fez o voto do desafio. Era para ser um prejuízo muito grande, né, minha irmã?
5: Estava todo mundo apavorado. Eu fiquei tranquilo.
1: Porque Deus já tinha dado o livramento. Está feliz.
5: Muito feliz.
1: Vale a pena fazer voto com Deus. Quem aplaude a Jesus e dá glória a Deus aí.
3: O nome do Senhor e a bênção.
6: João Alves Gomes.
3: Te abençoe.
6: É, minha bênção é do meu filho. Meu filho estava preso no quarto durante o dia todo e não saía do quarto para nada. Então, quando ele estava na asa, o demônio usava ele vinha falar que ia matar todo mundo, ele matar minha esposa.
3: Ele estava com depressão, estava surtando também.
6: Tava. Aí ele, eu vim na campanha, eu fiz o primeiro é da campanha e a segunda, agora nessa última campanha da
3: segunda etapa.
6: Ah, é, segunda etapa, eu fui liberto.
1: Foi liberto.
3: Nome de Jesus.
1: Só vivia dentro do quarto.
6: Não comia, não bebia, só levantava quando o demônio usava ele, ele ia falar que ia matar minha esposa, matar todo mundo.
1: E agora?
6: Agora ele foi liberto em nome de Jesus. Deus abriu a porta, ele está trabalhando.
1: já está até trabalhando.
2: Ele falou comigo: você abriu a porta para mim. Eu falei: é Jesus que abriu a porta.
1: Ele disse: foi Deus que abriu a porta para mim. Olha aí,
2: não, meu Deus.
1: A depressão queria matar o filho dele, não comia, não saía do quarto, Satanás possuía, e agora o senhor fez a campanha, ele foi liberto e já está trabalhando.
2: Está trabalhando em nome de Jesus. Deus abriu a porta, ele falou comigo, meu pai. Deus que abriu a porta, é Deus, é Jesus que abriu.
1: É Jesus, é Jesus. Quem dá glória a Deus? Essa campanha para ou continua?
2: Continua.
1: Quem dá glória a Deus, então? Para por aqui ou prossegue essa campanha? Quem crê que o milagre vai continuar virando notícia?
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8: Vai virar notícia.
1: Você que não crê no poder de Deus através do voto de desafio, escuta essa.
9: O nome da senhora?
10: Meu nome é Elizabeth.
9: O que que aconteceu na vida da filha da senhora depois que a senhora entrou na campanha e pegou o voto?
10: Eu estive aqui numa quarta-feira, a minha filha estava entubada, vieram meu marido e a minha outra filha.
9: E a filha entubada e desenganada?
10: A filha estava entubada. Quando eu cheguei em casa, o meu genro chegou lá e falou assim: a sua filha já está fora de perigo.
9: Meu Deus do céu! O primeiro dia que a senhora veio na campanha, a filha estava entubada, estado clínico grave, a senhora entrou na campanha, o primeiro dia ela saiu da intubação.
10: Ela saiu da intubação. Com 4 dias, os médicos liberou e ela já estava em casa. E já teve bebê. Deu um bebê.
9: Recebeu um bebê ainda, pastor Guilherme?
1: Ô, menino, essa bênção é grande ou é pequena?
10: É muito.
1: É muito. Tá feliz.
10: Graças a Deus.
1: Vale a pena estar nas campanhas.
10: Em nome de Jesus.
1: Irmã, essa campanha tem que parar ou continuar?
10: Continuar.
1: Quem é que dá glória a Deus por isso, então?
9: O nome da senhora e a bênção recebida.
11: Marinalva.
1: O que que aconteceu, irmã Marinalva?
11: Cura de um caroço no pescoço.
1: A senhora tinha um caroço no pescoço.
11: Todas as noites, quando eu ia deitar, eu sentia dor de cabeça. Quando foi numa terça-feira, eu levantei, eu senti um caroço no meu pescoço, apertei e senti dor. Quando foi na quarta-feira, no primeiro culto do pastor Guilherme, primeiro na quarta-feira, eu não vim, só que a minha irmã abençoada, ela está aqui todas as quartas, aí ela me ligou e falou assim: Malva, mas tem um outro pastor, Guilherme, agora, um homem abençoado. Aí eu apertei aquele pescoço e falei: Jesus, se ele é homem de Deus, eu vou ficar curada agora. E eu esqueci, quando eu vi o pastor entrando naquela porta, eu lembrei que eu estava sentindo mais dor.
1: O caroço sumiu.
11: Sumiu.
1: Desapareceu. E as dores, minha irmã? Sumiu as dores. Quem te curou?
11: Jesus.
1: Foi Jesus, foi Jesus.
9: Glorifica Deus com ela.
1: Essa campanha tem que parar ou continuar?
11: Tem que continuar.
1: Quem aplaude a Jesus e da glória?
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0: 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Quarta-feira prossegue a maior campanha de prosperidade do estado de Minas Gerais.
1: Essa campanha tem que parar ou continuar?
2: Tem que continuar.
1: Quem aplaude a Jesus e da glória.
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3: Rita Isabel do bairro Eldorado entrou na campanha, fez o propósito, recebeu a bênção da aposentadoria. Seu nome?
4: Rita Isabel.
3: Conte a bênção.
4: A bênção é muito grande. A bênção pra minha irmã que mora lá no interior, no Vale do Mucuri. É impossível que ela, né? Mas pra Deus é possível. A aposentadoria dela, ela foi aposentada, recebeu os atrasados. Jesus preparou uma pessoa pra ir lá buscar ela e levou no barco.
3: Através da senhora fazer a campanha que ela foi aposentada.
4: Foi aposentada.
3: A senhora fez um voto em favor dela.
4: Em favor dela.
1: O milagre chegou.
4: Chegou.
1: E tá virando notícia.
4: Virou notícia lá no interior.
1: Quem aplaude a Jesus e da glória, Deus aí.
3: Nome da senhora e a bênção.
5: Iracilda, a minha bênção é muito grande, irmão. Glória a Deus. Eu já tava na campanha, mas eu prossegui, né? Quando o irmão chegou, o pastor Guilherme, aí vem firme propósito por uma bênção. Aí meu filho Vinícius, ele falou, mãe, eu vou ter que abrir mão do meu carro para me dar acabamento na minha casa. Porque a minha casa chegou no ponto agora de acabamento e agora é complicado. Então eu vou abrir mão do meu carro, mas eu não podia, porque ele tem crianças gêmeas. Então como que deslocar para a igreja, para o esposo, levar, abriu mesmo mão do carro, vendeu o carro, deu o acabamento na casa e falou, e agora, aguardar a bênção do Senhor. E eu entrei no propósito de Deus, vai entregar essa vitória para o meu filho, porque ele precisa muito dessa bênção. E nesse, dentro dessa campanha, ele comprou um caminhão.
1: Meu Deus!
5: Você comprou um caminhão no valor de 200 mil. Ele falou, mãe, que quando a bênção chega na mão da gente, a gente tem que segurar. E ali, irmão, glória a Deus, para a honra e a glória do Senhor, com o dinheiro do caminhão, ele comprou o carro do sonho dele.
1: Olha só, então Deus deu o caminhão e ainda deu o carro.
5: Deu, glória a Deus, está aqui o carro.
1: Tudo isso na campanha. Olha aí, levanta aí bem alto, mostrando a foto do carro, o carro zero. E também o caminhão. Deus deu o caminhão, Deus deu o carro. Ô, minha irmã, essa mesa é grande ou é pequena?
5: Muito grande.
1: Vale a pena, tá na campanha.
5: Ah, mas não pode abrir mão, não, irmão. Glória a Deus, é bênção demais.
1: Quem vem na quarta-feira recebe a bênção.
5: Ó, vitória.
1: Quem é que dá glória a Deus? Por isso! Para por aqui e prossegue essa campanha. Quem crê que o milagre vai continuar virando notícia?
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6: Aí ela estava apavorada, meu genro veio só me abraçou. Meu Deus, mas o que, que será que aconteceu? Ela disse, mas sabe o que, que aconteceu? Roubaram a moto de Dallas. Aí eu fiquei tão tranquila, saí daqui com voto de livramento e com voto de desafio. E falei para o senhor assim, incomodar os ladrões. Dentro de 10 minutos é uma resposta, já a moto já está lá.
1: Meu Deus!
6: Agora de
3: já foi restituída.
6: Na hora, 10 minutos que eu fiz o voto.
3: Impressionante, pastor Guilherme. Tremendo.
1: Fez o voto de desafio. Era para ser um prejuízo muito grande, né, minha irmã?
6: Estava todo mundo apavorado. Eu fiquei tranquilo.
1: Porque Deus já tinha dado o livramento. Está feliz.
6: Muito feliz.
1: Vale a pena fazer voto com Deus. Quem aplaude a Jesus e dá glória a Deus aí.
3: O nome do Senhor e a bênção.
7: João Alves Gomes.
3: Te abençoe.
7: Minha bênção é do meu filho. Meu filho estava preso no quarto durante o dia todo e não saía do quarto para nada. Então, quando ele estava na asa, o demônio usava ele, ele vinha falar que ia matar todo mundo, ele matar minha esposa.
3: Ele estava com depressão, estava surtando também.
7: Aí ele, eu eu vi na campanha, eu fiz o primeiro é da campanha e a segunda, agora nessa última campanha da
3: segunda etapa.
7: Ah, é, segunda etapa, eu fui liberto.
3: Foi liberto.
7: Nome de Jesus.
3: Só vivia dentro do quarto.
7: Não comia, não bebia, só levantava quando o demônio fazia, ele ia falar que ia matar minha esposa, matar todo mundo.
3: E agora?
7: Agora ele foi liberto em nome de Jesus. Deus abriu a porta, ele está trabalhando.
3: Já está até trabalhando.
7: Ele falou comigo, Deus que abriu a porta para mim. Eu falei, é Deus, é Jesus que abriu a porta.
3: Ele disse, foi Deus que abriu a porta para mim. Olha aí,
7: não, meu Deus.
3: A depressão queria matar o filho dele, não comia, não saía do quarto, Satanás possuía, e agora o senhor fez a campanha, ele foi liberto e já está trabalhando.
7: Está trabalhando em nome de Jesus. Deus abriu a porta, ele falou comigo, meu pai, Deus que abriu a porta, é Deus, é Jesus que abriu a porta.
3: É Jesus, quem dá glória a Deus? Essa campanha para ou continua?
7: Continua.
3: Quem dá glória a Deus, então? Para por aqui ou prossegue essa campanha? Quem crê que o milagre vai continuar virando notícia?
0: A terceira etapa da grande campanha profética. O meu milagre vai virar notícia.
2: Vai virar notícia.
3: Você que não crê no poder de Deus através do voto de desafio, escuta essa.
8: O nome da senhora?
9: Meu nome é Elizabeth.
8: O que que aconteceu na vida da filha da senhora depois que a senhora entrou na campanha e pegou o voto?
9: Eu estive aqui numa quarta-feira, a minha filha estava entubada, vinha meu marido e a minha outra filha.
8: E a filha entubada e desenganada?
9: A filha estava entubada. Quando eu cheguei em casa, o meu genro chegou lá e falou assim, a sua filha já está fora de perigo.
8: Meu Deus do céu! O primeiro dia que a senhora veio na campanha, a filha estava entubada, estado clínico grave, a senhora entrou na campanha, o primeiro dia ela saiu da intubação.
9: Ela saiu da intubação. Com 4 dias os médicos liberou e ela já estava em casa. E já teve bebê. Deu um bebê perfeito.
8: Recebeu um bebê ainda, pastor Guilherme?
3: Ô, menino, essa bênção é grande ou é pequena?
9: É muito.
3: Tá feliz?
9: Graças a Deus.
3: Vale a pena estar nas campanhas.
9: Em nome de Jesus.
3: Mas essa campanha tem que parar ou continuar?
9: Continuar.
3: Quem é que dá glória a Deus por isso, então?
8: O nome da senhora e a bênção recebida.
10: Marinalva.
3: O que que aconteceu, irmã Marinalva?
10: Cura de um caroço no pescoço.
3: A senhora tinha um caroço no pescoço.
10: Todas as noites, quando eu ia deitar, eu sentia dor de cabeça. Quando foi numa terça-feira, eu levantei, eu senti um caroço no meu pescoço, apertei e senti dor. Quando foi na quarta-feira, no primeiro culto do pastor Guilherme, primeiro na quarta-feira, eu não vi. Só que a minha irmã abençoada, ela está aqui todas as quartas. Aí ela me ligou e falou assim, Nova, nós temos outro pastor Guilherme agora, um homem abençoado. Aí eu apertei aquele pescoço e falei, Jesus, se ele é homem de Deus, eu vou ficar curada agora. E eu esqueci, quando eu vi o pastor entrando naquela porta, eu lembrei que eu estava sentindo mais dor.
3: O caroço sumiu.
10: Sumiu.
3: Desapareceu. E as dores, minha irmã?
10: Sumiu
3: as dores. Quem te curou?
10: Jesus.
3: Foi Jesus.
8: Glorifica a Deus com ela.
3: Essa campanha tem que parar ou continuar?
10: Tem que continuar.
3: Quem aplaude a Jesus e da glória.
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Eu quero fazer um minuto de oração, já para pregar a palavra de Deus. Já já nós vamos fazer aquela oração poderosa, a oração da colheita de Deus. Quem quer colher muitas bênçãos hoje? Já já nós vamos ouvir os nossos pastores também. Deus vai usar eles ainda nesta manhã, porque só está começando. Levanta bem alto as suas mãos assim. Isso, bem alto. Quem crê que o Senhor está aqui, diga glória a Deus. Glória a Deus.

Diga não a Deus, sangre.

Deus, promessa da glória, glória, glória, glória a Deus. Isso, vai dando glória, glória, glória, glória a Deus. Maravilhoso Deus.

Senhor, que tu preparaste esta manhã de vitória, para que este povo venha, meu Deus, colher muitas e muitas bênçãos, Senhor. Meu Deus, eu apresento agora aqueles que chegaram aqui enfermos, aqueles que chegaram aqui hoje desenganados, meu Deus.

0: Deus. Vai manifestando a tua glória, Senhor. Levanta, meu Pai, agora este povo com autoridade e poder para este tempo, meu Pai. Que o Senhor venha, meu Deus, confirmar um grande milagre, uma grande vitória sobre a vida de cada um. É o que nós te pedimos e te agradecemos. E quem crê diz... Aplaude ao Senhor e dá um glória a Deus aí para Ele. Isso, diga glória a Deus aí. Vamos ler a palavra de Deus, vamos. Quem trouxe a Bíblia Sagrada, diga glória a Deus. Eu quero ler com você o Salmo de número 126. Salmo 126. Isso, à medida que você for encontrando, você vai dando glória a Deus aí para eu saber que você já achou. Oh, glória a Deus. Salmo de número 126. Oh, glória a Deus. Louvado seja o nome do Senhor. Isso. Enquanto você vai procurando aí, deixa eu te dar dois recadinhos, dois avisos. Lá fora nós temos também a tenda da Associação Reviver Help. Os irmãos passam lá depois do culto, adquira a sua camiseta, a mochila, a garrafinha. Tem um monte de acessórios lá da Associação Reviver Help, Deus de Amor. Lembrando que tudo que você adquire ali vão para os projetos das instituições Reviver. Tem também os produtos do Ateliê 60+. Esse projeto que funciona todas as segundas e quartas-feiras. As nossas irmãs fazem o crochê, o tricô, e tudo que elas produzem está sendo exposto ali também. Caso você adquira qualquer um daqueles produtos, esses valores voltam para o projeto. O projeto Ateliê 60+. Nós também temos ali o Bazar 60+. E a cantina Reviver. Então, tudo que você adquirir ali hoje será revertido para as instituições Reviver. Você que trouxe o seu cofrinho hoje para entregar, você pode deixar o seu cofrinho lá na livraria. A irmã da livraria vai fazer uma oração por você. E pode ter certeza que a recompensa vem do Senhor, vem de Deus. Amém? Quem encontrou o Salmo 126, diga glória a Deus. Versículo 1 diz assim, ó: quando o Senhor trouxe do cativeiro os que voltaram a Sião, estávamos como os que sonham. Então a nossa boca se encheu de riso e a nossa língua de cânticos. Então se dizia entre as nações: grandes coisas fez o Senhor a estes. Grandes coisas fez o Senhor por nós, e por isso estamos... Tem alguém alegre aqui hoje? Faz-nos regressar outra vez do cativeiro, Senhor, como as correntes no sul. Preste atenção, os que semeiam em lágrimas colherão com alegria. Aquele que leva a preciosa semente andando e chorando voltará sem dúvida com alegria, trazendo consigo os seus molhos. Levanta o poder de Deus. Isso, diga assim comigo bem forte, meu Deus, fala comigo através da tua palavra. Podeis assentar isto e com muita alegria você vai aplaudir ao Senhor. Isso, vamos glorificar a Ele mais alegre. Se tem alguém alegre nesta manhã, levante a sua mão e dá um brado de glória. O salmista, meus irmãos, recorda um tempo em que Deus restaurou a sorte de Sião. O tempo em que Deus restaurou a sorte de Jerusalém. Aquele povo que tinha sido levado em cativo, que tinha sido destruído, que tinha sido exilado, agora estão voltando com um sorriso no rosto, com um cântico novo em sua boca. É tremendo essa palavra. Porque para aqueles que estavam vivendo em cativeiro, era algo que parecia impossível. Era algo que parecia que não tinha o que se fazer. Mas agora eles estão retornando a Jerusalém. E estão, aleluia, se lembrando do que Deus já estava fazendo e do que Deus já havia feito. Depois de lembrar do que Deus já havia feito, então o salmista apresenta e escreve para nós este texto que nós acabamos de ler. E então, meus irmãos, surge uma das maiores verdades espirituais deste salmo. Que os que semeiam com lágrimas, colherão com alegria. Os que semeiam com lágrimas, colherão com gozo. Os que semeiam com lágrimas glorificarão o Senhor em um dia, porque grande será a colheita. Oh, glória a Deus! Aqui nós encontramos um paradoxo. Como que alguém pode semear enquanto chora? Como que alguém pode semear e ainda assim acreditar que haverá uma colheita? Como que alguém pode semear no meio da tempestade, no meio do vendaval, no meio da luta, no meio da dificuldade? Como que alguém pode semear no meio da seca, no meio do deserto e esperar que ali haverá colheita? Porque se nós formos olhar pela lógica humana, se estamos chorando, então não é hora de semear, é hora de parar. Se formos olhar pela lógica humana, se estamos abatidos e tristes, não é hora de semear, é hora de desistir. Pela lógica humana, se estamos desesperados e chorando, se o vento já derrubou tudo, não há razão para continuar plantando. Mas a lógica de Deus é diferente. Diga para essa pessoa que está aí ao seu lado, o trabalhar de Deus é diferente. Não é do jeito que você imagina. Não é do jeito que você pensa. Tem pessoas que dizem: ah, pastor, eu não vou semear mais,
1: porque o vento está contrário, porque a luta está travada, porque as lágrimas estão rolando em meu rosto. Não vá pela lógica do homem, mas vá pela lógica de Deus, porque as lágrimas não vão anular a semeadura. O sofrimento não significa ausência de Deus. Aleluia, preste atenção hoje, porque Deus está falando contigo. Quem semeia pela fé, meus irmãos, pode até chorar durante a semeadura, mas Deus promete alegria na hora da colheita. Então continue semeando, porque a tua colheita chegará. Diga glória a Deus aí. Essa lógica é diferente. É isso que o salmista está dizendo. Os que semeiam com lágrimas, os que semeiam em lágrimas. Sabe o que, que isso significa? Isso significa que existem momentos em que precisamos semear, mesmo chorando. Mesmo chorando. Ah, pastor, mas estão me perseguindo. Continua semeando. Ah, pastor, mas estão se levantando contra a minha vida. Continua semeando. Pastor, a luta que eu estou passando está travada, as portas se fecharam, o dinheiro não está entrando, pouco que entra, continue semeando. Porque semear em lágrimas, meus irmãos, significa lágrimas acompanhadas de oração. Lágrimas que acompanham o ministério. Lágrimas que acompanham o seu trabalho lá na sua empresa. Você acha que Deus não está vendo? Deus está contemplando você semear hoje. Você tirar às vezes do pouco que você tem, você tirar, aleluia, do seu aposento, do seu sustento. Deus está vendo você tirar, aleluia, o pouquinho do mantimento que você tem para semear na vida de alguém que talvez você nem conheça. Deus está vendo, aleluia, você semeando hoje, e pode ter certeza que essa semente não vai voltar vazia. Pode ter certeza que essa semente não vai voltar de qualquer jeito. Você vai sair daqui hoje com as mãos cheias dos milagres e das bênçãos de Deus. Será que alguém acredita nessa palavra? Levanta a mão, dá uma glória para Ele aí. Lembra de Ana? Ana semeou em lágrimas. Ana entrou no templo profundamente angustiada. A oração de Ana incomodou o sacerdote de tal maneira que ele disse assim: mulher, não é bom você vir para cá embriagada. Mas ela diz: não, meu senhor, o senhor não está entendendo. Eu estou derramando a minha alma na presença do meu senhor. Em outras palavras, ela está dizendo: eu estou semeando meu milagre com lágrimas. 1 Samuel, capítulo de número 1, versículo de número 10, vai dizer que Ana, pois, com amargura de alma, orou ao Senhor e chorou abundantemente. Aquela oração nasceu em meio a lágrimas, mas Deus transformou as lágrimas, o pranto de Ana, em um milagre. Talvez você está hoje semeando sem enxergar o resultado. Talvez você está apenas lançando a semente sem saber o que vai acontecer. Deus te trouxe aqui para falar contigo hoje e dizer: continue semeando, continue orando, continue servindo, continue trabalhando, continue crendo, continue fazendo o seu melhor, mesmo, aleluia, que o homem não te veja, mesmo, aleluia, que a sua liderança não te veja, mesmo que aquelas pessoas que estão acima de você, você pense que não está te enxergando, mas há um Deus que está enxergando cada semente que você está lançando. Não pare na estação das lágrimas, porque o tempo de cantar, o tempo de adorar vai chegar. Alguém crê nisso? Levanta a mão e dá glória a Deus aí. Você não precisa lembrar do que eu preguei hoje, mas eu quero que você guarde pelo menos isso no seu coração. Quem semeia com fé, meus irmãos, recebe um cântico novo. Quando a estação da colheita chega, ele começa a louvar a Deus com um cântico novo. Perceba, e eu já encerro por aqui, que quando nós lemos o Salmo 126, o salmista começa trazendo, lembrando da restauração que Deus fez. Por mais difícil que seja o momento que você está passando hoje, ei, olha para mim. Por mais difícil que seja a luta que você está passando hoje, eu quero que você se lembre do que Deus já fez por você. Eu quero que você se lembre de onde é que Deus te tirou. Eu quero que você se lembre o que Deus já fez por você. A casa que Ele te deu para você morar. Lembra quando você vivia, às vezes, de favor, humilhado, aleluia, não podia ficar muito tempo, já te escorraçavam dali, já mandavam você sair, vivia de um lado para o outro, sendo humilhado, pisoteado. Lembra, lembra que Deus fez por você, lembra, aleluia, do tempo da crise. Talvez você, aleluia, tinha que se privar os seus próprios filhos. Não tinha abundância, não tinha fartura. Hoje você come o que quiser, na hora que você quiser, se veste bem, anda bem. Deus tirou você, aleluia, daquele tempo difícil, aleluia. Se tem alguém aqui hoje que sabe que Deus já fez coisas grandes pela sua vida, levante a sua mão da glória a Deus aí.

0: Prepara, porque Deus vai colocar um cântico novo em sua boca. Deus está vendo cada lágrima que tem rolado no seu rosto. Deus está vendo, aleluia, as noites em que você não consegue dormir, porque são tantos problemas, são tantas aflições, são tantas causas, mas o Senhor está dizendo a essa igreja nesta manhã: continue semeando, aleluia, porque breve você vai colher, aleluia. Obreiras de Jesus, continue semeando, obreiros de Jesus, continue trabalhando neste ministério, continue fazendo aquilo que o Senhor confiou nas suas mãos. Pastores, continue semeando, cuidando das ovelhas que o Senhor colocou, aleluia, sobre a sua responsabilidade. Continue semeando a palavra de Deus, continue semeando oração, continue semeando amor, continue semeando perdão, continue semeando fidelidade, porque tudo que você semear, pode ter certeza, tu irá colher, tu irá colher, tu irá colher. Oh, aleluia, aleluia, aleluia. Ah, pastor, eu não vou orar mais. Continuo orando. Logo, logo a colheita vai chegar. Ah, pastor, eu não vou ajudar mais a obra. Continue ajudando. Lembra do voto que você fez com Deus e Ele te respondeu. Lembra do propósito que você fez com Deus e Ele te deu vitória. Ah, pastor, eu não vou mais levar a palavra. Lembra que Ele te chamou para isso. Lembra que Ele te tirou do álcool, das drogas, da prostituição, do adultério. Aleluia, Ele limpou as suas vestes, te deu vestes novas. Aleluia, para que você continuasse a ganhar almas para o reino do Senhor. Então não permita que as lágrimas façam você abandonar a semente. Não permita que as lágrimas façam você parar de semear. Continue semeando, porque depois deste vendaval, você verá a grande colheita. Você louvará o Senhor com um cântico novo. Ora, vai calamache, calamande, clama, lavaia. Já tem pessoas recebendo de Deus um cântico novo nesta manhã. Já tem pessoas recebendo de Deus um cântico novo aqui agora.
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